0: Segunda-feira, 15 de junho de 2026. O governo do Irã declarou que todas as operações militares em todas as frentes, inclusive o Líbano, vão terminar nesta segunda-feira. Mais cedo, o presidente americano Donald Trump publicou um texto na rede Truth Social celebrando o acordo com o Irã e mencionando a reabertura do Estreito de Hormuz. A cerimônia oficial de assinatura do tratado está marcada para o dia 19 de junho, sexta-feira, na Suíça. A imprensa norte-americana e a iraniana publicaram alguns pontos com base em fontes dos dois governos. Os relatos incluem a operação imediata para a abertura de Hormuz, com 30 dias para retorno dos níveis pré-guerra e a garantia de que uma arma nuclear iraniana não vai existir. O pagamento do abono salarial PIS/PASEP 2026 terá novo pagamento nesta segunda-feira. Nesta edição, o benefício será destinado aos trabalhadores que nasceram nos meses de julho e agosto. O ano base é o de 2024. Os valores ficarão disponíveis para saque até o encerramento do calendário em 30 de dezembro. Acontece nesta segunda-feira o quinto dia da Copa do Mundo 2026. Espanha e Cabo Verde abrem as partidas à 1 da tarde pelo horário de Brasília. Bélgica e Egito jogam às 4 da tarde. 7 horas da noite é a vez de Arábia Saudita e Uruguai e o dia é fechado às 10 da noite por Irã e Nova Zelândia. No horário de Brasília, 1h33.
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1: Olá, bom dia, bem-vindo, bem-vinda. Vamos juntas e juntos até 5 horas da manhã com CBN Madrugada, edição de segunda-feira, 15 de junho de 2026. Copa do Mundo aquecendo os motores pela madrugada aqui na rádio que toca notícias. Muito a te informar, te passar análises, prestação de serviço, informações sobre a Copa do Mundo, tudo que impacta a sua vida, as entrevistas das últimas 24 horas aqui no CBN Madrugada. Estou nos trabalhos técnicos de Ricardo Garcia, que segue até 6 horas da manhã. Eu vou até 5, Ricardão vai até 6. Estou nos trabalhos técnicos de Ricardo Garcia, produção aqui no estúdio, leitura do repórter CBN, apuração da madrugada Matheus de Souza, chefia de Edmilson Fernandes, além, claro, da produção deste programa também de Karina Almeida. Você pode, deve mandar mensagem para a gente participar do nosso programa pelo 999119981. Manda mensagem para a gente, fala do jogo da seleção brasileira, participa do nosso programa. Além, é claro, chat do YouTube liberado para você mandar mensagem para a gente por lá também. Ou então, meu e-mail, clauson.dutra@cbn.com.br. Na última sexta-feira, você foi convocado para participar em áudio, adorei a sua participação. Muita gente, mas muita gente falando sobre a seleção brasileira naquela expectativa, né? E muita gente, mais de 65% do público, apostando na vitória da seleção brasileira. O placar que ganhava era 2-1. E aí, passado o jogo do Brasil, estreia, péssimo jogo do Brasil, principalmente nos primeiros 30 minutos do primeiro tempo, nós tivemos um empate contra o Marrocos, por 1-1. Você bem já sabe, ouviu aqui, já sabe de todos os comentários, já sabe o que se passou, e agora a gente vai projetar a semana da seleção brasileira e as prováveis mudanças do técnico Carlo Ancelotti. Mas antes, vamos aos destaques desta segunda-feira. O Paquistão anunciou um acordo de paz na guerra entre Estados Unidos e Irã, mais de 3 meses após o início do conflito. Segundo o primeiro-ministro paquistanês, o cessar-fogo entra em vigor imediatamente. Já o presidente Donald Trump afirmou que o Estreito de Hormuz será reaberto sem cobrança de taxas e que haverá a suspensão imediata do bloqueio naval dos Estados Unidos. De acordo com o Conselho

0: Conselho Supremo de Segurança Nacional do Irã, o acordo prevê o fim do conflito em todas as frentes, incluindo o Líbano, com efeito imediato, além do encerramento com o bloqueio naval norte-americano ao país. Uma agência de notícias iraniana divulgou o que seriam 14 pontos presentes em um memorando, que até o momento não foi publicado oficialmente por nenhuma das partes. A Casa Branca apresenta o acordo como uma vitória do presidente Donald Trump, que completou 80 anos neste domingo, enquanto o Irã trata o entendimento como uma vitória do regime. Durante o anúncio do acordo, uma troca de ataques entre o grupo extremista Hezbollah, apoiado pelo Irã no Líbano, e Israel colocou o entendimento em risco. O Hezbollah lançou um ataque com drones contra o norte de Israel. Em resposta, Israel atingiu alvos do grupo em Beirute, capital libanesa. 3 pessoas morreram e outras 16 ficaram feridas, segundo o governo do Líbano. O acordo de paz foi comemorado pela comunidade internacional, mas com cautela. Matheus de Souza.
1: Clauson, autoridades europeias apoiaram oficialmente o acordo de paz entre os Estados Unidos e o Irã. Alemanha, França, Itália e Reino Unido afirmaram que estão prontos para suspender sanções contra o país persa para auxiliar na normalização das relações. Todas as nações defenderam a reabertura urgente do Estreito de Hormuz. Apesar do apoio ao acordo, os líderes europeus fizeram ressalvas. O primeiro-ministro britânico, Keir Starmer, falou que o Reino Unido mantém a posição de que o Irã não deve possuir armas nucleares. O secretário-geral da ONU, Antônio Guterres, classificou o acordo como um passo crucial para uma solução diplomática do conflito. Segundo os mediadores, o entendimento abre caminho para negociações de um acordo de paz permanente e, consequentemente, para o fim da guerra. Clauson.
0: Os mercados financeiros reagem de forma positiva ao anúncio do acordo. Os contratos futuros do petróleo caem 4%, refletindo a expectativa de redução das tensões na região. Nos Estados Unidos, os índices futuros operam em alta. O S&P 500 avança 0,9%, o Nasdaq sobe 1,4% e o Dow Jones registra ganhos de 0,6%. 1:38. Colisão entre 2 helicópteros no Rio de Janeiro. Juliana Prado.
2: A Força Aérea Brasileira, a Polícia Civil e o CENIPA iniciaram as investigações do acidente aéreo envolvendo 2 helicópteros que deixou 6 pessoas mortas nesse domingo no Recreio dos Bandeirantes, zona sudoeste do Rio de Janeiro. As 2 aeronaves bateram no ar, uma delas explodiu e ambas caíram no pátio de uma concessionária de veículos elétricos. 5 pessoas estavam em uma das aeronaves, o outro helicóptero caiu a aproximadamente 100 metros de distância e dentro dele foi encontrada mais uma pessoa morta. Entre os ocupantes estava o cantor norte-americano Oliver Tree, que tinha 32 anos e estava no Brasil depois de fazer uma apresentação musical em São Paulo no dia 6 de junho.
0: Testemunhas relatam ter ouvido uma série de explosões.
3: Eu vi um barulho muito alto, tipo uma explosão, e aí eu olhei para o lado. Quando eu olhei, eu vi aquela cena, já os 2 helicópteros já, né, caindo já. Os destroços.
4: Foi um barulho terrível. Imediatamente todo mundo já começou a ver fogo, fumaça.
5: Quando eu olhei, né, na direção, né, desse barulho, eu já observei um helicóptero caindo.
0: Quem são as vítimas? Volta Juliana Prado.
2: 2 dos 6 homens mortos no acidente aéreo entre 2 helicópteros no Rio de Janeiro nesse domingo tinham uma carreira marcada por forte presença nas redes, com milhões de seguidores. Oliver Tree, de 32 anos, era norte-americano e estava no Brasil a passeio. Ele também fazia gravações no Rio depois de um show em São Paulo na semana passada. O amigo dele, parceiro profissional, Gaspar Prim, o Gasp, tinha 23 anos e era um dos fenômenos do humor na Argentina.
0: 1:40. Morte de mulher durante assalto aqui em São Paulo, Maria Cecília Dalau.
6: 3 homens estão presos preventivamente por envolvimento na morte de uma jovem após saltar de rope jump. Maria Eduarda Rodrigues de Freitas, de 21 anos, foi jogada de 40 metros de altura, sem cordas, num local chamado Ponte do Esqueleto, em Limeira, no interior de São Paulo. A prefeitura da cidade informou que vai processar o governo federal por omissão na fiscalização e controle de acesso da ponte.
0: Atritos políticos entre...

0: Eduardo Bolsonaro e Romeu Zema, Débora Costa.
1: Em uma nova escalada de tensões entre Zema e a família Bolsonaro, o ex-deputado federal Eduardo Bolsonaro defendeu o rompimento com o ex-governador mineiro e o Partido Novo. Eduardo reagiu às declarações de Zema contra Flávio Bolsonaro e o caso Master. Em entrevista, o político mineiro disse novamente que ficou indignado com as conversas vazadas entre Flávio e o banqueiro Daniel Vorcaro e sugeriu que quem anda com bandido merece ser visto com cautela.
0: Em Brasília, destaca Felipe Igreja.
2: Depois de duas negativas da Polícia Federal à proposta de delação premiada do banqueiro Daniel Vorcaro, a PGR ainda avalia se há espaço para um acordo de colaboração e também deve opinar sobre o local onde o empresário permanecerá preso. A Polícia Federal quer a saída dele da superintendência da corporação e o retorno para Papuda. A decisão final caberá ao ministro André Mendonça do Supremo Tribunal Federal.
0: Atualizações sobre o tarifaço dos Estados Unidos contra o Brasil, Samantha Klein.
3: O governo teve uma nova rodada de negociação sobre o tarifaço que poderá chegar a 37,5% sobre alguns produtos da pauta brasileira a ser imposto a partir do dia 15 de julho. No entanto, ainda não há um indicativo de que a Casa Branca vá retroceder na imposição das sobretaxas. Ao mesmo tempo, o presidente Lula embarcou para o G7, onde poderá conversar com Donald Trump.
0: Astroturismo cresce no Brasil, Débora Costa.
1: Os parques nacionais brasileiros vêm sendo cada vez mais procurados para visitação noturna e contemplação das estrelas. Sem poluição luminosa, a Chapada, serras e campos em diferentes regiões do país têm sido descobertos por quem gosta de observar os astros. De olho nesse crescimento, o Parque Nacional da Chapada dos Veadeiros, em Goiás, por exemplo, lançou uma nova trilha noturna para avistamento de constelações em meio às paisagens do Cerrado.
0: 1:43.

0: A expectativa da comissão técnica da seleção brasileira é que Neymar volte a trabalhar com bola nos próximos treinamentos da equipe, que agora se prepara para enfrentar o Haiti nesta sexta-feira, às 9:30 PM, na Filadélfia, em partida válida pelo Grupo C. Neymar está afastado dos gramados desde a lesão sofrida em 17 de maio. Mesmo assim, foi convocado para a competição. Neste domingo, ele voltou a realizar atividades na academia, assim como os jogadores que não atuaram na partida contra o Marrocos. O trabalho foi de recuperação física, o chamado treino regenerativo. Já os atletas que participaram do jogo tiveram folga. Eles aproveitaram o dia para passear em Nova York com visitas à Ilha de Manhattan e à Times Square. A representação do elenco está marcada para hoje, até o meio-dia, no hotel da delegação. Pelas redes sociais, o técnico Carlo Ancelotti transmitiu uma mensagem de otimismo. Ele escreveu, abre aspas, "Demos o primeiro passo para a Copa do Mundo. Fizemos isso com muita alegria e orgulho de representar o Brasil." Fecha aspas. É, Carlo Ancelotti, tá difícil, né, essa vida. Não escalou bem contra o Marrocos e, ao que tudo indica, deve fazer pelo menos 3 ou 4 mudanças pro jogo diante do Haiti. Que não vai ser fácil, viu? É contra o Haiti. É. Vai entrar de novo pressionado porque vai querer vitória. Vai precisar da vitória. Mas contra o Haiti não é possível que não vença por pelo menos 2 ou 3 gols de diferença. Tem que fazer saldo de gols agora. O outro jogo entre Marrocos e Escócia vai ser interessante para a gente aí sim entender o quanto a Escócia pode ser ou não um perigo para o Brasil. Exatamente, a Escócia. Seguimos falando sobre Copa do Mundo. 4 partidas movimentaram a primeira rodada da Copa do Mundo neste domingo. Pelo Grupo E, a Alemanha goleou o Curaçao por 7-1 e assumiu a liderança da chave. A segunda colocação ficou com a Costa do Marfim, que venceu o Equador por 1-0. O único gol da partida saiu aos 44 minutos do segundo tempo. Rodrigo Bittar narrou.
1: Quem sabe agora sim, gol. Rolou por dentro de Alô!

0: aos 45 minutos do segundo tempo. O senhor, o zagueirão, tava com ar no pulmão, correu, velocidade pura, cruzamento na medida pro Amadialô!
1: Pelo grupo F, Japão e Holanda empataram em 2-2 e dividem a segunda posição. O gol de empate da seleção japonesa foi narrado por Oscar Ulisses.
2: Japão no ataque no finalzinho, 43, segundo tempo, lá vem bola na grande área, o toque de cabeça!

0: pode entrar e faz de cabeça o grandalhão japonês, aparece para empatar o jogo. 43 minutos 30 segundos do segundo tempo, Japão empata. Lado direito, cruzamento, Ogawa, grandalhão da grande área. Dizinho, o goleiro cai na bola, toca nela, mas não é suficiente. O toque do goleiro balança a rede da Holanda. Agora, no placar da CBN.
1: Japão
0: 2.
2: Também pelo grupo F, a Suécia garantiu a liderança ao derrotar a Turquia por 5-1. Foi a terceira goleada registrada nesta Copa do Mundo. Em 12 partidas disputadas até agora, foram marcados 37 gols, média de 3 gols por jogo. Nesta segunda-feira, será a vez das estreias de Espanha e Bélgica no Mundial. Pelo grupo G, a Bélgica enfrenta o Egito, enquanto Irã e Nova Zelândia também se enfrentam pela mesma chave. Já pelo grupo H, a Espanha encara Cabo Verde. No outro jogo do grupo, a Arábia Saudita e Uruguai medem forças. 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
2: Agora, 1h49.
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2: A semana começa com previsão de chuva em grande parte da região sudeste. Segundo a Climatempo, Rio de Janeiro, São Paulo e Belo Horizonte tem mais de 89% de probabilidade de chuva hoje. As três capitais também devem registrar céu encoberto durante parte do dia e ventos de fraca a moderada intensidade. A previsão indica ainda chuva em áreas da região norte e do litoral do nordeste, enquanto o tempo permanece mais seco em parte do centro-oeste. Já na região sul, o avanço de sistemas atmosféricos mantém o céu nublado e favorece temperaturas mais amenas ao longo do dia. Agora 1h50. Aí os destaques do CBN Madrugada, com você já participando, mandando mensagens pra gente pelo 9911-9981. A Débora manda o seguinte, ó. Bom dia, finalmente acabou os jogos. Outro dia você falou que todo mundo gosta de Copa. Eu não sou todo mundo. Tá bom. Débora, direto da Zona Leste de São Paulo, ouvinte da Rádio CBN, que não gosta de Copa do Mundo. Tá certo, Débora. Forte abraço pra você. Mais mensagens chegando aqui do Luiz, o Estevão Zizi, direto de Vitória Espírito Santo, Isaura Ferreira, direto do Rio de Janeiro, bom dia. A minha preocupação sobre o jogo Brasil-Marrocos foi correta, poucos gols e empate, bom programa. É, exatamente, a dona Isaura Ferreira. Não sei qual foi o seu placar, acho que você deu 2-1 para o Brasil, né, Isaura? Não estou me recordando agora. Eu lembro que eu também registrei 2-1, mas jogo de empate em 1-1, o Brasil jogou nada no primeiro tempo, jogou meia boca no segundo tempo. Aliás, a gente tem que agradecer, né? O empate ficou de bom tamanho no fim das contas para a seleção brasileira. Como muitos ouvintes, inclusive, durante a sexta-feira, antes do jogo do Brasil, já diziam aqui no CBN Madrugada. Uau, vai ser um jogo tão fácil, vai ser um jogo difícil. Aí, muita gente acertou, portanto, nesse bolão aí. Ou colocou o empate, ou disse que a seleção brasileira ia fazer um jogo ruim. Acertaram. Os 35% dos torcedores aqui do CBN Madrugada que depositaram ou empate ou que o jogo da seleção

0: seleção brasileira ia ser ruim, acertaram. Vamos tocar a notícia, informação que vem do Rio de Janeiro. O CENIPA e a Polícia Civil iniciaram as investigações do acidente aéreo envolvendo dois helicópteros que deixou 6 pessoas mortas nesse domingo no Recreio dos Bandeirantes, no Rio de Janeiro.
1: O Centro de Investigação e Prevenção a Acidentes Aeronáuticos, o CENIPA, e a Polícia Civil do Rio investigam as circunstâncias da queda de 2 helicópteros nesse domingo no Rio. 6 pessoas morreram na colisão entre as 2 aeronaves. Uma delas explodiu e caiu no pátio de uma concessionária de veículos elétricos, no Recreio dos Bandeirantes, zona sudoeste da capital. 20 carros foram destruídos pelo fogo. Os mortos são o cantor e produtor norte-americano Oliver Tree, o youtuber e comediante argentino Gaspar Prim, o Gasp, o diretor de videoclipes argentino Lucas Vignali, que trabalhava para os dois artistas, o produtor musical brasileiro Lucas Brito, o Lucas Frota, e os pilotos das 2 aeronaves, Alexandre Souza e Charles Marcilac. Mais de 40 bombeiros foram acionados às 9 da manhã para atender a ocorrência. A área foi isolada para a perícia da Polícia Civil e do próprio CENIPA. Os corpos foram levados para o IML do centro do Rio para ser feita a liberação pelas famílias. Porta-voz dos bombeiros, Tenente Coronel Fábio Contreiras, diz que depois do combate às chamas, os bombeiros encontraram 5 vítimas mortas em uma das aeronaves. A outra caiu a aproximadamente 100 metros de distância, onde foi encontrada mais uma vítima. O delegado Alain Luchardo informou que a Polícia Civil aguarda o resultado da perícia e o trabalho do CENIPA para avançar na investigação.
2: Numa aeronave havia o piloto mais 4 passageiros e na outra havia só o piloto. Agora nós estamos aguardando os resultados periciais e o CENIPA já foi acionado para fazer a constatação da parte técnica das aeronaves e agora vamos aguardar a investigação.
1: Moradora da região, Cíntia Soares, contou sobre o susto que levou ao acordar com o estrondo provocado pela explosão e a queda.
3: Foi um susto. Hoje eu acordei por volta de 9 horas com um barulho muito grande. Dei um pulo da cama, olhei pela janela e na hora que eu olhei pela janela eu vi uma coisa caindo do céu com fogo. Na hora eu não entendi, vim correndo para a varanda, cheguei na varanda, eu olhei e vi os carros começando a pegar fogo. Muito barulho, coisas explodindo. Na minha casa ficou algumas fuligens.
1: Um dos helicópteros estava indo para a região serrana do Rio e o outro para Costa Verde Fluminense. A Agência Nacional de Aviação Civil informou que tomou ciência do acidente e que as investigações sobre as causas ficam a cargo do CENIPA. Também em nota, a FAB informou que o Terceiro Serviço Regional de Investigação e Prevenção de Acidentes Aeronáuticos foi acionado para a ação inicial da ocorrência envolvendo as aeronaves de matrícula PPMAC e PRDJJ. Até o fechamento dessa reportagem, não havia informação sobre o enterro dos brasileiros e do traslado do corpo dos 3 estrangeiros. Com a colaboração de Isa Morena, do Rio de Janeiro, Juliana Prado.
0: Logo mais, depois do repórter CBN das 2 da manhã, a Tânia Morales conversou com um especialista sobre esse acidente. Ele é professor doutor associado no Instituto Tecnológico de Aeronáutica, nos programas de bacharelado em Engenharia Civil Aeronáutica, mestrado profissional em Segurança de Aviação e Aeronavegabilidade. A Tânia Morales conversou com esse professor e a gente vai trazer mais detalhes, não só a entrevista da Tânia com esse professor, como também a gente vai trazer mais uma matéria da Juliana Prado, direto do Rio de Janeiro, sobre o perfil das vítimas, das pessoas que estavam nesses 2 helicópteros que se chocaram no céu do Rio de Janeiro. Grave, gravíssimo acidente. E ainda nesta edição, eu vou te trazer as últimas informações da guerra no Oriente Médio. Mas essa informação eu vou trazer depois desta reportagem de agora, que a gente vai colocar no ar para você, que vem direto de Brasília com a Samantha Klein. Porque os nossos ouvintes aqui, o Fernando Souza... Foi o Fernando que falou? Ah não, foi o Auro Brandão, falando o seguinte: a vida continua, deputados e senadores deveriam estar trabalhando para a população. Penso que a Copa mascara os problemas aqui no Brasil. Então vamos falar sobre política com a Samantha Klein, que vai trazer as informações sobre o governo, que teve uma nova rodada de negociação sobre o tarifaço de 25% que poderá ser imposto a produtos do Brasil a partir do dia 15 de julho.
4: Representantes do governo brasileiro e americano realizaram mais uma rodada de negociações sobre as tarifas propostas pela gestão Donald Trump contra alguns produtos brasileiros. A reunião

0: Ocorreu no sábado, virtualmente, entre os ministros do Desenvolvimento, Indústria e Comércio, Márcio Elias Rosa, e o representante comercial dos Estados Unidos, Jamieson Greer. O encontro foi realizado um dia antes do embarque do presidente Lula para a cúpula do G7 na França, onde o petista deve encontrar o presidente Donald Trump. A conversa com Greer dá continuidade às negociações iniciadas depois da divulgação do relatório da investigação no âmbito da seção 301, que visa sancionar o PIX e tarifas preferenciais do Brasil para o México e a Índia. O escritório do representante de comércio dos Estados Unidos propôs a imposição de tarifas de 25% sobre todas as importações do Brasil, exceto para mercadorias que se enquadram como sujeitas à tarifa de segurança nacional. E com isso foi aberto um período de negociações entre os dois países. Segundo o Ministério da Indústria e Comércio, o diálogo vai continuar nos próximos dias, o que indica que não houve um avanço concreto até o momento. O governo brasileiro busca pelo menos adiar a aplicação do tarifaço previsto para a segunda metade de julho. Para o especialista em relações internacionais pela USP, Guilherme Meirelles, o governo tem demonstrado ao agro um esforço para reverter a imposição norte-americana.
1: Se vai conseguir reverter, a gente não sabe, porque tudo é uma questão de depender do Donald Trump. Mas em termos de esforço, tem ficado muito claro. Também tem caído muito no colo do Flávio Bolsonaro essa imposição de tarifa, né? Que a proximidade da família Bolsonaro com o Trump pode ter impactado essa decisão do Trump de aumentar as tarifas contra o Brasil novamente.
0: Já no G7, o Palácio do Planalto descarta expectativas para o encontro entre o presidente Lula e Donald Trump. O governo não pediu reunião bilateral na cúpula, sob pena de obter uma negativa ou ainda um retrocesso nas negociações com o representante comercial dos Estados Unidos. De Brasília, Samantha Klein.
2: Sobre a guerra no Oriente Médio, os Estados Unidos e o Irã chegaram, como você bem ouviu aqui na abertura do CBN Madrugada, um acordo para encerrar a guerra e reabrir o Estreito de Hormuz. Só que os detalhes desse acordo ainda não foram divulgados imediatamente. O Paquistão, principal mediador, afirmou que a assinatura vai ocorrer na próxima sexta-feira na Suíça. Questões como o programa nuclear iraniano deverão ser abordadas posteriormente. Inclusive, o presidente dos Estados Unidos, Donald Trump, confirmou que um acordo havia sido alcançado e disse ter autorizado o fim do bloqueio naval americano aos portos iranianos no Estreito de Hormuz, imposto em retaliação ao controle do Irã sobre essa importante via navegável. Os Estados Unidos já haviam declarado que iriam aliviar o bloqueio aos portos iranianos com a reabertura do estreito e que concordariam em flexibilizar as sanções para permitir que o Irã vendesse mais petróleo e fortalecesse sua economia debilitada. Só que o Irã afirmou que a previsão de reabertura do Estreito de Hormuz é de até 30 dias. Essa informação é de uma agência ligada ao regime iraniano. O vice-ministro das Relações Exteriores do Irã confirmou o acordo na televisão estatal, mas disse que o Irã não começaria a implementá-lo até que fosse assinado na próxima sexta-feira. Também disse que a previsão é de um acordo final em um prazo de 60 dias. 2 horas em ponto. Entra em campo o repórter CBN na voz de Matheus de Souza.
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segunda-feira, 15 de junho de 2026. O cantor norte-americano Oliver Tree está entre os 6 mortos da colisão entre 2 helicópteros registrada na manhã de domingo no Recreio dos Bandeirantes, zona oeste do Rio de Janeiro. 5 pessoas ocupavam uma das aeronaves, enquanto a outra transportava apenas o piloto. Com quase 20 milhões de seguidores nas redes sociais, Oliver Tree estava no Brasil como parte de uma turnê mundial. O cantor havia se apresentado em São Paulo no último dia 6 de junho. A Meta é alvo de um pedido de investigação por causa da ferramenta de localização em tempo real do Instagram. A empresa, também dona do Facebook e do WhatsApp, lançou na última semana

0: ferramenta que permitia o compartilhamento da localização do usuário em tempo real. Segundo a Meta, o lançamento foi acidental. No documento em que solicita a investigação, a ONG Control-Z diz que a ferramenta se baseia em dark patterns. O termo é utilizado por autoridades regulatórias para descrever interfaces projetadas para induzir o usuário a decisões contrárias ao próprio interesse. Lewis Hamilton, da Ferrari, venceu o Grande Prêmio de Barcelona-Catalunha de Fórmula 1. O inglês não alcançava o lugar mais alto do pódio desde o GP da Bélgica, em 2024. George Russell, da Mercedes, chegou em segundo e Lando Norris, da McLaren, em terceiro. Já o brasileiro Gabriel Bortoleto, da Audi, terminou a prova na 11ª posição. No horário de Brasília, 2:02.
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2: Seguimos juntas e juntos com o CBN Madrugada, edição de segunda-feira, dia 15 de junho de 2026. Até 5 horas da manhã, levo muita informação, análise, prestação de serviço. As entrevistas da CBN das últimas 24 horas. Você é meu convidado, participa do programa pelo 99911-9981 ou pelo YouTube, chat de conversas liberado. Pode mandar mensagem por lá também. 2:04, ainda sobre o caso, sobre as investigações do acidente aéreo envolvendo dois helicópteros que deixou 6 pessoas mortas nesse domingo no Rio de Janeiro, a repórter Juliana Prato preparou uma reportagem sobre as vítimas desse acidente. 2 dos 6 homens mortos no acidente entre dois helicópteros no Rio de Janeiro tinham uma carreira marcada por forte presença nas redes com milhões de seguidores.
3: Entre as 6 vítimas do acidente aéreo envolvendo 2 helicópteros no Rio de Janeiro nesse domingo, estavam o cantor norte-americano Oliver Tree e o youtuber argentino Gaspar Prim, o Gaspi. Os 2 tinham juntos quase 30 milhões de seguidores nas redes sociais. Os artistas estavam juntos em uma das aeronaves que explodiu e caiu. Oliver Tree passava alguns dias no Brasil, depois de se apresentar em São Paulo no último dia 6 de junho. Ele iria completar 33 anos de idade no próximo dia 29 de junho. Natural de Santa Cruz, na Califórnia, Estados Unidos, ele também atuava como produtor musical e comediante. Com quase 20 milhões de seguidores nas redes, era conhecido pelos vídeos caricatos e virais. Com forte presença no TikTok e no YouTube, o próprio artista dirigia os clipes que produzia. Seu maior sucesso é a música Life Goes On, de 2021. A faixa ultrapassa a marca de 708 milhões de reproduções no Spotify. Entre outros hits do cantor estão When I'm Down, Alien Boy e Miss You. Oliver também ficou famoso por fazer acrobacias nos clipes. A última publicação feita por ele nas redes, ainda no sábado, mostrava o músico com a camisa da seleção brasileira, jogando futebol com crianças em uma quadra, fazendo churrasco e andando de moto. O título do vídeo era Gringo 24 Horas no Brasil. Já um influenciador e humorista argentino, Gaspar Prim, o Gaspi, tinha 23 anos e é natural da capital do país, Buenos Aires. Assim como Oliver Tree, ficou bastante conhecido pela excentricidade e humor provocador. Ele era tido como um dos maiores fenômenos do humor na Argentina e tinha 7 milhões e meio de seguidores nas redes. Ele fazia vídeos em que mostrava desconhecidos pelas ruas da cidade portenha, sempre usando como saudação o bordão Buenas, que ficou famoso entre seus fãs e seguidores. O início da carreira foi em 2018, ainda adolescente, aos 16 anos. Um dos seus vídeos mais famosos e virais foi publicado em 2024, depois de um

0: tempo afastado das redes. Nele, Gaspi falava de saúde mental. O jornal argentino El Clarín fez uma postagem neste domingo relembrando a carreira de Gaspi e destacando a notoriedade dele na Argentina. A publicação também destacou o cancelamento a que foi submetido no passado por causa de vídeos polêmicos. Os amigos Oliver Tree e Gaspi se aproximaram por meio de colaborações no meio digital e compartilhavam o mesmo diretor de videoclipes, o Lucas Vignale, também morto nesse acidente. Do Rio de Janeiro, Juliana Prado.
1: Agora, 2:07, espaço no CBN Madrugada para Tânia Morales, que conversou com um especialista justamente sobre esse acidente envolvendo dois helicópteros no Recreio dos Bandeirantes, no Rio de Janeiro.
2: Pode ter acontecido. É claro que a gente tem que esperar as investigações para ter uma certeza, né? Mas pelo que se ouviu até agora, o que a gente pode mais ou menos concluir?
3: Muito difícil realmente nesse momento falar

0: Né? Existe ali nessa região, Tânia, o que a gente chama de rotas especiais de helicópteros, aonde os controladores de tráfego aéreo, eles sabem da existência daqueles helicópteros naquele espaço, mas eles não tomam decisão sobre o voo. O voo ali é decisão do piloto. Então é muito estranho realmente esse fato. Muitas hipóteses podem ser lançadas nesse momento. Eu ainda não tenho mais informações sobre as condições visuais do voo, mas são voos visuais, onde o piloto toma a decisão sobre a ação dele. Então, né, nessas rotas especiais de helicópteros, os aviões voam em unidirecional, não eram para estar em mesma direção. Então, parece que eles estavam em sentidos contrários, na mesma linha, é algo estranho. E também tem um ponto importante a ser destacado, que essas aeronaves, elas não têm por obrigatoriedade ter o equipamento chamado TCAS, que poderia alertar um sinal alerta sonoro de que elas estavam indo em direção uma contra a outra. Então, assim, vai realmente as investigações vão ser necessárias, porque não é algo que ocorre todo dia. Nós sabemos disso, né, Tânia?
1: Não, absolutamente. Mas por que nesse local de fluxo grande de helicópteros, a torre de controle não fala com os pilotos, e as decisões ficam a critério dos pilotos, justamente por causa do fluxo grande?
0: Isso, e até porque ali o fluxo ele está segregado, né? Então, quer dizer, a aproximação ali é uma região onde a gente chama de TMA, área terminal do Rio de Janeiro, onde tu tem vários aeroportos ali, Galeão, Santos Dumont, Jacarepaguá, né? Então, tu tem um fluxo muito intenso de aeronaves, mais o fluxo intenso dos helicópteros offshore. Então, realmente, o fluxo ali ele não é que seja livre, mas ele tem um conjunto de regras e procedimentos que os pilotos de helicópteros conhecem. Então, normalmente, o que a gente vê, não ocorre problemas nesse voo visual do piloto, né? Porque ele sabe o procedimento que tem que realizar, mas ele controla a existência de outras aeronaves na região. Então, assim, muitas possibilidades podem ter ocorrido aí, né?
1: Sem dúvida.
0: Eu vou até.
1: Pois não, pois não. Quais
0: Não,
1: seriam algumas
0: eu ia
1: delas?
0: falar, né? Vale a pena a investigação sobre a condição visual, se tínimos ali. Né? A gente
1: Nevoeiro,
0: acordou
1: né?
0: agora, exatamente, né? Onde poderia ter impedido a visualização, visto que possivelmente esses helicópteros não tinham TCAS. Hipóteses iniciais podem ser as condições do voo, de visibilidade e teto reduzida naquele momento, é uma possibilidade, ou realmente a imprudência do piloto, né, de, enfim, até uma situação mais drástica, um suicídio, por exemplo, por que não levar em consideração essa possibilidade? Eu sei o que eu falo é forte, mas não era para dois
1: É,
0: helicópteros se
1: então,
0: colidirem naquela direção.
1: não
0: Não,
1: é, porque é
0: não era.
1: muito fora do protocolo.
0: Totalmente fora do protocolo. Então, assim, realmente as autoridades vão ter que fazer uma investigação muito detalhada. Como bem você sabe, Tânia, a premissa segurança, ela é sempre a prioridade um para todos os sistemas de gestão de tráfego aéreo. E alguma coisa ocorreu estranha, né? E eu
1: Sim.
0: não sei, nesse momento, apontar maiores possíveis fatores que levaram. O fato é.
1: Provavelmente um erro humano, não sabemos se intencional ou não, ou um
0: E
1: descuido,
0: veja bem, eu
1: né?
0: falo isso com todo cuidado e respeito, né? Porque não era para ocorrer esse acidente, obviamente. Porque é um voo muito controlado nessa região, né? Os pilotos conhecem os pontos visuais, né? Então é um voo visual, aonde durante as cartas os pilotos sabem por onde eles têm que passar, eles conhecem os níveis que eles têm que voar, e se ele tivesse voando em situação contrária, nós teríamos que ter ali pelo menos uns 150 metros de diferença de altitude entre esses dois helicópteros para que não ocorresse essa situação. Então, tudo leva a crer,

0: Pode ter sido não na mesma direção, parece que os primeiros apontamentos eles voavam em direção na mesma direção, mas pode ter sido um voo cruzado, né? E ter as probabilidades terem jogado a favor deles se cruzarem, né? De ter esse choque, algo muito difícil de ocorrer.
1: Sim.
0: Então, é uma região muito controlada, onde as regras são muito bem conhecidas, Tânias. As cartas são muito bem feitas, então os pilotos estão acostumados a voar ali, eles conhecem os procedimentos, então foge totalmente
1: Totalmente.
0: do
1: E
0: convencional.
1: não é uma área de nevoeiro frequentemente.
0: Não, não é, né? Não, não, não. A gente tem um voo visual ocorrendo ali diariamente, né? A gente sabe ali as operações offshore, o volume de operações que ocorrem diariamente de helicópteros. E parece também que eram pilotos experientes. Pode ter sido uma falha de equipamento, né? O
1: Pode.
0: helicóptero ter perdido o controle, o piloto não ter tido mais condições de controlar a aeronave, mas os radares das aeronaves eram de alguma forma informar que tinha alguma ocorrência ali. Então, falta de comunicação pode ter ocorrido entre pilotos e a torre. Porque a torre, apesar de não enviar. Não a torre, né? A área de controle.
1: Área de
0: Porque a
1: controle.
0: torre, ela é focada no no
1: Na
0: aeroporto, tá?
1: é.
0: Então, a área de CTR ali, que a gente chama,
1: De helicóptero.
0: sabe da existência daqueles helicópteros, ela pode, eventualmente, emitir algum tipo de alerta.
1: Entendi.
0: Mas pode ter sido uma situação tão inesperada, tão rápida, que não tenha dado tempo, né?
1: Sim. Agora, o fato desses helicópteros não terem esse radar que avisaria a proximidade de outro também é um problema, né? Isso é comum eles não terem, nenhum dos dois
0: Esses
1: ter?
0: helicópteros não é comum, a legislação vem obrigando, mas tem um prazo para que isso ocorra. Já os aviões comerciais, todos possuem esse equipamento, mas esses helicópteros que voam no nível visual não têm obrigatoriedade ainda de ter o TCAS, né? Tanto o TCAS 1 como o TCAS 2, né? Então, quer dizer, um poderia ter, mas o outro não, enfim. Realmente as investigações vão ser imprescindíveis para que a gente possa melhorar sempre os níveis de segurança, que essa é a busca, né, do
1: Sim.
0: órgão regulador, ANAC, DSEA, e aqui cabe dizer que o sistema é muito bem organizado, muito bem gerenciado por esses atores, de tão forma que o nível de acidentes que ocorre é muito pequeno, né? Então, tudo leva a crer que não foi uma falha desse sistema de gerenciamento de tráfego aéreo. Isso é importante dizer. Tudo leva a crer que possa ter sido falha humana ou falha de equipamento, né? Não do sistema de gerenciamento.
1: Sim. Bom, para nós que somos leigos, acho que vale a explicação. Quando o senhor fala que é um sentido único, porque quando é o tráfego, aí é uma pergunta, né? Porque eu não sei exatamente. Quando é o tráfego de helicópteros, quer dizer, a altitude é como se fossem vias, né?
0: Isso,
1: Então,
0: isso.
1: eles sabem exatamente a altitude em que eles estão e o sentido em que eles deveriam estar naquela altitude, é isso?
0: Exatamente, né? Então, essa região do Rio de Janeiro, ela existe o que a gente chama essas aerovias especiais de helicóptero e aerovias especiais de aviões, que é justamente para manter uma organização perto daqueles aeroportos. Então, os helicópteros, de maneira geral, eu também não tenho certeza se ele estava numa rota especial de helicóptero. Isso é um ponto muito importante saber. Eu não tive tempo de olhar os mapas, o local, se ele estava numa rota especial ou não. Se ele estava fora, aí o controle, realmente, o controle de tráfego aéreo perde mais ainda capacidade de fazer o gerenciamento. Então, essa é uma pergunta importante saber, se ele estava voando uma rota especial de helicóptero, aonde a gente tem um nível de coordenação, onde o piloto conhece o nível de detalhamento daquela rota, sabe a velocidade, sabe a altitude que ele tem que manter, justamente para evitar conflitos. Agora, se ele estava fora ali, aí a circunstância é um pouquinho mais complexa, mas de maneira geral, como o espaço é pouco, é um espaço restrito onde a gente tem que ter uma coordenação muito grande, porque muitos helicópteros, muitos aviões voando, ele deveria estar voando numa rota especial. Então, ele voa um pedaço numa rota especial, e quando ele vai sair para um procedimento de aproximação, e pode ter sido o caso, eu não sei se ele estava perto da operação de pouso ou decolagem, ele está fora da rota. Então, imagina uma grande avenida, eu estou num condomínio, eu pego uma ruazinha lateral para entrar
1: Entendi.
0: nesse fluxo. O acidente pode ter ocorrido nessa circunstância, assim, né? Como se fosse um cruzamento, né? Ele entrando e se perdeu e
1: E aí, mas
0: cruzou.
1: aí não seria
0: Então,
1: um
0: ver
1: erro
0: os.
1: exatamente?
0: Pode. Não, deve. Possivelmente seja um erro, né? Porque o que está entrando na avenida, vamos dizer assim, estou
1: Sim,
0: tentando ser mais
1: por
0: lúdico,
1: favor. Ah.
0: ele tem no controle dele que vem alguém vindo entrando em prioridade. Quem está na rota especial tem
1: Ele
0: prioridade,
1: teria que
0: né?
1: olhar, ele teria que saber, né? Se tem alguém
0: Isso, ele tem que
1: vindo,
0: olhar o
1: claro.
0: equipamento dele dizendo, ó,
1: Claro.
0: bem-vindo um equipamento ali, ele
1: Claro.
0: conhece a velocidade, ele pode entrar em contato por uma frequência, e saber, ó, tô entrando, aguarda, segura. É o
1: Sim.
0: exemplo nosso aqui. Eu tô numa avenida,
1: Claro.
0: eu vou entrar numa avenida, eu tô saindo de uma periférica,
1: Sim.
0: eu cuido o carro, eu controlo.
1: Paro, olho, né? Vejo se tem alguém
0: Isso.
1: vindo, claro.
0: Claro que não. Além do parar e olhar, que é possível no visual mesmo, eu tenho o equipamento de radiofonia, onde eu posso perguntar, posso
1: Sim.
0: entrar em contato, né?
1: É, então
0: Então é muito
1: realmente.
0: importante olhar o quê? O desenho, a localização exata de onde ocorreu o toque, né? Onde ocorreu esse acidente. Isso é muito importante, né? Eu estou curioso de. Eu tentei olhar antes, mas as informações nesse momento ainda não surgiram isso. Com esse desenho de onde ocorreu, melhora a nossa capacidade de fazer algum tipo de interpretação. E lembrando, sempre é temerária qualquer tipo de interpretação, de levantamento de hipóteses agora, sem um detalhamento maior, né? É sempre muito
1: Claro,
0: prematuro.
1: claro, estamos aqui fazendo alguns exercícios, mas o fato concreto, né,
0: Exato.
1: professor Marcelo, é que chama atenção, é, não é, é algo que não, a gente não vê, né, helicópteros se
0: Não.
1: chocarem. O senhor
0: Não.
1: tem na memória algum caso
0: Acho que agora,
1: recente?
0: recentemente, nos Estados Unidos, ocorreu um caso de um helicóptero e um avião muito raro. Foi por uma situação também assim muito atípica. Mas falando para a nossa comunidade que nos escuta, temos que entender que o sistema é seguro, que podemos continuar voando, que podemos continuar confiando nos órgãos reguladores, tanto DSEA, CGNA, ANAC, que os sistemas são robustos, eles têm camadas grandes de segurança. Realmente deve ter sido um caso muito, mas muito atípico, que foge ao controle e que cabe ser investigado. E, né, Tânia, tu sabe muito bem, tu já participou de muitas tipos de reportagens dessa natureza. Essas investigações sempre, infelizmente, mas felizmente na outra ponta, geram inputs que vão melhorar o sistema, né? Que vão
1: Sim.
0: gerar, se, por mais que a gente tente mapear todas as possibilidades, o mundo aí de probabilidades nos leva a coisas que a gente nunca
1: Claro.
0: imaginou quando está projetando um sistema.
1: Pode ser identificado que havia uma brecha ali e aí é aperfeiçoar,
0: Exato.
1: né?
0: Exato, exato.
1: Chama muita atenção mesmo esse acidente, é muito fora dos
0: É
1: protocolos, né?
0: muito triste a
1: Muito,
0: gente que é do
1: muito.
0: meio de aviação, quando acorda de manhã e escuta isso, a gente fica em estado de choque, perguntando, puxa, o que que aconteceu, né? E o que aconteceu, né, vai ser feita uma investigação muito rigorosa, porque, né, houve a perda de vidas humanas, né?
1: Sim.
0: Então isso tem que realmente ser cuidado com muito rigor pelas autoridades aeronáuticas, para que não venha ocorrer, para que a gente não perca a confiança no sistema, né?
1: É, exatamente. Professor, muito obrigada, viu? Foi muito esclarecedora a conversa.
0: A
1: Muito boa
0: gente, nós
1: tarde.
0: agradecemos, e só para fazer o encerramento, lembrando, isso aqui são suposições, e o único que pode atestar qualquer coisa são o órgão regulador, né? Os órgãos reguladores da Força Aérea Brasileira e a Agência Nacional de Civil. Aqui a gente está levantando
1: Claro.
0: possibilidades, uma simplesmente é importante fazer esse esclarecimento,
1: claro.
0: Tá, Tânia? Muito obrigado
1: nós aguardamos
0: pelo convite.
1: As investigações. Muito obrigada.

0: O
1: Até
0: professor
1: logo, Tânia.
0: até
1: Muito
0: logo,
1: obrigado.
0: Marcelo Xavier Guterres, ele é professor doutor associado do ITA, que é o Instituto Tecnológico de Aeronáutica. É, chama realmente muita atenção, né? O choque de dois helicópteros. Isso aconteceu hoje no Recreio dos Bandeirantes, no Rio de Janeiro.
2: Ainda não há detalhes sobre o que teria causado o acidente entre os dois helicópteros, ouvintes do CBN Madrugada. Como o especialista trouxe a informação para Tânia Morales, a colisão no ar de duas aeronaves, como ocorreu entre esses dois helicópteros no Rio de Janeiro neste domingo, é um acidente muito raro na aviação brasileira. Apontam dados do CENIPA, a autoridade brasileira responsável por investigar desastres aéreos. Foram cinco acidentes desde 2016, de um total de 1.625 acidentes aéreos. Dois deles foram em 2016, um em 2018, um em 2019 e dois neste ano, já contando com o acidente no Rio de Janeiro. Em nota oficial, a FAB disse que a investigação será feita pelo Centro de Investigação e Prevenção de Acidentes Aeronáuticos. A Agência Nacional de Aviação Civil informou que está apurando a situação das aeronaves e pilotos envolvidos no caso. Durante a ação inicial, profissionais qualificados e credenciados aplicam técnicas específicas para coleta e confirmação de dados, preservação de elementos, verificação inicial dos danos causados à aeronave ou pela aeronave, além do levantamento de outras informações necessárias à investigação. Essa é a nota mais recente divulgada pela FAB e pela ANAC. Portanto, não há detalhes sobre o que teria causado esse acidente. 2h25. Agora, aqui em São Paulo, três homens estão presos preventivamente por envolvimento na morte da jovem após saltar de rope jump. Maria Eduarda Rodrigues de Freitas, gente, 21 anos, foi jogada de 40 metros de altura, sem cordas, num local chamado Ponte do Esqueleto, em Limeira, no interior de São Paulo.
3: A Justiça de São Paulo manteve a prisão dos três instrutores envolvidos na morte de uma jovem após saltar de rope jump. Luiz Felipe Feliciano Egoroff, Vitor de Freitas Gonçalves e Maicon Fernandes Sintra estão presos preventivamente por homicídio com dolo eventual. Maria Eduarda Rodrigues de Freitas, de 21 anos, foi jogada de 40 metros de altura, sem cordas, ao pular de rope jump na manhã de sábado, em Limeira, interior de São Paulo. Ela foi enterrada neste domingo em Jandira, na Grande São Paulo, cidade onde morava. Em depoimento à polícia, os três homens não conseguiram explicar como a vítima foi lançada sem estar ligada à corda e relataram que não se recordam qual foi a falha. Uma testemunha disse que os funcionários da empresa responsável esqueceram de colocar o equipamento antes do salto. A Polícia Civil afirmou que a corda ficou enrolada no chão da plataforma. Em um vídeo divulgado nas redes sociais, é possível ver o momento em que funcionários carregam a vítima até a plataforma. Eles a jogam e, instantes depois, é possível ouvir outras pessoas alertando que a mulher estava sem a corda. O caso aconteceu num local chamado Ponte do Esqueleto, na cidade de Limeira. A empresa responsável cobrava R$ 180 pelo salto. A Prefeitura de Limeira informou que vai processar o governo federal por omissão. Segundo a administração municipal, a União seria responsável pela fiscalização, manutenção e controle de acesso da Ponte do Esqueleto. No entanto, o advogado e ex-secretário nacional de Defesa do Consumidor do Ministério da Justiça, Arthur Rolo, alerta que a Prefeitura de Limeira deveria fiscalizar as empresas que atuam no local com esportes de aventura.
4: Então, a responsabilidade, sem dúvida nenhuma, é da União, que deveria impedir o acesso àquela área, se for o caso, até demolir o esqueleto da ponte, mas a responsabilidade também é da Prefeitura de Limeira, a quem cabe fiscalizar aqueles prestadores de serviço que não podem executar os seus serviços sem alvará.
3: De acordo com o governo federal, a empresa responsável pela atividade não possuía autorização para realizar esse tipo de prática. O rope jump, esporte conhecido como pêndulo humano, não é regulamentado no Brasil e não possui leis de segurança. A advogada especialista em direito

0: Direito Empresarial, Mariana Arteiro, explica que o Ministério Público deve tomar medidas para que a ponte do esqueleto seja fechada ou policiada.
1: Bom, a ausência de legislação federal ou estadual específica para a prática de rope jump não significa que a empresa pode operar num vácuo legal da maneira como ela achar melhor. Para abrir e formalizar uma atividade empresarial, existem vários passos que têm que ser respeitados, como, por exemplo, abertura de um CNPJ, auto de vistoria de bombeiros. Então, diante do histórico de acidentes graves em locais isolados, como, por exemplo, a Ponte do Esqueleto, cabe sim ao Ministério Público instaurar um inquérito civil para obrigar tanto o município quanto a União a tomar as medidas físicas urgentes de fechamento ou vigilância permanente lá desse acesso.
0: A Ponte do Esqueleto tem um histórico recente de acidentes graves. Em abril de 2024, uma ciclista morreu ao cair da beirada do local enquanto passeava com um grupo de amigos. De São Paulo, Maria Cecília Dalau.
2: A pergunta que todo mundo se faz é por que essa corda não foi presa à jovem na hora do salto, né? E segundo testemunhas, e a Polícia Civil, houve uma falha grave na checagem dos equipamentos e os instrutores simplesmente, gente, esqueceram de conectar o sistema de segurança em Maria Eduarda. Um cliente que saltaria logo em seguida relatou que os funcionários ignoraram a conferência padrão na vez dela. A corda grossa que deveria segurar a queda da jovem ficou enrolada no chão da plataforma. Em depoimento à polícia, os três instrutores presos não souberam explicar o motivo do erro. A delegada responsável pelo caso afirmou que eles se mostraram desnorteados e alegaram não se recordar de quem era a obrigação de colocar a corda, nem o porquê de a fiscalização final não ter sido feita antes de empurrarem a vítima. A polícia também informou que o grupo não tinha nenhum tipo de autorização para realizar saltos na região da ponte do esqueleto. Mesmo sem a permissão legal para o uso do espaço, a atividade organizada por eles naquele sábado reunia cerca de 100 participantes. Os três foram presos em flagrante e serão investigados pela Polícia Civil por homicídio com dolo eventual, que é quando a pessoa não tem a intenção direta, mas assume o risco de matar. E esse caso, gente, está no mundo inteiro, tá? A imprensa internacional está repercutindo esse caso. A tragédia ocorreu em Limeira, no interior de São Paulo. O La Nación, jornal argentino, reforçou que a morte trágica chocou todo o Brasil. A rede NBC News dos Estados Unidos destacou que a vítima foi lançada sem os equipamentos de segurança e noticiou as prisões dos três envolvidos. O jornal britânico também classificou o caso como erro mortal, citou a tentativa de fuga dos homens que lançaram a jovem. 2:31. Entra em campo o repórter CBN.
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Segunda-feira, 15 de junho de 2026. A França sedia hoje a cúpula do G7, o grupo das maiores economias do mundo. A principal pauta é a análise do acordo do presidente Donald Trump para encerrar a guerra com o Irã. O presidente anfitrião, Emmanuel Macron, pretende discutir uma série de temas sensíveis, como a redução dos desequilíbrios econômicos globais e o aumento do controle sobre a tecnologia digital, especialmente a inteligência artificial. O presidente Volodymyr Zelensky chegará na terça-feira para uma sessão sobre a Ucrânia, enquanto líderes árabes estarão presentes para discutir o Irã. O presidente Lula também deve comparecer, assim como os líderes de Egito, Índia, Quênia e Coreia do Sul. O árbitro somali, Omar Artan, vai receber o pagamento integral da FIFA pela Copa do Mundo. Ele foi barrado de entrar nos Estados Unidos ao chegar no aeroporto de Miami. O governo americano disse que ele foi considerado inadmissível devido a preocupações na verificação de antecedentes. Omar Artan foi eleito árbitro do ano de 2025 pela Confederação Africana de Futebol e seria a primeira pessoa na história da Somália a apitar na Copa do Mundo. O juiz foi selecionado para apitar a partida da Supercopa da UEFA entre Aston Villa e Paris Saint-Germain em 12 de agosto. Ninguém acertou a

0: 6 dezenas do concurso 3018 da Mega Sena. Os números sorteados foram 5, 6, 17, 27, 57 e 58. 30 apostas fizeram a quina e vão levar quase R$50 mil cada. O próximo sorteio da Mega Sena será na terça-feira. O prêmio estimado é de R$16 milhões. No horário de Brasília, 2h33.
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2: De volta com CBN Madrugada e direto com Tânia Morales, que conversou com Rodrigo Simão de Moraes sobre o livro Música de Mortos Suaves.
3: E hoje nós temos um convidado aqui no estúdio, um convidado muito especial, até porque ele já trabalhou aqui na CBN e vamos falar sobre isso, inclusive, é o Rodrigo Simão de Moraes. É, quando ele apresentava aqui na CBN era só Rodrigo Simão, mas agora na versão acadêmico é Rodrigo Simão de Moraes. Ele é doutor em teoria e história literária pela Unicamp, pesquisador da Universidade de Princeton nos Estados Unidos, onde ele dá aula, ele mora lá. Ele está no Brasil, vai passar aqui um mês e meio no Brasil, aí aproveitamos e trouxemos ele aqui para conversar, porque ele está lançando um livro que é resultado de uma pesquisa que ele fez, é o livro Música de Mortos Suaves, que sai pela editora Record, que reúne contos inéditos de um escritor brasileiro que foi esquecido, que Rodrigo Simão reencontrou, né, e nos reapresentou para nós, leitores brasileiros. Daqui a pouco falaremos sobre tudo isso. Mas antes de mais nada, bem-vindo à CBN, Rodrigo Simão.
4: Obrigado, Tânia. Boa noite para você. Boa noite ao ouvinte da CBN, com quem eu falei durante muito tempo, então, mas há muito tempo.
3: Há muito tempo. Os ouvintes mais antigos talvez lembrarão. Você apresentou, estava puxando na memória aqui com Edmilson Fernandes. O Sintonia CBN, não existe mais. É isso,
4: pois,
3: né?
4: Pois é, na verdade, eu fui repórter durante alguns anos.
3: Sim.
4: E daí eu me tornei apresentador justamente no Revista CBN, que veio para substituir o Sintonia CBN.
3: Ah, você já veio no Revista.
4: Eu fui quem estreou com Revista CBN. Exatamente.
3: Ah, você foi o primeiro apresentador do Revista CBN.
4: E ali, nossa, acho que depois da estreia, eu segui por mais 3 anos à frente do Revista CBN.
3: Demais, hein? Uhum. E agora voltando, aí virou acadêmico, né? Foi lá pra Princeton e tal, e de repente você volta aqui, dá um friozinho voltar pro microfone do rádio?
4: Na verdade, sabe que dá uma alegria muito grande. Eu tenho, claro, vai parecer que eu tô dizendo isso porque eu tô aqui, mas a CBN foi a primeira redação onde eu trabalhei realmente. Na verdade, tive uma pequena experiência antes, foi inclusive na TV Globo, mas por alguns meses. Mas a CBN foi a primeira redação onde eu trabalhei como jornalista formado, onde eu passei 6 anos no total. E eu posso dizer onde eu aprendi os fundamentos básicos do jornalismo e especialmente onde eu fiz muitos amigos que se mantêm até agora. Você é o melhor exemplo. Como você viu, reencontrei velhos amigos.
3: Nossa,
4: aqui.
3: Nossa, foi uma festa.
4: De muito tempo, com quem eu mantenho certo contato ainda. E eu diria que especialmente, Tânia, esse trabalho, que hoje é claro, o trabalho de um pesquisador, um trabalho de teoria literária e tudo mais, tem muito do jornalista. E eu não consigo falar do jornalista, que eu ainda sou de alguma maneira, se eu não falar da CBN. Então, a CBN tem, claro, uma participação nesse livro de alguma maneira também.
3: Vamos chegar no livro, mas só para dizer aqui, olha só, o pessoal tá lembrando.
4: Ah, que bom.
3: A Fátima Morales Sanches, olha, Rodrigo por aqui, quanto tempo, surpresa muito boa revê-lo. E a Fátima é uma ouvinte muito frequente. A Isara Ferreira, lembro da voz, não conhecia a figura do Rodrigo Simão.
4: Porque na minha época não tinha isso que temos hoje, né?
3: O Cláudio André, lembrei da voz também.

0: Sim, é porque não tinha imagem.
1: Uhum.
0: Tem um ouvinte aqui dizendo: Nossa, muito lindo esse Rodrigo Simon. Mariana Coach.
1: Ah, suspeita.
0: Que é a esposa. Pronto, muito bom. É isso, gente. Bom, Simon, vamos falar do livro que
1: Tá.
0: você está lançando. Que é, bom, você está lançando porque você resgatou esses contos, né? O autor é o Ricardo Guilherme Dick.
1: Isso.
0: É. Um escritor que já foi muito importante na nossa literatura, mas que foi esquecido, né? E que importante que você fez esse resgate. Mas só dá uma situada nesse autor para a gente entender o tamanho dele, a importância dele.
1: Tá. Tânia, como você disse, o Dick foi um autor que teve um reconhecimento inicial ali, final dos anos 60, início dos 70, até começo dos 80, especialmente entre escritores. E quando eu falo escritores, não estou me referindo a um escritor qualquer. Eu estou falando de Hilda Hilst, de Guimarães Rosa, de João Baldo Ribeiro, uma série de escritores que consideravam Dick um escritor fabuloso. Então, Dick foi realmente um escritor genial, que, como acontece não só no Brasil, em muitos lugares do mundo, por uma série de circunstâncias, acabou se perdendo ao longo do tempo, no sentido de se tornando esquecido. Tem aquela velha frase no Brasil do Milor, que o Brasil esquece, a cada 15 anos, o Brasil esquece o que aconteceu nos 15 anos anteriores. Eu acho que não é só no Brasil, mas tem muitos casos na arte, por exemplo, que isso aconteceu. Por exemplo, eu estava pensando agora. O Cartola, o genial Cartola sambista. Ele é um cara que também desapareceu por um período, ficou sumido,
0: Verdade.
1: até que um jornalista, Sérgio Porto, Stanislau Ponte Preta, o reencontrou lavando carros no Rio de
0: Verdade.
1: Janeiro. E só nos anos 70, ele que nasceu em 1908, eu sei disso porque ele nasce no mesmo ano, pouco depois que Machado de Assis morre, o Cartola vai lançar o primeiro disco já com 70 anos de idade. Então, muitos artistas acabam desaparecendo. Foi o caso do Dick, que desapareceu, ficou esquecido, e felizmente eu tive a honra, a felicidade de reencontrá-lo.
0: Muito bom, sabe? Já vamos falar sobre como é que foi esse processo de reencontro, né? E de resgate do Ricardo Guilherme Dick. Mas o fato dele não ter sido. Ele era de Goiás, né?
1: Ele era do Mato
0: Do
1: Grosso. Ele
0: Mato
1: nasce
0: Grosso,
1: na
0: verdade.
1: Chapada dos Guimarães, num acampamento garimpeiro, filho de um pai alemão e uma mãe de Cuiabá, neta de índios Bororo, e ele nasce ali no meio da natureza mato-grossense, muito exuberante, característica, e cresce em Cuiabá. E ele fica em Cuiabá até os 29 anos, quando então ele muda para o Rio de Janeiro e de fato começa a carreira como escritor.
0: Mas o fato dele não ser exatamente do eixo Rio-São Paulo, será que isso contribuiu para ele ficar esquecido?
1: Completamente, Tânia.
0: É.
1: Eu acho que essa é a razão principal. Existem outras, mas essa é a principal e não são apenas fatos concretos que indicam. O próprio Dick dizia isso. Ele passa 10 anos no Rio, onde ele conhece, ali tem um certo reconhecimento, e ele, por algumas razões, volta a viver em Cuiabá. Você imagina, década de 70, pré-internet. Ele diz em entrevistas que os telefonemas eram caros, que ele tinha dificuldades para falar com as editoras.
0: Então.
1: Já naquela época, se hoje o mundo literário depende muito da presença do escritor em eventos, naquela época não era muito diferente. O Dick afastado, ele vai sendo esquecido, esquecido, esquecido, até que ele desaparece. Assim como Raizama, o lugar onde ele nasceu, um dia desapareceu, porque ela foi, hoje está debaixo de uma represa lá no Mato Grosso, represa do Manso. A obra literária do Dick também foi desaparecendo, ficou presa por um pequeno fio que a sustentava e que eu tive a felicidade de
0: De
1: resgatar.
0: resgatar, né? Que são esses contos que você encontra. Mas já que o Dick estava esquecido, como você, né, se interessou pela obra dele?
1: Esse fato está ligado justamente ao grande entusiasmo de escritores pelo Dick e também, claro, a um pouco de acaso. E, claro, também uma certa curiosidade, para que você entenda. Eu tinha acabado de começar meu doutorado na Unicamp, e eu estava esperando o começo das aulas, e eu estava lendo de maneira despretensiosa, assim, não havia nenhuma conexão com a pesquisa, um livro em que a Hilda Hilst, fabulosa escritora paulista, é um livro de um compilado com entrevistas que a Hilda deu ao longo da vida. E daí eu tô lendo ali despretensiosamente, e daí o Caio Fernando Abreu, também um grande.

0: grande escritor gaúcho, já falecido, está entrevistando a Hilda para um periódico chamado Leia, e ela está falando de como a literatura é difícil de chegar a um ponto profundo. E daí ele pergunta: mas Hilda, quem no Brasil chegou a esse ponto? E ela diz: Ricardo Guilherme Dick. E eu pensei: quem? Porque eu, Tânia, você imagina, eu estava começando doutorado, era um iniciante em pesquisa, mas eu já vinha de um mestrado na USP, eu julgava conhecer relativamente bem a literatura brasileira. No entanto, eu fui apanhado completamente de surpresa, eu nunca tinha ouvido falar de Dick. E assim, eu segui lendo entrevistas da Hilda, e em outras quatro ocasiões ela aponta o Dick como um dos maiores escritores brasileiros. Ela diz: quem são os maiores, Hilda? Machado de Assis, Clarice Lispector, Ricardo Guilherme Dick. Eu pensei: bom, o mínimo que eu devo fazer é conhecer esse, sim, autor. E aí começa o meu interesse por ele.
1: E aí, como é que você chega nesses contos inéditos do, bom, Dick?
0: É outra história que eu imagino um pouco curiosa. Eu fico muito entusiasmado com essa história, primeiro. Compro os livros dele com imensa dificuldade, porque eles estavam todos esgotados. Quando eu passo a ler os romances, os três primeiros romances, eu fico encantado pelas características muito únicas do Dick, uma linguagem fabulosa, assim. E falo: caramba, esse autor, eu quero saber mais dele. E eu tinha um outro detalhe, que ele tinha sido pintor, eu me interessava também por artes plásticas, comecei a tentar descobrir onde teriam talvez algumas obras dele. E procuro daqui, procuro de lá, e nada de Dick, ninguém conhece, até que eu chego. Eu consigo o telefone da filha dele, a filha única, Ariadne Dick, uma pessoa fundamental para a manutenção da obra dele. Eu falo com ela despretensiosamente, um dia normal, ainda jornalista, trabalhava em redação. Eu falo: olha, Ariadne, eu sou um grande fã do teu pai, eu sei que ele foi pintor, eu estou lendo os livros dele, queria conhecer a pintura também, mas eu não achei nenhum lugar. Ela diz: olha, Rodrigo, realmente as obras dele estão aqui comigo, né? Os quadros e tal. Ou melhor, está na UNEMAT, boa parte delas, que é a Universidade Estadual do Mato Grosso. E comigo ficaram só alguns papéis. Eu já tomei um susto, claro. O senso de jornalista e de pesquisador.
1: Sim.
0: Eu pensei: peraí, Ariadne, que tipo de papéis? Que papéis são esses? E ela diz: são os papéis, o que ele escrevia. Eu falei: peraí. Eu fiquei tão entusiasmado, isso era uma quinta-feira. Eu falei: eu posso ir até Cuiabá para conhecer esses papéis? Ela disse: pode. A gente combinou rapidamente que eu ficaria uma semana ali para poder conhecer tudo isso. No domingo eu embarquei para Cuiabá, e quando eu chego a Cuiabá, quem conhece a cidade, os cuiabanos conhecem aquele calor característico.
1: Calor, já fui.
0: Em Cuiabá, ela tinha separado, sabe a área gourmet do prédio? Por conta do ar-condicionado, eu falei: vou deixar você aqui trabalhando com ar-condicionado. Enfim, fica à vontade. E eram sacos, caixas de papelão, assim, onde estavam esses papéis todos. E eu comecei a ler tudo aquilo, já muito aflito pelo volume de coisas,
1: sim,
0: mas encantado, já sabendo, sentindo estar diante de um tesouro, porque eu percebi que, no mínimo, eram originais do Dick. Não sabia o que tinha ali. E passei uma semana.
1: Datilografados.
0: Na maioria. Passei uma semana tentando ler tudo isso. E desde então, eu vi logo de cara, me chamou a atenção, um pequeno caderno, esse sim manuscrito, com uma caligrafia muito difícil, que eu não conseguia ler. Mas ele me chamou a atenção. E daí, só encurtando um pouco a história, no final da semana, uma sexta-feira, eu me despedi da Ariadne, já muito preocupado, porque eu sabia do valor daquilo tudo, mas eu não tinha tempo de olhar tudo e copiar e dar o tratamento necessário.
1: Sim.
0: Eu falei: Ariadne, você precisa tomar muito cuidado com esses papéis, que isso aqui é um tesouro realmente, e são originais, isso pode se perder. E ela não falou nada naquele momento. Eu estava no hotel, me preparando para voltar para São Paulo, arrumando minha mala, toco meu telefone, e ela fala: Rodrigo, estava pensando aqui, você que gosta tanto disso, você não quer cuidar desses papéis para mim? Tânia, ela estava dizendo isso, eu já estava correndo pelo corredor do hotel, porque eu estava correndo em direção a um shopping para comprar a maior mala de viagem que eu conseguisse, porque eu sabia que eu precisaria de espaço. Eu comprei essa mala e eu embarquei para São Paulo no dia seguinte com 50 quilos de papel. Me lembro que eu paguei uma fortuna de excesso de peso. E então eu tive tempo, e foi

0: Ou ali arredondar para um ano, pelo menos, lendo aquele material todo, para descobrir o que tinha ali, identificar o que eram
1: porque
0: originais.
1: Porque aí eram folhas esparsas, né? Não tinha uma continuidade.
0: Tânia, tinha desde... Eu tenho ali originais dos romances, versões, até que daí eu começo a ler. Todo dia de manhã, eu dava uma pequena lida nesse caderninho, sofrendo muito, porque a letra do dia que é difícil. Mas sempre tentando um pouco. E um dia eu acho, entre os papéis soltos, um conto chamado Os Olhos, que tinha o mesmo nome de um conto que eu tinha visto no caderninho. E eu falei, talvez seja esse conto manuscrito datilografado. Uhum. E ali eu passo a encontrar, e eu encontrei, no final das contas, 14 dos contos datilografados, que são os 14 contos que estão nesse livro.
1: Uau!
0: Foi
1: esse processo levou quanto tempo? Porque fazer uma pesquisa, um garimpo dessa monta, não é para qualquer um, tem que ter fôlego, né? Quanto tempo você levou?
0: Olha, assim? Eu tive o privilégio de estar fazendo doutorado, então eu tinha 4 anos, no final das contas foi uma pesquisa de 5 anos no doutorado, então eu pude me dedicar um ano todo basicamente para ler esse material. E ler outras coisas, e ler a respeito, e procurar. Eu gosto sempre de dizer isso porque eu me sinto sempre muito devedor da universidade pública no Brasil, que eu estudei na USP, na Unicamp, de graça, elas me formaram de graça, então eu acho que o mínimo que eu posso fazer como cidadão é reconhecer e defender sempre a universidade pública. Então, a Unicamp, eu hoje trabalho em Princeton, mas eu tenho a Unicamp como minha alma mater, né? Foi quem me formou no doutorado. Então ela me permitiu esse trabalho.
1: Sim, precisa de tempo, né?
0: Então foram 5 anos pesquisando o Dick no doutorado. Eu terminei o doutorado em 2021. Eu comecei em 16. Então, na verdade, são 10 anos de trabalho sobre esses contos. Muitas vezes a gente não consegue compreender os detalhes desse trabalho. Mas para você ver, um livro singelo, digamos assim, muito potente literariamente, mas um livro de 142 páginas, são 10 anos de pesquisa.
1: 10 anos de pesquisa, né? Porque você tem que resgatar esse material depois. E para você encontrar a editora Record que se interessou, foi um processo? Ou você passou por outras editoras? Como foi esse
0: Isso
1: perito?
0: Também é muito importante, porque desde o começo, Tânia, eu queria lançar por uma grande editora. Existem algumas no Brasil. E claro que as médias e pequenas editoras também vêm fazendo trabalhos muito interessantes no Brasil. Mas eu sabia, por conta dessa dificuldade do Dick ser desconhecido, que eu precisaria de uma editora que pudesse trabalhar no resgate da obra dele, com divulgação, com distribuição. O Brasil é tão grande, o livro precisa chegar aos lugares, ainda que a internet hoje tenha um papel fundamental nisso. E eu tive a sorte de um grande escritor, de quem eu sou realmente admirador, e me tornei um pouco amigo dele por ser admirador, que é o Joca Reiner-Sterron, que é um escritor cuiabano também. Eu falei, fui contando para ele ao longo das etapas minhas descobertas, e ele me apresentou ao Rodrigo Lacerda, então editor da Record, que era também um admirador de Dick, e enfim, foi muito sábio, dizendo, olha, vamos relançar um romance para reintroduzir a literatura dele. Então, 2024 sai Uma Dona dos Páramos, e agora sai, já sob o comando da Ana Lima Cecílio, da Duda Costa, as editoras fantásticas da Record, sai o Música de Mortes Suaves.
1: É muito legal, né? Porque você veja, um escritor importante, reconhecido pelos seus pares na época, e que fica, desaparece. E aí, de repente, vem lá um pesquisador jovem. Não é? Eu acho bonito isso, um encontro assim no tempo, esse resgate que você vai lá e faz assim, né, de uma obra, de um nome que volta a ser publicado e publicado por uma editora grande, estamos aqui falando sobre ele, é algo que tem um valor, né, tem um valor muito profundo e muito importante. Né? Se ele estivesse vivo, certamente seria muito feliz.
0: Você sabe que eu digo, eu acho que até nos agradecimentos da tese, do doutorado, eu agradeço primeiro a ele. Eu não tive a chance de conhecer o Dick pessoalmente, infelizmente ele morreu em 2008. Eu só fui conhecer a obra dele quase uma década depois. Mas você imagina, Tânia, você conviver com alguém durante 5 anos lendo tudo que ele escreveu. E eu sempre falo da literatura, eu realmente não... consigo pensar em outro gesto de tamanha generosidade como a literatura, de ambas as partes. Por quê? o gesto de quem lê, ou seja, você está deixando de fazer outra coisa, com tantas coisas disponíveis na vida, Sim. você deixa e dedica um espaço do teu tempo e se

0: permite mergulhar num universo de um outro, que criou aquilo. Não é como um livro de não ficção, que você está lendo uma reportagem, algo assim. Você está se permitindo mergulhar nos devaneios, nas aflições, nos desejos de um alguém. Então, um ato de generosidade. E você imagina um ato de generosidade que é por parte de um escritor que oferece ao leitor o que ele tem de mais íntimo, de mais profundo, a toda, talvez, inseguranças e tudo mais. Sim. E dedica o tempo a escrever sem garantia nenhuma de publicação ou de leitores, como o caso
1: Exato.
0: De Dick. Então, eu passei 5 anos mergulhado nesse universo, pesquisando sobre a vida dele para eu produzir a tese. E eu até pretendo um dia lançar uma pequena biografia dele, que eu acabei escrevendo também para entender a vida dele. Eu entrevistei mais de 70 pessoas. Eu mergulhei nos documentos, nas cartas do pai dele. Então eu sinto como se eu fosse um grande amigo do Dick.
1: Sim, conhecedor da alma do Dick, né?
0: É muito curiosa essa experiência.
1: Por meio da literatura.
0: De você ser íntimo de uma pessoa, conhecê-lo profundamente, sem, na verdade, nunca tê-lo... ter tido a oportunidade de conhecê-lo de verdade.
1: E pelo que eu li, que quando a editora lançou o romance Madonna dos Páramos, né? Que, como você disse, foi uma estratégia, né? Primeiro vamos lançar esse romance para depois lançar esses contos inéditos que vem na sequência. E aí, bom, eu conheço o Simão há muito tempo e tal. Inclusive te entrevistei na época. Aí eu fui ler o livro Madonna dos Páramos. E realmente é denso. Não é para qualquer leitor. Eu gosto de ler e tal, mas eu senti dificuldade. É um texto difícil e ao mesmo tempo riquíssimo. Nos contos não, né? É uma linguagem acessível, assim, construções mais fáceis, embora esse universo do Dick seja tão profundo quanto nos contos, quanto no, nos romances, imagino, né?
0: Sabe o que eu acho interessante, Tani? E que os contos têm uma série de camadas e de importâncias de ver uma faceta do Dick nunca vista antes, porque ele teve livros lançados como contos, que na verdade eram novelas, enfim, é um outro gênero. Por ver como nasce a obra de um escritor, são os primeiros escritos da vida dele.
1: Ele começa com contos.
0: Ele começa com esse caderno, e eu sei disso, porque no caderno tem a data, 1967, quando ele acaba de chegar ao Rio de Janeiro. Então tem uma carta que ele escreveu para o Guimarães Rosa, enfim, isso indica que o caderno foi produzido, esses contos foram escritos ali no fim da década de 60. Então é quando ele está realmente começando a escrever de maneira mais organizada. Então, para além de tudo isso, tem essa dimensão que você ressaltou, que é o Dick, para quem não conhece, uma característica dele, ele tem, a Hilda dizia, uma linguagem oleosa. Ele, ao contrário de muitos outros grandes escritores também, que uma característica até modernista no Brasil, de uma linguagem mais curta, telegráfica, o Dick, acho que eu posso dizer, ele tinha uma linguagem assim, de estilo barroco, cheio de adjetivos e nuances e prolixa e tudo mais.
1: Sim.
0: O que às vezes dificulta realmente, exige um pouco mais. Nos contos acontece uma coisa tão interessante que ele mantém essa característica, porém, muitas vezes num conto de uma página e meia. Veja que a habilidade dele era o que a Hilda, por exemplo, mais admirava nele, esse trabalho com a linguagem. Ele consegue construir uma história em que ele é prolixo, cheio de adereços, mas de uma página e meia.
1: É sintético.
0: Exatamente. Então, eu acho fantástica a habilidade dele e a possibilidade de a gente conhecer o Dick. Por exemplo, eu tive surpresas de pessoas que eu não conheço, que eu vi a repercussão, que quando leram o Madonna dos Páramos, falavam exatamente isso. Gente, que domínio, que profundidade. Mas eu entendo que também não seja muitas vezes um livro tão fácil. Por exemplo, Dona Cida Moraes,
1: leitora. Minha mãe é professora de literatura, né?
0: E adorou, não é?
1: E ela adorou. E ela falou assim, nossa, no começo eu achei parecido com Guimarães Rosa, mas depois eu vi que não, porque as pessoas confundem, né?
0: E quando ela disse isso, mostra que ela realmente é uma grande professora de literatura. Porque o primeiro impulso é compará-lo com Guimarães Rosa. Mas quando a gente conhece o Dick, vê que sim, também há muitas diferenças. E uma das frases de Hilda que me capturou foi, ela diz uma frase famosa que é, o texto do Dick é mais bonito do que o de Guimarães Rosa. Eu, enfim, nem sei se eu concordo, eu sou um grande fã do Rosa, eu acho que são estilos diferentes, mas isso dá a dimensão do tamanho do Dick, né?
1: Sim, agora o Dick, você também mergulhou na biografia dele, né? Ele é um homem do Mato Grosso, da região centro-oeste, e os textos,

0: né? Tem essa Madonna dos Páramos, tem. É, mas ele não é um sertanejo, ou é?
1: Enfim, o
0: Assim.
1: sertão mato-grossense é central na obra dele. Ele, aliás, eu digo que tem uma coisa muito moderna, que é, a gente hoje, felizmente, começa a olhar para a natureza de uma maneira não só como um material a se derrubar. O Brasil, durante muitos anos, a gente sabe, olhou para a Amazônia, por exemplo, da seguinte maneira: vamos derrubar, transformar tudo em pasto, e a gente consegue hoje ver a importância da natureza em pé. E o Dick, que escreveu muito sobre a entrada da Amazônia, ali a boca da Amazônia do Mato Grosso, seguindo em direção ao norte, ele transforma a natureza justamente em um espaço sagrado, onde ele vai mergulhar nas questões mais profundas do ser humano. Então eu diria que o Dick é, em alguma medida, um sertanejo ao usar a natureza, o sertão mato-grossense, como veículo para uma grande universalidade, que o Dick é. Ele pode ser comparado aos grandes escritores universais, quando ele se põe a pensar grandes temas que perpassam de uma pessoa na China, no Japão, no leste europeu ao Brasil, que são as questões vida e morte, enfim. Então, Dick era um homem de nenhuma maneira regionalista, um sertanejo no aspecto geográfico, porém de uma universalidade absurda.
0: Muito bom, Rodrigo Simão de Moraes. Ele, que é pesquisador da Universidade de Princeton, nos Estados Unidos, ele dá aula lá em Princeton, ele é doutor em teoria e história literária, e ele pesquisou a fundo esse autor, o Ricardo Guilherme Dick, que estava absolutamente desconhecido, e nessa pesquisa, como o Simão contou pra gente, ele descobriu contos inéditos do Dick, e agora esses contos estão sendo publicados pela editora Record. Aí até perguntei pro Simão, tem 2 minutinhos aqui, Simão, falei, e aí, vai ter lançamento? Você falou, eu fico constrangido porque o autor é ele, né?
1: Pois
0: É complicado você estar lançando um livro também cujo autor não é você. Tem uma questão também, né, que precisa ser colocada.
1: Eu prefiro não. Eu tenho certeza que o Dick, esteja onde estiver, está muito feliz e orgulhoso, porque muita gente ao longo dos anos talvez tenha pensado que o Dick não fazia questão do sucesso, de ser lido. Pelo contrário, ele gostaria muito de ser lido, conhecido, reconhecido. Mas ele não abria mão de certos ideais em nome disso. Assim, ele não negociava, ele mantinha a literatura dele. Mas a Ariadne, por exemplo, que é a filha dele, uma grande amiga, está muito feliz com esse
0: Claro,
1: reconhecimento.
0: né,
1: Então,
0: gente?
1: e ela sempre disse que ele estaria muito orgulhoso. Então, eu fico muito feliz
0: Ah,
1: também.
0: muito bom. Simão, muito obrigada.
1: Obrigado você, Tânia, pela
0: Bom.
1: chance. Obrigado ao ouvinte da CBN por me permitir matar saudades.
0: Ah, maravilhoso. Volte sempre. Quer dizer, agora você vai voltar para os Estados Unidos, né? Você vai ficar um mês e pouquinho no Brasil e volta lá para a Universidade de Princeton. Chiquérrimo. Simão, beijo, viu?
1: Obrigado,
0: Até a
1: beijo.
0: próxima. Rodrigo Simão de Moraes, o livro Música de Mortos Suaves, que sai pela editora Record, é o livro que reúne os contos do Ricardo Guilherme Dick, que é esse escritor, né, super importante, reconhecido pelos seus pares e que, no entanto, ficou aí, né, caiu no ostracismo e que agora é resgatado pelo olhar atento, né, e pelo esforço do Rodrigo Simão de Moraes.
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0: Segunda-feira, 15 de junho de 2026. Um ataque russo em grande escala na madrugada desta segunda-feira deixou 5 mortos e destruiu parte de um mosteiro cristão histórico em Kiev. O bombardeio também provocou um incêndio e deixou 20 pessoas feridas na capital ucraniana. Em resposta, um ataque da Ucrânia com drones atingiu duas pontes que ligam a região de Kherson, controlada por Moscou, à península da Crimeia, anexada pela Rússia. O tráfego na região foi totalmente suspenso. A Justiça de São Paulo manteve a prisão dos 13 instrutores envolvidos na morte da jovem após saltar de rope jump. Luiz Felipe Feliciano Egoroff, Vitor de Freitas Gonçalves e Maicon Fernandes Sintra estão presos preventivamente por homicídio com dolo eventual. Maria Eduarda Rodrigues de Freitas, de 21 anos, foi jogada de 40 metros de altura sem cordas no sábado em Limeira, interior de São Paulo. Ela foi enterrada neste domingo em Jandira, na Grande São Paulo, cidade onde morava. Em depoimento à polícia, os três homens não conseguiram explicar como a vítima foi lançada sem estar ligada a cordas. A Polícia Civil afirmou que a corda ficou enrolada no chão da plataforma. De acordo com o governo federal, a empresa responsável pela atividade não possuía autorização para realizar esse tipo de prática. A Prefeitura de Limeira informou que vai processar o governo federal por omissão e que a União seria responsável pela fiscalização, manutenção e controle de acesso da ponte. O pagamento do abono salarial PIS/PASEP 2026 terá novo pagamento nesta segunda-feira. Nesta edição, o benefício será destinado aos trabalhadores que nasceram nos meses de julho e agosto. O ano base é 2024. Os valores ficarão disponíveis para saque até o encerramento do calendário em 30 de dezembro. Horário de Brasília, 3:04.
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2: A gente vai falar sobre memória agora. A gente vai falar sobre arte e a relação entre elas. A partir do livro Brumadinho, Espaços e Tempo da Memória, um livro que reúne arquitetura, fotos e literatura. Os textos são do escritor Milton Hatum, o mais recente imortal integrante da Ilustríssima Academia Brasileira de Letras. É sempre um prazer te receber aqui no Estúdio CBN, Milton, bem-vindo.
3: Muito obrigado pelo convite, Tatiana Fernando.
4: Muito obrigado.
2: Bom, esse livro começa com a construção do memorial Brumadinho, cujo responsável é o arquiteto Gustavo Pena. As imagens são feitas pelo Leonardo Finotti, ele que fotografou o memorial, e os textos são seus. Para começar, Milton, queria te ouvir sobre onde é que essas três formas de arte se encontram? Como é que a arquitetura, a fotografia e a literatura se unem?
3: Olha, elas têm, vamos dizer assim, em comum a imagem, vamos dizer assim, não é? A fotografia trabalha diretamente com a imagem, a arquitetura também com o projeto, que é, acaba sendo uma edificação concreta, que tem, vamos dizer, uma imagem, e a literatura, que trabalha com símbolos e metáforas, com a linguagem. E as três têm em comum também, e eu acho isso fundamental, a memória. Né? Quer dizer, as fotos no um álbum de famílias, por exemplo, nos leva nos conduz a lembranças do passado, né? Dos que já, ou da nossa infância, ou das pessoas que já nos deixaram, dos entes queridos que já nos deixaram. E a literatura também fala do passado, né? Porque ela basicamente se inspira no passado para reverberar no presente. E a arquitetura, embora ela seja uma obra do presente, vamos dizer assim, como esse memorial, ela se refere basicamente, profundamente, ao passado das pessoas que perderam suas vidas, a dor, ao luto, enfim, a memória dessas pessoas. Então, acho que há aí uma intersecção, vamos dizer, algo em comum entre essas três linguagens artísticas, vamos dizer assim.
4: Milton, o memorial foi inaugurado no ano passado. Você esteve lá, você pode descrever para a gente como é que ele é, para quem não conhece?
3: Olha, eu estive lá quando, antes de ser inaugurado, estive depois quando ele foi inaugurado. E você sabe, a arquitetura, quando ela é de fato, vamos dizer, muito trabalhada, quando ela tem, vamos dizer, uma forma, não diria exuberante, mas que é uma forma que nos humaniza, a arquitetura nos emociona. Quando eu entrei no memorial, eu senti

assisti, eu fiquei muito emocionado. É muito, vocês um dia, se tiverem uma oportunidade de conhecer o memorial, vocês vão sentir logo na entrada algo ao mesmo tempo solene.

e te leva a memória da tragédia, mesmo quem não tem parentes que foram vítimas da tragédia. O projeto é fenomenal. Não é preciso dizer que o Gustavo Pena é um dos maiores arquitetos brasileiros. Ele é da Escola Mineira de Arquitetura, da Escola Brasileira, da melhor escola brasileira de arquitetura, do modernismo, do Niemeyer, por exemplo. Ele tem afinidades com a obra do Niemeyer. Ele é um arquiteto que já fez centenas de projetos, desde casas até planejamentos urbanos, enfim, escolas importantes, hospitais, fábricas. Ele é, sem dúvida, um dos maiores arquitetos brasileiros. Ele ganhou esse concurso para fazer o projeto de Brumadinho, que não é um projeto grandioso, espetacular. Né? Isso é que é interessante, né? Ao contrário, é um projeto, vamos dizer, a forma é muito horizontal, está assim perfeitamente assentado, ajustado ao terreno e ao entorno, ao meio ambiente, e ele é carregado de elementos simbólicos também importantíssimos. Eu faço essa descrição no meu relato, na apresentação. Falo também da relação entre poesia e arquitetura, porque o Gustavo é um poeta bissexto, um grande leitor de poesia, né? Então, eu faço essa relação, porque muitos dizem que a arquitetura do Gustavo Pena é poética. E aí eu fui atrás dessa poesia. Onde está o poético na obra de um arquiteto?

0: E aí eu tive uma recaída lendo esse, vendo esse projeto e estudando a obra do Gustavo. Eu tive uma recaída de teórica, vamos dizer assim, do arquiteto que eu não fui, infelizmente ou felizmente, porque ninguém ia ganhar nada com a minha arquitetura, com a minha pobre arquitetura.
1: Mas a gente ia perder um imortal, hein, Milton? Acho que foi uma boa troca
0: Mas
1: essa.
0: imortal, mas com muita moderação, sabe?
2: Leia com moderação.
1: Como é a sua relação com a arquitetura hoje?
0: Então, eu sempre acompanhei, eu não fiz mais projetos desde quando eu voltei da Europa para Manaus, em 84. Eu ainda fiz, dois ou três projetos em Manaus. E depois eu parei, porque eu fui professor, entrei na Universidade Federal do Amazonas, fui professor de francês, de literatura francesa, e nunca mais fiz um projeto. Mas eu sempre acompanhei a arquitetura brasileira. Eu morei em Brasília quando era muito jovem, então Brasília já era um laboratório vivo de arquitetura e urbanismo, né, contemporâneo. E eu sempre fui fascinado pela arquitetura, né? Eu acho que a arquitetura, quer dizer, o que que um ser humano mais preza, além do amor aos seus e às suas, é a casa, é o espaço onde ele mora, onde ele habita, né? É o que a gente mais preza, né? Quer dizer, é ter um lar, ter um teto, ter um abrigo, né? Sei lá. E isso, essa relação, vamos dizer, entre o espaço e a sociedade é uma relação muito forte. Eu sempre gostei disso. E eu conhecia já a obra do Gustavo quando fui convidado para escrever esse texto. Então, a minha relação com a arquitetura é uma relação muito viva, né? Quer dizer, eu tento acompanhar o que acontece no Brasil e no exterior. Eu mesmo, na FAO, quando estudava arquitetura, eu conheci vários projetos de arquitetos que eram não só professores da FAO, mas arquitetos daqui de São Paulo, ou do Rio, ou de outros lugares, né?
1: O livro tem como base o memorial, né? Um memorial. E você é um autor que fala muito sobre a memória, né? No seu discurso de posse na ABL, você disse da importância das suas vivências infantis, das suas lembranças para escrever as histórias dos seus livros. Eu, eventualmente, penso na destruição que pode ser promovida pela especulação imobiliária, por exemplo, ou pelas guerras, que destroem justamente as edificações, os bairros, às vezes cidades inteiras, que têm história, que guardam as memórias de quem viveu ou de quem esteve lá. E lendo o Memorial Brumadinho, eu acho que se aplica também, Milton. Eu quero te ouvir sobre essa relação. Como é que a destruição física de lugares, de edificações, pode impactar a nossa memória, as nossas lembranças e a nossa capacidade, sobretudo, de imaginar futuros a partir dessas lembranças, de criar histórias a partir delas?
0: Essa é uma ótima observação, uma ótima pergunta, Tatiana, porque o que mais me amargura quando eu volto à minha cidade, Manaus, é saber que os espaços da minha infância, já alguns, não existem mais e que não vão mais existir para gerações que nasceram depois e daqui para frente. Quer dizer, não é uma nostalgia, sabe? Não é uma saudade daqueles tempos, não é isso. É que o espaço urbano, o espaço histórico de uma cidade, esses são espaços da memória individual e coletiva. Então, para um manauara que nasceu nas 2 últimas décadas, ele não reconhece mais aquela cidade do Fausto, da Borracha, daqueles edifícios belíssimos, alguns edifícios neoclássicos, as praças que foram destruídas, praças históricas. Só que isso não aconteceu só em Manaus. Isso aconteceu em Belém. Eu dei o exemplo outro dia do Grande Hotel de Belém, que era maior que o Copacabana Palace, era um hotel grandioso, maravilhoso, um dos maiores edifícios neoclássicos da América do Sul. Acontece aqui em São Paulo, né? São Paulo é uma cidade para você ver o céu, você tem que gargarejar, você tem que olhar para cima, porque já não há mais horizonte nessa cidade. Então, a opção das construtoras é uma opção errada de construir torres de 40, 50 andares, uma lá em Camboriú, parece que vai ter 80, não sei quantos andares. Para que isso? O Brasil não é um país pequeno, é um país imenso. Você pode trabalhar com edifícios horizontais, sabe, com janelas grandes. Quer dizer, toda a lição de modernista de Brasília foi esquecida,
1: Sim.
0: foi banida, né? Você olha para Brasília, para aqueles edifícios.

0: edifício de 6 andares, com janelas grandes, com iluminação, né, ajardinado, você diz, puxa, será que as construtoras brasileiras não viram isso, não estão vendo isso? Será que nós estamos fadados a esse amontoado de edifícios, de caixotes de 40 andares com vidro fumê? Será que é isso a arquitetura brasileira? Não é isso, né? Então, a memória, e aí entra a literatura. Eu, nos meus romances, sobretudo no Dois Irmãos, no Cinzas do Norte, na trilogia também, A Noite da Espera, eu falo da arquitetura, falo da cidade. Manaus é uma personagem no Dois Irmãos. E eu conto a história dessa decadência, que ela não existe, vamos dizer, fora do sentimento da personagem, do pai do Dois Irmãos, do Halim. Ele se angustia, se deprime, porque os espaços daquele imigrante libanês, que, enfim, ele não está falando do Líbano, ele está falando da cidade adotada, do país adotado. Ele vê os espaços da juventude dele, quando ele era mascate, serem destruídos. E o que causa uma enorme amargura, quer dizer, a tragédia da família dele, o drama familiar, vem junto com o drama da cidade, da decadência da cidade, da destruição da cidade pela especulação imobiliária.
1: Milton, te ouvindo, imediatamente, bom, você é descendente de libaneses, e aí te ouvindo, imediatamente pensei no que está acontecendo agora no sul do Líbano, ou que acontece ainda na faixa de Gaza. Queria te perguntar, você tem contato com libaneses que estão lá, tem conversado com alguém, tem ligação? E o que que você acha de tudo isso que está acontecendo lá?
0: Acho muito mais uma tragédia, sabe, Fernando? Eu acho que eu conheci, é curioso que eu conheci várias cidades do sul, cidades que tinham 500 anos, que tinham templos cristãos lindos e foram totalmente destruídas. O que aconteceu em Gaza está acontecendo no sul do Líbano. Eu acho, sinceramente, que Israel não quer paz. Esse governo de extrema-direita, ele quer guerras contínuas e anexação de territórios. É isso que ele quer. Porque o Hezbollah, você pode ser crítico, e muita gente eu acho que, enfim, mas ele, antes do Hezbollah, Israel invadiu o Líbano em 78. Não vamos esquecer disso. E antes de 78, no projeto mesmo de criação de Israel, já havia anexação do sul do Líbano e de outras áreas da Síria e de toda a Palestina. O que está acontecendo é uma violação ao direito internacional, como aconteceu em Gaza, que destruiu uma sociedade inteira, inteira, de 2 milhões de pessoas. 2 milhões de pessoas. Tudo em ruínas. Você imagina a cidade de Campinas toda arruinada, toda em ruínas, e 5 mil pessoas mutiladas, 20 mil crianças assassinadas. Não sei quantos mil mortos. Harvard fala em mais de 100 mil mortos. Eu acho que esse governo não quer paz, o governo de Israel não quer criar um Estado palestino, não quer. Já falou isso, falam isso abertamente, não sei o que estou dizendo, são eles. Eles falam isso, não haverá Estado palestino. Então, o que será dos palestinos? Qual o destino dessa população que está lá há 1.500 anos? E eu acho que o mundo está percebendo, já percebeu isso, sabe? O mundo já percebeu isso. Os próprios judeus norte-americanos, os jovens judeus, já perceberam, a maioria já é contra essa política do Estado de Israel. Essa é a grande mudança no mundo. Os próprios judeus que estão criticando esses massacres e dos grandes estudiosos do Holocausto, né? Judeus, em sua grande maioria, já falaram abertamente que se trata de um genocídio. As maiores autoridades do Holocausto, inclusive o professor Omer Bartov, que é uma das sumidades dos estudos do Holocausto, um judeu israelense, historiador seríssimo. Então, eu acho, não sei, eu não sei onde isso vai dar. Eu acho tudo muito triste. As cidades do meu avô paterno, a cidade foi totalmente destruída. A casa, meu primo me mandou uma imagem da casa, dá vontade de chorar, porque não sobrou nada. Eles levaram 10 anos para construir e em um dia já foi. E assim, não só o sul do Líbano, mas Beirute mesmo, o sul de Beirute foi totalmente destruído. Enfim, acho que nós estamos vivendo um período muito, muito triste, mas acredito, acho que nós temos que ter esperança também que essas coisas mudem e que o extremismo não, vamos dizer, não permaneça por muito tempo e que o extremismo não volte ao Brasil.
1: Boa.
2: Eu tô te ouvindo, Milton, tô pensando em duas coisas. O que vem depois bom, primeiro a analogia entre a especulação imobiliária, os bombardeios de uma guerra ou uma tragédia ambiental que vitimiza 272 pessoas, como foi tragédia ambiental, um crime ambiental, né? Que vitimiza 272 pessoas, como aconteceu em Brumadinho. Primeiro penso no luto, né? Que é um luto coletivo, mas vou deixar essa pro Fernando e vou fazer antes uma outra. O que vem depois da destruição? Vem, não raramente, uma reconstrução, que imagino que seja base para outras histórias, para outras vivências, para criar outras memórias a partir das quais se pode também criar, imaginar e fabular novos futuros, não?
0: Exatamente, é isso. Essa é a ideia também do projeto, e é isso que eu escrevi no meu texto, porque a gente sabe que para as pessoas que perderam seus parentes, ou amigos, essa dor nunca vai acabar. Mas ela, como fala no texto, mas ela pode ser ressignificada, ela pode ser, vamos dizer assim, no, talvez mitigada, e ao mesmo tempo ela não é uma dor em vão. É isso que o projeto mostra. Nossa dor não será em vão, né? E no fim do meu texto, eu escrevi que a consciência da tragédia de 25 de janeiro de 19, não deve nem pode ser repetida, porque ela é uma forma eficaz de aprendizagem, né? E nesse sentido, o memorial cumpre também um elevado papel formador e pedagógico, porque além de sua beleza estética, que irradia tantos símbolos, o memorial é e será sempre um espaço civilizador.
1: Bonito.
2: Que bonito.
0: É essa a minha visão desse projeto, sabe? Que nos toca, vocês vão ver um dia, porque vale a pena, sabe? E está no caminho de Iotim, então, que é outra, que
1: Todo
0: é
1: mundo
0: uma
1: se lembra. Eu me
2: beleza.
1: lembrei
2: de
1: de
2: Iotim quando eu vi as fotos do memorial.
0: Ficar há
1: Sim.
0: pouco tempo, a poucos quilômetros de Iotim. Então, vale a pena visitar, porque as escolas estão levando estudantes para conhecer o memorial. Há um histórico da tragédia, antes da tragédia, durante e depois. Há uma síntese da história de vidas também das pessoas que faleceram. Quer dizer, o memorial cumpre também uma função muito didática, além de simbólica, uma função muito didática, né? Que é, vamos dizer, conscientizar as pessoas de que aquilo não pode mais acontecer, não pode mais ser repetido, né? É esse sentido de civilizador que o projeto do Gustavo Pena aponta para o futuro. E nesse caso, ele está falando do futuro já. Ele disse: olha, não podemos mais deixar que isso aconteça, né? Aconteceu, foi horrível, foi trágico, mas não podemos mais deixar que isso aconteça, né? Isso, além do projeto ser, do ponto de vista estético, belíssimo, belíssimo. Ele trabalhou com materiais da própria destruição da barragem, usou materiais de construção do próprio rompimento da barragem, né? O
2: Uau.
0: barro misturado com a fachada tem uma cor meio terrosa, assim,
1: Isso foi o que mais me pegou,
2: Reparamos.
1: Milton, sabia? Foi o marrom de tudo. O marrom de tudo. E aí achei
0: E a
1: isso.
0: fachada é lindo, e a fachada com fendas, as aberturas, as
1: Sim.
0: entradas são fendas, como se aquela montanha estivesse ali com fendas, e depois tem uns espaços de meditação, de reflexão, tem um longo corredor com o nome de todas as vítimas numa flor de um ipê, gravado numa flor de pê, e à noite, quando cada ponto de luz dessas flores, dessas folhas se iluminam, dá uma impressão linda, ao mesmo tempo serena, mas muito evocativa. E há uma escultura central, que é a única coisa grandiosa, uma cabeça estilizada, que aponta para o ponto

0: do rompimento da barragem. É
1: Uau,
0: lindo.
1: lindo.
0: É lindo. É um projeto muito pensado. Né? Muito pensado. Muito
1: Milton,
0: pensado.
1: eu fiquei super curiosa. O pessoal de BH está dizendo aqui para a gente nos bastidores que as escolas têm levado, bem na mesma hora que você dizia isso, que as escolas têm levado os alunos para, enfim, para que essa história não se perca mesmo, para que todos conheçam, em detalhes, os nomes das pessoas que viviam ali, como é que aquilo aconteceu e no que aquilo, se transformou, né? Eu queria, falar um pouco de cinema agora. A última vez que você esteve aqui, acho que veio com Marcelo Gomes para falar sobre Retrato de um Certo Oriente. Vocês estiveram aqui no estúdio. Eu estou falando
0: Sim.
1: do filme dirigido pelo cineasta Marcelo Gomes, que foi baseado no livro do Milton Hatum. E agora, o Marcelo está produzindo um documentário sobre a sua história. Um escritor entre dois mundos. Milton tem raízes libanesas, também é muito conectado à cultura brasileira, amazonense, manauara, tem a verve do caboclo e é um intelectual imortal, membro da ABL, como mais ou menos diz o Marcelo Gomes. Eu queria te ouvir, queria saber se você pode falar um pouco mais sobre como esse projeto nasceu, sobre essa parceria de vocês, que já vai para o segundo fruto, e contar da sua expectativa para esse filme, como é ser retratado no cinema.
0: Eu morro de vergonha de. Primeiro que ser imortal já é um desafio enorme, né?
1: Sustentar, né?
0: Sustentar a imortalidade, enfim, eu acho que é claro que todos se referem às obras, eu nunca tive essa pretensão, não tô sendo modesto nem nada disso, mas o Marcelo, bom, ele é um grande cineasta, muito mais talentoso do que eu, ele fez filmes que já são clássicos do nosso do nosso cinema. E eu tomei um susto porque ele disse: olha, vamos fazer um documentário sobre a tua vida e sobre a tua obra. E eu não estava muito preparado para isso. E o fato é que ele veio aqui quando o Alfaiate veio fazer quando eu experimentei o Fardão, aquela bela fantasia, o Marcelo Gomes filmou, e filmou na ABL a posse, né? E ele quer ir para Manaus, quer ir para o Líbano, quer viajar de barco pela Amazônia. E eu fico um pouco perplexo, sabe? Porque tudo isso, enfim, primeiro eu não sei se eu mereço, e depois eu acho que ele é um cineasta tão bom que ele, eu não sei, ele vai ter que tirar leite das pedras,
1: Até
0: porque
1: parece.
0: eu vou falar sobre literatura, sabe, Tatiana, que é o que eu gosto.
1: Sim.
0: No fundo, eu gosto mesmo de ler e de escrever. E minha única ambição na vida é, além de ter um pouco de paz interior e amor pelas pessoas e pelas crianças, é ler e escrever. Quer dizer, é o que me resta, né, da minha imortalidade duvidosa.
1: Ah, muito bom te
0: Muito
1: ouvir,
0: bem.
1: Milton. Muito bom. Milton Hatum, escritor imortal da Academia Brasileira de Letras, e é o autor dos textos desse livro lindo, Brumadinho, Espaços e Tempo da Memória, que começa com a construção do Memorial Brumadinho. O responsável é o arquiteto Gustavo Pena. As imagens são feitas pelo Leonardo Finotti. E os textos de Milton Hatum. Sempre um prazer te ouvir, te receber aqui no Estúdio CBN. Venha sempre, Milton. Um beijão para você.
0: Muito obrigado, um beijão também, um abraço para todos e todas. Muito obrigado pelo convite. E visitem Brumadinho, porque o projeto vale a pena, é belíssimo.
2: Obrigado, Milton. Sempre
0: É
2: um
0: isso.
2: prazer. Um grande abraço.
0: Obrigado, um grande abraço. Até logo.
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0: Segunda-feira, 15 de junho de 2026. A imagem do presidente dos Estados Unidos, Donald Trump, deteriorou entre eleitores brasileiros. É o que revelam dados da última pesquisa Genial Quest divulgados pelo jornal O Globo. A parcela que vê negativamente o americano passou de 39% em maio para 45% este mês. Outros 27% hoje veem a imagem de Donald Trump como regular. No mês anterior, esse percentual foi de 33%. Já os que a classificam como positiva se mantiveram em 22%. O aumento na rejeição ocorre após os anúncios de medidas como a classificação do PCC e Comando Vermelho como organizações terroristas e da proposta de um novo tarifaço contra o Brasil. A pesquisa fez 2.004 entrevistas entre 5 e 8 de junho. A margem de erro é de 2 pontos percentuais para mais ou para menos. O ministro André Mendonça, do Supremo Tribunal Federal, enviou à Procuradoria-Geral da República o pedido da Polícia Federal para transferir o banqueiro Daniel Vorcaro para o Complexo da Papuda, em Brasília. A PF rejeitou a segunda proposta de delação premiada do empresário por falta de novas provas. Ele é suspeito de comandar um esquema de fraudes financeiras de 50 bilhões de reais no Banco Master. Acontece nesta segunda-feira o quinto dia da Copa do Mundo 2026. Espanha e Cabo Verde abrem as partidas à 1 da tarde pelo horário de Brasília. Bélgica e Egito jogam às 4 da tarde. 7 horas da noite é a vez de Arábia Saudita e Uruguai. E o dia é fechado às 10 da noite por Irã e Nova Zelândia. No horário de Brasília, 3h32.
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4: Seguimos com CBN Madrugada ao vivo para todo o Brasil, edição de segunda-feira, dia 15 de junho de 2026, agora 3 horas e 34 minutos. Você pode e deve mandar mensagem para a gente participar do programa pelo 99911-9981. Além, é claro, do chat do YouTube, liberado para você mandar mensagem para a gente por lá, ou então pelo meu e-mail, clauson.dutra@cbn.com.br. Seguimos tocando notícia com foco em Brasília. Felipe Igreja preparou uma reportagem sobre a questão do Vorcaro. Depois de 2 negativas da Polícia Federal, a proposta de delação premiada do banqueiro Daniel Vorcaro, a Procuradoria-Geral da República ainda avalia se há espaço para um acordo de colaboração e também deve opinar sobre o local onde o empresário permanecerá preso.
5: O destino do banqueiro Daniel Vorcaro está nas mãos da Procuradoria-Geral da República, depois da Polícia Federal ter negado pela segunda vez uma proposta de delação premiada. A corporação, inclusive, entende que o dono do Banco Master deve retornar para a penitenciária da Papuda, ao invés de ficar na superintendência da PF em Brasília. Mas o ministro André Mendonça, relator do caso, quer ouvir antes uma manifestação do Ministério Público. A expectativa é que a resposta dos procuradores possa acontecer nesta semana, para que o ministro decida

0: local da prisão de Vorkaro, embora a PF já tenha comunicado por duas vezes a desistência formal do acordo de colaboração. A PGR ainda não fez isso. Os procuradores, assim como os delegados, também já manifestaram aos advogados que as informações apresentadas não seriam suficientes para uma delação, mas não fecharam a porta, como a PF já fez em duas ocasiões. A avaliação da Polícia Federal é que grande parte das informações apresentadas pelo banqueiro já era conhecida a partir das provas reunidas durante a investigação, inclusive dados extraídos do próprio celular do banqueiro. Nos bastidores da investigação, a percepção dos delegados é de que Vorkaro continua preservando aliados e apresentando uma colaboração considerada seletiva. O professor de Direito Constitucional da Universidade Federal Fluminense, Gustavo Sampaio, explica que, embora não seja inviável apenas a PGR fechar a delação, é improvável que isso possa acontecer sem que Vorkaro, de fato, apresente informações relevantes para a investigação do caso Márcio.
1: Nós tivemos, tempos atrás, a colaboração famosa do tenente-coronel Mauro Cid. Nós verificamos que houve muita claudicância até que a colaboração efetivamente acontecesse. De modo que não há impedimento que mais à frente a colaboração seja aceita caso haja uma nova proposta. Mas é bom dizer, para concluir, que a chance cai muito. Porque quanto mais tempo passa, mais a Polícia Federal, no seu esforço investigativo, ajunta provas e cada vez mais aumenta a chance de ser desinteressante o que Daniel Vorkaro tem a oferecer.
0: Caso a PGR também rejeite a colaboração, Daniel Vorkaro poderá responder às investigações sem os benefícios de uma delação premiada. Mesmo que a PGR também siga a PF e rejeite a delação, a defesa dele ainda deve solicitar benefícios, como prisão domiciliar ou uso de tornozeleira. De Brasília, Felipe Igreja.
2: Agora, 3 horas e 37 minutos, o presidente Lula embarcou neste domingo para a França. Lula vai participar da reunião de líderes dos países do G7, marcada para terça-feira, portanto, amanhã. O governo trabalha com a possibilidade de um encontro entre Lula e o presidente dos Estados Unidos, Donald Trump, durante a reunião da cúpula, mas não há reunião previamente marcada entre os presidentes. A estratégia do Palácio do Planalto é garantir que o presidente brasileiro esteja presente nesta segunda-feira, primeiro dia do evento, diante da possibilidade de Trump participar apenas da abertura da reunião, repetindo o que ocorre no encontro do G7 realizado no Canadá no ano passado. Não houve uma orientação de Lula para que seus auxiliares pedissem uma reunião bilateral com Trump. Também não houve nenhuma solicitação de encontro por parte da Casa Branca. A falta de pedidos formais dos dois lados, no entanto, não é vista como um impeditivo para uma reunião. O possível encontro ocorreria após uma nova ofensiva dos Estados Unidos contra produtos brasileiros, que pode levar a carga total a 37,5% caso as medidas sejam implementadas. No governo, a avaliação é de que a proposta de uma tarifa adicional de 25%, justificada por Washington com base em supostas práticas comerciais desleais, ainda pode ser revertida por meio de negociação. Já a sobretaxa de 12,5%, vinculada à alegação de falta de ações suficientes contra o trabalho forçado, é vista por integrantes da equipe brasileira como uma decisão praticamente consolidada. Aí você soma 25% mais 12,5%, a gente chega no total de 37,5% de taxas que os Estados Unidos podem aplicar contra produtos brasileiros. Essa taxa de 25% pode ser aplicada a partir do mês de julho, a partir do dia 15 de julho. Já essa sobretaxa de 12,5% ainda deve ser avaliada a data específica para que ela comece a valer. 3 horas e 40 minutos, ainda falando sobre política, em nova escalada de tensões entre Romeu Zema e a família Bolsonaro, o ex-deputado federal Eduardo Bolsonaro defendeu o rompimento com o ex-governador mineiro e o Partido Novo. Eduardo reagiu às declarações de Zema contra Flávio Bolsonaro e o caso Master. Em entrevista, o político mineiro disse novamente que ficou indignado com as conversas vazadas entre Flávio e Vorkaro e sugeriu que quem anda com um bandido merece ser visto com cautela.
3: Em resposta às novas críticas de Romeu Zema a Flávio Bolsonaro pelas relações

0: Relações com o banqueiro Daniel Vorcaro, o irmão do pré-candidato à presidência pelo PL, o ex-deputado federal Eduardo Bolsonaro, sugeriu o rompimento com o ex-governador mineiro e com o Partido Novo. A reação ocorreu após o político mineiro e também pré-candidato à presidência novamente dar declarações públicas sobre a relação do bolsonarista com o banqueiro. Em uma entrevista ao Brasil Paralelo, Zema comentou os vazamentos de conversas de Flávio com o empresário e pedidos de dinheiro para o filme Dark Horse, que trata da vida política do pai dele, o ex-presidente Jair Bolsonaro, também do PL. Na ocasião, o político mineiro afirmou que ficou indignado e que quem anda com bandido merece ser visto com cautela. Após a declaração, Eduardo Bolsonaro usou as redes sociais nesse sábado para rebater as críticas. Na ocasião, ele afirmou que Romeu Zema age com postura vagabunda e critica o irmão dele apenas porque ele queria estar no lugar de Flávio na disputa eleitoral. Ainda segundo Eduardo, por ele, rompia geral com o Partido Novo. Zema ainda não se pronunciou sobre a nova escalada de tensões com a família Bolsonaro. Desde o vazamento das conversas de Flávio com Vorcaro, o governador mineiro vem dando declarações contra o bolsonarista que disputa o mesmo eleitorado com ele. No início deste mês, em agendas em Belo Horizonte, em que Flávio Bolsonaro também esteve presente, Romeu Zema chegou a recuar das falas, adotou um tom de bandeira branca e de união da direita e disse que não comentaria mais sobre o assunto. Afirmou ainda que estará com Flávio Bolsonaro num segundo turno contra Lula. De Belo Horizonte, Débora Costa.
1: 3h42 aqui no CBN Madrugada, espaço para o bate-papo sobre as expectativas da semana política entre Nadege Calado e Marco Rüdiger.
2: A gente falando muito de Copa do Mundo, mas a política a gente sabe que não para. Algumas coisas dão uma pausa aí, mas a gente está inclusive falando muito de pauta bomba, né, essa semana.
3: Pois é, assim, essa semana, óbvio que vamos lá, primeiro lugar, né? A Copa do Mundo também mexe com a política, né? A gente sabe disso. Desde o debate das camisas até a discussão sobre como o técnico anda, não anda, o que que está acontecendo nos Estados Unidos também é uma coisa bastante importante. Então, a política, ela está em tudo, está no futebol, em especial, digamos assim, no Brasil, né? Mas aqui, assim, essas pautas bomba, são quase que um ensaio entre a relação potencial, no caso de vitória do atual governo, né, nas eleições, na relação com o Congresso, né? Então, isso daí é um jogo de tensionar a corda para um lado e para o outro. É claro que essas pautas bombas, elas refletem uma resposta muito grande nas redes sociais, né, que tem a ver com a militância política e como ela pressiona e força, digamos assim, em cima do Congresso uma espécie de contrapoder, né? Onde tem poder, tem contrapoder. Então, quando o Congresso vem com uma pauta bomba, né, a militância digital, ela também reage e opera em cima, colocando isso como uma atitude, digamos assim, antipática e com consequências sérias para a vida pública no Brasil. Então, esse é um jogo de poder que está, digamos assim, em exercício já com vistas ao próximo ano. Não é uma coisa nem só desse ano especificamente, mas é claro que conversa com a eleição também nesse momento. É uma eleição bem tensa, mas no qual, nesse momento, o governo está numa posição mais confortável.
2: É, tem todo aquele debate que a gente fala, né, que a Copa acaba distraindo de algumas pautas, mas fato é que a gente está vendo nas redes que as pessoas estão de olho também nessas questões.
3: Não, as pessoas estão de olho, sim. E é claro que tem a política, tem a ver com a Copa, mas a Copa não vai definir a política do Brasil. O que vai definir a política do Brasil é a inflação, que vai definir a política no Brasil são as taxações do exterior e a defesa da soberania do Brasil. Então, assim, são essas questões que vão afetar tanto a oposição quanto ao governo na construção de narrativas e no debate político. Por exemplo, se a gente olhar esse último. Essa última semana, né, a gente está falando aqui das pautas bombas, né, eu posso dar um dado aqui para os nossos ouvintes. Aqui, só a questão da candidatura, do Flávio Bolsonaro, por exemplo, né, foram mais de 690 mil posts, com quase metade dos posts que houveram foi em cima.

0: da questão das taxações do Brasil e das possibilidades dessas pautas bomba gerarem um problema sério na economia. Então, assim, é claro que existe uma repercussão direta e resposta direta, ainda que a gente esteja nesse mês ainda com as atenções meio divididas, mas há um posicionamento dos diferentes candidatos e isso joga, digamos assim, nesse momento a favor do governo, que tem uma discussão de que, não, nós estamos vendo uma melhora para o Brasil, uma distribuição mais justa das oportunidades sociais, a defesa do Brasil, a defesa contra as taxações são injustas. E isso foi uma coisa que pegou muito mal, digamos assim, para a oposição, em especial Flávio Bolsonaro, a ida dele a Washington, logo seguido de novas sanções ao Brasil, reafirmou aquele movimento inicial daquela carta célebre lá que o Trump fez quando taxou o Brasil pela primeira vez e associou ao ex-presidente Bolsonaro. Então isso daí gerou um desgaste muito grande. Mas, por outro lado, a oposição também não ficou totalmente inerte. Por exemplo, a questão da discussão da redução da maioridade penal, para 16 anos, isso daí repercutiu muito dentro da pauta da oposição, o que, é claro, é uma simplificação da questão da segurança pública no geral, porque se você olhar, existe evidentemente questões que são federais, que têm que ser observadas, mas existe também uma responsabilidade constitucional da segurança nos governos estaduais. Então, problemas, a gente viu há um ano atrás a invasão de favelas no Rio de Janeiro, com a morte de mais de 100 pessoas, 120 pessoas, inclusive de policiais, e na época muita gente foi a favor disso, mas na verdade o que isso estruturalmente mudou da segurança pública? A pessoa que mora no Rio de Janeiro, que transita por aqui, não percebe claramente essa mudança. Então, isso é um ponto importante. São Paulo, os furtos celular, etc., são questões assim bastante dramáticas e estão no campo do governador resolver também. Então, a questão da segurança pública não é uma questão federal, não é uma questão estadual, é uma questão federativa, que envolve os diversos níveis e precisa de um trabalho de concertação. Esse trabalho só pode ser possível pós-eleição. Ele vai ser objeto de um debate. E eu acho que uma grande estratégia que deveria ter um dos campos políticos, ou os dois preferencialmente, seria dizer o seguinte: apesar de toda a discussão que a gente tiver, quem ganhar a eleição vai chamar todo mundo em volta da mesa. O Brasil precisa de uma reforma política, o Brasil precisa de uma discussão estrutural da segurança pública, não só simplesmente uma atribuição de culpa de um para outro jogando a bola enquanto nada se resolve na vida real. Então, são questões que deveriam ser pensadas e o Brasil precisa repactuar uma série de coisas. Mas eu acho certamente uma reforma política, uma revisão da estrutura orçamentária, com essas emendas parlamentares, e a questão da segurança deveriam estar no topo das prioridades.
1: Você mencionou que o governo tem falado nas redes, e aí tem um ponto também que segue tendo muito material para explorar em termos de treta, né, do outro lado, né? E aí a gente fala sempre aqui, sempre aparece o tentacular Daniel Vorcaro, que agora apareceu com Alcolumbre, né? Com conexões com Alcolumbre, que está numa desconexão muito profunda com o presidente Lula. Essa relação não está sendo reparada. Isso também está sendo explorado.
0: Não, isso totalmente é explorado pela militância digital, vamos colocar bem claramente, né? E ainda que seja uma coisa que é imaterial, é simplesmente uma narrativa que está sendo construída, e ela certamente ela é construída no sentido de fazer uma contrapressão nas iniciativas da presidência do Senado. Veja bem, esse é um tensionamento que sempre aconteceu, e ele se acirrou bastante a partir da rejeição do nome do ministro Messias como para o STF. Então, houve um tensionamento aí. Esse é do jogo político, isso não tem como se evitar, mas de fato, digamos assim, essa narrativa, essa boataria, ela tem prosperado bastante nas redes. E é como a gente está vendo, enfim, e a gente vai ver muito mais nos próximos 3 meses. A gente vai ver direto, na verdade, a política se tornou um grande debate de narrativas e a construção de narrativas a partir, inclusive, de toda uma estrutura imagética bastante e crescentemente sofisticada. Principalmente, isso é um ponto de atenção, a utilização da inteligência artificial para construção de cenários, imagens, narrativas que parecem reais, repercutem como se fossem reais e de fato não são. Eu não estou querendo dizer com isso, nem querendo julgar hipótese alguma o presidente do Senado, eu só estou dizendo que é isso que está acontecendo nas redes hoje, nesse momento, mas isso faz parte de uma disputa entre poder contra poder e as eleições como estão se processando.
1: E a gente ouvia agora há pouco a nossa reportagem em Belo Horizonte falando de um tema político que é muito importante nesse sentido, falando do campo da oposição, né, Marco, que é o tensionamento da relação entre Eduardo Bolsonaro e Romeu Zema. Porque nesse momento pré-eleitoral em que a gente está observando, a gente já viu uma série de movimentos e esse possivelmente é um dos mais importantes até agora.
0: Eu acho que esse é um grande ponto, pelo seguinte, o único candidato que certamente está no segundo turno, digamos assim, é o atual presidente Lula. O presidente Lula está no segundo turno, ele tem um campo da esquerda consolidado em torno dele, o centro, digamos assim, mais centro-esquerdo também apoiando ele, setores do centro, né, senador Renan e outros, MDB, alguns segmentos apoiando ele também. Então, ele está numa situação, digamos assim, de uma relativa tranquilidade, em que ele pode produzir pautas, está na presidência da República, ele é um candidato único do campo político dele, né, e ele tem condições, portanto, de ditar, digamos assim, o ritmo do jogo, usando uma expressão futebolística. Já a oposição, ainda que haja um favoritismo muito óbvio em cima do nome do Flávio Bolsonaro para o segundo turno, o fato é que a oposição tem outros candidatos a presidente que se declaram como tal e estão disputando com seus partidos esse espaço. E é absolutamente impossível que em algum momento os outros candidatos, principalmente Zema e Caiado, não cheguem e digam assim: olha só, nós somos melhores que o Flávio Bolsonaro, nós representamos nosso campo com muito mais chances no segundo turno do que Flávio Bolsonaro. Então, essa discussão do Eduardo Bolsonaro querendo esticar a corda e quase romper com Zema, ela tem que ser entendida numa proteção do campo. Ou seja, quem lidera o campo ultraconservador no Brasil, quem lidera a direita no Brasil. Daí, o nome de Flávio Bolsonaro, ele é obviamente um nome que vai se tentar a presidência com ele, mas ele é muito mais um nome para preservar a liderança, a hegemonia no campo da direita. E daí é até curioso você supor que o Zema não pudesse em algum momento criticar o Flávio Bolsonaro. Como é que ele vai se dizer melhor para representar e progredir com a candidatura dele sem em algum momento contrastar com o Flávio Bolsonaro? É evidente que isso vai ter que acontecer. Caiado vai ter que também em algum momento botar a cabeça para fora e falar: eu sou melhor que esse outro candidato por isso. E isso obviamente gera rupturas e fraturas e tensionamentos no campo da direita. Por isso que eu digo que eu acho que nesse momento, pelo menos, o presidente Lula tem uma vantagem bastante significativa, e eu acho que se essa vantagem se mantiver, ela repercutirá nos estados onde o PT está apoiando outros candidatos ou tem seus próprios candidatos. Eu diria no Rio Grande do Sul e mesmo em São Paulo com Haddad. Óbvio que um candidato que puxa votos para presidente da República, isso repercute na chapa como um todo, inclusive nos níveis subnacionais.
1: Perfeito. Para terminar, Marco, o que tem de sussurros das redes essa semana?
0: É vinculado ao futebol, evidentemente, não poderia ser diferente, e tem muito a ver com a questão da postura dos Estados Unidos em relação à não aceitação, por exemplo, do juiz Somali entrando nos Estados Unidos para um jogo, a delegação iraniana ter que ficar no México e não poder dormir nos Estados Unidos, e coisas desse tipo que deixam não só uma imagem muito antipática, mas também muito agressiva, digamos assim, do governo americano. E na medida que um dos nossos candidatos, digamos assim, o líder da oposição, ele se posiciona de forma tão aderente, eu diria lá, vamos deixar o aderente para ficar mais simpático, né? Junto ao presidente dos Estados Unidos, o que acontece? Óbvio que essa visão, esse mal-estar, ele permeia também essa outra candidatura. Então, até que ponto, de fato, essa adesão absoluta, né, reflete de forma positiva aqui internamente, para além do campo já consolidado desse candidato, quando ele precisa ir mais para o centro. Essa é uma grande questão. Eu acho que a Copa do Mundo está tendo essa nuance também.
1: Perfeito. Marco Rudinger, sempre bom te ouvir. Muito obrigada por hoje, Marco, e até logo.
0: Até logo, obrigado a vocês e obrigado a todos os nossos ouvintes.
2: 3:55, os Estados Unidos e o Irã chegaram neste domingo a um acordo.

0: acordo para encerrar a guerra e reabrir o Estreito de Hormuz, os detalhes desse acordo não foram divulgados imediatamente. O Paquistão, principal mediador, afirmou que a assinatura vai ocorrer na próxima sexta-feira na Suíça. Questões como o programa nuclear iraniano deverão ser abordadas posteriormente. Autoridades europeias apoiaram oficialmente um acordo de paz entre os Estados Unidos e o Irã. Alemanha, França, Itália e Reino Unido afirmaram que estão prontos para suspender sanções contra o país persa para auxiliar na normalização das relações. Todas as nações defenderam a reabertura urgente do Estreito de Hormuz. O secretário-geral da ONU, Antônio Guterres, classificou o acordo como um passo crucial para uma solução diplomática do conflito. Segundo os mediadores, o entendimento abre caminho para negociações de um acordo de paz permanente e, consequentemente, para o fim da guerra. O Conselho Supremo de Segurança Nacional do Irã informou que concluiu um memorando de entendimento sobre a liderança do Ayatollah Mojtabá Khamenei. De acordo com a imprensa estatal iraniana, o documento prevê o fim imediato dos confrontos entre todas as frentes, incluindo o Líbano, além do encerramento do bloqueio naval imposto pelos Estados Unidos ao Irã. 3:57, uma reportagem muito bacana produzida por nossa equipe em Belo Horizonte, através da Débora Costa, sobre a observação das estrelas. Sem poluição luminosas, chapadas, serras ou campos em diferentes regiões do Brasil são ótimos destinos para quem gosta de observar os astros. Com o crescimento desses visitantes, parques nacionais lançam novos passeios noturnos.
1: A Chapada, serras e campos brasileiros têm sido cada vez mais procurados por visitantes para outro tipo de turismo, o de contemplação das estrelas. De olho no crescimento da modalidade, os parques nacionais vêm abrindo novos passeios no período noturno com foco na observação dos astros em meio à natureza exuberante. Localizado no nordeste do estado de Goiás, o Parque Nacional da Chapada dos Veadeiros lançou recentemente uma nova trilha de 11 quilômetros que passa pelos principais atrativos, como os saltos do Rio Negro, mas para visitação à noite. Devido à ausência de poluição luminosa, o passeio é ideal para observar os astros como estrelas, planetas e constelações, ouvir os sons do cerrado e sentir a natureza de um jeito único. A visitação é feita de quarta a domingo, sempre com contratação de guia credenciado, além do pagamento da entrada do parque, que custa R$ 49,00 a inteira. A supervisora operacional da Parque Tour no Parque Nacional da Chapada dos Veadeiros, Tamires Rodrigues dos Santos, afirma que os diferentes públicos vêm descobrindo o atrativo natural a partir da visitação noturna.
2: Acaba puxando, né, sendo convidativo para as pessoas que não tinham o menor interesse em observar céu. É muito específico, né? Como a atividade está tendo um crescimento bem bacana, assim, as pessoas elas começam a se interessar por curiosidade mesmo. A partir do momento que a pessoa está em contato com a natureza, ela se sente pertencente, né, ao local, com certeza ela sai daqui transformada. Tem um outro olhar, ela consegue mensurar a importância de ter espaços como esse conservados. Então tem esse despertar mesmo de conscientização.
1: Em Minas Gerais, o Parque Nacional da Serra da Canastra, na região noroeste do estado, berço da nascente do Rio São Francisco, também vem registrando maior interesse pela visitação noturna. O guia de turismo Sami Naufel explica que o passeio é realizado em pontos mais altos da serra, com melhor foco para observação dos astros. Ele destaca que a experiência é única.
3: Foi feito um estudo que colocou a Serra da Canastra como um dos melhores lugares do país para observação astronômica. Esses passeios

0: ao local à noite com um guia credenciado e aluguel de veículo 4x4. Um carro para 6 pessoas, por exemplo, custa entre R$ 1.000 e R$ 500, dependendo do roteiro. No Paraná, o Parque Nacional Iguaçu também lançou recentemente o passeio O Céu das Cataratas, que convida os visitantes a viverem uma jornada sensorial sob a luz das estrelas. A atividade é realizada exclusivamente aos sábados para grupos reduzidos de até 20 pessoas e custa R$ 550. De Belo Horizonte, Débora Costa.
1: 4 horas, 1 minuto. Repórter CBN na voz de Matheus de Souza.
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0: Segunda-feira, 15 de junho de 2026. O governo do Irã declarou que todas as operações militares em todas as frentes, inclusive o Líbano, vão terminar nesta segunda-feira. Mais cedo, o presidente Donald Trump publicou um texto na rede Truth Social celebrando o acordo com o Irã e mencionando a reabertura do Estreito de Hormuz. A cerimônia oficial de assinatura do tratado está marcada para o dia 19 de junho, sexta-feira, na Suíça. A imprensa norte-americana e a iraniana publicaram alguns pontos com base em fontes dos dois governos. Os relatos incluem a operação imediata para a abertura de Hormuz, com 30 dias para retorno aos níveis pré-guerra e a garantia de que uma arma nuclear iraniana não vai existir. O pagamento do abono salarial PIS/PASEP 2026 terá nova campanha nesta segunda-feira. Nessa edição, o benefício será destinado aos trabalhadores que nasceram nos meses de julho e agosto. O ano base é o de 2024. Os valores ficarão disponíveis para saque até o encerramento do calendário em 30 de dezembro. Acontece nesta segunda-feira, o quinto dia da Copa do Mundo 2026. Espanha e Cabo Verde abrem as partidas à 1 da tarde pelo horário de Brasília. Bélgica e Egito jogam às 4 da tarde. 7 horas da noite é a vez de Arábia Saudita e Uruguai, e o dia fechado às 10 da noite por Irã e Nova Zelândia. No horário de Brasília, 4:03.
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2: Agora, 4 horas e 4 minutos. Bom dia. Vamos juntas e juntos até 5 horas da manhã com o CBN Madrugada, edição de segunda-feira, dia 15 de junho de 2026. Seguimos tocando notícia, muita informação, prestação de serviço, análise, entrevistas das últimas 24 horas aqui da Rádio que Toca Notícias. E, é claro, você com a gente fazendo esse programa, mandando mensagens pelo 99911-9981, WhatsApp da Rádio CBN. Você pode mandar mensagem também no chat do YouTube, liberado, é rádio com imagem, chat de conversas por lá. Muita gente, inclusive, debatendo os assuntos políticos no chat do YouTube. Lembrando que você pode mandar mensagem pelo meu e-mail, lawson.dutra@cbn.com.br. Agora, 4 horas e 5 minutos.
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2: A semana começa com previsão de chuva em grande parte da região sudeste. Segundo a Climatempo, Rio de Janeiro, São Paulo e Belo Horizonte têm mais de 88% de probabilidade de chuva nesta segunda-feira. As três capitais também devem registrar céu encoberto durante

0: parte do dia e ventos de fraca a moderada intensidade. A previsão indica ainda chuva em áreas da região norte e do litoral do Nordeste, enquanto o tempo permanece mais seco em parte do Centro-Oeste. Já na região sul, o avanço de sistemas atmosféricos mantém o céu nublado e favorece temperaturas mais amenas ao longo do dia. Agora, 4 horas e 6 minutos. Seguimos com os destaques do Jornal da CBN, aqui no CBN Madrugada. O Irã aceitou o acordo com os Estados Unidos que estabelece o fim imediato das operações militares e a desobstrução do Estreito de Hormuz a partir de hoje. O presidente Donald Trump e autoridades iranianas anunciaram que o tratado será assinado na sexta-feira na Suíça. A Agência Estatal de Notícias do Irã informou que a reabertura física e total do Estreito de Hormuz deve levar até 30 dias, porque o canal precisa passar por varreduras de segurança. Ao anunciar o acordo nas redes sociais, o presidente Donald Trump disse que autorizou a abertura total do Estreito de Hormuz e determinou a retirada imediata do bloqueio naval aos portos iranianos. O vice-ministro das Relações Exteriores da República Islâmica explicou que o cessar-fogo abre um período de 60 dias para negociações técnicas. Nenhuma das duas partes divulgou o conteúdo do novo acordo, mas a imprensa norte-americana e a iraniana publicaram alguns pontos com base em fontes dos dois governos. Segundo a CNN, o memorando prevê um novo cessar-fogo de 60 dias em todas as frentes, incluindo o Líbano, a reabertura imediata do Estreito de Hormuz, a flexibilização progressiva das sanções ao Irã e o comprometimento do regime em não obter uma arma nuclear. Em entrevista à Globo News, o conselheiro do Centro Brasileiro de Assuntos Internacionais, Hussein Kalut, avaliou que o Irã saiu fortalecido. O cientista político ponderou que o ponto-chave para a implementação do pacto será a postura de Israel. O primeiro-ministro Benjamin Netanyahu tem ignorado os apelos de Donald Trump em relação ao Líbano e ainda não se manifestou sobre o caso.
1: Eu acho que o Netanyahu não pretende, pelo menos até o momento, e não há como forçar o Netanyahu a se retirar do Líbano. E ele precisa da guerra contra o Hezbollah, pelo menos até o período eleitoral. Há de se lembrar também que o próprio governo Netanyahu constatou que é muito difícil desarmar o Hezbollah. Eu não vejo, em hipótese alguma, o Hezbollah se desarmando. Porque para o Hezbollah se desarmar, é preciso que haja garantias de não agressão de Israel ao Líbano. E todas as garantias no passado, elas fracassaram, elas falharam. O Estado de Israel não cumpriu nenhum dos memorandos de entendimento, nenhum acordo em relação ao Líbano.
0: Autoridades da Alemanha, França, Itália e Reino Unido afirmaram que estão prontas para suspender sanções contra o Irã para auxiliar na normalização das relações. Todas as nações defenderam a reabertura urgente do Estreito de Hormuz. O secretário-geral da ONU, Antônio Guterres, classificou o acordo como um passo crucial para

0: que começa hoje. O presidente Donald Trump embarca hoje à noite para o encontro no Alpes franceses. A viagem foi adiada em 24 horas por causa das negociações sobre o acordo para pôr fim à guerra no Irã. Donald Trump permaneceu em Washington para participar da abertura de um evento de MMA nos jardins da Casa Branca. O mandatário apareceu ao lado do CEO do UFC para acompanhar os combates que terminaram nesta madrugada. Oficialmente, o governo Trump trata o evento como parte das celebrações do aniversário de 250 anos da independência dos Estados Unidos, comemorado no próximo dia 4 de julho. Mas a luta foi antecipada para coincidir com o aniversário de 80 anos do presidente, comemorado ontem. O evento reuniu 4 mil pessoas no octógono provisório, construído nos jardins da Casa Branca, para ver a luta de 14 competidores do UFC. No G7, além de Trump, o presidente da França vai receber os líderes da Alemanha, Reino Unido, Itália, Japão e Canadá, além da União Europeia. Como anfitrião do encontro, Emmanuel Macron convidou os líderes de Brasil, Índia, Coreia do Sul e Quênia. O presidente Lula chega hoje à França e cumpre agendas bilaterais com os mandatários da França e da Confederação Suíça. O Palácio do Planalto descartou a realização de uma audiência bilateral entre o presidente brasileiro e Donald Trump durante o evento para discutir a questão do tarifaço. No sábado, o ministro do Desenvolvimento, Indústria, Comércio e Serviço, Márcio Elias Rosa, se reuniu por videoconferência com um representante comercial dos Estados Unidos. Para o especialista em relações internacionais pela USP, Guilherme Meireles, o governo tem demonstrado reforço e esforço para reverter a imposição dos Estados Unidos.
1: Se vai conseguir reverter, a gente não sabe, porque tudo é uma questão de depender do Donald Trump. Mas em termos de esforço, tem ficado muito claro. Também tem caído muito no colo do Flávio Bolsonaro essa imposição de tarifa, né? Que a proximidade da família Bolsonaro com o Trump pode ter impactado essa decisão do Trump de aumentar as tarifas contra o Brasil novamente.
0: 4 horas, 12 minutos. O CENIPA e a Polícia Civil do Rio vão investigar as causas da colisão de 2 helicópteros que matou 6 pessoas no Rio de Janeiro. As aeronaves bateram no ar e uma delas explodiu ao cair no pátio de uma concessionária de veículos elétricos. 20 carros foram destruídos pelo fogo. Os mortos são o cantor e produtor norte-americano Oliver Tree, o youtuber e comediante argentino Gaspar Prim, o Gasp, o diretor de videoclipes argentino Lucas Vignali, o produtor musical brasileiro Lucas Frota e os pilotos das duas aeronaves, Alexandre Souza e Charles Marcelac. Cíntia Soares, moradora da região, relatou o susto ao ouvir a explosão e a queda dos helicópteros.
2: Foi um susto. Hoje eu acordei por volta de 9 horas com um barulho muito grande. Dei um pulo da cama, olhei pela janela e na hora que eu olhei pela janela eu vi uma coisa caindo do céu com fogo. Na hora eu não entendi, vim correndo para a varanda, cheguei na varanda, eu olhei e vi os carros começando a pegar fogo. Muito barulho, coisas explodindo. Na minha casa ficou algumas fuligens.
0: O delegado Alain Luchardo informou que a Polícia Civil aguarda o resultado da perícia e o trabalho técnico do CENIPA para avançar na investigação.
3: Numa aeronave havia o piloto mais 4 passageiros e na outra havia só o piloto. Agora nós estamos aguardando os resultados periciais e o CENIPA já foi acionado para fazer a constatação da parte técnica das aeronaves e agora vamos aguardar a investigação.
0: Uma das vítimas do acidente no Rio foi o cantor americano Oliver Tree, de 32 anos, que tinha quase 20 milhões de seguidores nas redes sociais.

0: Músico com a camisa da seleção brasileira. No vídeo postado no sábado, o cantor aparece jogando futebol com crianças, fazendo churrasco e andando de moto.
1: Churrasco! Gabriel, Gabriel! 2-4-4, bro! Yeah!
0: Gabriel! O influenciador carioca Thiago Alcântara, que fez vários passeios no Rio ao lado do cantor americano, chegou a ser convidado para o voo que terminou em tragédia.
2: O Oliver veio pro Brasil na intenção de se conectar com os brasileiros. Ele falava que os brasileiros têm energia muito parecida com a dele. Inclusive, eu ia estar no helicóptero hoje, nesse acidente, que eu fui convidado, só não pude ir porque eu tinha um compromisso que já estava marcado.
0: Agora, 4 horas e 15 minutos. A Justiça de São Paulo decretou a prisão preventiva dos 3 instrutores envolvidos na morte de uma jovem de 21 anos após atirada de uma ponte num salto de rope jump sem qualquer proteção. Luiz Felipe Feliciano, Vitor de Freitas Gonçalves e Maicon Fernandes Sintra estão presos por homicídio com dolo eventual. Em depoimento à polícia, os 3 homens não conseguiram explicar como Maria Eduarda Rodrigues de Freitas foi jogada de 40 metros de altura sem estar ligada à corda. O episódio aconteceu num local chamado Ponte do Esqueleto, na cidade de Limeira. A empresa responsável cobrava R$ 180 pelo salto e não tinha autorização para prestar o serviço. A Prefeitura de Limeira informou que vai processar o governo federal por omissão, por não ter impedido o acesso à ponte. O advogado Arthur Rolo alertou que a Prefeitura deveria fiscalizar as empresas que atuam no local como esportes de aventura.
3: A responsabilidade, sem dúvida nenhuma, é da União, que deveria impedir o acesso àquela área, se for o caso, até demolir o esqueleto da ponte, mas a responsabilidade também é da Prefeitura de Limeira, a quem cabe fiscalizar aqueles prestadores de serviço que não podem executar os seus serviços sem alvará.
0: Conhecido como pêndulo humano, o rope jump não é regulamentado no Brasil e não possui leis de segurança. A advogada especialista em direito empresarial, Mariana Arteiro, explica que o Ministério Público deve tomar medidas para que o local do acidente seja fechado ou policiado.
4: A ausência de legislação federal ou estadual específica para a prática de rope jump não significa que a empresa pode operar num vácuo legal da maneira como ela achar melhor. Para abrir e formalizar uma atividade empresarial, existem vários passos que têm que ser respeitados, como, por exemplo, abertura de um CNPJ, auto de vistoria de bombeiros. Então, diante do histórico de acidentes graves em locais isolados, como, por exemplo, a Ponte do Esqueleto, cabe sim ao Ministério Público instaurar um inquérito civil para obrigar tanto o município quanto a União a tomar as medidas físicas urgentes de fechamento ou vigilância permanente lá desse acesso.
0: 4 horas, 18 minutos. O técnico Carlo Ancelotti comanda hoje o primeiro treino da seleção brasileira para o segundo jogo do Brasil na Copa do Mundo. Na sexta-feira, às 9:30 da noite, o Brasil enfrenta o Haiti, pressionado pelo mau desempenho na estreia. Depois de empatar por 1-1 com o Marrocos, a seleção brasileira ocupa a terceira posição do Grupo C. O primeiro colocado é a Escócia, que derrotou o Haiti por 1-0 na primeira rodada. Os possíveis adversários do Brasil na segunda fase da Copa, se a seleção se classificar, jogaram ontem pelo Grupo F. A Suécia goleou a Tunísia por 5-1. A Holanda e Japão empataram por 2-2 pelo Grupo E. A Costa do Marfim venceu o Equador por 1-0 e a Alemanha fez 7-1 na estreante seleção de Curaçao. Hoje, à 1:00 PM, a Espanha pega Cabo Verde. Às 4:00, tem Bélgica e Egito. Às 19:00, a Arábia Saudita joga contra o Uruguai. E no último jogo da noite, às 10:00, o Irã enfrenta a Nova Zelândia. Esses são os destaques do Jornal

maior sucesso da carreira de Oliver Tree é Life Goes On, de 2021, que ultrapassa a marca de 700 milhões de reproduções no Spotify. A última publicação feita por ele nas redes sociais mostrava o

0: Da CBN, aqui no CBN Madrugada, agora 4 horas e 20 minutos. Seguimos com o noticiário, ainda falando de seleção brasileira. O Leonardo Daia preparou uma reportagem e vai te explicar como vai ser a semana da nossa seleção.
1: Nada de folga para a seleção brasileira depois do empate com o Marrocos no último sábado na estreia pela Copa do Mundo. Ontem os jogadores já foram para o treino regenerativo e os que não jogaram contra o Marrocos e que, portanto, não precisavam desse treino regenerativo, ficaram na parte interna do CT trabalhando neste domingo. E aí vem a questão, né, do porquê que essa não folga é importante. Porque se houvesse uma folga, por exemplo, neste domingo, né, os jogadores fariam o trabalho regenerativo hoje e aí restaria só segunda, só terça, quarta e quinta para preparar, de fato, né, especificamente o jogo contra o Haiti na sexta-feira. Então agora a gente vai ter 4 dias de treinos aí sob o comando da Comissão Técnica do Brasil para mudar esse time, não é necessariamente mudar os nomes, né, mas mudar o time para esse jogo contra o Haiti na sexta-feira no Lincoln Financial Field na Filadélfia. Lembrando que a disputa pelo primeiro lugar do Grupo do Brasil já ficou bastante aberta, né, com a vitória da Escócia sobre o Haiti e o empate do Brasil com o Marrocos, e lembrando também que os dois primeiros colocados do Grupo do Brasil se encontram olimpicamente, né? Ou seja, o primeiro de um contra o segundo do outro e vice-versa, se encontram na segunda fase, no primeiro mata-mata da competição. Então, nós tivemos neste domingo os jogos do Grupo F, primeira rodada, né? A Suécia goleando a Tunísia por 5-1 e o empate 2-2 entre Países Baixos e Japão. É bom sempre a gente ficar de olho nesses jogos aí, porque vai sair deste grupo o primeiro adversário do Brasil no mata-mata, se o Brasil confirmar a expectativa de se classificar em primeiro ou em segundo lugar. Domingo de Copa do Mundo, que teve também a grande goleada da Alemanha em cima da estreante seleção de Curaçao por 7-1, jogo do Grupo E, que teve ainda a vitória da Costa do Marfim sobre o Equador com um gol no finalzinho do jogo. Hoje tem estreia de duas campeãs mundiais pelo Grupo H, né? A Espanha, que joga contra Cabo Verde ao meio-dia, Arábia Saudita e o Uruguai, bicampeão mundial às 18 horas, esses jogos do Grupo H. Tem aí Bélgica e Egito também às 3 horas da tarde pelo Grupo G, mas a grande expectativa do dia, evidentemente, é pela partida do Irã contra a Nova Zelândia às 9 horas da noite. O Irã com todas as relações aí rompidas com os Estados Unidos, embora a gente esteja entrando nessa segunda-feira diante aí da perspectiva de um acordo de fim do conflito, né? De todo jeito, o Irã já viveu aí, durante todo o processo dessa Copa do Mundo, as consequências deste conflito geopolítico, e hoje estreia na Copa do Mundo contra a seleção da Nova Zelândia a partir das 9 horas da noite em território americano.
0: Algumas coisas a gente tem certeza sobre a seleção brasileira. Primeiro, Ibanez não dá, tem que sair. Casemiro, tem que sair. Lucas Paquetá, tem que sair. Igor Thiago, obviamente, tem que sair. Rafinha, boa opção para o banco de reservas. Bruno Guimarães, apesar dos questionamentos, pode ficar na vaga que ocupa. Marquinhos, Guilherme Magalhães, até o Douglas Santos, até acho ok, tá? Não acho maravilhoso, não. Mas esses 4, pelo menos, tem que sair da seleção brasileira para o jogo contra o Haiti. Ibanez, Lucas Paquetá, Igor Thiago e Casemiro. Né? Isso é um fato, né? Ah, quem coloca à disposição, como é que vai ser então o Clauson Dutra? Bota o Hendrick para o jogo, tem para onde fugir. Hendrick é um bom nome para a seleção brasileira. Vai salvar o Brasil? Não vai. A gente, inclusive, tem que parar de colocar um jogador da seleção brasileira no pedestal e tentar colocá-lo como o salvador da pátria, né? Que a seleção brasileira precisa e é o que não tem, né? Pelo que a gente observou no jogo contra a seleção de Marrocos e pelo que a gente já havia observado nos dois amistosos contra o Egito e contra o Panamá, é que a seleção brasileira está totalmente perdida na ligação meio-campo e ataque. A defesa nem se fala, né? Mas Clauson, tem que acreditar na seleção brasileira. Fazer o quê? Tem que acreditar, né? Não tem para onde fugir. Mas as mudanças precisam acontecer agora e precisam acontecer.

acontecer nesta semana. Eu tô muito curioso para ver o que, que o Carlo Ancelotti vai fazer na seleção brasileira, principalmente no meio campo, né? Principalmente no meio campo, porque se permanecer do jeito que tá, contra o Haiti, ganha, mas assim, tem que ser um tipo de jogo honroso para a seleção brasileira. Tem que ser uns 3-0, uns 4-1, vamos lá? Até porque tem que fazer saldo de gols, né? Porque do outro lado, Marrocos versus Escócia vai ser um jogaço. Aí a gente vai entender o que, que essa seleção da Escócia tem para oferecer. A gente sabe que o Haiti é o patinho feio do grupo, é a mais fraca. Contra a seleção da Escócia, jogou no contra-ataque, levou algum certo perigo, mas não tem para onde fugir. É a mais fraca do grupo, o Brasil tem que vencer. Vai passar? Vai. Nem que seja na terceira posição, né? Lembrando que os 8 melhores terceiros colocados de cada grupo avançam, né? Teremos que passar em terceiro? Não. O ideal é passar em primeiro. Mas, diante das circunstâncias, é rezar e torcer, e torcer, e torcer. Para que não seja um vexame a Copa do Mundo, né? Registrar a participação dos nossos ouvintes aqui no chat do YouTube antes de uma nova rodada de esportes. A Elaine Santos está falando assim: bom dia, meu caro Clauson Dutra e ouvintes participantes do chat, te ouço aqui da Zona Sul de Recife. O Erickson Robert com a gente também, o Nivaldo Piazzani, bom dia para todo mundo lá no chat do YouTube. O Cristiano Pessoa, bom dia, ótima semana para todos, direto de Jaboatão dos Guararapes, Pernambuco. Ribamar Leite, bom dia, amigo, no trabalho nesse momento no município de Porto Grande, Amapá, ligado nas notícias do programa CBN Madrugada. É o porteiro Ribamar, sempre com a gente também. Obrigado pela companhia, assim como o Francisco lá de Iguatu, Ceará. Obrigado pela companhia de todos vocês aí no chat do YouTube, aqui no WhatsApp da Rádio CBN. Tem gente opinando sobre seleção brasileira. A Brisa tá falando o seguinte: fui ousada, Clauson, apostei que seria 3-1 na sofrência. Só acertei a sofrência no jogo contra o Marrocos, né? Ah, eu apostei 2-1 já prevendo um jogo difícil. De fato, foi um jogo difícil. O Brasil no primeiro tempo não jogou absolutamente nada. Aí a gente viu e ficou bem escancarado os problemas da seleção brasileira, né? Principalmente nos primeiros 30 minutos. É como eu tô falando, o empate no fim das contas não foi um negócio ruim para a seleção brasileira. Tá de bom tamanho. Até porque merecia, sim, perder. Luiz, de Petrolina, Pernambuco. Bom dia, Clauson Dutra. Leopoldo Veloso Júnior, ouvinte diário do CBN Madrugada. Legal que esteja ao vivo hoje. É muito boa apresentação com você. Um forte abraço. Obrigado, meu querido. Forte abraço. Dito isto, como disse o nosso ouvinte Celso, é Brasil. Vamos que vamos. É isso, né? A gente se apega nas 5 Copas do Mundo que a gente tem, entretanto, infelizmente, só se apegar nas 5 estrelas não está dando certo. E pelo que eu observei contra o Marrocos, foi-se o tempo que o Brasil levava algum perigo quanto à camisa pesada da seleção, né? Porque se fosse pesada de fato, Marrocos não começaria do jeito que começou. Ou seja, futebol não é só camisa, futebol não é só 5 estrelas no peito. Futebol é coletividade, jogo junto, todo mundo unido em busca da sexta estrela no peito, que vai sair, eu torço para que saia, mas tem que mudar. Carlo Ancelotti tem que mudar, já está pressionado, eu sei que o trabalho começou há pouco mais de um ano, mesmo assim, é pouco para um técnico que chegou com toda a pompa, chegou com todo o garbo e com toda a eficiência de Carlo Ancelotti. Lembrando que é a primeira seleção que ele está à frente e logo o Brasil. 4:28. Os ouvintes agora estão participando, né? Quase nessa reta final de programa. A gente vai até 5 horas da manhã. Depois eu entrego, passo a bola para Frederico Goulart com o CBN Primeiras Notícias. Então tem mais meia hora para você participar, mandar mensagem para a gente no 99911-9981 e também no chat do YouTube da rádio. Aqui o nosso ouvinte, o Rubens Rocha. Um vexame, bom dia. É bom que ganhe do Haiti. É isso. Saindo pra cá, minha caminhada aqui em Friburgo. Obrigado, Rubens. É isso. Vamos torcer, né? Júlio de Mauá com a gente também. Tá falando que chove muito em Mauá. Bom dia pra todos. Armindo Souza, de Baturité.
lá no Maranhão.

0: É, rapaz, muito bacana a companhia de todos vocês aqui pela madrugada. Agora, 4 horas e 30 minutos, em campo, repórter CBN, na voz de Matheus de Souza.
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0: Segunda-feira, 15 de junho de 2026. O cantor norte-americano Oliver Tree está entre os 6 mortos da colisão entre 2 helicópteros registrada na manhã deste domingo, no Recreio dos Bandeirantes, zona oeste do Rio de Janeiro. 5 pessoas ocupavam uma das aeronaves, enquanto a outra transportava apenas o piloto. Com quase 20 milhões de seguidores nas redes sociais, Oliver Tree estava no Brasil como parte de uma turnê mundial. O cantor havia se apresentado em São Paulo no último dia 6 de junho. Autoridades europeias apoiaram oficialmente o acordo de paz entre os Estados Unidos e o Irã. Alemanha, França, Itália e Reino Unido afirmaram que estão prontos para suspender sanções contra o país persa para auxiliar na normalização das relações. Todas as nações defenderam a reabertura urgente do Estreito de Hormuz. A Meta é alvo de um pedido de investigação por causa da ferramenta de localização em tempo real do Instagram. A empresa, também dona do Facebook e do WhatsApp, lançou na última semana uma ferramenta que permitiu o compartilhamento da localização do usuário em tempo real. Segundo a empresa, o lançamento foi acidental. No documento em que solicita a investigação, a ONG Control-Z diz que a ferramenta se baseia em Dark Patterns. O termo é utilizado por autoridades regulatórias para descrever interfaces projetadas para induzir o usuário a decisões contrárias ao próprio interesse. Horário de Brasília, 4h31.
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2: De volta com o CBN Madrugada, última meia hora do nosso programa ao vivo, agora 4 horas e 32 minutos. Última chance para você mandar mensagem para a gente participar pelo 99911-9981. Também no chat do YouTube, é Rádio com Imagem. Por lá você participa também. Ah, tem uma reportagem feita por Belo Horizonte, muito bacana, da Débora Costa. Abrigos de animais têm apostado na temática da Copa do Mundo para promover a adoção de pets como cães e gatos. Em Minas Gerais, animais resgatados de áreas de barragens da Vale passaram por ensaio fotográfico com o tema Seleção Brasileira. Vestidos de uniforme e com muito carisma, os cães ganharam também nomes dos craques do futebol, como Ney Dog e Cão Zemiro, com o objetivo de atrair mais tutores.
3: Em clima de Copa e de celebração da seleção brasileira, abrigos de animais do país têm aproveitado o momento para incentivar a adoção de pets que há muito tempo aguardam um lar. Em Minas Gerais, cães resgatados de áreas de barragens da mineradora Vale passaram por um ensaio fotográfico com o tema Seleção Brasileira para ajudar a atrair novos tutores. Vestidos de uniforme e com muito carisma, os pets do programa Me Leva Pra Casa, criado pela empresa para adoção, ganharam nomes inspirados em ídolos do esporte e em jogadores que disputam o Mundial. Entre os convocados estão Ney Dog Jr., Cão Zemiro e Vini Dog Jr. A campanha ainda trouxe Leonel Dog e Caramelo Ronaldo em homenagem a dois dos maiores nomes do futebol mundial atualmente, Lionel Messi e Cristiano Ronaldo. A coordenadora de gestão ambiental

0: Ambiental da Vale, Daiane Kozirski explica que a brincadeira é uma forma de alcançar mais potenciais tutores, considerando que muitos desses animais estão há anos esperando um lar.
1: Quanto mais o tempo passa, mais fica difícil dos animais serem adotados, porque as pessoas têm um certo receio de adotar animais com idade um pouco mais avançada. E a gente tem percebido uma redução nas adoções nos últimos meses. Então, nós criamos então essa campanha lúdica, inspiradora, que tem como objetivo aí dar vitória para um cãozinho encontrar um lar, encontrar amor e afeto com pessoas que realmente terão esse momento de adoção responsável. Responsável, né?
0: Ao todo, 215 animais, sendo 174 cães e 41 gatos, estão atualmente disponíveis para adoção nesse programa coordenado pela Vale. Todos são pets retirados de áreas de barragens e com risco de ruptura, sendo que alguns estão aguardando um lar desde 2019, devido à idade mais avançada ou condições de saúde. A confeiteira Tabata Lima adotou recentemente o cão Reggie, um pastor alemão retirado de áreas de barragens. Ela afirmou que campanhas como essa da Copa ajudam a sensibilizar para a adoção de animais mais velhos, pois, segundo a tutora, o amor não tem idade.
2: O cachorro sabe quando a gente é carinhoso, eles sabem quando a gente tem amor por eles. Então, assim, quem adota e realmente quer adotar não se arrepende, porque faz muito bem pra gente mesmo. É uma coisa maravilhosa. Eu, se eu pudesse, eu tinha um monte de cachorro. E eu apaixonei com ele. Da primeira vez que eu vi ele, eu fiquei apaixonada com ele.
0: Os interessados podem conhecer os animais disponíveis na página Me Leva para Casa, onde estão disponíveis fotos, perfil comportamental, porte e informações sobre cada pet. O processo inclui preenchimento de formulário de interesse, entrevistas remotas e acompanhamento especializado. Ainda segundo a mineradora, a adoção pode ser realizada à distância e até mesmo por interessados de outros estados. Ainda seguindo esse clima de Copa do Mundo, algumas prefeituras pelo país vêm promovendo a adoção de pets de abrigos municipais, como o município de Uruguaiana, no Rio Grande do Sul, que criou um álbum de figurinhas com os cães disponíveis para adoção. Os animais também ganharam nomes de jogadores da atual seleção brasileira. Com colaboração de João Vitor Rangel, de Belo Horizonte, Débora Costa.
3: 4h37, ouvintes, a Copa pode estar empolgando menos gente que de costume neste ano. Mas a ciência mostra que quando a bola rola, o contágio comportamental e a sensação de pertencimento a um grupo, no caso um país, realmente ampliam o entusiasmo da torcida. É o que explica o neurocientista Thiago Bortolini. Ele conversou com a Nadege Calado no Revista CBN, falou sobre o comportamento do torcedor na visão científica. Entrevista bacana para a gente acompanhar agora.
4: Na linha para conversar com a gente agora aqui no Revista CBN, Thiago Bortolini, neurocientista, pesquisador apoiado pelo IDOR Ciência Pioneira, iniciativa filantrópica do Instituto DOR de Pesquisa e Ensino. Thiago Bortolini, você que estuda o cérebro do torcedor, é sobre isso que a gente vai falar hoje. O que que a ciência vê que a gente não sabe quando a gente está na arquibancada lá gritando?
5: Sim, a gente desenvolveu alguns trabalhos no nosso laboratório no Rio de Janeiro, durante meu doutorado e depois no meu pós-doc. A gente focou principalmente na sensação de apego ao time de futebol, né? Então, no nosso caso, a gente fez um estudo com ressonância magnética funcional, que nos ajuda a identificar áreas cerebrais, que se ativam durante alguma tarefa, né? E o que a gente pôde ver é que regiões semelhantes do nosso cérebro, quando a gente está colaborando, interagindo com indivíduos do mesmo time, por exemplo, são áreas semelhantes a quando a gente está, por exemplo, pensando em familiares ou relacionados ao apego a indivíduos, né? Então, o que a gente vê é que o nosso cérebro ele parece ter se adaptado para grupos sociais da mesma forma que a gente responde a indivíduos, que é uma característica da espécie humana, né? A gente não se apega somente a nossos pais, às nossas famílias, aos nossos amigos, mas a gente se apega também a grupos sociais como time de futebol, nacionalidade, religiosidade. Então, a gente vê que o cérebro ele parece se adaptar de uma forma semelhante a esses casos mais complexos que a gente vê na espécie humana.
4: E eu sou vascaína, acho que isso explica muita coisa da

0: da próxima pergunta sobre ilustrar isso que você falou, né? Porque quando a gente fala de família, né? Faz a gente passar tanta raiva, traz tanta dificuldade, mas a gente também tem tanto apego, perdoa tudo, faz tudo por aquela pessoa, ou sofrimento, meu Deus do céu.
1: Exatamente. Esse é um bom paralelo, porque uma das questões que a gente estudou nas nossas pesquisas foi justamente essa sensação de pertencimento muito extrema que alguns torcedores têm, que é quando o time ele passa a fazer parte da identidade do indivíduo, e o time e o indivíduo é praticamente a mesma coisa, né? Então, quando o seu time perde, você perde. Quando o seu time ganha, você que ganha também. Então, tem essa relação muito próxima e passa a ser quase uma família mesmo, né? Então, a gente teve pesquisas com torcidas organizadas, que são, né, grupos muito filiados a um time, né? E eles são muito unidos, e aquilo passa a ser uma família mesmo, tanto a torcida como ser, mas também o time como um todo, né? E isso é um dos aspectos também muito relacionados com decisões mais extremas, tanto de colaboração quanto de, às vezes, violência, né? Porque uma vez que você ameaça um time, você ameaça uma torcida, o indivíduo ele passa a ver aquilo como uma ameaça a si mesmo, né? Então isso é uma das questões que podem desencadear violência, e é um exemplo bom também na família, né? Quando alguém ameaça a sua família, você se sente ameaçado. Então tem esse paralelo realmente.
0: E da mesma forma tem as pessoas que vendem carro, casa, geladeira, né? Pra ir ver o time, pra comprar o ingresso, pra pagar a viagem.
1: Exatamente. Esse foi um dos motivos que a gente começou a estudar torcedores de futebol como um modelo de um grupo social de altíssima força, né? Porque é isso que você falou, as pessoas elas fazem sacrifícios enormes para o time. E ao mesmo tempo é um grupo social que, ao menos na grande maioria, né, no Brasil, ele não está relacionado a nada a priori. Geralmente é o pai, a mãe, a família ali que passa um time, mas às vezes nem isso, né? A criança escolhe um time ou a localidade. Então, assim, não está relacionado à moral, não está relacionado a nenhum dogma que é diferente. Por exemplo, se você for estudar outros grupos sociais. Então, é um grupo quase puro, entre aspas, mas uma vez que você se apega ao time de futebol, realmente as pessoas elas são capazes de fazer qualquer coisa, né? Isso aí que você falou, vende geladeira para ir no Mundial. Então, realmente é um grupo muito forte, principalmente no Brasil, e é um modelo muito bom para se estudar justamente comportamentos sociais em seres humanos, né?
0: Queria te ouvir sobre o que você estudou, sobre aquele momento de união e de estar em uníssono, né? Cantando, pulando, vibrando junto na arquibancada. Eu acho muito bonito quando a gente encontra um paralelo do comportamento humano com o comportamento animal que a gente acha inexplicável, porque eu me pego muito, sei lá, vendo a revoada de pássaros que sabe que tem que migrar junto para o sul e faz uma formação perfeita, e eu fico, meu Deus, como é que eles sabem? E ao mesmo tempo, como é que a gente faz aquilo, né? Aquele bandeirão gigante, como é que tem um tecido daquele tamanho? Como é que as pessoas fazem exatamente a mesma coisa? A gente é animal também, né?
1: Sim. A gente fez um estudo especificamente focado na sincronia, né, dos cantos de futebol em estádio. O estudo não foi feito no estádio per se, mas as pessoas escutavam áudios, né, de torcedores cantando em sincronia ou assincrônicos. E o que a gente viu é que realmente tem um efeito parecido com o que acontece em outros animais, que essa demonstração é síncrona. É percebida como uma coisa muito mais formidável, né? Então as pessoas elas tendem a imaginar aquele grupo maior, né, mais forte, e de fato parece ser o mesmo efeito que a gente vê em outros animais quando você tem essas demonstrações de sincronização, e geralmente em conflitos entre grupos, né? Então o futebol é um modelo ali de uma batalha, né, entre dois times, mas de fato você vê esses padrões de rituais quase como se fossem tribais, né? E a sincronia ela parece ter esse efeito tanto para mostrar um poder, né? Então você vê que aquele grupo ele está mais unido, mais único, né? Formado de uma forma coesa, mas também é para criar

0: esse ambiente de eu sou um com o meu time, com a minha torcida, né? Então tem essa sensação também de transcendência no estádio, que é outra coisa que a gente tem estudado também, que é você sentir parte de uma coisa muito maior do que você mesmo, né? E acho que isso quem vai em estádio, quem gosta de estádio, sente direto. E isso na vitória e na derrota, né? A gente sente um só com aquela torcida, e principalmente nesses momentos de cantos ou demonstrações como bandeiras, né? Enfim.
1: Muita gente que é fanática por clube não tem a mesma ligação com seleção, né? É diferente?
0: A gente não teve dados específicos comparando a seleção e o clube, né? Mas o que a gente nota é que, de fato, no Brasil, pelo menos, o clube ele é uma filiação do dia a dia, né? Você faz parte daquilo. Segunda, né, de quarta, domingo, normalmente quando tem jogos, mas é a semana inteira você está envolvido com jogos do clube, é um campeonato longo, enfim, aquilo faz parte da vida das pessoas. Enquanto a seleção não tem essa mesma frequência, né, e também ela é muito distante das pessoas, né? Então, assim, hoje em dia, acho que depois da Copa de 2014 teve mais gente que pode acompanhar algum ou outro jogo, mas ainda assim é muito raro até as pessoas assistirem jogos da seleção no estádio, os jogadores cada vez mais, né, saem do país cedo, então essa identificação ela fica muito mais frouxa, né? E a gente, de fato, nos nossos estudos estudou sempre a filiação ao clube, porque essa sim é muito mais forte, né? Então ela tende a ser uma filiação e um pertencimento maior, e o pertencimento da seleção acaba sendo de 4 em 4 anos na Copa. Ainda que nos últimos 24 anos a gente esse pertencimento está caindo, eu acho, né? Porque realmente está ficando complicado.
1: E um motivo para estudar, né, o comportamento do torcedor é o fato de ser um grupo que não é um grupo político, não é um grupo ideológico, né, não é um grupo dogmático, mas acaba ensinando sobre como o ser humano forma outros tipos de grupo, né? O que que ele ensina sobre como a gente forma agremiações de ordens em geral?
0: Exato. Isso que é muito interessante nos estudos de comportamento humano, porque você vê essa distribuição de fenômenos em diferentes grupos, né? Então, assim como o pertencimento ao futebol, a gente vê essa questão da fusão de identidade, né? Que era o fenômeno que eu estava descrevendo antes, por exemplo, quando o indivíduo ele vê a sua identidade e a do grupo como uma coisa só. A gente vê isso também quando a gente estuda nacionalismo, quando a gente estuda religião. Então, os diferentes grupos sociais parecem ter mecanismos parecidos psicológicos e neurais, né? Então, o futebol ele acaba tendo, obviamente, peculiaridades, mas quando a gente tenta extrapolar para outros grupos humanos, parece ser muito equivalente os mecanismos, né? Então, é por isso que é um modelo muito interessante, porque é muito comum na população. Então, você encontrar torcedores de futebol é fácil para você fazer o estudo, isso facilita, obviamente. E também é um grupo que não é tão complicado, justamente por não ter esses dogmas, não ter esses aspectos ideológicos. Então, de certa forma, é um modelo bem interessante para se estudar essas questões de pertencimento humano.
1: Você gosta de futebol?
0: Sim, foi um dos motivos que eu fui estudar futebol. Eu não sou fanático assim, nunca fui extremamente fanático, mas sempre frequentei estádio e foi uma das coisas que me fascinou, né, a vida inteira. Era justamente os outros indivíduos e como aquilo era possível, assim, esse nível de fanatismo. Ainda que uma das coisas que me afastaram do futebol é que eu sofria demais também. E aí, não sou vascaíno, mas eu sou gremista e aí a gente passou por algumas fases aí bem complicadas. Então, foi um dos motivos, né, que me aproximaram desse tipo de pesquisa também.
1: É verdade. E uma coisa que me chamou a atenção foi que nesse período da Copa do Mundo, né, a gente que tá muito descrente, você falou, né, sobre a fase difícil, por N motivos, mas aí foi se fazendo pesquisa sobre o otimismo do brasileiro, sobre o Hexa, sobre a opinião positiva, sei lá, sobre o Neymar. E assim, a gente não deu nenhum indício que fizesse com que as pessoas ficassem mais otimistas, mas elas ficaram mesmo assim. E aí eu não sei se é possível explicar isso.

0: Não sei se é. Ah, só tem a cada 4 anos, a gente só tem essa chance, é muito raro da gente viver isso, se a gente é contagiado, não sei se dá para entender o que que acontece.
1: É, bom, agora vou especular, né, também, porque não temos dados sobre isso, mas acho que uma das questões que me vem à cabeça é a esperança última que morre, né? Então, acho que quando começa a chegar ali perto do campeonato, considerando também, pô, a mística da seleção brasileira, você sempre tem esperança, né? Talvez daqui a alguns, se continuar nessa fase magra aí de sair nas quartas de finais por mais 20 anos, talvez essa mística vai realmente perder, mas é, eu acho que tem essa questão de que a esperança ela está sempre ali. E isso é um componente interessante da identificação também. Porque por mais que às vezes a gente não seja extremamente identificado, mas como você falou, começa a chegar perto do campeonato, todo mundo falando sobre aquilo, aquela começa a se contagiar, a identidade ela te dá essa sensação de que não é possível, vamos lá, agora vai, né? Você começa a acreditar no impossível e que de fato no esporte, no futebol, pelo menos às vezes é um dos segredos, né? De fato, se você entrar achando que vai perder, você perde geralmente. Mas eu iria por essa linha, talvez, né? Que no Brasil a gente ainda tem essa esperança de que vai dar certo, e, enfim. Mas hoje em dia é isso aí, o Curaçao estava empatando com a Alemanha. Não tem, vamos ver o que vai acontecer com o Haiti, né? Uma vez era jogo fácil, agora não existe mais, né?
0: É verdade. Tiago Bortolini é neurocientista, pesquisador apoiado pelo IDOR Ciência Pioneira, iniciativa filantrópica do Instituto DOR de Pesquisa e Ensino, IDOR. Ótimo te ouvir, parabéns pelo trabalho e obrigada pela conversa aqui na CBN. Volte sempre, Tiago.
1: Muito obrigado, bom trabalho.
2: Bacana, porque nessa pesquisa o Tiago Bortolini, neurocientista, ele mapeou a mente de torcedores de clubes usando técnicas que vão da ressonância magnética à psicologia experimental. Além dessa entrevista na rádio CBN, o jornal O Globo também o entrevistou e fez uma pergunta bacana. Na Dédia também fez essa pergunta, mas eu quero trazer para o debate agora. Como a mente do torcedor de clube difere da do torcedor de seleção? E por que muita gente fanática por times não dá bola para a seleção? Eu acompanho muito isso aqui no WhatsApp da Rádio CBN, a gente falando de futebol, de Copa do Mundo. Tem gente que torce mais para o clube do que para a própria seleção. A resposta dele: nós não temos dados produzidos sobre isso, mas na época em que estávamos desenvolvendo esses estudos, escolhemos trabalhar com torcedores de clube justamente por causa dessa diferença. Existe essa percepção meio empírica de que, pelo menos no Brasil, a identidade dos torcedores com os clubes é muito mais forte. A nossa interpretação é que isso ocorre em parte pela proximidade. O clube, com as pessoas, escolhem quando ainda são crianças e acompanham por muito tempo, vendo jogar 2 ou 3 vezes por semana, se o torcedor puder e quiser, tem como ir no estádio toda semana. Mas com a seleção não dá, os jogos são muito esporádicos e a identificação é mais difícil porque os jogadores nem jogam mais em times do Brasil. Eu mesmo, como ele deu o caso dele, nunca fui num jogo da seleção. O clube, além disso, se beneficia, de um apego estendido. Você cria proximidade porque o clube é da sua cidade e você aprendeu a torcer com seu pai ou outro familiar. É verdade que a Copa do Mundo tem um papel em gerar algum apego pela seleção, mas é uma competição que só ocorre a cada 4 anos. As pessoas se juntam ali, a Copa vira o assunto do momento, mas não é uma coisa que tem continuidade. O intervalo entre uma Copa e outra é muito grande. E é muito comum também, não são com todos, claro, observar que tem gente que tem 2 clubes, né? O clube da sua cidade e um clube mais nacional, né? Ouço também muita gente falando isso. Ah, eu torço pro clube da minha cidade quando joga. Tá lá na Série B, na Série C, na Série D, vai pro estádio, acompanha, torce, mas também sempre costuma ter um clube maior. Claro que isso não é regra, claro que isso muda, não é todo mundo. Tem gente que fica com seu time, seja ele estando na Série C, na Série D, na Série E, na Série Z, tá tudo certo, mas tem gente que tem. 2 clubes, né? E tem gente ainda que torce para clube internacional, né? Escolhe lá um clube da Espanha e fica fanático por aquele clube, compra a camisa do clube, seja da Espanha, seja da Inglaterra, enfim. Tem gente que tem mais de um clube, né? Não só pela proximidade, mas porque também gosta de futebol. Bacana essa entrevista, que você acompanha, inclusive, completa no site da rádio CBN. Logo mais, eu registro sua participação no 99911-9981. Agora 4h55.
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4: Acabou a espera. Lewis Hamilton venceu pela primeira vez com a Ferrari na Fórmula 1 na manhã de domingo. O heptacampeão fez uma estratégia diferente das Mercedes para vencer o GP de Barcelona-Catalunha e acabar com a invencibilidade da equipe alemã na temporada de 2026. A vitória do heptacampeão acabou tanto com o jejum do piloto, que não vencia desde o GP da Bélgica de 2024, quanto da Ferrari, que não ganhava desde o GP do México de 2024, com Carlos Sainz. Foi também a primeira vitória da equipe italiana em Barcelona desde 2013, quando Fernando Alonso venceu em casa. O espanhol, curiosamente, foi peça importante na vitória de Hamilton. A Aston Martin de Alonso quebrou na metade final da prova e permitiu que o britânico fizesse sua terceira parada nos boxes com o safety car virtual na pista. Com isso, Hamilton voltou à frente da Mercedes de George Russell e rumou para a vitória. E mesmo na 106ª vitória na Fórmula 1, Hamilton se emocionou com o primeiro triunfo com a Ferrari. Lando Norris completou um pódio 100% britânico na Catalunha, algo que não acontecia desde 1968. Líder do campeonato, o italiano Andrea Kimi Antonelli abandonou a corrida com apenas 4 voltas para o final, quando estava na segunda posição por conta de um problema mecânico em sua Mercedes. Max Verstappen, Oscar Piastri, Isaac Hadjar, Pierre Gasly, Franco Colapinto, Liam Lawson e Arvid Lindblad completaram os 10 primeiros que pontuaram em Barcelona. O brasileiro Gabriel Bortoleto ficou em 11º. Largando na 12ª posição, o piloto da Audi teve problemas na largada e caiu para o fim do pelotão. Gabriel revelou que acabou danificando o carro em uma disputa com o francês Esteban Ocon, o que também prejudicou o seu ritmo em Barcelona. Com a vitória, Lewis Hamilton cortou a vantagem de Kimi Antonelli na liderança do Mundial de Pilotos para 41 pontos. A Fórmula 1 agora faz uma pausa de uma semana e retorna entre os dias 26 e 28 de junho para o GP da Áustria, 8ª etapa da temporada de 2026. De São Paulo, André Neto.
2: Registro a sua participação nessa reta final de CBN Madrugadas, ouvintes aqui opinando sobre a entrevista da Nadédia com o neurocientista. O Alan Dantas fala o seguinte: fora que os ingressos para o jogo da seleção são caríssimos, de fato, né? Então essa proximidade não existe, né? Mas tem jogo de clubes que varia, né, o preço do ingresso. Tem as arquibancadas que são mais sociais, tem outras que são mais caras, enfim, né? Tendo aí os preços dos ingressos estão ficando mais caros até mesmo para quem é torcedor de um Flamengo, de um Palmeiras, de um São Paulo da vida. Mas tem aquelas arquibancadas feitas especificamente para pagamentos. Isso é importante ter nesses estádios gourmetizados, né, que viraram, que estão mais gourmets, né? Obrigado, Alan, por estar com a gente aqui. O Gama também fala: o clube a gente escolhe e a seleção é tipo imposta para você. É isso aí, concordo. O nosso Ricardão aqui, o Ricardo Garcia, concordou também com o seu comentário. Nessa reta final de programa, tem aqui os ouvintes falando sobre a seleção brasileira, falando que um vexame, bom dia, é bom que ganhe do Haiti. Concordo com você. Tenho aqui também o nosso outro ouvinte aqui. Tá aqui. Bom dia, Klaus. Nossa camisa só é pesada para nossos atletas, fracos e sem personalidade alguma, né? É bom aliar isso, né, com a chegada da internet, essa globalização, né? Todos nós estamos mais dispersos, né, com os jogadores mais novos da seleção brasileira também. Mas ao que tudo indica, o Endrick é diferente, né? Eu tava vendo uma reportagem sobre o Endrick, ele falando justamente sobre ser um atleta mais focado, 19 anos, né? Diferentemente de uns, com mais de 30 anos. 4 horas e 59 minutos, reta final do nosso programa. Obrigado pela companhia, pela audiência de hoje. O CBN Madrugada teve a produção de Karina Almeida, Matheus de Souza na apuração da madrugada, leitura do repórter CBN, chefia de Edmilson Fernandes, trabalhos técnicos de Ricardo Garcia. Sai CBN Madrugada. Depois do repórter CBN, entra em campo, direto dos estúdios do Rio de Janeiro, Frederico Goulart, com as principais informações do dia. Forte abraço para você, volta a te encontrar amanhã, meia-noite, aqui na Rádio CBN. Tchau, tchau.
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0: Segunda-feira, 15 de junho de 2026. Um ataque russo em grande escala na madrugada desta segunda-feira deixou 5 mortos e destruiu parte de um mosteiro cristão histórico em Kiev. O bombardeio também provocou um incêndio e deixou 20 pessoas feridas. Em resposta, um ataque ucraniano com drones atingiu 2 pontes que ligam a região de Kherson, controlada por Moscou, à península da Crimeia, anexada pela Rússia. O tráfego na região foi totalmente suspenso. A Justiça de São Paulo manteve a prisão dos 3 instrutores envolvidos na morte da jovem após saltar de rope jump. Luiz Felipe Feliciano Egorov, Vitor Ferreira Gonçalves, Vitor de Freitas Gonçalves e Maicon Fernandes Sintra estão presos preventivamente por homicídio com dolo eventual. Maria Eduarda Rodrigues de Freitas, de 21 anos, foi jogada de 40 metros de altura sem cordas no sábado em Limeira, no interior de São Paulo. Ela foi enterrada neste domingo em Jandira, na Grande São Paulo, cidade onde morava. Em depoimento à polícia, os 3 homens não conseguiram explicar como a vítima foi lançada sem estar ligada a cordas. A Polícia Civil afirmou que a corda ficou enrolada no chão da plataforma. O abono salarial PIS/PASEP 2026 terá novo pagamento nesta segunda-feira. Nesta edição, o benefício será destinado aos trabalhadores que nasceram nos meses de julho e agosto. O ano base é o de 2024. Os valores ficarão disponíveis para saque até o encerramento do calendário em 30 de dezembro. No horário de Brasília, 5:01.
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1: Olá, bom dia para você, ouvinte da CBN em todo o Brasil. Estamos chegando para mais um dia, para mais uma semana aqui com o CBN Primeiras Notícias. No ar, a partir de agora, pelo rádio, pelo aplicativo, pelo site cbn.com.br, com imagens pelo YouTube, pelo Globoplay. Vamos acordar, que o despertador tocou. Agora são 5 horas e 3 minutos. Hoje é dia 15 de junho de 2026. Você que tá pulando da cama agora, você que passou a madrugada ligadinha aí com o Clauson no CBN Madrugada, vem com a gente. Não só escute, não só assista, participe também do CBN Primeiras Notícias. A gente gosta daquela interação com os ouvintes. Você pode mandar o seu bom dia, pode mandar o seu recado lá no nosso chat do YouTube. O canal já está aberto e o WhatsApp também já está com o canal aberto aqui no 21 99764-2381, 99764-2381. É isso, Ana Paula Jalme mais uma vez comigo aqui. Tudo bem com você, Ana Paula? Bom dia.
2: Oi, Fred. Bom dia pra você, bom dia também pro nosso ouvinte. Tudo bem, mais uma semana aqui, começando com os nossos ouvintes no CBN Primeiras Notícias.
1: Dia 15 de junho, metade de junho já foi, né?
2: Já foi, rapidinho. Copa, festa junina.
1: Tudo isso.
2: Junto passa mais rápido ainda.
1: Final de semana, aquela maratona de Copa do Mundo, né? A gente...
2: Sábado teve o jogo do Brasil.
1: Sábado, nem lembro, nem fala, deixa pra lá isso aí. Vamos guardar essa preocupação só pra sexta-feira, né?
2: Vamos, próximo jogo.
1: E como se não bastasse aquela estreia mal menos do Brasil, ontem ainda teve um 7-1 da Alemanha, né? Pra gente relembrar, pra gente destravar essa memória do 7-1. É, Brasil, vamos melhorar esse negócio.
2: Passamos
1: aí,
2: o bastão, né, do 7-1 agora.
1: Alemanha 7, Curaçao

0: 1. É, o Brasil vai jogar de novo na sexta, né?
1: Vai jogar sexta-feira. E Fred, não sei se dá pra ver na nossa... Isso, não sei se dá pra ver na nossa live, mas eu até pintei, ó, minhas unhas de azul.
0: Isso aí foi pro jogo?
1: Foi.
0: Cadê? Dá, mostra de novo.
1: Pra animar mais ainda, né, ó. Entrar no clima. Trouxe minha bandeirinha na semana passada e hoje vim, ó.
0: A bandeirinha é essa aqui? Tá aqui a bandeirinha.
1: É, tá aí. Isso aí. Tem que acreditar.
0: Acho que você vai ter que pintar de outras cores pro próximo jogo, porque essa como é que é o nome? Esmalte?
1: Esmalte.
0: Não deu sorte,
1: deu
0: não,
1: certo.
0: Tá?
1: Vou trocar.
0: 1-1. Olha só, Ana Paula, a gente tá entrando aí no quinto dia de Copa do Mundo, teve jogo até de madrugada, é um jogo atrás do outro, né?
1: É, maratona.
0: Ontem foram 4 ou 5 jogos, né?
1: Acho que foi
0: um dia
1: aí,
0: só.
1: 4.
0: É.
1: Haja fôlego, né?
0: É, haja
1: fôlego. Pra acompanhar
0: fôlego.
1: Tudo.
0: Haja fôlego. Mas tem outras coisas pra gente acompanhar também, tá? O mundo não é feito só de Copa do Mundo, não. Então a gente tá aqui,
1: né,
0: pra isso.
1: A vida real existe.
0: A vida real existe. E se impõe. Sim. Vamos falar de guerra, por exemplo. A notícia do dia é a negociação, o acordo de cessar fogo entre Estados Unidos e Irã. Parece que agora vai. Chegaram a um acordo de paz para um cessar fogo imediato e para a reabertura do Estreito de Hormuz nos próximos dias. A gente traz atualizações sobre isso para você. Essa semana em Brasília deve ser marcada por novidades relacionadas a Daniel Vorcaro. Ele teve, pela segunda vez, o acordo de delação premiada negado pela Polícia Federal. Agora a Procuradoria-Geral da República deve se posicionar sobre isso. Também vamos trazer aqui, entre os três assuntos de abertura do nosso programa, que vão para o podcast do Primeiras Notícias, já as primeiras informações relacionadas à investigação daquele acidente aéreo que aconteceu ontem no Rio de Janeiro. Trágico, 6 mortes, 2 helicópteros que colidiram no ar na zona sudoeste da cidade. Vamos começar então essa semana. Tô aqui com a Ana Paula Jalme na produção, o nosso Renato Silva nos trabalhos técnicos e Ricardo Garcia lá em São Paulo também. CBN Primeiras Notícias está no ar.
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0: O Irã aceitou o acordo com os Estados Unidos que estabelece o fim imediato das operações militares e a desobstrução do Estreito de Hormuz a partir de hoje. O presidente americano Donald Trump e autoridades iranianas anunciaram que o tratado será assinado na próxima sexta-feira na Suíça. A agência estatal de notícias do Irã informou que a reabertura física do total do Estreito de Hormuz deve levar até 30 dias, porque o canal precisa passar por varreduras de segurança. Ao anunciar o acordo nas redes sociais, Donald Trump disse que autorizou a abertura do estreito e determinou a retirada imediata do bloqueio naval aos portos iranianos. O vice-ministro das Relações Exteriores da República Islâmica explicou que o cessar-fogo abre um período de 60 dias para negociações técnicas. Nenhuma das duas partes divulgou o conteúdo do novo acordo, mas a imprensa norte-americana e também a imprensa iraniana publicaram alguns pontos com base em fontes dos dois lados. Segundo a CNN, por exemplo, o memorando prevê um novo cessar-fogo de 60 dias em todas as frentes, incluindo o Líbano, e a reabertura imediata do Estreito de Hormuz, a flexibilização progressiva das sanções ao Irã e o comprometimento do regime em não obter uma arma nuclear. Em entrevista à Globo News, o conselheiro do Centro Brasileiro de Estudos Internacionais, Hussein Kalut, avaliou que o Irã saiu fortalecido. O cientista político ponderou que o ponto-chave para a implementação do pacto será a postura de Israel. O primeiro-ministro Benjamin Netanyahu tem ignorado os apelos de Donald Trump em relação ao Líbano e ainda não se manifestou sobre esse novo acordo.
3: Eu acho que o Netanyahu não pretende, pelo menos até o momento, e não há como forçar o Netanyahu a se retirar do Líbano. E ele precisa da guerra contra o Hezbollah, pelo menos até o período eleitoral. Há de se lembrar também que o próprio governo Netanyahu constatou que é muito difícil desarmar o Hezbollah. Eu não vejo, em hipótese alguma, o Hezbollah se desarmando. Porque para o Hezbollah se desarmar, é preciso que haja garantias de não agressão de Israel ao Líbano. E todas as garantias no passado, elas fracassaram, elas falharam. O Estado de Israel não cumpriu nenhum dos memorandos de entendimento, nenhum acordo em relação ao Líbano.
0: Autoridades da Alemanha, França, Itália e Reino Unido afirmaram que estão prontas para suspender sanções contra o Irã para auxiliar as normalizações das relações. Todas as nações defenderam a

0: O presidente da França vai receber os líderes da Alemanha, Reino Unido, Itália, Japão e Canadá, além da União Europeia. Como anfitrião do encontro, Emmanuel Macron convidou os líderes do Brasil, Índia, Coreia do Sul e Quênia. O presidente Lula chega hoje à França e cumpre agendas bilaterais com os mandatários da França e da Confederação Suíça. Depois de duas negativas da Polícia Federal à proposta de delação premiada do banqueiro Daniel Vorcaro, a Procuradoria-Geral da República ainda avalia se há espaço para um acordo de colaboração e também deve opinar sobre o local onde o empresário vai permanecer preso. A Polícia Federal quer a saída de Vorcaro da superintendência da corporação e o retorno dele para Papuda. O repórter Felipe Igreja, de Brasília, explica agora que a decisão final caberá ao ministro André Mendonça, do Supremo Tribunal Federal.
1: O destino do banqueiro Daniel Vorcaro está nas mãos da Procuradoria-Geral da República, depois da Polícia Federal ter negado pela segunda vez uma proposta de delação premiada. A corporação, inclusive, entende que o dono do Banco Master deve retornar para a penitenciária da Papuda, ao invés de ficar na superintendência da PF em Brasília. Mas o ministro André Mendonça, relator do caso, quer ouvir antes uma manifestação do Ministério Público. A expectativa é que a resposta dos procuradores possa acontecer nesta semana, para que o ministro decida o local da prisão de Vorcaro. Embora a PF já tenha comunicado por duas vezes a desistência formal do acordo de colaboração, a PGR ainda não fez isso. Os procuradores, assim como os delegados, também já manifestaram aos advogados que as informações apresentadas não seriam suficientes para uma delação, mas não fecharam a porta, como a PF já fez em duas ocasiões. A avaliação da Polícia Federal é que grande parte das informações apresentadas pelo banqueiro já era conhecida a partir das provas reunidas durante a investigação, inclusive dados extraídos do próprio celular do banqueiro. Nos bastidores da investigação, a percepção dos delegados é de que Vorcaro continua preservando aliados e apresentando uma colaboração considerada seletiva. Caso a PGR também rejeite a colaboração, Daniel Vorcaro poderá responder às investigações sem os benefícios de uma delação premiada. Mesmo que a PGR também siga a PF e rejeite a delação, a defesa dele ainda deve solicitar benefícios, como prisão domiciliar ou uso de tornozeleira.
0: O CENIPA e a Polícia Civil iniciaram as investigações do acidente aéreo envolvendo dois helicópteros que deixou 6 pessoas mortas nesse domingo no Recreio dos Bandeirantes, no Rio de Janeiro. As aeronaves bateram no ar, uma delas explodiu e as duas caíram no pátio de uma concessionária de veículos elétricos. Entre os ocupantes estava um cantor norte-americano. Vamos ao Rio de Janeiro com Juliana Prado.
2: Os mortos são o cantor e produtor norte-americano Oliver Tree, o youtuber e comediante argentino Gaspar Prim, o Gaspi, o diretor de videoclipes argentino Lucas Vignali, que trabalhava para os dois artistas, o produtor musical brasileiro Lucas Brito, o Lucas Frota, e os pilotos das duas aeronaves, Alexandre Souza e Charles Marcilac. Mais de 40 bombeiros foram acionados às 9 da manhã para atender a ocorrência. A área foi isolada para a perícia da Polícia Civil e do próprio CENIPA. Os corpos foram levados para o IML do centro do Rio para ser feita a liberação pelas famílias. Porta-voz dos bombeiros, Tenente Coronel Fábio Contreiras, diz que depois do combate às chamas, os bombeiros encontraram 5 vítimas mortas em uma das aeronaves. A outra caiu a aproximadamente 100 metros de distância, onde foi encontrada mais uma vítima. O delegado Alain Luchardo informou que a Polícia Civil aguarda o resultado da perícia e o trabalho do CENIPA para avançar na investigação.
3: Numa aeronave havia o piloto mais 4 passageiros e na outra havia só o piloto. Agora nós estamos aguardando os resultados periciais e o CENIPA já foi acionado para fazer a constatação da parte técnica das aeronaves e agora vamos aguardar a investigação.
2: Moradora da região, Cíntia Soares, contou sobre o susto que levou ao acordar com o estrondo provocado pela explosão e a queda.
4: Foi um susto. Hoje eu acordei por volta de 9 horas com um barulho muito grande. Dei um pulo da cama, olhei pela janela e na hora que eu olhei pela janela eu vi uma coisa caindo do céu com fogo. Na hora eu não entendi, vim correndo para a varanda, cheguei na varanda, eu olhei e vi os carros

0: começando a pegar fogo. Muito barulho, coisas explodindo. Na minha casa ficou algumas fuligens.
1: Um dos helicópteros estava indo para a região serrana do Rio e o outro para Costa Verde Fluminense. A Agência Nacional de Aviação Civil informou que tomou ciência do acidente e que as investigações sobre as causas ficam a cargo do CENIPA. Também em nota, a FAB informou que o Terceiro Serviço Regional de Investigação e Prevenção de Acidentes Aeronáuticos foi acionado para a ação inicial da ocorrência envolvendo as aeronaves de matrícula PPMAC e PRDJJ. Até o fechamento dessa reportagem, não havia informação sobre o enterro dos brasileiros e do traslado do corpo dos três estrangeiros.
2: Agora são 5 horas e 16 minutos. 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Preparando aí para sair de casa, se arrumando, escolhendo o look do dia, não é mesmo, Ana Paula Jalme? 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
3: 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Pra ficar escutando.
2: Seu esmalte verde e amarelo aí, ó. Como a Ana Paula já me fez. É isso. E quando toma o seu cafezinho, a gente tá aqui pra isso. Dá pra ouvir em qualquer momento do seu dia. Lavando a louça, né?
3: Sempre bom.
2: Eu escuto muito lavando louça.
3: Eu também, adoro.
2: E aí passa mais rápido, né? Nem percebe.
3: Cheio de louça pra lavar, você escuta lá no podcast Primeiras Notícias.
2: Daquele tapa na casa, daquela arrumadinha, né? É isso aí. É uma boa pedida. Como estamos agora acordando no Rio de Janeiro, amanhecendo no Rio de Janeiro?
3: Copacabana
2: nesse
3: agora.
2: Nesse momento, Fred. Imagens da praia de Copacabana, com o Rio de Janeiro ainda bem escuro, bem de noite, né? 22 graus é a temperatura. Aliás, está batendo a porta, o inverno já começa, eu acho que é na semana que vem, né? 21, 22.
3: Semana que vem.
2: Então, finalzinho aí do outono, e as temperaturas essa semana devem ficar mais ou menos na mesma faixa da semana passada. Hoje a máxima do Rio é de 24, 25, 26 graus e céu nublado, encoberto, com possibilidade de chuva fraca a moderada em alguns momentos aí do dia. Isso na capital fluminense, né? Agora na praia de Copacabana, tudo tranquilo, mar um pouquinho movimentado, agitado e pouca gente circulando ali na orla. A gente vai informando
3: 21,
2: aí.
3: Fred, começa o inverno.
2: 21.
3: 5h24 da manhã, durante as primeiras notícias.
2: Olha só, 5h18.
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2: É hora da nossa agenda do dia no CBN Primeiras Notícias. Eu te conto quais os assuntos estão programados para essa segunda-feira. Terão desdobramentos e atenção aqui da nossa reportagem. Já citei aqui no comecinho do programa, trago um pouquinho mais de detalhe a respeito da cúpula do G7, que começa hoje na França. Os países mais ricos do mundo, reunidos na capital francesa, o grupo das maiores economias do mundo, a pauta principal é a análise do acordo do presidente Donald Trump para encerrar a guerra com o Irã. O presidente anfitrião Emmanuel Macron pretende discutir temas sensíveis também, como a redução dos desequilíbrios econômicos globais, o aumento de controle sobre tecnologia digital, especialmente a inteligência artificial. Relembrando que a gente tem as 7 maiores economias do mundo reunidas e alguns convidados, entre eles o Brasil, o presidente Lula, embarcando para a França para participar também dessas reuniões. Aqui no Brasil, atenções voltadas para o calendário do pagamento do abono salarial. PIS/PASEP 2026 vai ter um novo pagamento nessa segunda. Dessa vez, o benefício vai ser destinado para os trabalhadores nascidos nos meses julho e agosto. O ano base considerado é 2024 e os valores vão ficar disponíveis para o saque até o encerramento do calendário em 30 de dezembro. Em São Paulo, seguem as repercussões do caso que chocou o país. A justiça manteve a prisão dos 3 instrutores envolvidos na morte da jovem durante um salto de rope jump. Luiz Felipe Feliciano, Vitor de Freitas Gonçalves e Maicon Fernandes Sintra seguem presos preventivamente por homicídio com dolo eventual. Maria Eduarda Rodrigues de Freitas, de 21 anos, foi jogada de uma altura de 40 metros sem cordas no último sábado em Limeira, no interior de São Paulo,

0: Ela foi enterrada ontem em Jandira, na Grande São Paulo, cidade onde morava. A gente continua com a nossa reportagem acompanhando os desdobramentos desse caso. Aqui pela América do Sul, também hoje mais um dia com atenções voltadas para a disputa presidencial no Peru. Ainda está rolando a apuração por lá. A candidata conservadora Keiko Fujimori permanece na liderança das eleições, segundo o órgão eleitoral peruano, com mais de 98,5% das urnas apuradas. Ela tem 18 mil votos de vantagem sobre o candidato de esquerda Roberto Sanches. Ele já pediu a recontagem de todas as atas permitidas por lei, enquanto o partido de direita também apresentou um pedido de impugnação dos votos. A lentidão aí nessa reta final da apuração, para que sejam checados, né, os votos que vêm especialmente do exterior e também de zonas mais afastadas do interior do país. Também estamos monitorando informações atualizadas sobre a guerra entre a Rússia e a Ucrânia, que continua produzindo novos desdobramentos. Um ataque russo em grande escala deixou 20 pessoas feridas. Em resposta, um ataque ucraniano com drones atingiu duas pontes que ligam a região de Kherson, controlada por Moscou, à península da Crimeia anexada pela Rússia. O tráfego na região foi totalmente suspenso. Agora são 5 horas e 22 minutos.
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0: Trazer um panorama para te explicar como é que fica o tempo hoje em todo o Brasil. Começando o nosso giro pela região sul, com um alerta muito importante para toda a área sul do Brasil, o avanço rápido de uma nova e forte frente fria que está abrindo caminho para a entrada de uma intensa massa de ar com origem polar. Por conta disso, o dia hoje vai ser de tempo firme com sol, poucas nuvens na maior parte do Rio Grande do Sul e de Santa Catarina. Mas não se engane com essa presença aí do sol, porque as temperaturas despencam de forma acentuada ao longo do dia e o resfriamento vai ser grande, trazendo aí um risco inclusive de geada nas próximas horas. Na região sudeste, a aproximação desse mesmo sistema frontal traz um alívio muito aguardado e vem vindo para o calorão e para o tempo excessivamente seco que vinha predominando em algumas áreas do sudeste. Os índices de umidade relativo do ar finalmente vão ganhar fôlego, vão subir em praticamente todos os estados. Destaque para a região de São Paulo, com quedas mais expressivas na temperatura, principalmente em São Paulo e no sul de Minas Gerais, onde os termômetros registram marcas mais amenas nesse comecinho de semana. Passando para a região centro-oeste, a previsão do tempo aponta para volumes de água consideráveis mais baixos, acumulando em torno de apenas 10 milímetros em áreas mais isoladas. Apesar de ser uma precipitação tímida e pontual, vai ser suficiente para quebrar um bloqueio de calor nos últimos dias no centro-oeste. Com isso, acontece uma queda temporária nas temperaturas máximas e uma melhora significativa e imediata também na qualidade do ar. No Nordeste, o interior da região Nordeste, o cenário exige atenção hoje, porque a segunda-feira vai ser marcada pelo predomínio de tempo muito seco e calor muito intenso. O sol brilha forte, sem barreiras, castigando especialmente o oeste da Bahia, o centro-sul do Maranhão e também a região central do Piauí. Nessas áreas, os termômetros devem registrar marcas de até 35 graus, enquanto a umidade relativa do ar vai baixar muito. Pelo norte, para a gente fechar o mapa, região norte hoje segue sob forte domínio de uma massa de ar seco e quente que atua predominantemente sobre o estado de Tocantins e também no sul do Pará. Sem qualquer expectativa de chuva para o dia de hoje, o calor vai ganhar ainda mais força, temperaturas máximas vão subir bem, podendo superar facilmente a marca dos 37 graus nessas áreas que eu citei. São 5h24 agora. Agora é hora de falar de Copa do Mundo. Vamos saber as novidades da seleção brasileira depois do empate na estreia. Vamos para os Estados Unidos com o nosso enviado Leonardo Dai.
2: Oi Fred, bom dia ao ouvinte do CBN Primeiras Notícias. Nada de folga para a seleção brasileira depois do empate com o Marrocos no último sábado na estreia pela Copa do Mundo. Ontem os jogadores já foram para o treino regenerativo e os que não jogaram contra o Marrocos e que, portanto, não precisavam desse treino regenerativo, ficaram na parte interna do CT trabalhando neste domingo. E aí vem a questão, né, do porquê que essa não folga é importante. Porque se houvesse uma folga, por exemplo, neste domingo, né, os jogadores fariam o trabalho regenerativo hoje e aí restaria só segunda.

0: segunda, é só terça, quarta e quinta para preparar de fato, né, especificamente o jogo contra o Haiti na sexta-feira. Então agora a gente vai ter 4 dias de treinos aí sob o comando da Comissão Técnica do Brasil para mudar esse time. E não mudar, não é necessariamente mudar os nomes, né, mas mudar o time para esse jogo contra o Haiti na sexta-feira no Lincoln Financial Field na Filadélfia. Lembrando que a disputa pelo primeiro lugar do Grupo do Brasil já ficou bastante aberta, né, com a vitória da Escócia sobre o Haiti e o empate do Brasil com o Marrocos. E lembrando também que os dois primeiros colocados do Grupo do Brasil se encontram olimpicamente, né, ou seja, o primeiro de um contra o segundo do outro e vice-versa, se encontram na segunda fase, no primeiro mata-mata da competição. Então, nós tivemos neste domingo os jogos do Grupo F, primeira rodada, né? A Suécia goleando a Tunísia por 5-1 e o empate 2-2 entre Países Baixos e Japão. É bom sempre a gente ficar de olho nesses jogos aí, porque vai sair deste grupo o primeiro adversário do Brasil no mata-mata, se o Brasil confirmar a expectativa de se classificar em primeiro ou em segundo lugar. Domingo de Copa do Mundo, que teve também a grande goleada da Alemanha em cima da estreante seleção de Curaçao por 7-1, jogo do Grupo E, que teve ainda a vitória da Costa do Marfim sobre o Equador com um gol no finalzinho do jogo. Hoje tem estreia de duas campeãs mundiais pelo Grupo H, né? A Espanha, que joga contra Cabo Verde ao meio-dia, a Arábia Saudita e o Uruguai, bicampeão mundial às 18 horas, esses jogos do Grupo H. Tem aí Bélgica e Egito também às 3 horas da tarde pelo Grupo G, mas a grande expectativa do dia, evidentemente, é pela partida do Irã contra a Nova Zelândia às 9 horas da noite. O Irã com todas as relações aí rompidas com os Estados Unidos, embora a gente esteja entrando nessa segunda-feira diante aí da perspectiva de um acordo de fim do conflito, né? De todo jeito, o Irã já viveu aí, durante todo o processo dessa Copa do Mundo, as consequências deste conflito geopolítico e hoje estreia na Copa do Mundo contra a seleção da Nova Zelândia a partir das 9 horas da noite em território americano. Fred.
1: Valeu, Leonardo Dai. Mais 4 partidas, portanto, para a gente acompanhar nessa segunda-feira. O Léo citou aí: Espanha, Cabo Verde, Bélgica, Egito, Arábia Saudita e Uruguai. E esse jogo importantíssimo, principalmente pelo contexto fora de campo, envolvendo Irã e Nova Zelândia. 5 horas e 28 minutos em frente com o CBN Primeiras Notícias. Hora de saber as manchetes dos jornais. Jornais que chegam logo mais nas bancas nessa segunda-feira, 15 de junho. Nas bancas físicas e nas bancas digitais, para você conferir aí também na leitura digital dos jornais. Vamos nessa, Ana Paula Djalma? Vamos começar?
2: Vamos lá, Fred.
1: Começar pela capa do jornal Estado de São Paulo, que está aí na tela da nossa transmissão, a manchete: Estados Unidos e Irã anunciando o acordo de paz e a reabertura do Estreito de Hormuz. Foto principal, jogo ontem, Holanda e Japão, né, um empate em 2-2, seleções que podem enfrentar o Brasil na próxima fase. E qual é o assunto que você separou aí para trazer mais detalhes para a gente?
2: Fred, o Estadão mostra que há mais de um ano o ministro Nunes Marques mantém engavetado no Tribunal Superior Eleitoral, TSE, um processo que poderia caçar 3 deputados estaduais de Goiás. Todos eram do PP e hoje só um deles segue nesse partido. Ao ser empossado o presidente da Corte Eleitoral, Nunes decidiu que permanecerá com ele, é o caso e que tem parecer da Procuradoria-Geral Eleitoral desde fevereiro do ano passado. Alessandro Moreira, agora do PRD, e Jamil Khalif, do PP, já declararam publicamente que pretendem disputar a reeleição para a Assembleia Goiânia. Já a Vivian Naves, hoje no Republicanos, ainda não declarou se entra na disputa nesse ano. Em nota, Nunes Marques disse que a seleção dos casos que manterá sob a sua relatoria é praxe de todos os presidentes que assumem, mas não falou sobre o prazo de tramitação ou critérios que o fizeram levar o processo para a presidência. O caso está ligado a uma denúncia do PL e do DC em Goiás, que apontou que o PP lançou mulheres como candidatas fantasmas na eleição a deputado estadual em 2022 para fraudar a cota de gênero. Fred.
1: Agora a capa do jornal Globo, você vê também aí na tela a manchete, o acordo entre Estados Unidos e Irã, foto principal, jogo da Alemanha, e a informação que a Ana Paula pensou aí da capa do Globo para explicar com mais detalhes é um novo estudo que acende novos alertas sobre as chamadas canetas emagrecedoras. Não é isso, Ana Paula?
2: Fred, um novo estudo da Sociedade de Endocrinologia acendendo esse alerta para quem usa as canetas emagrecedoras, que são medicamentos à base de substâncias como a semaglutida e a tirzepatida. Pesquisadores dos Estados Unidos acompanharam mais de 700 pessoas

0: com obesidade que usavam esses remédios e monitoraram os níveis de atividade física. O resultado mostrou que depois do início do tratamento, houve queda significativa na movimentação diária dessas pessoas. O número de passos caiu de cerca de 5 mil para 4.500 por dia. Já o tempo dedicado à atividade física caiu de 28 para 22 minutos diários. A descoberta é importante porque uma das preocupações ligadas ao uso das canetas é a perda de massa muscular. Com menos atividade física, esse risco pode aumentar e, segundo os pesquisadores, perder peso não significa automaticamente ficar mais ativo. Por isso, eles reforçam que o exercício físico deve fazer parte do tratamento, junto com acompanhamento médico e também orientação nutricional. Fred.
1: Não dá para abrir mão, né, daquela atividade física. Agora, a Folha de São Paulo traz uma pesquisa que mostra que muitas mulheres brasileiras têm dificuldade, Ana Paula, para investir e para planejar o futuro financeiro. Esse é um dos temas que você vê aí na primeira página da Folha nessa segunda-feira, não é isso?
0: É uma dificuldade não por falta de interesse, mas pelo excesso de responsabilidades que essas mulheres assumem no dia a dia. O estudo das organizações Think Olga e Think Eva aponta que grande parte da renda das mulheres é para cuidar dos filhos, dos pais, da família no geral e também de despesas da casa. Então, acaba sobrando menos dinheiro para investimentos de longo prazo e quando elas conseguem investir, costumam escolher opções mais seguras como poupança e também CDBs, porque o dinheiro geralmente já tem um destino certo, como a educação dos filhos, a moradia ou mesmo emergências. Essa pesquisa também destaca os chamados PIX invisíveis, pequenos gastos inesperados como remédios, presentes ou despesas domésticas que acabam consumindo dinheiro que podia ser poupado. Essa conclusão desse estudo é que no final das contas essas mulheres acabam pagando um preço financeiro por essa carga invisível de cuidados que carregam ao longo da vida, Fred.
1: Importantíssima essa matéria da Folha de São Paulo nessa segunda-feira, 15 de junho. Destaques do dia pelos jornais brasileiros. Valeu, Ana Paula, até já. São 5 horas e 32 minutinhos. Daqui a pouco a gente está de volta com o CBN Primeiras Notícias. Antes, vamos ao repórter CBN. E continue com a gente aí acompanhando a nossa transmissão. Você que chegou agora, você que está acordando agora, lembrando que estamos com imagens também para você assistir tudinho lá no YouTube e no Globoplay. 5h33, volto já.
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Segunda-feira, 15 de junho de 2026. Após a PF rejeitar a segunda proposta de delação premiada de Daniel Vorcaro, a Procuradoria-Geral da República se prepara para fazer o mesmo nesta segunda-feira. As informações foram publicadas pela comentarista da CBN e colunista do Globo, Malu Gaspar. Segundo fontes envolvidas nas discussões, o Ministério Público aguarda a formalização da recusa. Assim como os delegados da Polícia Federal, os procuradores da República avaliaram que as informações que o dono do Master se propôs a entregar são insuficientes para justificar um acordo. O abono salarial PIS/PASEP 2026 terá novo pagamento nesta segunda-feira. Nesta edição, o benefício será destinado aos trabalhadores que nasceram nos meses de julho e agosto. O ano base é o de 2024. Os valores ficarão disponíveis para saque até o encerramento do calendário em 30 de dezembro. Acontece nesta segunda-feira o quinto dia da Copa do Mundo 2026. Espanha e Cabo Verde abrem as partidas a 1 da tarde pelo horário de Brasília. Bélgica e Egito jogam às 4 da tarde. 7 horas da noite é a vez de Arábia Saudita e Uruguai. E o dia é fechado às 10 da noite por Irã e Nova Zelândia.

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1: Na volta do repórter CBN, sempre abrimos espaço para o noticiário internacional. Você está acostumado sempre a ouvir o Fernando Andrade aqui nesse espaço. Ele volta amanhã. Hoje, excepcionalmente, não temos o Fernando, mas o noticiário internacional começa a semana muito agitado, né? A gente já trouxe aqui, logo de cara, no Primeiras Notícias, a informação com impacto global de que o Irã aceitou o acordo com os Estados Unidos, que estabelece o fim imediato das operações militares e a desobstrução do Estreito de Hormuz. A partir de hoje, o presidente americano Donald Trump e as autoridades iranianas anunciaram que o tratado vai ser assinado na próxima sexta-feira na Suíça e a reabertura física e total do Estreito de Hormuz deve começar agora, mas ao todo, né, deve demorar 30 dias para que esse processo todo seja concluído, porque o canal precisa passar por varreduras de segurança. De qualquer modo, apenas essa informação já foi o suficiente para causar uma queda significativa no preço do barril do petróleo pelo mundo inteiro e também as bolsas, né, subindo pelo mundo todo já no começo das operações, principalmente as bolsas asiáticas que já abriram nesse comecinho de segunda-feira. Vamos monitorar o cenário aqui no Brasil e outras partes do mundo. E por falar em mundo, o mundo vai estar reunido, as 7 principais economias do mundo estarão reunidas na França. A partir de hoje, o presidente da França, Emmanuel Macron, disse que as consequências desse tratado entre Estados Unidos e o Irã e também, principalmente o cenário, né, do Líbano, o monitoramento de segurança do Líbano, que continua recebendo ataques de Israel, tudo isso vai ser tema central da cúpula do G7, que começa hoje. O Emmanuel Macron convidou líderes, além dos líderes do G7, também outros líderes pelo mundo, incluindo o presidente brasileiro Lula, que já embarcou, chega hoje à França, cumpre agendas bilaterais com o presidente Macron, com o presidente da Confederação Suíça. O governo brasileiro deve usar esse evento para tratar de questões também nacionais, questões relacionadas especialmente às tarifas comerciais, né, as tarifas, novas tarifas do presidente americano impostas ao Brasil. Nesse final de semana, aliás, o governo federal teve uma nova rodada de negociação sobre esse tarifaço de 25% que pode ser imposto a produtos do Brasil a partir do dia 15 de julho. No entanto, ainda não há um indicativo de que a Casa Branca vai retroceder na imposição dessas novas taxas. Ao mesmo tempo, né, com a presença tanto de Lula quanto de Donald Trump lá na França para o encontro do G7, há uma expectativa de possível encontro, possível conversa a respeito desse assunto. É o que pauta aí o início de expectativa tanto para brasileiros quanto para o presidente norte-americano Donald Trump. Vamos saber um pouquinho mais sobre tudo isso que eu citei, as negociações tarifárias, especialmente agora com a Samantha Klein.
2: Representantes do governo brasileiro e americano realizaram mais uma rodada de negociações sobre as tarifas propostas pela gestão Donald Trump contra alguns produtos brasileiros. A reunião ocorreu no sábado, virtualmente, entre os ministros do Desenvolvimento, Indústria

0: uma questão de depender do Donald Trump, mas em termos de esforço, tem ficado muito claro. Também tem caído muito no colo do Flávio Bolsonaro essa imposição de tarifa, né? Que a proximidade da família Bolsonaro com o Trump pode ter impactado essa decisão do Trump de aumentar as tarifas contra o Brasil novamente.
1: Já no G7, o Palácio do Planalto descarta expectativas para o encontro entre o presidente Lula e Donald Trump. O governo não pediu reunião bilateral na cúpula sob pena de obter uma negativa ou ainda um retrocesso nas negociações com o representante comercial dos Estados Unidos.
2: Essa é a informação da Samantha Klein, destaque do noticiário brasileiro e também com repercussão aí nas tarifas globais. Vamos seguir monitorando esse assunto nesse começo de semana. Agora são 5 horas e 41 minutinhos. Em frente aqui com o CBN Primeiras Notícias. Dá aquele bom dia, boas-vindas para quem chegou aí na nossa audiência, quem está acompanhando a nossa transmissão. Lembrando sempre que você participa lá pelo chat no YouTube e pelo WhatsApp 21 997 64 2381, 997 64 2381. Quem está sempre de olho aí no chat no YouTube é a Ana Paula Jabo, está movimentado, o pessoal está animado nesse começo de segunda-feira, depois da estreia da seleção brasileira. Aliás, queria saber dos nossos ouvintes, mantém aí a expectativa, a confiança na seleção depois daquele empate 1-1 com o Marrocos, ou deu uma abalada? O que você acha, Ana Paula? Você acha que ainda vai dar para levar esse Hexa ou não?
3: Acho que dá, Fred. Acho que assim, a seleção tá engrenando, né, aos pouquinhos. Acho que no próximo já vai ser 5-0.
2: Ixi Maria, 5-0, né? Haiti? Haiti é a hora, né?
3: É
2: a hora
3: momento
2: de fazer saldo de gol. A seleção mais fraca. Pois é, nosso ouvinte Brisa disse que apostou que seria 3-1. Foi ousada. Apostei que seria 3-1 na sofrência. Ela só acertou a sofrência.
3: Foi pelo menos a gente segurou o empatezinho, né? Não foi uma derrota, né? Poderia ter sido pior, Fred.
2: Por aquele primeiro tempo, né?
3: E aqui, o Raul estava bem afiado.
2: Tem outro ouvinte aqui, não mandou o nome, mas tá lembrando 7-1 ontem na Alemanha, em Curaçao. Me deu arrepios lembrando de 2014.
3: Aquele filme que a gente não gosta de lembrar, né? Quando fala 7-1 já dá até um arrepio, assim.
2: Escuta, então o ouvinte pode participar, né? Tem muita gente aí mandando mensagem no chat, né?
3: Muita gente dando bom dia e muita gente também curioso, tá, Fred? Ó, Ricardo Marques, bom dia, Frederico e Ana Paula. Aqui em Santa Catarina, 12 graus. E o Ricardo Marques também tá perguntando, curiosidade, Frederico e Ana Paula acordam em que horário? Fazem o café, atividade diária? Quer saber um panorama aqui da nossa rotina, Fred?
2: Mas aí, né? A gente não é notícia, né? A gente acorda cedo, né?
3: Pois é. A gente fica devendo, né? Atividade diária tá difícil assim no momento. A preguiça tá falando mais alto.
2: Em alguns momentos a gente tenta. Quem é o nosso ouvinte aí?
3: É o Ricardo Marques.
2: Ricardo Marques, já chega logo na segunda-feira jogando a nossa cara, né? Que a gente tá precisando fazer atividade física, né, Ricardo?
3: E o Fábio também tá aqui no chat. Frederico, em que horário o Ricardo Porto está?
2: Ricardo tá à tarde, né? Tá fazendo outro horário. Tá, o pessoal ainda sente falta do nosso Ricardo Porto.
3: Sempre lembrado.
2: Ele aparece aqui pra mandar um oi. O que a gente vai fazer agora, Ana Paula? O nosso giro, né, pelo Brasil.
3: Vamos fazer giro de notícias.
2: Tá na hora de dar bom dia para e contar com a reportagem da equipe da CBN espalhada aí pelo Brasil, porque aqui também é destaque. As informações é da sua cidade, da sua região. Vamos começando por Brasília, Distrito Federal, 18 graus, 26 é a máxima do dia. Tempo firme hoje em Brasília. Felipe Igreja, conta pra mim, a semana tá começando com expectativa pela formalização do acordo para salvar o Banco de Brasília, não é isso? Bom dia.
4: Oi, Fred. Aqui no DF, a semana começa com a expectativa pela formalização do acordo para salvar o Banco de Brasília. A governadora do DF, Celina Leão, disse no fim de semana que o empréstimo de 6,5 bilhões de reais que será concedido ao governo do Distrito Federal pelo Fundo Garantidor de Crédito deve ser formalizado de crédito. O empréstimo terá garantia de um consórcio de bancos e contragarantia das parcelas do GDF. Segundo a governadora, a aprovação do projeto era uma exigência para a conclusão do processo, que agora depende apenas dos trâmites finais para entrar em vigor.
5: O Banco do Brasil exigiu que passasse pela nossa Câmara Distrital, então nós aprovamos nessa terça-feira, e aí eu acho que o prazo é mais ou menos esse agora, né? Mas precisava da aprovação, né? Mais uns 15 dias.
4: Porém, antes da realização do empréstimo, o governo local deverá informar à Câmara Legislativa os dados sobre taxa de juros, um prazo para pagar

0: pagamento e o cronograma das parcelas, além do período de carência, de acordo com os termos definidos em uma audiência de conciliação no Supremo Tribunal Federal. Toda essa operação não terá aval da União. Os maiores bancos públicos e privados do país serão os fiadores dessa operação, ou seja, eles vão honrar os pagamentos em caso de calote por parte do governo do Distrito Federal. Já o DF, por sua vez, entrará com contragarantias utilizadas para a FPE e do Fundo de Participação dos Municípios, o FPM, que juntos somam cerca de 2 bilhões de reais ao ano que são transferidos aos cofres do GDF. Por hoje é isso, até mais.
1: Valeu, Felipe. De Brasília, vamos seguindo para BH, Belo Horizonte, 17 graus, máxima de 24. Hoje o dia vai ser encoberto em Minas, céu predominantemente nublado. E a Débora Costa traz uma informação importante que movimenta o noticiário nesse comecinho de semana, noticiário político, não é isso, Débora? Bom dia para você.
2: Olá, Fred, muito bom dia. Em resposta às novas críticas de Romeu Zema a Flávio Bolsonaro pelas relações com o banqueiro Daniel Vorcaro, o irmão do pré-candidato à presidência pelo PL, o ex-deputado federal Eduardo Bolsonaro, sugeriu o rompimento com o ex-governador mineiro e com o Partido Novo. A reação ocorreu após o político mineiro e também pré-candidato à presidência novamente dar declarações públicas sobre a relação do bolsonarista com um banqueiro. Em uma entrevista ao Brasil Paralelo, Zema comentou os vazamentos de conversas de Flávio com um empresário e pedidos de dinheiro para o filme Dark Horse, que trata da vida política do pai dele, o ex-presidente Jair Bolsonaro, também do PL. Na ocasião, o político mineiro afirmou que ficou indignado e que quem anda com bandido merece ser visto com cautela. Após a declaração, Eduardo Bolsonaro usou as redes sociais nesse sábado para rebater as críticas. Na ocasião, ele afirmou que Romeu Zema age com postura vagabunda e critica o irmão dele apenas porque ele queria estar no lugar de Flávio na disputa eleitoral. Ainda segundo Eduardo, por ele, rompia geral com o Partido Novo. Zema ainda não se pronunciou sobre a nova escalada de tensões com a família Bolsonaro. Desde o vazamento das conversas de Flávio com Vorcaro, o governador mineiro vem dando declarações contra o bolsonarista que disputa o mesmo eleitorado com ele. No início deste mês, em agendas em Belo Horizonte, em que Flávio Bolsonaro também esteve presente, Romeu Zema chegou a recuar das falas, adotou um tom de bandeira branca e de união da direita e disse que não comentaria mais sobre o assunto. Afirmou ainda que estará com Flávio Bolsonaro num segundo turno contra Lula. É isso, Fred. Uma excelente segunda-feira para você e para os ouvintes.
1: Obrigado, Débora. São 5 horas e 48 minutos. Hora de ir para o Rio de Janeiro. 20 graus é a temperatura de momento. Hoje a máxima é de 25 na capital fluminense. Pode ter chuva nas próximas horas. Gabriel Freitas está aqui com a gente nesse comecinho de semana, né, Gabriel? Acompanhando as investigações e também as despedidas das vítimas do acidente aéreo que aconteceu ontem na zona sudoeste do Rio. Tudo bem? Bom dia para você.
3: Bom dia, Fred. Bom dia para o nosso ouvinte também. Olha, o primeiro velório de uma das vítimas desse acidente aéreo já está marcado. A cerimônia de despedida do Lucas Brito Chaves Frota, conhecido como Lucas Frota, né, vai ser nessa segunda, às 11 horas da manhã. Das 11 ao meio-dia, ali no Salão Celestial do Cemitério Memorial do Carmo, que fica no Caju, na zona portuária. Essa informação, Fred, foi publicada nas redes sociais pelo produtor musical Vitor Uau, que é amigo do Lucas e de outras vítimas desse acidente. Ele esteve no local da queda ontem de manhã, inclusive foi ele que recebeu aquela notícia, né, aquela cena dolorosa. Ele estava ali do lado de fora desse pátio de veículos elétricos, perguntou para um agente lá dentro se havia algum estrangeiro nesse acidente entre as vítimas, né, e ele recebe a confirmação que sim, já sabendo que

0: velório desse amigo, mas os outros corpos ainda estão no IML, no Instituto Médico Legal do Centro do Rio. A gente lembra que os pilotos Alexandre Souza, Charles Marcilac, o músico norte-americano Oliver Nickel, na verdade, o youtuber argentino Gaspar Prim, conhecido como Gaspi, o diretor de videoclipes Lucas Vignali e o produtor musical brasileiro, amigo do Vitor, o Lucas Frota. Os corpos ainda estão no IML aguardando a liberação. A Força Aérea Brasileira informou que os investigadores do Seripa 3 já foram acionados, né, para fazer essa ação inicial da ocorrência. Já estiveram por lá ontem, agora os laudos estão sendo elaborados e a Polícia Civil também está apurando as circunstâncias desse acidente, Fred.
1: É muito importante a gente acompanhar esse trabalho de investigação, porque tem muitas respostas, né, a serem dadas, como dois helicópteros colidem no ar, né? Esse, pelo menos, é o relato de

0: salto foi sem corda, né? E em São Paulo, agora a gente vai acompanhar os desdobramentos também dessa investigação. Vamos para São Paulo, que está amanhecendo agora com 16 graus na temperatura, chuva e a máxima hoje não vai passar dos 18 graus. Essa é a expectativa para o dia. Matheus de Souza está ao vivo com a gente. Matheus, tudo bem? Bom dia.
1: Bom dia, Fred. Bom dia também a você, ouvinte do CBN Primeiras Notícias. Como você já vinha adiantando, Fred, a reportagem aqui em São Paulo continua acompanhando o caso da mulher que morreu após saltar de rope jumping em Limeira, no interior paulista. A Justiça de São Paulo manteve a prisão dos três instrutores envolvidos no caso. Em depoimento à polícia, eles não conseguiram explicar como a vítima foi lançada sem estar ligada à corda e relataram que não se recordam qual foi a falha. Maria Eduarda Rodrigues de Freitas, de 21 anos, foi jogada de 40 metros de altura sem cordas na manhã de sábado. Ela foi enterrada neste domingo em Jandira, na Grande São Paulo, cidade onde ela morava. A Prefeitura de Limeira diz que o governo federal é responsável pela fiscalização, manutenção e controle de acesso da Ponte do Esqueleto, onde o caso ocorreu. O governo federal diz que a Prefeitura de Limeira deveria fiscalizar as empresas que atuam no local com esportes de aventura. O rope jump não é regulamentado no Brasil e não possui leis de segurança. Outro caso sério que continuamos em cima aqui em São Paulo é a investigação sobre um caso de abuso sexual dentro do Clube Social do Palmeiras, na Zona Oeste da capital. A mãe de uma criança de 4 anos acusa um homem de 74 anos de ter cometido o crime. Os exames feitos na vítima devem ser concluídos em 30 dias. O homem deve ser intimado após o depoimento de todos os envolvidos, incluindo seguranças, funcionários e enfermeiros do clube que atenderam a criança. A presidente do clube, Leila Pereira, determinou a imediata suspensão do associado suspeito, que será expulso do quadro associativo se for comprovado o crime. Esses são alguns dos casos que a nossa reportagem segue atualizando ao longo do dia. Fred, um bom dia a você e um bom dia ao nosso ouvinte do CBN Primeiras Notícias.
0: Valeu, Matheus. Bom dia para você. As informações de São Paulo, as informações em destaque nesse começo de semana. Agora são 5h53.
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0: Agora vamos acordar o ouvinte que está no campo. Está na hora da notícia do dia do CBN Agro com o Cassiano Ribeiro. Hoje ele vai falar do Brasil importando um volume recorde de leite. É isso, Cassiano. Bom dia.
4: Bom dia, Fred. Bom dia, ouvinte. As importações de produtos lácteos dispararam e alcançaram um novo recorde no Brasil. No momento em que o país constata que os produtores tiveram prejuízo com a entrada de leite em pó do exterior, o chamado dumping, e o governo avalia a aplicação de uma tarifa para resolver isso. Só em maio, o país comprou no exterior o equivalente a 220 milhões de litros de leite, volume 3,5% superior ao registrado em abril e quase 30% maior do que no mesmo mês do ano passado. Os dados são da Secretaria de Comércio Exterior, compilados pela CNA, a Confederação da Agricultura e Pecuária do Brasil. Nos primeiros 5 meses deste ano, mais de 1 bilhão de litros de leite entraram no país, o maior volume já registrado para esse período. A maior parte das importações é composta por leite em pó, responsável por cerca de 68% do total, com a Argentina e Uruguai respondendo por quase 90% desse volume. E essa importação histórica ocorre em meio a polêmica sobre aplicação de tarifas anti-dumping contra os dois países do Mercosul. Uma investigação conduzida pelo governo brasileiro concluiu que houve prática sim de dumping com preços artificialmente baixos que prejudicaram os produtores nacionais e pressionaram para baixo os valores pagos pelo leite brasileiro no mercado interno. A Câmara de Comércio Exterior autorizou a aplicação de sobretaxas devido a possíveis impactos sobre a inflação dos alimentos, ou seja, essa tarifa poderia fazer os preços dos produtos subirem rapidamente ao consumidor devido à grande presença de produtos lácteos importados no mercado brasileiro. A CNA discorda dessa avaliação e afirma que o leite em pó atingido pelas tarifas é aquele usado principalmente como matéria-prima pela indústria e que tem participação reduzida nos produtos que compõem o índice oficial de inflação. Bom, o debate continua, o dumping foi constatado, as tarifas devem ser aplicadas em algum momento e o que vemos de reação a isso é os importadores comprando mais para aproveitar que os preços

0: não subam por enquanto. Eu volto amanhã. Bom início de semana e até lá.
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2: A Federação da Agricultura e Pecuária do Estado de São Paulo se manifestou sobre as medidas da União Europeia que impactam a importação de carnes e mel do Brasil. A entidade alerta que mudanças unilaterais, após anos de negociação com o Mercosul, geram insegurança e comprometem a previsibilidade nas relações comerciais. A FAESP reforça que o país segue rigorosos padrões sanitários reconhecidos internacionalmente e que o setor produtivo atua com responsabilidade e transparência. Defende ainda a resposta firme do governo federal e atuação coordenada do Mercosul, com posicionamento conjunto e estratégico de seus membros para enfrentar barreiras consideradas discriminatórias.

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1: Gabriel Freitas está de volta monitorando o trânsito do Rio. E aí, Gabriel?
2: É trânsito complicado agora, viu, Fred? Para quem está saindo da Baixada Fluminense, vindo para a cidade do Rio pela linha vermelha, principalmente, por conta de um acidente ali na altura do Galeão, que está trazendo muita lentidão. Lentidão que segue passando ali da BR-040, do entroncamento, né, com a Washington Luiz, e chegando à região de Duque de Caxias. Motorista vai precisar ter paciência nesse momento vindo pela linha vermelha. Trânsito complicado também no finalzinho da rodovia Presidente Dutra, na chegada ao Trevo das Margaridas, e ali naquele trecho pós-Trevo das Margaridas da Avenida Brasil, também com pontos de lentidão, mas sem informações sobre acidentes nesse trecho, apenas excesso de veículos. Sobre Ponte Rio-Niterói, só para a gente fechar esse balanço inicial, Fred, trânsito tranquilo nesse momento, apesar de uma lentidão já no sentido Rio de Janeiro, ali na altura da Ilha da Conceição, apenas nesse trecho inicial, mas a gente sabe que tende a piorar o trânsito por ali ao passar das horas, né, ao longo dessa manhã. Fred.
1: Obrigado, Gabriel.
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1: Daqui a pouquinho tem um jornal da CBN, Milton Jung e Cássia Godoy. Tudo bem, Milton? Bom dia.
3: Bom dia pra você, Fred. Bom dia, ouvintes.
1: E aí, Milton? O que achamos de sábado? Como se não bastasse aquela estreia amarga. Foi na sexta, né? Já até me perdi aqui.
3: Não, foi sábado.
1: Foi sábado, né? Sábado foi, porque o dia seguinte ainda teve 7x1.
3: Não, é que você falou sábado, é que já foram tantos dias de jogos pra mim, são 12 jogos já disputados. Você falou sábado, eu fiquei pensando, no sábado, por que que ele quer começar no sábado, sim? Porque você quer falar da seleção brasileira.
1: O próximo jogo é na sexta, né?
3: Seu corneteiro quer falar da seleção brasileira, é isso.
1: É, eu quero saber o que você achou daquela estreia. Aquela estreia mal ou menos do Brasil. E depois, no dia seguinte, ainda a gente teve que assistir a Alemanha fazer um 7x1 de novo, só para destravar aquela memória, né, de 2014. Holanda e Japão também já meteram medo aí para a próxima fase. Tá meio azedo o negócio aí pro Brasil, né?
3: A história é a seguinte, né? A Alemanha e o Curaçao conseguiram criar um fenômeno. Nunca tinha visto um meme em vida real, né? Eles criaram um meme em vida real com o tal do 7x1. Parece que combinaram, né? Vocês vão ser goleados mesmo? Então vamos fazer um 7x1 que nós vamos falar mais do Brasil do que de vocês. É, foi mais ou menos essa brincadeira que os dois resolveram fazer. E ao mesmo tempo, né, Fred, prova que cada um tem o seu 7x1 que merece. O nosso foi muito mais dolorido. O Curaçao fez festa, para ter uma ideia da situação, né, das diferenças. Então talvez sirva como uma metáfora da vida. O fato é que o que a Alemanha fez ontem, ou fez... com esse resultado em cima de Curaçao, só para confirmar uma coisa que você é minha testemunha. Na quinta-feira eu disse que essa seria a Copa das Goleadas.
1: Verdade.
3: Até agora nós temos 38 gols em 12 partidas, são um pouco mais de tempo hoje. Calma que vem mais.
1: Calma que vem mais. E eu continuo acreditando, tá?
3: Ah, não tem dúvida disso.
1: Continuo acreditando, porque me iludir com a seleção brasileira é gostoso demais, Milton.
3: Vai lá, boa sorte pra nós.
1: Sexta tem goleada do Brasil contra o Haiti. Tchau, beijo.
3: É, 1x0.
1: Milton agora no Jornal da CBN com a Cássia Godoy. A gente volta amanhã, Primeiras Notícias, às 5 da manhã. Eu, Ana Paula Jalme, Renato Silva, Ricardo Garcia. Bom dia, tchau.
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Segunda-feira, 15 de junho de 2026. O abono salarial PIS/PASEP 2026 terá novo pagamento nesta segunda-feira. Nessa edição, o benefício será destinado aos trabalhadores que nasceram nos meses de julho e agosto. O ano base é o de 2024. Os valores ficarão disponíveis para saque até o encerramento do calendário em 30 de dezembro. A imagem do presidente dos Estados Unidos, Donald Trump, deteriorou entre os eleitores brasileiros. É o que revelam dados da última pesquisa general.

0: Quests, divulgados pelo jornal O Globo. A parcela que vê negativamente o americano passou de 39% em maio para 45% neste mês. Outros 27% hoje veem a imagem de Trump como regular. No mês anterior, esse percentual foi de 33%. Já os que classificavam como positiva se mantiveram em 22%. O aumento na rejeição ocorre após os anúncios de medidas como a classificação de PCC e Comando Vermelho como organizações terroristas e da proposta de novo tarifaço contra o Brasil. A pesquisa fez 2004 entrevistas entre 5 e 8 de junho e a margem de erro é de 2 pontos percentuais para mais ou para menos. No horário de Brasília, 6:03.
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1: Seis e três.
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2: Olá, muito bom dia a você. Este é o Jornal da CBN. Eu sou Milton Jung e ao nosso lado está Cássia Godoy. Bom dia para você, Cássia.
1: Bom dia, Milton. Bom dia aos ouvintes do Jornal da CBN.
2: Fique agora mais bem informado com os destaques desta segunda-feira, 15 de junho de 2026.
1: O Irã aceitou o acordo com os Estados Unidos para encerrar a guerra permanentemente e desobstruir o Estreito de Hormuz.
2: O presidente Donald Trump e autoridades iranianas anunciaram que o tratado será assinado na sexta-feira em Genebra, na Suíça.
1: O regime iraniano confirmou o pacto, mas impôs condições como fim permanente e imediato do conflito em todas as frentes, incluindo o Líbano.
2: O presidente Donald Trump diz que autorizou a abertura total do Estreito de Hormuz e determinou a retirada imediata do bloqueio naval aos portos iranianos.
1: A Agência Estatal de Notícias do Irã informou que a reabertura física e total da rota marítima deve levar até 30 dias, porque o canal precisa passar por varreduras de segurança.
2: O vice-ministro das Relações Exteriores da República Islâmica explicou que o cessar-fogo abre um período de 60 dias para negociações técnicas.
1: Nenhuma das partes envolvidas divulgou o conteúdo do novo acordo, mas a imprensa norte-americana e iraniana publicaram alguns pontos com base em fontes dos dois governos.
2: Segundo a CNN, o memorando prevê um cessar-fogo de 60 dias em todas as frentes, incluindo o Líbano, a reabertura imediata do Estreito de Hormuz, a flexibilização progressiva das sanções de bilhões de dólares do Irã, que estão congelados, e o comprometimento do regime em não obter uma arma nuclear.
1: Em entrevista à Globo News, o conselheiro do Centro Brasileiro de Assuntos Internacionais, Hussein Kalut, avaliou que o Irã saiu fortalecido.
2: O cientista político ponderou que o ponto-chave para a implementação do pacto será a postura de Israel, que tem ignorado os apelos de Donald Trump e ainda não se manifestou sobre o acordo.
3: Eu acho que o Netanyahu não pretende, pelo menos até o momento, e não há como forçar o Netanyahu a se retirar do Líbano. E ele precisa da guerra contra o Hezbollah, pelo menos até o período eleitoral. Há de se lembrar também que o próprio governo Netanyahu constatou que é muito difícil desarmar o Hezbollah. Eu não vejo, em hipótese alguma, o Hezbollah se desarmando. Porque para o Hezbollah se desarmar, é preciso que haja garantias de não agressão de Israel ao Líbano. E todas as garantias no passado, elas fracassaram, elas falharam. O Estado de Israel não cumpriu nenhum dos, digamos, nenhum dos memorandos de entendimento, nenhum acordo em relação ao Líbano.
1: Agora são 6 e 7.
2: O anúncio da pacificação provocou uma queda imediata de

0: 4% no preço do barril de petróleo, que recuou para o patamar de 84 dólares.
1: Todas as bolsas asiáticas fecharam em alta, impulsionadas pelo acordo.
0: O presidente da França, Emmanuel Macron, informou que as consequências do tratado entre Estados Unidos e Irã e o monitoramento de segurança do Líbano serão os temas centrais da cúpula do G7, que começa hoje.
1: Donald Trump embarca na noite de hoje para o encontro nos Alpes franceses.
0: A viagem foi adiada em 24 horas, por causa das negociações sobre o acordo para pôr fim à guerra no Irã.
1: O presidente americano permaneceu em Washington para participar da abertura de um evento de MMA nos Jardins da Casa Branca.
0: Trump apareceu ao lado do CEO do UFC, Dana White, para acompanhar os combates que terminaram nesta madrugada.
1: Oficialmente, o governo americano trata o evento como parte das celebrações do aniversário de 250 anos da independência dos Estados Unidos, comemorado no próximo 4 de julho.
0: Mas a luta foi antecipada para coincidir com o aniversário de 80 anos do presidente, comemorado ontem.
1: No G7, além de Trump, o presidente da França vai receber os líderes da Alemanha, Reino Unido, Itália, Japão e Canadá, além da União Europeia.
0: Como anfitrião do encontro, Emmanuel Macron convidou os líderes de Brasil, Índia, Coreia do Sul e Quênia.
1: O presidente Lula...
0: Uma audiência bilateral entre o presidente brasileiro e Donald Trump durante o encontro para discutir a questão do tarifaço.
1: Agora são 6:09.
0: O CENIP e a Polícia Civil do Rio vão investigar as causas da colisão de dois helicópteros, que matou 6 pessoas no Rio de Janeiro.
1: As aeronaves bateram no ar e uma delas explodiu ao cair no pátio de uma concessionária de veículos elétricos. 20 carros foram destruídos pelo fogo.
0: Cíntia Soares, moradora da região, relatou o susto ao ouvir a explosão e a queda dos helicópteros.
2: Foi um susto. Hoje eu acordei por volta de 9 horas com um barulho muito grande. Dei um pulo da cama, olhei pela janela e na hora que eu olhei pela janela eu vi uma coisa caindo do céu com fogo. Na hora eu não entendi, vim correndo para a varanda, cheguei na varanda, eu olhei e vi os carros começando a pegar fogo. Muito barulho, coisas explodindo. Na minha casa ficou algumas fuligens.
1: O delegado Alan Luchardo informou que a Polícia Civil aguarda o resultado da perícia e o trabalho técnico do CENIPA para avançar na investigação.
3: Numa aeronave havia o piloto mais 4 passageiros e na outra havia só o piloto. Agora nós estamos aguardando.

0: com crianças, fazendo o churrasco e andando de moto.
1: Neymar, Neymar! Churrasco! Dois contra quatro, bro!
2: O influenciador carioca Thiago Alcântara, que fez vários passeios no Rio ao lado do cantor americano, chegou a ser convidado para o voo, que terminou em tragédia.
3: O Oliver veio para o Brasil na intenção de se conectar com os brasileiros, que ele falava que os brasileiros

0: o Quer Proteção.
1: Em depoimento à polícia, eles não conseguiram explicar como Maria Eduarda Rodrigues de Freitas foi jogada de 40 metros de altura sem estar ligada a uma corda.
0: O episódio aconteceu num local chamado Ponte do Esqueleto, na cidade de Limeira. A empresa responsável cobrava R$180 pelo salto e não tinha autorização para prestar o serviço.
1: A Prefeitura de Limeira informou que vai processar o governo federal por omissão por não ter impedido o acesso à ponte.
0: A advogada especialista em direito empresarial, Mariana Arteiro, explicou que o Ministério Público deve tomar medidas para que o local do acidente seja fechado ou policiado.
2: A ausência de legislação federal ou estadual específica para a prática de rope jump não significa que a empresa pode operar num vácuo legal da maneira como ela achar melhor. Para abrir e formalizar uma atividade empresarial, existem vários passos que têm que ser respeitados, como, por exemplo, abertura de um CNPJ, auto de vistoria de bombeiros. Então, diante do histórico de acidentes graves em locais isolados, como, por exemplo, a Ponte do Esqueleto, cabe sim ao Ministério Público instaurar um inquérito civil para obrigar tanto o município quanto a União a tomar as medidas físicas urgentes de fechamento ou vigilância permanente lá desse acesso.
1: Agora são 6h13.
0: A Procuradoria-Geral da República planeja formalizar hoje a rejeição da proposta de delação premiada apresentada pelo banqueiro Daniel Vorcaro.
1: A manifestação jurídica será encaminhada por escrito ao relator do processo no Supremo Tribunal Federal, ministro André Mendonça, após a Polícia Federal também recusar o acordo na última quinta-feira.
0: Segundo a comentarista da CBN, colunista do Jornal Globo, Malu Gaspar, os procuradores da República avaliaram que as planilhas e os documentos oferecidos pela defesa do dono do Banco Master são insuficientes para justificar os benefícios da colaboração judicial.
1: A análise técnica do Ministério Público concluiu que as informações entregues pelo Executivo não acrescentam elementos inéditos aos inquéritos em andamento.
0: 6h14.
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1: O técnico Carlo Ancelotti comanda hoje o primeiro treino da seleção brasileira para o segundo jogo do Brasil na Copa do Mundo.
0: Depois do fraco desempenho na estreia, o Brasil enfrenta o Haiti na sexta-feira às 21h30.
1: O atacante Neymar pode começar a treinar esta semana, mas a escalação para o jogo contra o Haiti é considerada improvável.
0: Após empatar em 1-1 com o Marrocos, a seleção brasileira ocupa a terceira posição no Grupo C.
1: O primeiro colocado é a Escócia, que derrotou o Haiti por 1-0 na primeira rodada.
0: Os possíveis adversários do Brasil na segunda fase da Copa, se a seleção se classificar, jogaram ontem pelo Grupo F.
1: A Suécia goleou a Tunísia por 5-1 e Holanda e Japão empataram por 2-2.
0: Pelo Grupo E, a Costa do Marfim venceu o Equador por 1-0 e a Alemanha fez 7-1 na estreante Curaçao.
1: Com o novo 7-1, a seleção alemã superou a brasileira como maior goleadora das Copas. São 239 gols marcados em 113 jogos contra 238 do Brasil em 115 partidas.
0: Hoje, à 1h, a Espanha pega Cabo Verde. Às 4h, tem Bélgica e Egito.
1: Às 19h, a Arábia Saudita joga contra o Uruguai. E no último jogo da noite, às 10h, o Irã enfrenta a Nova Zelândia.
0: Estes são alguns dos destaques de hoje do Jornal da CBN. Você é nosso convidado. Mande sua mensagem para o WhatsApp 999119981. 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
1: 6h16.

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0: 6h19.
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4: Muito bom dia para você que está ligado aqui na CBN. Eu sou o Frederico Goulart e faço companhia agora com as notícias do Rio de Janeiro nessa edição de segunda-feira do Jornal da CBN, que está começando. Hoje é dia 15 de junho de 2026 e você que está ligado na programação nos 92,5 FM da CBN também pode sintonizar o nosso conteúdo com imagens a partir de agora lá pelo Globoplay. Dá para ver as cenas do trânsito nas principais vias expressas do Rio de Janeiro, as condições do tempo nessa manhã de céu parcialmente nublado, temperatura de 21 graus. Para ver o nosso estúdio também aqui na região central do Rio, você participa pelo WhatsApp 21 997 64 2381, 997 64 2381, canal aberto para sua interação. Quiser opinar ou relatar algum problema no seu bairro,

0: E começamos nessa nova semana, nessa segunda-feira, os trabalhos com os destaques da segunda-feira aqui no Rio 6:21. O CENIPA e a Polícia Civil iniciaram as investigações sobre o acidente aéreo envolvendo dois helicópteros que deixou 6 pessoas mortas nesse domingo no Recreio. As 2 aeronaves bateram no ar. Uma delas explodiu e as 2 caíram no pátio de uma concessionária de veículos elétricos. 5 pessoas estavam em um dos helicópteros e a outra aeronave caiu a cerca de 100 metros de distância e dentro dela foi encontrada mais uma vítima. A Prefeitura do Rio começa a implantar nessa segunda, em fase de testes, a opção de pagamento de passagem de ônibus com cartões de crédito e débito. A medida foi anunciada após a decisão de extinguir o pagamento em dinheiro nos coletivos. O plano é que até o fim do mês, os cartões sejam aceitos em todos os ônibus. Já o pagamento em espécie será permitido somente até o dia 28. A investigação sobre a morte de Arthur de Melo da Silva, de 11 anos, entra em uma nova fase nessa semana. Isso porque o laudo toxicológico confirmou que o menino ingeriu chumbinho. A Delegacia de Homicídios da Baixada Fluminense trabalha agora com a principal hipótese de envenenamento e deve ouvir testemunhas que tentam esclarecer como a substância chegou até a criança. A Polícia Civil tenta localizar as 3 pessoas que agrediram um idoso de 69 anos na quinta-feira em Copacabana. Ele acusa o trio, um homem e 2 mulheres, de ter cometido o ataque por motivação política, já que usava uma bolsa com adesivo de parlamentar do Partido dos Trabalhadores. Os agressores também arrancaram um terço que o homem usava no pescoço. E a Prefeitura de Angra dos Reis tem até hoje para responder aos questionamentos feitos pelo Tribunal de Contas do Estado sobre a nova taxa cobrada de turistas que acessam a Ilha Grande. O imposto, criado sob a justificativa de financiar a preservação ambiental, é alvo de protesto do setor hoteleiro. O Tribunal de Contas do Estado também cobra explicação sobre a contratação de uma empresa sem licitação para gerenciar a cobrança da taxa. Você confere os detalhes desses assuntos a partir de agora, aqui no Jornal da CBN, 6:24.
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0: E a gente vai monitorar as vias expressas para te informar como é que está o andamento do trânsito nesse comecinho de manhã. Começa pela linha vermelha, que tem lentidão agora entre Vigário Geral e o Galeão, no sentido centro, no sentido Baixada Fluminense. A via ainda está apresentando boas condições. A Avenida Brasil tem pontos de retenção entre Irajá e Cordovil, no sentido centro. Para a Zona Oeste, as pistas estão livres, sem grandes dificuldades. Movimentação pela ponte ainda é boa, o tempo de travessia estimado em 3 minutos no sentido Rio e no sentido Niterói. Quem está seguindo agora o caminho ali do viaduto do gasômetro em direção a Francisco Bicalho encontra um pouco de retenção na altura do Into. Por enquanto, a Bicalho com pistas livres nos 2 sentidos. Movimentação é boa nos túneis, Rebouças, Santa Bárbara e Marcelo Alencar, sentido Zona Sul e sentido centro da cidade, por enquanto. 6:24.
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0: Bom, a segunda-feira vai ser com possibilidade de chuva fraca, moderada e isolada aqui na cidade do Rio ao longo das próximas horas. Estamos começando o dia com céu nublado, encoberto, e o tempo vai ficar instável. Tem o funcionamento aí de uma área de instabilidade associada a uma região de baixa pressão na costa do sudeste, tornando o tempo com ventos fracos a moderados, mais intensos na tarde e na noite, as temperaturas caindo um pouco em relação ao final de semana. A máxima hoje não passa dos 25 graus. Daqui a pouquinho, por volta de 7:15, a gente conversa com Hanna Silveira, a nossa meteorologista. São 6:25 agora, deixa eu dar um bom dia para o Gabriel Freitas, está com a gente também aqui no Jornal da CBN, acompanhando destaques do noticiário nesse começo de semana. Gabriel, bom dia.
2: Oi, Fred, bom dia para você, para todo mundo que está ouvindo a gente nessa manhã de segunda-feira. Olha, o Instituto de Matemática Pura e Aplicada, o INPA, aqui no Rio, segue aguardando uma resposta do governo da Armênia sobre o pedido de liberação do pesquisador russo Mikhail Verbitsky, que foi preso na quinta-feira no Aeroporto Internacional de Yerevan, capital armena. A detenção ocorreu a pedido da Rússia. De acordo com o INPA, o caso teria como base uma lista de procurados do governo russo e envolveria alegações de natureza política. O Verbitsky, esse professor, ele integra o corpo docente do INPA desde 2017, é reconhecido internacionalmente por pesquisas na área de geometria complexa. Aqui no Brasil, ele atua na formação de pesquisadores e também no desenvolvimento de estudos em matemática. O INPA informou que pediu formalmente às autoridades da Armênia a liberação imediata do matemático e autorização para que ele retorne ao Brasil. A sociedade

0: A Sociedade Brasileira de Matemática também se manifestou e disse acompanhar o caso com preocupação, entidade que destacou a importância científica do Verbitsky e defendeu a livre circulação de pesquisadores e a cooperação internacional. A gente está aguardando também um retorno do Itamaraty sobre algo relacionado ao governo brasileiro em diálogo com as autoridades russas. Fred.
1: Obrigado, Gabriel.
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3: Muito bom dia, Eduardo Hauen.
4: Bom dia, Milton. Bom dia, Cássio. Bom dia a todos os ouvintes.
5: Bom dia, Eduardo.
3: A Rosana Vieira é de Goiânia e aproveita os jogos da Copa do Mundo para fazer a seguinte pergunta. Na Copa, veremos atletas com mais de 35 anos jogando em alto nível. Só o Cristiano Ronaldo tem 45 anos. Mas na seleção do Ancelotti também tem gente com mais idade. O que eles fazem de diferente para continuar competindo numa idade em que muitos jogadores e atletas já abandonaram a atividade física?
4: Bom dia, Rosana. Milton, muito bem pontuado. A longevidade no esporte hoje é uma revolução, né? Antigamente a gente tinha jogador aí em torno de 30 anos que era considerado, entre aspas, aí, fim de carreira, né? Hoje não. Hoje, por exemplo, a média aí dos times em torno de 28 anos e meio, como o time do Brasil, estamos aí com a média super alta dessa vez. Temos jogadores aí como o Neymar de 34, o goleiro mais de, acho que tem 38, então nós temos hoje uma média muito mais alta e jogadores mais velhos. Por que isso? O que está acontecendo? Milton, depende de tudo que é feito, né, que a gente chama de treino invisível, além daquele treino que todos fazem, né? Então, por exemplo, nós dividimos em pilares. O sono é muito importante, o sono é reparador, né? Então eles têm ali todo aquele treinamento, dormir no mesmo horário, tem que ter a quantidade adequada para quê? Para a parte hormonal ficar equilibrada, para a recuperação muscular, conseguir fazer uma recuperação muscular. Então, o treino, o sono faz parte desse treino invisível. Outra coisa, o pilar, né? Outro pilar, a nutrição. Imagina, todos ali são. Imagina se a gente fizer uma analogia como se fossem carros de corrida. Se a gente colocar uma gasolina ruim, eles são carros de corrida, eles vão correr mais que os outros carros. Só que, colocando uma gasolina boa, que é uma boa alimentação, eles correm mais e por mais tempo, ou seja, não vai estragar esse grande motor. Então a nutrição é muito importante. O que eles fazem ali antes do jogo, durante o jogo, a suplementação durante o jogo, imediatamente pós o jogo ali, dentro do vestiário, a gente faz um recovery. O que é colocado nesse recovery? Tudo é calculado para que eles tenham o quê? Uma ressíntese do glicogênio, ou seja, voltar aquele combustível para prevenir lesões, para ele estar pronto para o treino no outro dia. Então, a nutrição é um pilar muito importante. Então, nós temos aí o sono, temos a nutrição e outra coisa, a tecnologia para ajudar a gente, Milton. Os jogadores hoje são monitorados, né? Então, a gente sabe, como a gente tem muitos dados, a gente sabe que a carga de treino, ou seja, o volume de treino na semana, quando passa do limite, é quando aumenta a incidência de lesões. Então, como eles são monitorados, como a própria equipe do Ancelotti é monitorada, a maioria dos atletas profissionais são monitorados hoje, quando ele tem lá uma carga que já está, olha, sinalizou, olha, o jogador, o lateral direito nosso aqui, ele teve... jogou muito, fez os 90 minutos, ele já tem aqui um índice que tem uma chance de lesão muito grande. Então ele é poupado, é diminuído o treino, ou é feito mais recuperação para aquele jogador. Então hoje esses dados também ajudam nós profissionais, os médicos, a sinalizar para a equipe, olha, esse jogador tem que descansar que aqui, daqui para frente a chance de lesão é muito grande. E também os recursos de medicina, né? A gente sabe hoje, a gente faz ultrassom com uma pequena dor, a gente sabe se é uma lesão inicial, é uma lesão grave, se tem que parar, não tem que parar. Hoje a medicina também evoluiu, o aprendizado com esses dados são muito grandes. Então, Milton, tecnologia, nutrição, sono, o que ele faz ali, além do treino comum, é o que permite hoje esses jogadores estarem jogando por mais tempo e em alto nível.
3: Muito obrigado, Eduardo Hauen. Você falou dos goleiros, o goleiro que tem 38 anos é o Everton. Depois tem o Alisson, que é o titular, com 33, e o Ederson, que tem 32 anos, só para ficar na idade acima dos 30, todos eles. Muito obrigado, até mais.
4: Até mais, um bom dia a todos.
3: E você pode conversar com a gente, mandar sua mensagem para bemestar@cbn.com.br.
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0: segunda-feira, 15 de junho de 2026. O Irã aceitou o acordo com os Estados Unidos para encerrar a guerra e desobstruir o Estreito de Hormuz. O presidente Donald Trump e autoridades iranianas anunciaram que o tratado será assinado na sexta-feira em Genebra, na Suíça. A República Islâmica confirmou o acordo, mas impôs condições como fim permanente e imediato do conflito em todas as frentes, incluindo o Líbano. O presidente da França, Emmanuel Macron, afirmou que as consequências do acordo e o monitoramento de segurança do Líbano serão os temas centrais da cúpula do G7, que começa hoje. Trump embarca à noite para um encontro. A França também vai receber os líderes da Alemanha, Reino Unido, Itália, Japão e Canadá, além da União Europeia. Como anfitrião do encontro, Emmanuel Macron convidou os líderes de Brasil, Índia, Coreia do Sul e Quênia. O presidente Lula chega nesta segunda-feira à França e cumpre agendas bilaterais. Palácio do Planalto descartou a realização de uma audiência bilateral entre o brasileiro e Donald Trump durante o evento para discutir o novo tarifaço. O CENIPA e a Polícia Civil do Rio vão investigar as causas da colisão entre dois helicópteros que matou 6 pessoas no Rio de Janeiro. As aeronaves bateram no ar e uma delas explodiu ao cair no pátio de uma concessionária de veículos elétricos. 20 carros foram destruídos pelo fogo. Os mortos são o cantor e produtor americano Oliver Tree, o youtuber e comediante argentino Gaspar Prinho Gaspi, o diretor de videoclipes argentino Lucas Vignali, o produtor musical brasileiro Lucas Frota e os pilotos das aeronaves Alexandre Souza e Charles Marcilac. No horário de Brasília, 6h33.
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0: O tempo de travessia na ponte Rio-Niterói aumentou. O motorista que segue em direção ao Rio já gasta 18 minutos. Vai encontrar principalmente a lentidão ali dos acessos até o trecho do vão central. Quem segue para Niterói, não há dificuldades por enquanto ali naquela região. Movimentação de veículos pela autoestrada Lagoa Barra também já é um pouco mais lenta em direção à Zona Sul. Motorista que sai da Barra, Ponte da Joatinga, Elevado das Bandeiras, o trânsito um pouquinho mais complicado por ali. O trecho também dos túneis, Uso Ângelo e Acústico, a movimentação é lenta em direção à Gávea. A Avenida Niemeyer tem melhores condições agora para o motorista.
1: 6h34. 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

Sexta foi dia dos namorados. E me ocorre uma pergunta que ouço muito. Qual é a grande dor da vida a dois nos nossos dias? Não é traição, não é dinheiro, é ego. Tom Jobim e Vinícius já sabiam que amar é incerto quando escreveram Eu sei que vou te amar. O amor chega com promessa de entrega total. Mas a geração atual quer a entrega sem a renúncia. E também deseja o amor, mas querem ter o para si. Até gostam de dividir a cama, mas não a agenda, os planos ou o controle remoto da própria vida. No tempo em que atendia, eu via casal lindo, gente boa, gente que se amava, acabar o relacionamento, de tanto cada um defender a própria fortaleza. Não brigavam por traição nem por dinheiro, brigavam por território, cada um com a bandeira do seu eu fincada no meio da sala. Separados, como dizia a música, mesmo estando juntos, nós fomos educados para se realizar, se priorizar e se amar primeiro. E está certo, em parte. Só que ninguém ensinou a parte difícil, descer do trono. Lulu Santos cantou que o amor se manifesta de toda forma, e uma dessas formas é a mais custosa, ceder, esperar, engordar.

0: escolher a razão para não perder a relação. Não por covardia, por sabedoria. Amor maduro não é dois eus negociando vantagem. É dois que aceitam virar um terceiro, esse bicho estranho chamado nós, que não é nem você nem o outro. É a casa que os dois resolveram morar juntos. E casa, como diria Gonzaguinha, é o que a gente constrói, não o que a gente encontra pronto.
1: Esse é o Rossandro Klinge, todos os dias conosco aqui no Jornal da CBN. Você também pode ouvir o Refletir para Viver lá no nosso site cbn.com.br. 6h37.
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3: Acabou a espera. Lewis Hamilton venceu pela primeira vez com a Ferrari na Fórmula 1 na manhã de domingo. O heptacampeão fez uma estratégia diferente das Mercedes para vencer o GP de Barcelona-Catalunha e acabar com a invencibilidade da equipe alemã na temporada de 2026. A vitória do heptacampeão acabou tanto com o jejum do piloto, que não vencia desde o GP da Bélgica de 2024, quanto da Ferrari, que não ganhava desde o GP do México de 2024 com Carlos Sainz. Foi também a primeira vitória da equipe italiana em Barcelona desde 2013, quando Fernando Alonso venceu em casa. O espanhol, curiosamente, foi peça importante na vitória de Hamilton. A Aston Martin de Alonso quebrou na metade final da prova e permitiu que o britânico fizesse sua terceira parada nos boxes com o safety car virtual na pista. Com isso, Hamilton voltou à frente da Mercedes de George Russell e rumou para a vitória. E mesmo na 106ª vitória na Fórmula 1, Hamilton se emocionou com o primeiro triunfo com a Ferrari. Lando Norris completou um pódio 100% britânico na Catalunha, algo que não acontecia desde 1968. Líder do campeonato, o italiano Andrea Kimi Antonelli abandonou a corrida com apenas 4 voltas para o final, quando estava na segunda posição por conta de um problema mecânico em sua Mercedes. Max Verstappen, Oscar Piastri, Isaac Hadjar, Pierre Gasly, Franco Colapinto, Liam Lawson e Arvid Lindblad completaram os 10 primeiros que pontuaram em Barcelona. O brasileiro Gabriel Bortoleto ficou em 11º. Largando na 12ª posição, o piloto da Audi teve problemas na largada e caiu para o fim do pelotão. Gabriel revelou que acabou danificando o carro em uma disputa com o francês Esteban Ocon, o que também prejudicou o seu ritmo em Barcelona. Com a vitória, Lewis Hamilton cortou a vantagem de Kimi Antonelli na liderança do Mundial de Pilotos para 41 pontos. A Fórmula 1 agora faz uma pausa de uma semana e retorna entre os dias 26 e 28 de junho para o GP da Áustria, 8ª etapa da temporada de 2026. De São Paulo, André Neto.
4: Nós falamos agora há pouco com Eduardo Hauen a propósito desses atletas de alta performance e longevidade, caso típico aqui do Lewis Hamilton, que foi o piloto de Fórmula 1 mais velho a vencer uma prova em 56 anos. Ele está com 41 anos. Aliás, a mesma idade do Cristiano Ronaldo. Lewis Hamilton nasceu em janeiro e o Cristiano Ronaldo nasceu em fevereiro. Ambos no mesmo ano têm 41 anos. Não 45, como na pergunta que a gente fez lá para o Eduardo Hauen agora há pouco. De qualquer forma, são todos atletas longevos. Tem tudo a ver com aquilo que o Eduardo Hauen conversou conosco agora há pouco. 6h40.
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1: Agora são 6h42. Você está acompanhando o Jornal da CBN, que a gente traz as notícias do Rio de Janeiro, os desdobramentos dos assuntos importantes nesse começo de semana aqui na capital fluminense. Claro que nossa atenção voltada para as investigações do acidente que aconteceu ontem na zona sudoeste do Rio de Janeiro, ontem pela manhã. Dois helicópteros que colidiram e uma batida que acabou terminando com 6 mortes ali na região do Recreio, na Barra da Tijuca. E desde ontem de manhã a gente está trazendo aqui as informações relacionadas a isso, inclusive com depoimento de moradores, gente que mora ali na Avenida das Américas, as proximidades do local onde aconteceu essa batida, e muita gente muito assustada, né, com essa colisão. Muitos vídeos foram feitos por moradores que assistiram tudo, praticamente tudo acontecer, da janela de casa, e esses vídeos foram postados na rede social. Um acidente que acabou reacendendo o debate sobre a convivência ali dos moradores daquela área do Recreio, da Barra da Tijuca, perto do aeroporto, né, de Jacarepaguá, com a intensa circulação de aeronave. Uma área que cresce muito, a zona sudoeste, a zona oeste da cidade, e especialmente em finais de semana tem uma circulação muito grande de helicóptero e aeronave ali naquela região. Hoje, inclusive, o Jornal Globo traz uma matéria sobre esse assunto, né? Uma entrevista com o engenheiro Gerardo Portela, que é doutor em gerenciamento de risco e segurança pelo FRJ, e ele explica que esse acidente expôs um problema que vai além das circunstâncias da tragédia, envolve a ocupação das áreas próximas aos aeródromos da Barra da Tijuca. Segundo ele, o avanço ali daquela região sobre áreas destinadas à operação de aeronaves, os condomínios que estão crescendo e chegando bem perto de áreas que são destinadas para as aeronaves, acaba criando um cenário de risco que precisa ser levado em consideração aí pelas autoridades nos próximos anos. E o acidente aconteceu por volta das 9 horas da manhã. Duas aeronaves colidiram ali na Avenida das Américas, no Recreio dos Bandeirantes. O helicóptero caiu no pátio de uma concessionária de veículos elétricos, provocou um incêndio em cerca de 20 carros, e essa outra aeronave caiu mais de 100 metros de distância. A região onde aconteceu essa colisão concentra um fluxo intenso de aeronaves, principalmente aeronaves que vêm da Costa Verde no final de semana, um fluxo grande no final de semana. E o Gerardo Portela destaca que em dias como domingo tem também passeios aéreos, transporte de passageiros para regiões turísticas próximas, voos panorâmicos, o que torna a circulação de aeronaves muito grande por ali. É preciso então ter uma avaliação mais profunda e abrangente, porque esse acidente não envolve apenas helicóptero, piloto, aeródromo, mas também toda a comunidade ao redor que fica exposta a esse risco, né? Ele defende que esse aspecto seja levado em consideração durante essa investigação, e uma das possíveis conclusões do processo pode envolver a mudança na forma como o tráfego aéreo é administrado ali na região da Barra da Tijuca. Essa aqui é uma demanda, inclusive, de moradores ali na região, né? Para que haja um ordenamento mais efetivo para a circulação dessas aeronaves ali na região. Bom, é um dos assuntos principais que a gente vai seguir monitorando aqui ao longo dessa segunda-feira, e você também pode compartilhar sua opinião pelo nosso WhatsApp 997-64-2381, 997-64-2381. Daqui a pouquinho a gente volta com outras notícias do Rio para você.
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0: para o ex-atacante Diogo Jota, que faleceu no ano passado ao lado do irmão em um acidente de carro no noroeste da Espanha. Durante a Copa do Mundo, os jogadores usarão pulseiras especiais com os nomes de todos os integrantes da delegação portuguesa, além do nome de Jota, como forma de manter viva a memória do ex-companheiro. O acessório foi entregue como presente pelo primeiro-ministro de Portugal, Luís Montenegro. Diogo Jota deixou sua marca na seleção das Quinas, com 49 partidas disputadas e 14 gols. Mais do que os números, sua ausência segue sendo sentida por todo o grupo, que faz questão de prestar essa homenagem durante o Mundial. Integrante do Grupo K, Portugal estreia na competição na próxima quarta-feira, dia 17 de junho, às 2 horas da tarde, horário de Brasília, diante da República Democrática do Congo. De São Paulo, Bruno Faria.
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2: 6h47.
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2: 6h48.
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13: 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A gente já tem alguns problemas no trânsito, atrapalhando a circulação nas vias expressas. Motorista que está pela Avenida Brasil, fique atento porque uma carreta enguiçada ali no trecho de parada de Lucas, ocupando uma faixa da via, na altura da passarela 19, em parada de Lucas. Essa carreta parou, sentido centro da cidade. O trânsito está bem lento por ali, é melhor você seguir pela pista lateral. Na vermelha, na linha vermelha, também tem uma ocorrência. É um acidente na altura da cidade universitária. Uma faixa está ocupada na altura do quilômetro 7, ali na cidade universitária, também sentido centro. E três carros e uma moto envolvidos nesse acidente. O trânsito deu um nó por ali. Quem estava pela região, os bombeiros, polícia militar foram acionados, a Sete Rio também, e há reflexos em vigário geral. Melhor você seguir pela Avenida Brasil agora para tentar fugir desse congestionamento. A ponte Rio-Niterói também já com dores de cabeça para o motorista no sentido Rio, e em 20 minutos está agora o tempo de travessia. São 6h51. Fala um pouquinho de futebol, além da Copa do Mundo, estamos de olho na movimentação dos bastidores, os clubes do Rio de Janeiro, né? O Brasil na preparação aí para o jogo de sexta-feira, depois do empate amargo do último sábado com o Marrocos 1x1. E os clubes do Rio, como eu disse, movimentado. Começar falando do Flamengo, o presidente BAP afirmou que pretende recorrer à justiça caso Marcos Lamacchia concretize a compra de 90% da SAF do Vasco. Segundo ele, a operação seria ilegal por causa da relação familiar entre o Marcos e a presidente do Palmeiras, Leila Pereira, que, o Marcos é filho do José Roberto Lamacchia, que é o marido da Leila Pereira. A declaração aumentou a tensão nos bastidores entre os dois clubes e no Vasco, o Pedrinho, presidente do time, rebateu essas declarações do BAP e negou qualquer participação da Leila nas negociações. Em nota, o dirigente afirmou que a presidente do Palmeiras não tem envolvimento com o futuro investidor e criticou o que chamou de fixação do presidente do Flamengo em opinar sobre todos os assuntos do Vasco. No Fluminense, o atacante Kelvin está de saída. Ele disputou as últimas edições da Copa São Paulo de Futebol Júnior, é o terceiro maior artilheiro do clube na história da competição, já se despediu dos companheiros. O tricolor tem negociação avançada para emprestá-lo a um clube na Finlândia. E o Botafogo definiu a programação da intertemporada. O elenco se reapresenta dia 22, agora de junho, embarca para a Rússia, onde vai fazer 4 amistosos, vai enfrentar as equipes do CSKA e também do Dínamo de Moscou. A gente acompanha aí toda a movimentação também dos clubes do Rio de Janeiro. A Copa do Mundo, o Brasil vai voltar a jogar na próxima sexta-feira, às 9h30 da noite, contra o Haiti. E hoje tem mais jogos, tem estreia do Uruguai, tem estreia da Espanha, duas campeãs mundiais estreando nessa segunda-feira no Mundial.
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0: Muito bom dia para você, Pedro Doria.
1: Bom dia, Milton. Bom dia, Cássia.
2: Bom dia, Pedro.
0: O governo dos Estados Unidos, Pedro, mandou a Anthropic bloquear dois modelos da sua inteligência artificial. Por que essa decisão?
1: Pois é, Milton, é uma decisão surpreendente. No momento estão suspensos os modelos Fable e Mythos. Na verdade, a gente devia classificar da seguinte forma. Estão suspensos todos os modelos da família Mythos. O Fable é o primeiro modelo dessa família, que seria uma versão 5.0 do Claude. A atual que todo mundo está usando é a versão 4.8, que eles chamam de Opus. E essa versão foi lançada na semana passada, na quarta-feira da semana passada. As pessoas usaram até a noite de sexta-feira, quando a Casa Branca emitiu uma ordem proibindo por completo. Qual o problema desse modelo do Claude, o Fable? Fábula em português, né? O problema é muito simples. A gente nunca teve um modelo de inteligência artificial tão poderoso. E essa classe Mythos de modelos, ela é capaz de quebrar a segurança e descobrir portas não cuidadas de qualquer sistema. Do Windows, do sistema do Mac, do Linux, onde roda boa parte da internet, e de sistemas mais complexos, qualquer coisa de infraestrutura urbana, o sistema de comunicação que a gente usa, o sistema de eletrificação que a gente usa, o sistema de controle de fluxo de água e esgoto, tudo isso é frágil perante uma inteligência artificial superpoderosa. Mas veja, a Anthropic tinha bloqueado os usos para cibersegurança do Fable. Essa é uma característica que esse modelo tinha. Só que como um grupo de engenheiros da Amazon, bem sofisticados, conseguiram bypassar uma parte desses bloqueios, a Casa Branca achou por melhor dizer que, olha, tem que ser proibido para qualquer cidadão estrangeiro. A Anthropic se virou e respondeu, olha, a gente não tem como proibir, a gente não tem como controlar a nacionalidade de quem está usando, até porque mais de metade da equipe da Anthropic não nasceu nos Estados Unidos. Então, o que eles fizeram? Proibição por completo, Fable está fora do ar, ninguém pode usar.
2: E tem uma outra notícia importante também no meio digital nesse comecinho de semana, é a história de o Reino Unido anunciar que vai banir redes sociais para quem tem menos de 16 anos.
1: É isso mesmo, Cássia. Keir Starmer, o premier britânico, fez esse anúncio ontem e já está uma grande polêmica no Reino Unido. Mas é bom a gente botar um freiozinho. É um anúncio do primeiro-ministro e é uma preocupação imensa dos britânicos. Esse debate tem acontecido no Reino Unido faz muito tempo. Quer dizer, a medida tem cara de que vai ser popular. Mas a Câmara dos Comuns ainda precisa, que é o Congresso deles, né? Ainda precisa

0: aprovar uma lei, o que o Starmer promete que vai acontecer até o Natal, até dezembro, e a lei passa a vigorar no ano que vem. Enquanto isso, provavelmente os ingleses vão estender essa conversa, estender esse papo. Os nossos ouvintes certamente vão lembrar, a Austrália já fez essa proibição no ano passado. E tem dado certo mais ou menos, porque uma quantidade muito grande de adolescentes, são as pestes, os adolescentes, vocês sabem, uma grande quantidade de adolescentes conseguem driblar as ferramentas de controle e usar as redes ainda assim. Ou seja, diminuiu muito o uso na Austrália, mas não diminuiu por completo. Quem quiser usar, continua usando. Então, continua sendo uma coisa que os pais têm que ficar meio que controlando. Vamos ver como é que acontece no Reino Unido. Porque se o Reino Unido vem, a União Europeia vem, países da América Latina vêm, isso começa a virar uma regra geral. Adolescente em rede social, má ideia. E cá entre nós, é uma má ideia mesmo.
1: Nas duas notícias, nós estamos trabalhando com a necessidade de proibições, né, de restrições, de limites. Será que toda essa tecnologia consegue ser limitada de um lado ou de outro?
0: Você quer uma resposta franca ou você quer uma resposta que aqueça o coração dos nossos ouvintes? Porque a resposta franca, infelizmente, é... Não vai dar para proibir, não. Vai, esse troço, a gente vai precisar de regras, gente. Regulação de uso, não essa coisa de ou proíbe ou permite. Vai ter que ter algum tipo de nuance. E para isso a gente precisa de congressos nacionais operantes, que é uma coisa que no momento não temos nem no Brasil, nem em boa parte do mundo.
1: Muito obrigado, Pedro Doria, e um bom dia para você.
0: Até.
2: Até.
1: Obrigado. Esse foi o Pedro Doria conversando com você aqui no Jornal da CBN. E você pode conversar conosco também aqui, seja sobre um ou outro assunto. Você pode participar aqui dessa nossa discussão, até para compreender como é que você está se comportando diante desse avanço de todas as tecnologias. Claro que nós não estamos aqui diante, por exemplo, do efeito de uma dessas duas inteligências artificiais da Anthropic, mas tem várias outras que estão expostas a nós. Como você tem tratado dessas questões nesse tipo de controle? Pode mandar mensagem para cá sem nenhuma proibição, com todo o controle possível, mandando para o WhatsApp 99911-9981, 99911-9981, que é o nosso WhatsApp, DDD11 na frente. Participe aqui desta nossa conversa. Vamos para o Repórter CBN?
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Segunda-feira, 15 de junho de 2026. Quase metade das crianças brasileiras que engravidam após sofrer violência sexual não consegue acessar o pré-natal no período considerado ideal pelos profissionais de saúde. Entre meninas com até 12 anos, apenas 55,6% iniciam o acompanhamento no primeiro trimestre da gestação. O atraso é ainda maior quando se observa a parcela que chega aos serviços de saúde após 22 semanas de gravidez. Isso acontece com 28,3% das meninas de até 12 anos, o dobro da proporção observada entre as adolescentes em geral. Os dados constam em estudos da Universidade Federal de Pelotas, baseados em mais de 1 milhão de gestações registradas no país. No começo do mês, o Senado anulou uma norma do Conselho Nacional dos Direitos da Criança e do Adolescente que trata do atendimento de menores vítimas de violência sexual e da garantia de direitos como o aborto legal. A Corregedoria Nacional de Justiça mandou o Tribunal de Justiça de Mato Grosso do Sul cobrar de 91 juízes e desembargadores valores recebidos a mais entre março e abril. O total dos penduricalhos a ser devolvido passa de R$1 milhão. O dinheiro já começou a ser descontado da folha dos magistrados. Em março, o Supremo Tribunal Federal definiu novas regras para conter o avanço das verbas extras nos salários dos juízes e dos servidores do judiciário. Um ataque russo na madrugada de hoje matou pelo menos 5 pessoas e feriu cerca de 20, além de ter destruído parte de um mosteiro cristão histórico em Kiev. Em resposta, a Ucrânia disparou drones que

0: atingiram duas pontes que ligam a região de Kherson, controlada por Moscou, à península da Crimeia, anexada pela Rússia. O tráfego na região foi totalmente suspenso. No horário de Brasília, 7:02.
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3: Foi liberado ali o trecho da linha vermelha que estava ocupado em razão de um acidente que aconteceu na altura da cidade universitária, envolvendo 3 carros e 1 moto sentido centro da cidade. E a tendência agora é melhorar. O trânsito continua lento na região por conta do bloqueio. Lembrando que na Avenida Brasil ainda tem uma carreta enguiçada no trecho de parada de Lucas, altura da passarela 19, também sentido centro. O trânsito bem complicado por ali.
0: 7:02.
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4: Muito bom dia a você que escolheu ficar mais bem informado ouvindo o Jornal da CBN na manhã desta segunda-feira, 15 de junho de 2026. Nos acompanha para saber que Estados Unidos e Irã confirmam o acordo para encerrar a guerra em todas as frentes. Pedro Fagundes atualiza as informações internacionais para nós. Bom dia, Pedro.
5: Bom dia, Milton. Bom dia também aos ouvintes. Olha, sobre repercussões assim nas principais bolsas. As bolsas europeias abriram em alta depois dos Estados Unidos e do Irã chegarem a este acordo de paz para encerrar a guerra e também reabrir o Estreito de Hormuz, que é um dos principais pontos de passagem de petróleo do planeta. Essa guerra que durava aproximadamente 4 meses. A bolsa de Frankfurt, na Alemanha, avançou em 1,23% já nesta manhã. Em Londres, registrou alta de mais moderada, de 0,13%. Já em Paris, na França, o índice sobe 0,97%, quase 1%. As bolsas asiáticas também fecharam em alta. Na China, o índice de Xangai avançou em 1,61%. Já no Japão, o índice Nikkei, a bolsa de Tóquio, né, teve forte valorização de mais de 5,33%. O preço do barril de petróleo também caiu. O barril do tipo Brent, a referência mundial mais praticada, regou 5% e chegou à casa de $82, ainda distante dos $70 praticados antes da guerra. Bem, o anúncio foi feito neste domingo. O Paquistão, que é o principal mediador das conversas, informou que a assinatura deve ocorrer na sexta-feira, na Suíça. Os detalhes oficiais ainda não foram divulgados e as negociações sobre pontos mais sensíveis, como o programa nuclear iraniano, devem continuar pelos próximos 60 dias. A CNN Internacional, por outro lado, informou que o memorando prevê um cessar-fogo de 60 dias em diferentes frentes, todas as frentes, inclusive no Líbano. Também prevê a reabertura imediata do Estreito de Hormuz, o fim do bloqueio naval americano, a flexibilização gradual de sanções e também o compromisso do Irã de não obter uma arma nuclear. Já a Reuters ouviu uma fonte do governo americano que falou em desmantelamento do programa nuclear iraniano e também na manutenção do bloqueio, ativos congelados até Teerã, capital iraniana, cumprir a parte dela. Já a imprensa estatal iraniana diz que o país não vai abrir mão do controle sobre o Estreito de Hormuz, nem do direito de enriquecer urânio. Essa que é o principal debate entre os dois países. O presidente dos Estados Unidos, Donald Trump, confirmou o acordo nas redes sociais. Ele reforçou que autorizou a abertura do Estreito de Hormuz e também a retirada imediata do bloqueio naval americano aos portos iranianos. O bloqueio tinha sido imposto em resposta ao controle de Irã sobre a passagem marítima. Já o governo americano havia sinalizado que poderia aliviar sanções para permitir que o Irã vendesse mais petróleo e tentasse recuperar parte da economia. Do lado iraniano, o vice-ministro das Relações Exteriores confirmou o acordo à televisão estatal, mas disse que o Irã só vai começar a cumprir os termos depois da assinatura, reforçando nesta sexta-feira na Suíça. A agência MER, ligada ao regime iraniano, informou que a previsão é de reabrir o Estreito de Hormuz em até 30 dias. E o governo iraniano também fala de um acordo final para o prazo de 60.

0: 30 dias. Se não houver acordo final nestes 60 dias, o prazo das negociações poderá ser prorrogado. Milton.
1: Pela relevância dessas informações, nesse momento, nós ainda hoje aqui no Jornal da CBN voltaremos a tratar desse assunto, seja com outras informações da nossa reportagem, entrevista e também na conversa daqui a pouquinho com a Miriam Leitão. 76.
2: Temos agora a notícia chegando do Rio de Janeiro sobre a apuração das causas da colisão de dois helicópteros que matou 6 pessoas. Quem acompanha essa história é o Gabriel Freitas. Bom dia para você, Gabriel.
3: Oi, Cássia. Bom dia para você, para o Milton e para todos. A ANAC informou que está investigando, né, esse acidente. A agência, inclusive, disse que os pilotos que morreram também no acidente ontem de manhã estavam em situação regular, né? Mas a ANAC, Cássia, está apurando, no entanto, se pelo menos uma dessas aeronaves, um desses helicópteros, estava fazendo o transporte aéreo clandestino, que é uma prática que já é alvo de outras investigações aqui no Rio. A situação de momento, Cássia, é que os corpos das 6 vítimas ainda estão no Instituto Médico Legal no centro do Rio. O primeiro velório de uma das vítimas, que matou 6 pessoas ali no Recreio, já está marcado. A cerimônia de despedida de Lucas Brito Chaves Frota, conhecido como Lucas Frota, vai ser hoje, das 11 da manhã até o meio-dia, no Salão Celestial do Cemitério Memorial do Carmo, que fica no Caju, na zona portuária do Rio. Essa informação foi publicada nas redes sociais pelo produtor musical Vitor Uau, que é amigo de Lucas e das outras vítimas desse acidente. Ele esteve no local ontem, né, no domingo, depois de receber a notícia de que pessoas próximas poderiam estar em uma das aeronaves. Em relatos publicados pelo Vitor, ele disse que também deveria estar no helicóptero, mas ele desistiu porque tinha medo de voar e seguiria de carro para Angra dos Reis, né, que seria o destino de um desses helicópteros. Segundo ele, o Lucas, seu amigo, acabou ocupando o lugar que seria dele na aeronave. Esse acidente aconteceu ontem, quando esses dois helicópteros colidiram no ar. Eles caíram num pátio usado por uma concessionária de veículos elétricos para guardar os veículos ali na Avenida das Américas. As imagens de câmeras de segurança da região mostram as duas aeronaves vindo em direções diferentes antes da colisão. A batida foi tão forte, Cássia, que peças se desprenderam ainda no ar e caíram em pontos ali da Avenida das Américas, em condomínios vizinhos também. Parte de um rotor chegou a atingir painéis solares de um prédio ao lado e depois da queda houve uma explosão e um incêndio. De acordo com o Corpo de Bombeiros, a presença de veículos elétricos nesse pátio com baterias de lítio, né, ajudou a aumentar as chamas. Os moradores relataram novas explosões depois que o fogo atingiu os carros. Agora de manhã, os destroços das aeronaves ainda estão nesse pátio. Um dos helicópteros do modelo Esquilo caiu de dorso com os esquis para cima e ficou destruído, né? O outro helicóptero, um Jet Ranger, caiu na área onde houve esse incêndio. Entre as vítimas estão o Alexandre Souza e o Charles Marcilac, que são os pilotos, o músico norte-americano Oliver Tree Nickel, o youtuber argentino Gaspar Prim, conhecido como Gaspi, o diretor de videoclipes Lucas Vignali e o produtor, o Lucas Frota, né, que já tem o velório marcado. A Polícia Civil está investigando esse caso como homicídio culposo, quando não há a intenção de matar, e a apuração está tentando esclarecer se houve falha humana, se um dos pilotos deixou de ver a outra aeronave ou se houve algum problema na comunicação entre os helicópteros. Só para encerrar, Cássio, o CENIPA também foi acionado para investigação técnica desse acidente. Os peritos estão analisando os destroços, imagens de câmeras de segurança e documentos das aeronaves, além, claro, dos relatos de testemunhas. Cássia.
2: Muito obrigada. Esse foi o Gabriel Freitas falando conosco direto do Rio de Janeiro.
1: Nós temos agora às 7 horas e 10 minutos. Um outro caso que causou escândalo e dor nesse fim de semana foi o da jovem que morreu após ser atirada de uma ponte num salto de rope jump sem qualquer tipo de proteção. Nós vamos até

0: equipamento para que o salto pudesse acontecer. A corda estava enrolada no chão, na base da ponte. A Maria Eduarda segurava uma câmera no momento do salto. Esse equipamento ainda não foi localizado e pode ajudar a Polícia Civil a entender como foi a preparação para o salto, se a gravação começou antes do pulo propriamente dito. O grupo responsável pelo salto, que terminou na morte da jovem, cobrava R$ 180 por participante. Após o acidente, os perfis ligados à atividade foram apagados das redes sociais. Os responsáveis usavam camisetas com os nomes Entre Cordas e Ivuei. Segundo a polícia, não se tratavam de empresas formalizadas, mas de grupos informais de praticantes que organizavam eventos havia cerca de um ano, sem autorização oficial. A gente vai ouvir agora a delegada plantonista de Limeira, Andréa Dantas, que foi a responsável por apurar o caso no fim de semana.
1: Eu entendo ali que assumiu um risco de produzir o resultado, considerando que essa, a denominada ponte de esqueleto aqui de Limeira já é palco de várias tragédias, assim. É uma equipe ali que não tinha uma regulamentação, né? Não tinha nem autorização para estar ali. E acabou acontecendo essa fatalidade em razão de, na minha percepção, uma falha ali de não verificar, não fiscalizar a colocação da corda no salto da vítima.
0: O caso está sendo apurado como homicídio com dolo eventual. Hoje vai ser definido qual delegacia vai ser responsável pela investigação desse caso, uma vez que foi registrado primeiro no plantão policial. O advogado Rafael Gomes dos Santos, que representa os três presos, afirmou que o rope jumping não é regulamentado, mas também não é proibido. Segundo ele, eventos semelhantes já foram realizados na Ponte do Esqueleto, sem intervenção do poder público. O advogado disse ainda que a atividade do sábado reunia cerca de 100 participantes e classificou o caso como uma triste fatalidade. A Prefeitura de Limeira informou que vai processar o governo federal, que é responsável pela Ponte do Esqueleto, por não atuar para impedir as ações de esportes radicais que acontecem mesmo sem autorização. A Secretaria do Patrimônio da União, ligada ao Ministério da Gestão, afirmou que a ponte faz parte de um trecho que nunca chegou a ser usado da antiga rede ferroviária federal e que só foi incorporada oficialmente ao patrimônio da União nesse ano. O governo federal também afirmou que nunca liberou atividades como rope jump na estrutura e defendeu que os órgãos públicos de diferentes níveis se unam para impedir o acesso e evitar novas ocorrências. Milton.
2: Muito obrigado. Esse foi o Felipe Pereira, trazendo as informações lá de Campinas, a propósito de um caso que aconteceu na cidade de Limeira. Aconteceu agora na cidade de Limeira, mas poderia ter acontecido em qualquer outra cidade, Brasil afora. Porque são práticas que ocorrem, nem sempre ou regulamentadas, ou fiscalizadas, ou com pessoas profissionais e bem preparadas para esse tipo de prática. Infelizmente, são atividades que vão se disseminando, às vezes vira até ponto tradicional em que os saltos acontecem. E claro que as pessoas, vendo aquilo com muita frequência, passam a acreditar que estão se expondo no lugar com a devida segurança. Mas, de repente, há casos como esse que nós acabamos de ver aqui, o que acaba se transformando num grande escândalo e uma tremenda dor para a família, principalmente para a família desta jovem. 7h15.
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0: 7h19.
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5: Hora de conversar com Hanna Silveira. Tudo bem, Hanna? Bom dia.
6: Olá, Fred. Muito bom dia para você e para todos os nossos ouvintes.
5: A gente está entrando na última semana do outono, Hanna, com um friozinho aqui no Rio, né?
6: Isso, Fred. Desde semana passada a gente estava com essas temperaturas mais baixas. O final da estação vem sendo marcado por isso, né? Por dias mais frios, até principalmente na madrugada, com recordes de temperatura. E agora nessa reta final, últimos dias da estação, a gente segue com essas temperaturas mais baixas, né? O inverno começa no próximo domingo, às 5h25 ali da madrugada, manhã. E esses últimos dias da estação serão com essas temperaturas mais baixas. Hoje, por exemplo, a máxima prevista aqui na capital é de 24 graus. A gente tem uma frente fria passando pela costa aqui do nosso estado. Aos poucos, a tendência é que ao longo da manhã a nebulosidade vá aumentando, né? A gente tem uma quantidade razoável de nuvens no céu, mas em alguns bairros a gente já vê o sol, um céu um pouco mais claro. Só que eu já adianto que a tendência é realmente que o céu vai ficando mais nublado aí ao longo desta manhã, e também já tem previsão de chuva ainda neste período da manhã, tá? Essa chuva ela vai ficando mais frequente ao longo do dia, se espalhando para mais áreas do nosso estado, na maioria das vezes entre fraca e moderada intensidade, mas em alguns momentos ela realmente pode ser forte. Então, para hoje, a gente tem uma mudança aí no tempo em relação ao final de semana.

0: A semana está começando ainda sem chuva, mas a previsão é que realmente chova hoje, com volumes de chuva até que significativos.
1: A chuva continua amanhã, a temperatura também continua baixa, essa instabilidade permanece, Hanna?
0: Sim, amanhã ainda vai ser um dia bem nublado com essa chuva frequente, né? Amanhã a gente vai começar o dia ainda com essa chuva, diferente de agora, tá? E ainda com volumes significativos, Fred. Hoje e amanhã são dias que a gente tem que prestar mais atenção, porque no momento em que essa chuva começar, a frequência dela também acaba contribuindo para aqueles bolsões d'água que a gente vê, né? Em algumas vias aqui da cidade, onde tem esse sistema de drenagem mais prejudicado. A temperatura ainda fica baixa. Amanhã, por exemplo, a gente chega aí aos 23 graus aqui na capital, uma temperatura ainda baixa para essa época do ano, Fred.
1: Para o meio da semana, a nebulosidade começa a diminuir, né?
0: Isso, a partir de quarta-feira, quarta e quinta-feira, a gente ainda tem previsão de chuva, mas com volumes bem menores, e o sol já começa a aparecer ali entre nuvens. Só que a temperatura realmente vai ficar ainda com aquela preguicinha para subir, porque não vai subir não. Quarta-feira a gente ainda fica com 23 graus, assim como a quinta-feira. A diferença é que as madrugadas, com a redução da nebulosidade, aquele cobertor natural da gente, as temperaturas ao longo da madrugada tendem a ficar mais baixas ali de terça para quarta e de quarta para quinta-feira, mas a chuva já reduz bastante. Sexta-feira, com madrugada ainda mais fria, a gente deve começar o dia ali em torno dos 15 graus, a máxima prevista é de 26, e aí a gente já não tem previsão de chuva no Rio e em boa parte do nosso estado, exceto ali na região serrana, que ainda pode ter algum chuvisco, uma chuva fraca, isolada, pontual, mas sem nenhum volume significativo.
1: Muito bem. Tá certo então, Hanna. Estamos prontos para encarar essa próxima semana. Um ótimo dia para você. Até amanhã.
0: Até amanhã, Fred. Tchau, tchau.
1: Hanna Silveira com a previsão do tempo. Agora são 7 horas e 24 minutos. Gabriel Freitas está chamando para nos informar sobre uma operação em policial em andamento nesse comecinho de dia aqui no Rio, né, Gabriel?
2: É, Fred, olha, a responsável por uma clínica de estética em São João de Meriti, na Baixada Fluminense, é o alvo de um mandado de prisão nessa operação da Polícia Civil nesta segunda-feira. Ana Paula Lima Souza Mariano é apontada como a dona do Instituto Paula Lima, investigado por procedimentos estéticos que teriam deixado pacientes com lesões corporais graves e deformidades nos glúteos. A ação é da Delegacia do Consumidor. Os agentes estão cumprindo um mandado de prisão e outros 8 de busca e apreensão na capital e também em São João de Meriti. Pelo menos 15 mulheres procuraram a delegacia para registrar a ocorrência depois de passarem por harmonização nos glúteos nessa clínica. E de acordo com as investigações, há suspeita do uso de PMMA, que é o polimetilmetacrilato, né, que é a substância proibida pelo Conselho Federal de Medicina em procedimentos estéticos. Esse produto é permanente, não é absorvido pelo organismo, pode causar danos graves e irreversíveis, além de risco de morte, dependendo da quantidade aplicada. Essa clínica já tinha sido alvo de uma outra operação em maio. Na ocasião, uma funcionária foi presa em flagrante e os policiais encontraram produtos vencidos ali no local. A Ana Paula ainda não foi encontrada, já é considerada foragida, e as buscas continuam, Fred.
1: Ok, obrigado, Gabriel. 7h25 agora.
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1: Trazer uma atualização da Avenida Brasil. Tem um acidente em Brás de Pina, na altura da passarela 18, naquele trecho sentido centro da cidade. O trânsito com lentidão, carro e moto envolvidos.
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0: Muito bom dia para você, Miriam Leitão.
1: Bom dia, Milton. Bom dia, Cássia. Bom dia, ouvintes da Rádio CBN.
2: Bom dia, Miriam.
0: O Irã aceitou o acordo com os Estados Unidos para encerrar a guerra permanentemente e desobstruir o Estreito de Hormuz. Miriam, mesmo num cenário no qual falta credibilidade e confiança aos líderes políticos envolvidos numa negociação dessa, já há uma repercussão positiva. Talvez porque todos estejamos mesmo esperando que isso, de alguma maneira, se concretize ao longo do tempo.
1: Sim, Milton, está todo mundo com esperança, com expectativa de que realmente seja o fim. Nesse momento, o petróleo caiu 5%, está em 82, quase 83 dólares o barril. Então já tem um...

0: um resultado positivo, mas é cedo ainda por vários motivos. O que parece, não pode se chamar de acordo de paz, tem que se chamar de acordo para a intenção de ter um acordo de paz, porque eles se comprometeram com algumas coisas, mas se comprometeram principalmente com continuar negociando. Ainda não tem solução para o urânio do Irã. Tem várias coisas que faltam ainda a ser negociadas. Tem mais um ponto de insegurança sobre a continuidade do acordo, que é o fato de que Israel não quer o acordo e continua atacando o Líbano. Atacou ontem, e aí o presidente dos Estados Unidos, Donald Trump, disse que não deveria ter acontecido, mas ele está com dificuldade de segurar o aliado dele, que o levou à guerra, né? Foi um caso impressionante que o pequeno país conseguiu conduzir o grande país. Isso pelo problema da liderança que os Estados Unidos enfrentam nesse momento. Mas o que eles já chegaram num acordo? Tem um ponto do acordo que não está sendo muito falado, mas ontem o Lorival Santana, do estado de São Paulo, informou que teve uma concordância dos Estados Unidos e dos Emirados Árabes para desbloquear 20 bilhões de dólares do Irã, que está em bancos nos Emirados Árabes. Tem, ao todo, eles têm, mais ou menos, com o país da região, 100 bilhões. E todo esse valor está congelado. 20 bilhões teriam sido liberados. Isso é um ponto. Outro ponto é restabelecer o tráfico no Estreito de Hormuz, começar a tirar as minas e acabar com o bloqueio dos Estados Unidos aos portos do Irã. Então, isso já é uma grande. Se isso se confirmar, é maravilhoso, porque restabelece-se o fluxo natural de várias mercadorias, principalmente combustíveis, pelo Estreito de Hormuz, e o preço do petróleo pode cair de forma sustentada. O que o Irã se comprometeu foi com dissolver parte do que eles têm. Ele tem 9 toneladas de urânio enriquecido, sendo 400 milhões de toneladas. 400, não, 400 toneladas, desculpa, 400 toneladas eles têm com um nível muito alto, que pode chegar a produzir armas nucleares, né? Ele dissolveria esse urânio enriquecido, num lugar determinado pela Agência Internacional de Energia, com a fiscalização da Agência Internacional de Energia. Então, isso é o que o Irã concordou. Veja que essa guerra tem mais de 100 dias, custou, pela declaração oficial dos Estados Unidos, 29 bilhões de dólares para os Estados Unidos, informação do Pentágono, mas os especialistas acham que foi maior, não tem muita explicação do número, mas ainda é frágil. Tudo que está sendo negociado ainda é frágil, mas é um excelente passo dado na direção certa. Milton e Cássia.
1: Se de fato esse acordo de paz for celebrado, né, e se espera que isso aconteça na próxima sexta-feira, ainda vai levar um tempo para que todos os efeitos econômicos desse conflito sejam dirimidos, inclusive pensar no quanto custa a reconstrução de um país no caso do Irã, né, Miriam?
0: Sim, sem dúvida. Vai demorar um pouco mais a recuperação de tudo. No que nos interessa, né, a economia brasileira foi muito atingida por essa guerra, mas reduzindo o petróleo é possível que se reduza alguma pressão inflacionária, mas não no imediato, como você disse, né? Ainda está se pagando um frete caro, ainda está se pagando um preço mais alto e tendo mais dificuldade de acessar fertilizantes. Os efeitos da guerra já estão conosco, na economia, na inflação, na decisão dessa semana do Banco Central, que será de reduzir a taxa de juros, mas menos do que reduziria se não tivesse tido essa guerra. Enfim, é uma decisão absolutamente equivocada de Donald Trump. Ele não conseguiu mais do que estava já conseguindo, com a negociação prévia à guerra. Então, foi realmente uma decisão muito errada de Trump, que está pagando o preço com baixa popularidade em ano eleitoral dos Estados Unidos. Cássia e Milton.
2: Bom dia para você, Miri, e até logo mais ao meio-dia.
0: Até mais tarde, Cássia.
1: Até mais
0: Até mais
1: tarde, Miriam.
0: tarde. Ouvintes. Até.
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0: Segunda-feira, 15 de junho de 2026. A Procuradoria-Geral da República planeja formalizar hoje a rejeição da proposta de delação premiada apresentada pelo banqueiro Daniel Vorcaro. A manifestação jurídica será encaminhada por escrito ao relator do processo no STF, André Mendonça, após a Polícia Federal também recusar o acordo na última quinta-feira. Segundo a comentarista da CBN, colunista do Jornal Globo, Malu Gaspar, os procuradores da República avaliaram que as planilhas e os documentos oferecidos pela defesa do dono do Banco Master são insuficientes para justificar os benefícios da colaboração judicial. A imagem negativa do presidente Donald Trump subiu 6 pontos em um mês e atingiu 45%. É o que revela uma pesquisa Genial Quest divulgada hoje pelo jornal O Globo. O aumento acontece depois do governo americano anunciar uma proposta de novo tarifaço contra o Brasil e classificar o Comando Vermelho e o PCC como organizações terroristas. Já 27% dos entrevistados veem a imagem de Trump como regular, o que representa a queda de 6 pontos na comparação com o levantamento anterior. A parcela de brasileiros que classificam como positiva a imagem do líder americano se manteve em 22%. A pesquisa fez 2.004 entrevistas entre os dias 5 e 8 de junho. A margem de erro é de 2 pontos percentuais para mais ou para menos, com nível de confiança de 95%. As principais bolsas de valores da Europa abriram em alta depois de os Estados Unidos e o Irã chegarem a um acordo para encerrar a guerra e reabrir o Estreito de Hormuz. Na Ásia, Tóquio encerrou o pregão em forte alta de 5,33%. Em razão do entendimento entre Washington e Teerã, a cotação do petróleo cai. Neste momento, o barril do Brent recua mais de 4% e é negociado a US$ 82. No horário de Brasília, 7h33.
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0: E a gente segue de olho no trânsito aqui no Rio para te informar que a movimentação de veículos é lenta ali no viaduto do Gasômetro. O motorista que segue em direção à Praça da Bandeira, a Francisco Bicalho, né, vai reduzindo a velocidade, especialmente na altura do Into. Zona Norte, a Avenida Pastor Martin Luther King tem um acidente na altura do Engenho da Rainha, uma faixa está ocupada em razão de uma batida com duas motos na altura da Rua Júlia Cortines, no sentido Del Castilho, nesse momento.
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3: Nós vamos seguir repercutindo esse momento de tentativa de um acordo entre Estados Unidos e Irã, chegando aí a possibilidade de um acordo de paz, de acordo com o anúncio feito pelas lideranças dos dois países. Para conversar conosco agora sobre esse tema, nós convidamos o professor Vinícius Rodrigues Vieira, que é professor de Relações Internacionais da FGV e da FAAP. Professor Vinícius, muito obrigado pela sua gentileza de ter aceitado o nosso convite. Bom dia para o senhor.
4: Bom dia, Milton. Muito obrigado pelo convite.
3: Professor Vinícius Rodrigues Vieira, com que credibilidade se pode acreditar na possibilidade de que definitivamente haverá esse acordo?
4: A credibilidade, Milton, é automaticamente minada quando nós lemos na manhã de hoje que as forças de defesa de Israel dizem que não vão sair, por exemplo, do sul do Líbano. O Líbano, como todos nós sabemos, é uma questão crucial, porque, para explicar brevemente, temos ali o Hezbollah, que é um grupo, né, com atividades terroristas, um grupo terrorista, que é apoiado pelo Irã. Enquanto

0: enquanto essa questão não for resolvida, se não em definitivo, pelo menos um cessar-fogo com claro compromisso por parte do lado israelense, acredito, Milton, que qualquer acordo que venha a ocorrer seja muito frágil. Lembrando que o que nós temos anunciado aí nessas últimas horas, desde ontem, não é um tratado de paz, mas é o que é um memorando de entendimento, que abrirá aí para os próximos 60 dias uma série de conversas difíceis, e além da questão do Líbano, acredito que o mais difícil é a questão nuclear. Ainda não está claro como que isso vai se dar. O Irã está proibido de desenvolver tecnologia nuclear, ele vai entregar aí o seu urânio já disponível. O que que vai acontecer? Tudo isso ainda, eu diria, é tão incerto quanto antes, mas o mercado já comprou a narrativa do Trump, tanto que abriu aí em alta e os preços do petróleo em baixa. Mas sou muito cético em relação a termos aí um anúncio de uma paz sustentável.
1: Professor, então esse primeiro ponto dos ataques ao Líbano, que ainda ontem foram realizados por Israel, seguem como o principal desafio, não só estes ataques específicos, mas a incapacidade de Donald Trump de controlar o seu aliado Benjamin Netanyahu?
0: Exato, Cássia, porque é importante lembrar, em outubro nós teremos eleições ali em Israel e Netanyahu, ele sofre uma série de acusações na justiça, principalmente em corrupção e também há o temor ali de que uma vez fora do poder, ele seja devidamente investigado por ações relacionadas àquilo que levou o Hamas a cometer os terríveis atentados ali de 7 de outubro de 2000 e 23, e claro, eventuais crimes de guerra, indica que eles ocorreram contra o povo palestino. O Netanyahu pode ser processado dentro ali do framework israelense em função disso, mas sobretudo a questão da corrupção, me parece que ela é a mais que preocupa Netanyahu caso ele saia do poder. Ele tem ali uma coalizão, né, liderada pelo Naftali Bennett, né, que também é um político de direita, que pode atrair votos, não ainda atinge Netanyahu nas intenções de voto, mas pode ser uma alternativa para o eleitor israelense que é de direita e que não quer mais Netanyahu no poder. Então, para Netanyahu, Cássio, é interessante ele ter um inimigo externo, só que isso vai contra os interesses hoje dos Estados Unidos, que desesperadamente querem a reabertura de Hormuz e um Irã não nuclear. Mas tudo isso, ao meu ver, passa necessariamente por alguma solução para o Líbano e Israel não quer entregar essa solução e Trump é fraco e não é capaz de pressionar Israel em relação a isso.
2: O senhor chamou agora há pouco desse momento de ser um memorando de entendimento. A despeito disso, quais fatores teriam levado a essa maior aproximação nesse momento?
0: Nós temos, claro, Milton, a pressão econômica. Acho que todos os países estão ao redor do mundo pressionados com o preço do petróleo, principalmente aqueles países que não são produtores e confiam ali em importações. Então, tem essa pressão para a economia global, que acaba reverberando, claro, na própria economia americana, sem falar que domesticamente, por mais que Trump tenha tido aí uma melhora nos seus índices de aprovação, nós temos ainda o medo de que a inflação seja determinante no debate político para que o Partido Republicano perca mais cadeiras que o esperado nas chamadas eleições de meio de mandato em novembro. Então, Trump, por um lado, está pressionado. Por outro, o Irã, claramente, ele, não vou dizer que está exaurido, ele lutou muito mais do que o esperado, graças a tecnologias baratas e uma estratégia muito inteligente do lado iraniano de atacar ali as proxies dos Estados Unidos, né, os países aliados dos Estados Unidos no Golfo. Mas o Irã, ele quer paz, ele tem que ter ali um plano de reconstrução, ele tem que tocar a vida adiante. E claro, tudo isso passa ali pela questão de Hormuz, especificamente o Irã cobrando pedágio prejudica inclusive outras grandes potências, principalmente a China, por mais que haja promessas aí de havendo pedágio, ele não seja cobrado de determinados aliados iranianos. Em suma, nós temos aqui um cenário em que é melhor um acordo mal feito, como a gente diz em relações internacionais, do que não ter um acordo, né? Aliás, é importante dizer, Cassio Milton, às vezes os negociadores dizem o contrário, é melhor não ter um acordo do que um acordo mal feito, mas nesse caso parece que a opção foi por um acordo, por ora, muito mal feito.
1: Professor, a despeito da situação do Irã, que teve muitas estruturas destruídas no país, mesmo com essa destruição, a gente pode considerar que essa guerra aparentemente trouxe mais ônus para os Estados Unidos.

0: Unidos do que para o próprio Irã?
1: Essas são as evidências até agora, Cássia. As reinterpretações históricas sobre conflitos são muito frequentes, mas isso é uma questão aí de décadas, para não dizer até mesmo séculos. Mas por ora, as evidências apontam que para apenas um retorno ao status quo anterior. E se o objetivo de Trump e Netanyahu era fazer a mudança de regime iraniano, eles fracassaram miseravelmente, fracassaram de modo cabal, crucial. Enquanto o Irã, ele demonstrou ali força, porque mesmo com todas as limitações, as sanções às quais ele está sujeito, justas ou injustamente, o fato é que eles conseguiram resistir muito bem a toda essa pressão, inclusive num cenário em que o seu ex-líder supremo ali, Khamenei, acabou sendo aí morto por ações militares dos aliados aí, foi uma ação militar de Israel especificamente que tudo indica acabou ali matando o líder supremo, o ex-líder supremo e agora o filho dele, né, o Mujaba Khamenei, ele acabou ali sucedendo, né, ao seu pai. Então nós temos aqui, Milton e Cássio, um cenário realmente em que os Estados Unidos, não importa qual tipo de acordo, só se houvesse mudança de regime, o que é um cenário muito improvável neste momento. Acho que a maior vitória que Trump pode reivindicar, e assim, ainda assim eu sou muito cético, é em relação ao programa nuclear iraniano. Vamos ver o que ocorre aí nos próximos 60 dias, mas me parece que o Irã não vai querer ceder tão fácil em relação a essa questão.
2: E aí, nós estamos falando aqueles 400 quilos de urânio enriquecidos,
1: Exato.
2: armazenados em instalações subterrâneas, é isso, né?
1: Exato, exato. Esse é o ponto crucial, porque com esse material, o Irã, não de imediato, mas em pouco tempo, em menos de um ano, poderia construir armas nucleares. E é importante dizer, Milton, que também o acordo, pelo que foi divulgado aí pela imprensa internacional, não incluiria a questão dos mísseis balísticos iranianos. Ou seja, o Irã ainda assim teria, nesse cenário, capacidade de atacar países europeus, países na Ásia, países ali no Indo-Pacífico, como os americanos hoje chamam a região do Ásia-Pacífico, né, ali para trazer a Índia, ali que é um aliado americano, para esse debate diplomático. Então, nós temos aí muitas coisas em abertas em que a tensão ela pode ter se reduzido no atual momento e pode até se reduzir, é o que nós desejamos. Mas falar em paz para o Oriente Médio em absoluto é ainda, infelizmente, um objetivo muito distante.
2: Professor, muito obrigado pela sua análise aqui no Jornal da CBN. Um bom dia para o senhor.
1: Muito obrigado, Milton Cássio. Bom dia a todos. Excelente semana. Até mais.
0: Bom dia.
2: Professor Vinícius Rodrigues Vieira, professor de Relações Internacionais da FGV e da FAAP, conversou com você aqui no Jornal da CBN, agora que são 7h44.
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2: A rodada deste domingo da Copa do Mundo terminou de madrugada com a goleada da Suécia 5-1 em cima da Tunísia. No total foram 5 jogos. Começou com a vitória da Austrália, 2-0 na Turquia. A Alemanha fez 7-1 em Curaçao. Holanda e Japão 2-2 empataram no grupo F, um grupo que interessa ao Brasil, porque se passar para a próxima fase pode ser contra um desses adversários que nós vamos cruzar. Portanto, Holanda 2, Japão 2 no grupo F. Pelo grupo E, Costa do Marfim venceu o Equador por 1-0 e, como disse, goleada da Suécia sobre a Tunísia 5-1. Hoje nós temos 4 jogos e rodada começa cedo, 1h, hora aqui de Brasília. Espanha e Cabo Verde, depois Bélgica e Egito às 16h, Arábia Saudita e Uruguai às 19h e fechando às 22h com Irã e Nova Zelândia. Sete quarenta e seis.
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6: 7h48.
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17: A partir de agora, a gente tem a companhia do Léo Vieira, monitora do trânsito no Rio. Léo, bom dia.
18: Bom dia, Fred. Bom dia para você. Bom dia para o ouvinte ligado no Jornal da CBN. Fred, manhã de trânsito complicado para quem circula pela zona norte da cidade. Vários acidentes já prejudicando a vida do motorista que está circulando entre a zona norte e o caminho para o centro da cidade. Começo destacando a avenida Pastor Martin Luther King Jr., que está circulando ali no trecho em direção a Del Castilho, na chegada ao acesso à linha amarela. Trânsito complicado, teve um acidente envolvendo duas motos ali próximo do acesso para a Avenida Álvares da Rocha. O trânsito complicado ali na ligação entre Engenho da Rainha e a chegada ao trecho em Auma. Congestionamento já a partir do trecho de Irajá, o trânsito bem pesado. Para quem circula em direção a Pavuna, o panorama é mais tranquilo. O trânsito é mais intenso no trecho de Irajá, na chegada ao acesso à Estrada Padre Rosé e o acesso para Monsenhor Félix. Para quem está circulando pelo trecho da Marechal Rondon, tem um acidente envolvendo carro e moto ali na altura da Marechal Bittencourt, o trânsito também com complicações por conta da faixa ocupada, equipes do Corpo de Bombeiros estão no local e já há impactos já no trecho do Engenho Novo, entre General Belegarde, Maria Antônia e a saída da rua Padre Roma. Esse trecho ali da Marechal Bittencourt é um dos trechos onde o cruzamento tem sinais de trânsito apagados e isso pode ter ocasionado o acidente. Para quem circula ali pela região do Sampaio, em direção ao centro, Anarene, é uma melhor opção. Para quem está pela Dom Helder Câmara, também problemas, mas aí em função da operação das forças de segurança ali no trecho de Manguinhos, Jacaré, no entroncamento entre a Avenida dos Democráticos e o trecho do Helder Câmara, o trânsito está bem pesado por conta de bloqueio de faixas e o motorista já encontra já dificuldades ali entre o trecho de Del Castilho e a altura ali da saída da Ademar Bebiano, o trânsito bem prejudicado para quem circula entre a Zona Norte e a chegada ao centro. Fred.
17: Ok, obrigado, Léo. Até já.

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1: 7h52, agora a gente vai até o Instituto Médico Legal, onde está a repórter Ana Paula Jaume acompanhando a liberação dos corpos das 6 vítimas do acidente entre 2 helicópteros ontem no Recreio. Ana Paula, bom dia.
2: Oi, Fred. Bom dia para você. Bom dia também para o nosso ouvinte. Estou aqui no Instituto Médico Legal, no centro do Rio, e 3 dos 6 corpos dessas vítimas dessa colisão entre 2 helicópteros no Recreio já foram identificados aqui no IML. Segundo a Polícia Civil, até agora foram reconhecidos o produtor musical Lucas Frota e também os pilotos Alexandre Souza e Charles Marcilac. Os exames para identificar as vítimas estrangeiras continuam. Esse acidente que aconteceu ontem, quando 2 aeronaves bateram no ar, caíram num pátio de veículos elétricos lá na Avenida das Américas, no Recreio. A queda provocou uma explosão também, incêndio. As chamas logo se espalharam, né? Principalmente por causa da bateria dos carros elétricos que estavam estacionados nesse local. E entre os mortos também estão o cantor americano Oliver Tree, o youtuber argentino Gaspar Prim, conhecido como Gasp, e também o diretor de videoclipes argentino Lucas Vinhaghi. A Polícia Civil e o CENIPA seguem investigando as causas dessa batida. A ANAC disse que os pilotos eram habilitados e que as aeronaves estavam regulares. A expectativa é que familiares, amigos, né, dessas vítimas apareçam por aqui para concluir esse trabalho de reconhecimento dos corpos. Qualquer novidade, claro, a gente volta a informar aqui na CBN. Fred.
1: Tá certo. Obrigado pela sua informação, Ana Paula Jaume. Bom, além da Polícia Civil e do CENIPA, a Agência Nacional de Aviação Civil, a ANAC, também se posicionou, né, dizendo que vai investigar se os helicópteros envolvidos na colisão que matou essas 6 pessoas realizavam transporte clandestino de passageiros ou não. Essa foi uma declaração dada pelo diretor-presidente da agência, Thiago Feinstein. Segundo ele, os 2 pilotos e as 2 aeronaves estavam com a documentação em situação regular no momento do acidente, mas essa investigação vai seguir em andamento também lá pelos quadros da Agência Nacional de Aviação Civil. A gente vai trazendo atualizações aqui durante toda a programação da CBN com a nossa reportagem mobilizada na cobertura desse assunto. Agora são 7 horas e 54 minutos. Outro tema importante também, operação em Manguinhos acontecendo nesse momento. O Gabriel Freitas vai explicar pra gente. Diga aí, Gabriel.
3: É, Fred, olha, um homem morreu e 5 suspeitos foram presos durante essa operação da Polícia Militar ali em Manguinhos. Essa ação mobiliza equipes do BOPE e também do Comando de Polícia de Proximidade. De acordo com a PM, o objetivo é reprimir o crime organizado na comunidade e prender envolvidos em roubos de veículos, cargas e de rua, além de integrantes do tráfico de drogas ali na região. De acordo com a Polícia Militar, homens armados atiraram contra os policiais logo no início da operação e houve um confronto. E nesse confronto, o homem morto, né, foi identificado como Mauro Ribeiro de Almeida Júnior, de 40 anos. A PM informou ainda que ele era apontado como um dos chefes do crime organizado em Manguinhos, estava foragido da justiça e tinha 56 anotações criminais. Ainda segundo a corporação, Mauro era envolvido em 31 homicídios e em diversos roubos de cargas. Essa ação continua. Além das prisões, os policiais apreenderam um fuzil, ocorrência que está sendo encaminhada para a delegacia de Bom Sucesso. Fred.
1: Obrigado, Gabriel Freitas. Noticiário policial também em destaque para você que acompanha aqui o Jornal da CBN. Nesse momento, temperatura girando em torno dos 23 graus, céu encoberto aqui no Rio de Janeiro. Lembrando que você que ouve o nosso conteúdo em áudio nos 92,5 FM e também pelo aplicativo, pode assistir lá no Globoplay as cenas da nossa cidade, movimentação no trânsito, principais vias expressas do Rio, nosso Léo Vieira, nosso repórter de trânsito, sempre mandando imagens para a gente colocar no ar também. E também estamos monitorando se a chuva está chegando ou não. Aliás, sobre isso você participa pelo 997-64-2381, 997-64-2381. Esse é o número do nosso WhatsApp. Agora há pouco eu conversei com a Hanna Silveira, nossa meteorologista, que disse que ainda agora pela manhã vai começar a chover aqui no Rio de Janeiro. Por enquanto ainda chuva fraca pela manhã, mas ao longo da tarde e da noite pode ganhar um pouquinho mais de intensidade. Seu bairro, na sua região, está encoberto o céu agora? Como é que está o cenário? A chuva já chegou, está se aproximando. A gente vai registrando aqui. Daqui a pouquinho, estou de volta com outras notícias do Rio. Seguimos acompanhando o Jornal da CBN com Milton Jung e Cássia Godoy.

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0: Bom dia, Milton. Bom dia, Cássia. Bom dia, ouvintes. O Gabriel pergunta qual o risco de deixar todo o dinheiro aplicado em um CDB do banco. Gabriel, os grandes bancos brasileiros são sólidos. Além disso, você tem a garantia do FGC, o Fundo Garantidor de Créditos, para aplicações de até R$ 250 mil. Portanto, em termos de chance de perder o seu investimento, o risco é baixo. O problema de investir só em CDBs do banco é deixar de ganhar mais explorando possibilidades melhores. Como regra geral, os bancos remuneram os CDBs de acordo com o percentual do CDI. O CDI é uma taxa de juros diária equivalente à taxa Selic. Essa é que o Banco Central muda a cada 45 dias de acordo com as projeções para a inflação. Numa situação ideal, o CDI fica mais ou menos igual à inflação. Atualmente, está muito maior, porque o Banco Central quer que os preços subam num ritmo menor. Então, pensando a longo prazo, o CDB vai render mais ou menos igual à inflação. E existem outras opções de investimento que, mesmo um pouco mais arriscadas, podem dar uma rentabilidade maior. Se você ficar só no CDB, perde a oportunidade de entender como os outros investimentos funcionam. Até a próxima e continue mandando as suas perguntas para cbndinheiro@cbn.com.br.
1: Nós estamos agora 7 horas e 58 minutos. Já que estamos falando aqui sobre investimentos, deixa eu trazer aqui um outro foco nessa área, em reportagem que está publicada hoje no jornal O Estado de São Paulo, mostrando que o armazenamento de energia tem potencial para se tornar uma nova fronteira de crescimento no setor elétrico brasileiro. A expectativa é de que projetos do tipo atraiam investimentos de mais de 57 bilhões de reais, isso no período de 10 anos, segundo o levantamento da consultoria Deloitte. As baterias entraram no radar dos investidores, sobretudo por causa da expansão das fontes renováveis intermitentes, que geram energia a partir do vento, que é a eólica, e do sol, que é a solar. O armazenamento resolve um dos principais problemas do setor: o excesso de geração em determinados horários e a falta de energia em outros. Nós, inclusive, conversamos com você a propósito desse assunto recentemente, sobre essa administração que a agência precisa fazer, a Agência Nacional de Energia Elétrica precisa fazer, para que não se tenha problemas de falta de energia ou apagão por excesso de energia na rede. As baterias sobre as quais nós estamos falando guardam a energia excedente e a liberam quando a demanda aumenta. A Agência Nacional de Energia Elétrica aprovou há 2 semanas a regulamentação do sistema de armazenamento e determinou que a cobrança da tarifa de uso da rede ocorrerá apenas no descarregamento das baterias. Cerca de 1 semana, nós falamos para você de um pico de geração de energia que ocorreu e o operador nacional teve que atuar, chamando a atenção ou pelo menos notificando os geradores de energia para que se baixasse essa carga, exatamente para evitar um apagão pelo excesso de energia na rede, derrubando a rede. E isso acontece principalmente porque tem aumentado muito essas fontes alternativas de energia no país. Este é o cenário que nós temos. E aí agora, com essas baterias, fazendo o investimento nessa questão das baterias, pode ajudar também nesse sentido. Agora são 8 horas e 1 minuto.
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0: A Justiça de São Paulo decretou a prisão preventiva dos três instrutores envolvidos na morte de uma jovem de 21 anos, depois ela ter sido arremessada de uma ponte em um salto de rope jump sem qualquer tipo de proteção. Luiz Felipe Feliciano Egoroff, Vitor de Freitas Gonçalves e Maicon Fernandes Sintra são acusados de homicídio com dolo eventual. Em depoimento à polícia, eles não conseguiram explicar como Maria Eduarda Rodrigues de Freitas foi jogada de 40 metros de altura sem corda. O episódio aconteceu em um local chamado Ponte do Esqueleto, na cidade de Limeira. A empresa responsável cobrava R$ 180 pelo salto e não tinha autorização para prestar o serviço. Técnico Carlo Ancelotti comanda hoje o primeiro treino da seleção brasileira para o segundo jogo do Brasil na Copa do Mundo. Depois do fraco desempenho na estreia, o Brasil enfrenta o Haiti às 9h30 da noite de sexta-feira. Ontem, a Suécia goleou a Tunísia por 5-1 e Holanda e Japão empataram em 2-2. A Costa do Marfim venceu o Equador por 1-0 e a Alemanha fez 7-1 na estreante Curaçao. Com isso, a seleção alemã superou a brasileira como a maior goleadora das Copas. Hoje, à 1h, a Espanha pega Cabo Verde às 4h, jogam Bélgica e Egito, às 19h, a Arábia Saudita enfrenta o Uruguai e na última partida do dia, às 10h, o Irã enfrenta a Nova Zelândia. A delegação iraniana desembarcou ontem em Los Angeles, pouco antes do anúncio do acordo de paz entre Washington e Teerã. O Reino Unido interceptou no Canal da Mancha um petroleiro que pertence à frota fantasma da Rússia. Em rede social, o primeiro-ministro britânico, Keir Starmer, afirmou que foi mais um dia ruim para o presidente Vladimir Putin. Com a venda de petróleo proibida pelas potências ocidentais desde a invasão da Ucrânia em 2022, o governo russo recorre a uma frota informal de navios para escoar a produção. No horário de Brasília, 8h03.
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0: Atualizando o tempo de travessia na ponte Rio-Niterói, o motorista que segue em direção ao Rio encontra lentidão dos acessos até o Mocanguê. Está em 18 minutos o tempo que você vai gastar. Para Niterói, sem problemas, 13 minutos, não há dificuldades. Ali na região do Riachuelo, tem um acidente na Avenida Marechal Rondon. A faixa está interditada na altura da rua Marechal Bittencourt por causa de uma batida envolvendo ônibus, carro e moto. O trânsito tem retenção a partir da rua Jorge Salomão. Os bombeiros foram acionados. Movimentação lenta de veículos por ali. Estamos de olho ainda na Avenida Brasil, que tem um trecho ocupado na altura da Passarela 18, em Brás de Pina, em razão de uma batida. Também carro e moto, sentido centro. Os bombeiros estão no local.
1: 8:04.
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4: Muito bom dia a você que escolheu ficar mais bem informado ouvindo o Jornal da CBN. Na manhã desta segunda-feira, 15 de junho de 2026. Seguimos olhando para o noticiário internacional. Aliás, desde o início aqui do Jornal da CBN, todas as vezes que nós falamos sobre essa tentativa de um acordo de paz entre Estados Unidos e Irã, algum ouvinte nos pergunta, e qual é a situação na Ucrânia? Como é que está aquele conflito com a Rússia? Pedro Fagundes está com a gente aqui, atualiza isso para nós, até porque temos novidades sobre esse tema, infelizmente um novo ataque. Pedro Fagundes.
5: Milton, ao menos 9 pessoas morreram depois que a Rússia lançou 70 mísseis e 611 drones contra a Ucrânia durante a madrugada desta segunda-feira. Foi uma das maiores ofensivas aéreas recentes do país contra o território ucraniano. 4 pessoas morreram em Kiev, a capital da Ucrânia. Outras 5 vítimas eram socorristas que tentavam apagar um incêndio causado por um ataque em Kharkiv, que é no nordeste do país. Em Kiev, os bombardeios atingiram prédios residenciais, incendiaram carros e deixaram mais de 140 mil moradores sem energia. Ao menos 23 pessoas ficaram feridas.

0: feridas. Já em Kharkiv, foram mais 5 pessoas feridas. A Força Aérea da Ucrânia informou que conseguiu interceptar ou neutralizar 632 alvos. Mesmo assim, pelo menos 20 mísseis e 27 drones atingiram 42 pontos do país. Um dos locais mais afetados foi a lavra de Kiev-Pershek, que também conhecida como Mosteiro das Cavernas. O complexo abriga a Catedral da Dormição, construída originalmente no século XI e reconhecido como Patrimônio Mundial pela Unesco. O telhado da catedral pegou fogo e sofreu danos importantes. Imagens mostram uma abertura em uma das laterais do templo e a fumaça saindo justamente desta estrutura. O presidente da Ucrânia, Volodymyr Zelensky, chamou o ataque de um dos maiores crimes russos contra a cultura cristã. Ele cobrou mais pressão internacional contra Moscou e mais ajuda para a defesa aérea ucraniana. Em resposta, drones ucranianos atingiram 2 pontes que ligam a região de Kherson, controlada por Moscou, à Crimeia, anexada pela Rússia. O tráfego foi suspenso. Autoridades russas também disseram que um ataque ucraniano em Tula deixou 3 mortos e 3 feridos, entre eles uma criança de 1 ano. A Rússia confirmou a ofensiva à Ucrânia, mas afirmou que mirou apenas alvos militares, como indústrias bélicas, centros de recrutamento e também bases aéreas. Moscou também negou ter atingido a catedral e disse que o dano pode ter sido causado por um míssil Patriot, de fabricação americana, disparado pela própria defesa ucraniana. A Rússia não apresentou provas. Milton.
1: Muito obrigado. A informação foi do Pedro Fagundes, com base nas agências internacionais. 8:08.
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0: Excepcionalmente hoje não teremos a participação do Lauro Jardim, mas vamos aproveitar esse espaço para conversar com o Felipe Igreja sobre a delação premiada de Daniel Vorcaro. Depois de sofrer um revés na Polícia Federal, aparentemente vem outro revés agora na Procuradoria-Geral da República. Felipe, bom dia.
1: Bom dia, Cássia. Bom dia a todos que nos acompanham. Exatamente, o destino do banqueiro Daniel Vorcaro está nas mãos da Procuradoria-Geral da República, depois da Polícia Federal ter negado pela segunda vez uma proposta de delação premiada. Segundo Malu Gaspar, colunista do jornal O Globo, a PGR também vai rejeitar os termos ainda hoje. A Polícia Federal, inclusive, entende que o dono do Banco Master deve retornar para a penitenciária da Papuda, ao invés de ficar na superintendência da corporação aqui em Brasília. Mas o ministro André Mendonça, que é o relator do caso, quer ouvir antes a manifestação do Ministério Público. A expectativa, portanto, é que a resposta dos procuradores possa acontecer ainda hoje para que o ministro decida depois, então, o local da prisão de Vorcaro. Embora a PF já tenha comunicado por duas vezes a desistência formal do acordo de colaboração, a PGR ainda não fez isso. Só que os procuradores, assim como os delegados, já manifestaram aos advogados do banqueiro que as informações apresentadas de fato não seriam suficientes para fechar uma delação. A avaliação nos bastidores é que grande parte das informações apresentadas pela defesa de Vorcaro já era conhecida a partir das provas reunidas durante a investigação, inclusive dados extraídos do próprio celular do banqueiro. A percepção é que Vorcaro continua preservando aliados e apresentando uma colaboração que é considerada seletiva. O professor de Direito Constitucional da Universidade Federal Fluminense, Gustavo Sampaio, explica que, embora não seja inviável apenas a PGR depois fechar delação, é improvável realmente que isso possa acontecer sem que Vorcaro de fato apresente informações relevantes para a investigação do caso Master.
2: Nós tivemos, tempos atrás, a colaboração famosa do tenente-coronel Mauro Cid. Nós verificamos que houve muita claudicância até que a colaboração efetivamente acontecesse. De modo que não há impedimento que mais à frente a colaboração seja aceita caso haja uma nova proposta. Mas é bom dizer, para concluir, que a chance cai muito. Porque quanto mais tempo passa, mais a Polícia Federal, no seu esforço investigativo, ajunta provas e

0: cada vez mais aumenta a chance de ser desinteressante o que Daniel Vorcaro tem a oferecer.
1: Com a PGR também indicando que vai rejeitar essa delação premiada, assim como a PF, Vorcaro, portanto, deve

0: sobre o acidente envolvendo dois helicópteros que chamou atenção ontem no Rio de Janeiro pela forma como ocorreu, morte de 6 pessoas, infelizmente. Os helicópteros despencaram ainda sobre um pátio de automóveis elétricos e aí gerou uma série de explosões ao mesmo tempo. A Ana Paula Jalme está no Instituto Médico Legal e tem outras informações para nós. Ana Paula, bom dia.
1: Oi, Milton. Bom dia para você. Bom dia também para os nossos ouvintes. Estou aqui no Instituto Médico Legal no centro do Rio de Janeiro, onde acontece esse trabalho de reconhecimento dos corpos dessas vítimas. Aliás, 3 dos 6 corpos dessa colisão, né? Vítimas dessa colisão entre 2 helicópteros ontem no Recreio já foram identificados aqui no IML. Segundo a Polícia Civil, até agora foram reconhecidos o produtor musical Lucas Frota, também os pilotos Alexandre Souza e Charles Marcilac. Os exames para identificar as vítimas estrangeiras continuam acontecendo. Esse acidente que foi ontem aí, quando 2 aeronaves bateram no ar, caíram num pátio de veículos elétricos na Avenida das Américas, muito movimentada aqui no Recreio dos Bandeirantes, na capital fluminense. Essa queda logo causou uma explosão, um incêndio também. As chamas se espalharam rapidamente, principalmente pelas baterias desses carros que estavam parados no local. Foi um susto também para os moradores da região, e entre os mortos também estão o cantor americano Oliver Tree, o youtuber argentino Gaspar Prim, conhecido como Gasp, e também o diretor de videoclipes argentino Lucas Vinhalha. A Polícia Civil aguarda ainda o laudo do CENIPA, faz diligências para esclarecer as causas da colisão. A investigação apura ainda possíveis falhas humanas ou de comunicação entre esses helicópteros. A ANAC diz que os pilotos eram habilitados e os helicópteros estavam com a documentação regular, mas também investiga a suspeita de transporte aéreo clandestino. Familiares, amigos dessas vítimas devem aparecer por aqui ao longo da manhã para concluir esse trabalho de reconhecimento dos corpos. Qualquer novidade que surgir, atualização, a gente volta aqui para informar na Rádio CBN, Milton.
0: Muito obrigado. Essa foi a Ana Paula Jalme, agora que são 8 horas e 15 minutos.
2: E uma informação sobre educação: o Ministério da Educação abre hoje as inscrições para uma espécie de repescagem para as vagas nas instituições públicas de ensino superior no sistema de seleção unificado, chamada de Sisu Mais. Essa etapa ocorre pela primeira vez e, de acordo com o governo, foi criada para preencher vagas que ficariam ociosas. As inscrições começam hoje, vão até sexta-feira, e quem for aprovado começa a estudar no segundo semestre deste ano. O anúncio das vagas disponíveis gerou uma certa decepção em quem esperava uma segunda oportunidade naqueles cursos mais disputados. Então, teve uma internauta que estava procurando uma vaga para medicina, disse que teve dificuldade. Outras carreiras disputadas, como direito, odontologia e psicologia, também não entraram nessa seleção. Além disso, a maior parte das principais universidades do país, como as federais do Rio de Janeiro, de Minas Gerais e da Bahia, também não estão nesta lista. De acordo com o MEC, a participação das instituições e a definição dos cursos e vagas disponibilizados são realizadas de acordo com os critérios estabelecidos por cada instituição participante. Então, é por isso que nem todas as instituições necessariamente têm vagas em todas as edições ou modalidades desse processo seletivo.
0: 8 horas, 16 minutos agora.
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8: 8 e 18.
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13: Trânsito. Voltamos a acionar Léo Vieira, monitorando o trânsito no Rio. Diga aí, Léo.
14: Fred, de olho na movimentação do trânsito na Avenida Brasil, mais cedo tivemos um acidente envolvendo 2 motos ali no trecho próximo à estação Mercado São Sebastião do BRT. O acidente já foi desfeito, pista já liberada, mas ainda há retenções para quem está circulando entre a saída da Zona Norte e a chegada ao centro pela Brasil. Observa problemas já desde o trecho de Guadalupe até a chegada ali à altura da estação Mercado São Sebastião, ali no trecho da Penha, onde aconteceu esse acidente mais cedo. Ainda no caminho para o centro, para quem está pela Avenida Brasil, observa problemas no trecho entre Ramos e a chegada à altura ali de Benfica. Trânsito é apenas intenso no acesso para o Terminal Gentileza, a partir da altura da estação Vasco da Gama do BRT. Pela linha vermelha, mais cedo tivemos um acidente também envolvendo 3 carros, um motociclista ali na altura do antigo prédio da Infraero. Acidente já desfeito e o trânsito já deu uma melhorada ali, pelo menos no trecho do Parque das Missões. Ainda é intenso na passagem pela cabeceira da pista do Galeão e entre a saída da Ilha do Governador e a chegada ao trecho do Caju, o motorista vai encontrando lentidão. Para quem circula pelo trecho da Zona Norte em direção ao centro, principalmente na passagem pela Penha, dá para ganhar um tempinho ali pelo trecho da Ibiapi, na Rua Uranos, mas eu observo já trânsito intenso entre Olaria e o acesso à Avenida dos Democráticos na chegada ao trecho. De bom sucesso, Fred.
13: Tá certo, Léo. Obrigado. Até já.
14: Até já.
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13: 8h21. E olha só, hoje é o primeiro dia útil de funcionamento da nova etapa de integração entre o transporte intermunicipal da Baixada Fluminense e o sistema BRT do Rio, da capital fluminense. O modelo começou a valer ontem e amplia a ligação entre municípios da região, né, da Baixada, até a capital, até a cidade do Rio, com novas linhas chegando até o terminal do BRT metropolitano Pedro Fernandes, conhecido como o terminal Margaridas, né, que fica ali em Irajá. A partir de agora, passageiros de Nilópolis, Belford Roxo e Queimados

0: passam a contar com linhas intermunicipais integradas ao terminal. São as seguintes linhas: a 516I, que liga o quilômetro 2,5 ali da BR-116 até Nilópolis, via Terminal Margaridas, com a partida na rua Maria Soares, nas proximidades do Shopping Grande Rio. Tem ali a 718 também, entre Nova Aurora e o Terminal BRT Metropolitano, saindo de Belfor Roxo, próximo ao antigo Terminal José Gonçalves Gandra. E a 441, que faz o trajeto entre Queimados e o Terminal Margaridas, saindo da Avenida Irmãos Guinle. Essas três linhas têm tarifa única de R$ 6,70, definida pelo Detro, funcionam diariamente nos dias úteis. O intervalo média de 20 minutos para os serviços Belfor Roxo e Queimados e de 30 minutos para essa linha que sai de Nilópolis. Com essa ampliação, agora, começando o primeiro dia útil hoje, o número de linhas intermunicipais integradas ao BRT metropolitano chega agora a um total de 19. Agora, todos os municípios localizados ao longo da Via Dutra passam a ser atendidos pelo modelo de integração, né? Bilhete único Margaridas, o BUM. O benefício permite que o passageiro utilize essas linhas intermunicipais da Baixada, faça integração com o BRT da capital, não só o BRT, mas também integração com o VRT, as linhas municipais da capital. Essa integração com um custo total de R$ 18,40 na viagem de ida e volta. Essa é uma medida que é uma parceria, né, na Prefeitura do Rio com o Governo do Estado. Foi uma iniciativa que foi levantada lá atrás pelo prefeito Eduardo Paes para tentar aumentar sua influência sobre os municípios da Baixada, da região metropolitana. Agora, aos poucos, especialmente depois da saída do ex-governador Cláudio Castro, a chegada do Ricardo Couto, governador interino, esse processo está ganhando uma certa celeridade hoje com novas linhas em funcionamento, primeiro dia útil, novas linhas em funcionamento, ligando o terminal BRT Margaridas. Agora são 8 horas e 24 minutos, tem uma informação importante também agora com o Gabriel Freitas. Diga aí, Gabriel.
1: Isso, Fred. Olha, a Prefeitura do Rio sancionou a Lei Edson Davi, que cria um programa municipal de proteção infantil nas praias aqui da cidade. Essa medida foi publicada no Diário Oficial de hoje e tem como objetivo prevenir desaparecimentos, afogamentos e outras situações de risco envolvendo crianças e adolescentes na orla. A lei leva o nome de Edson Davi da Silva Almeida, né? Aquele menino que desapareceu na Praia da Barra em janeiro de 2024. Ele tinha 6 anos, foi visto pela última vez enquanto estava brincando na areia, ali perto da barraca da família, né? O desaparecimento mobilizou buscas, gerou grande comoção naquela época e segue sem uma resposta, né? Ele não foi encontrado até hoje. Na época, a Polícia Civil trabalhou com a hipótese de afogamento. A família, no entanto, sempre contestou essa versão e defende que o menino pode ter sido sequestrado. Mais de 2 anos depois, o caso então continua sendo lembrado pelos pais, que cobram novas respostas sobre o paradeiro da criança. O Ministério Público, inclusive, reabriu uma apuração e, pela nova lei que foi sancionada hoje, o município passa a ter diretrizes para reforçar a segurança de crianças e adolescentes nas praias aqui da cidade. Esse programa prevê integração entre órgãos municipais, estaduais e federais de segurança, além da Defesa Civil e Salvamento Marítimo. Entre as ações previstas estão a instalação e manutenção de câmeras de vigilância, a criação de torres de observação em pontos estratégicos da orla e a implantação de zonas de proteção infantil com sinalização e reforço de guardas-vidas treinados. A lei também prevê capacitação específica para esses guardas-vidas, né, e também guardas municipais em ocorrências envolvendo crianças, além de um sistema integrado de alerta entre guarda municipal, corpo de bombeiros, defesa civil, para resposta imediata em casos de desaparecimento. O texto autoriza ainda o uso de drones também, sensores de sistemas inteligentes de vigilância, por meio de parcerias com órgãos públicos, universidades e outras empresas, algo que vai ajudar bastante, né, trazer mais segurança para essas crianças nessas regiões de praias.
0: É isso, importante essa iniciativa. Obrigado, Gabriel Freitas. Daqui a pouquinho tem outras notícias do Rio para você.
2: Um acidente com ônibus de time de basquete deixa mortos e feridos no Ceará. Nós vamos agora até a CBN Cariri. Estamos em contato com Carlos Maxwell, que tem essas informações. Bom dia, Carlos.
3: Bom dia, Milton, ouvintes da CBN. Um ônibus com cerca de 40 passageiros capotou na madrugada desta segunda-feira, dia 15, na CE-187, em Tauá, que fica a cerca de 160 quilômetros de distância da capital Fortaleza. O acidente deixou 9 mortos e 20 feridos, de acordo com o Corpo de Bombeiros. As equipes foram chamadas para atender a ocorrência por volta das 3 horas da madrugada.

0: madrugada, após relatos de que vítimas ficaram presas às ferragens. No local, os agentes começaram o trabalho de busca, resgate e atendimento às vítimas, com apoio de outros órgãos de emergência. De acordo com o Corpo de Bombeiros, o veículo levava integrantes de uma delegação esportiva, além de outros ocupantes. Segundo as primeiras informações, o veículo havia saído de Sobral, região norte do estado, com destino a Juazeiro do Norte, região do Cariri Cearense. O time que sofreu o acidente, inclusive, foi campeão da competição que disputava. Milton.
1: Muito obrigado. As informações são da CBN Cariri, as informações são do Carlos Maxwell. Essa equipe tinha ido jogar basquete, portanto, lá em Sobral. Disputou uma competição, venceu, foi campeão. Infelizmente, ao retornar, teve essa tragédia no meio do caminho com 7 pessoas mortas. Agora são 8h28.
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0: Olá pessoal, tudo bem? A nossa pergunta hoje é: chegar cedo é tão ruim quanto se atrasar? A resposta é: quase sempre sim. Bem, chegar atrasado a um compromisso de trabalho, todo mundo sabe que pega mal. O que quase ninguém percebe é que chegar cedo demais também pode ser um problema. Quando você se adianta muito, você invade o tempo do outro, você bagunça agendas e cria uma pressão silenciosa. A pessoa precisa parar o que ela está fazendo porque você já chegou. No fundo, isso não é bem um sinal de eficiência, mas de ansiedade disfarçada de organização. Chegar muito antes pode até dar a impressão de que você não tem nada mais para fazer. 5 minutos antes é aceitável. Na hora certa, o ideal. 10 minutos depois já compromete. E 15 minutos de atraso, bem, só se você for o CEO. Atraso continua sendo um sinal claro de desrespeito, especialmente quando envolve várias pessoas ou fusos diferentes. No fim, o que você precisa lembrar é que pontualidade não é chegar antes nem depois, é chegar na hora certa. E se você tiver alguma pergunta, alguma sugestão, manda aqui para a gente no e-mail trabalhosa@cbn.com.br. Até o próximo.
1: 8:30.
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0: Segunda-feira, 15 de junho de 2026. O ministro do STF, André Mendonça, deve definir nesta semana o destino do banqueiro Daniel Vorcaro. O dono do Banco Master está preso na carceragem da Superintendência da Polícia Federal em Brasília. Como rejeitou a segunda proposta de delação premiada do empresário, a Polícia Federal defende que ele seja transferido para um presídio. Segundo a comentarista da CBN, colunista do jornal Globo, Malu Gaspar, a Procuradoria-Geral da República planeja formalizar hoje a rejeição da proposta de delação premiada de Vorcaro. 51% das pessoas ouvidas em um levantamento da Fundação Getúlio Vargas afirmaram estar difícil ou muito difícil conseguir um trabalho no país no momento. Já 25% disseram estar fácil ou muito fácil. É o nível mais alto nos últimos 12 meses da série histórica do levantamento. O total de brasileiros com a percepção de que a situação está normal ficou em 23%. O abono salarial PIS/PASEP 2026 tem um novo pagamento hoje. O benefício pago nesta segunda-feira é destinado aos trabalhadores que nasceram nos meses de julho e agosto. O ano base é o de 2024. Os valores ficarão disponíveis para saque até o dia 30 de dezembro. No horário de Brasília, 8h32.
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1: Quem está no sentido centro da linha vermelha encontra o trânsito com lentidão, especialmente na altura do aeroporto do Galeão até o Caju. Para a Baixada, sem problemas, motorista que está por ali. Quem está saindo ali do Grajaú em direção ao centro, o trânsito apresenta retenções no acesso da autoestrada Grajaú-Jacarepaguá para a rua José do Patrocínio. Está intenso também na Teodoro da Silva, tem lentidão na Avenida Professor Manuel de Abreu e entre a rua Pereira Nunes e a rua Felipe Camarão. São boas as condições na Avenida Repelé, na rua Teixeira Soares e na Praça da Bandeira agora.

0: 8h33.
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3: A Anvisa mantém suspensos lotes de produtos IP após falhas em fabricação. E quem tem estas informações para nós é o Felipe Pereira, que está em Campinas. Fala, Felipe.
4: Ô Milton, essa decisão foi publicada no Diário Oficial da União de hoje. A medida atinge os desinfetantes, lava-louças e lava-roupas produzidos pela Química Amparo, que fica em Amparo, aqui na região de Campinas. A suspensão envolve a venda, distribuição e uso de itens com lotes terminados em 1, fabricados antes de março e abril deste ano. Entre os produtos estão os desinfetantes BAC IP e Pinho IP e detergentes líquidos de diferentes versões. Também entram na lista lava-roupas líquidos Tixan IP em várias linhas. No caso dos desinfetantes e lava-louças, a restrição vale para os itens fabricados antes do dia 1º de março. Já no caso dos lava-roupas, a suspensão atinge produtos fabricados antes de 1º de abril. Segundo a Anvisa, a decisão ocorreu após uma inspeção feita entre os dias 27 e 30 de abril na fábrica da empresa em Amparo. A fiscalização identificou falhas nas regras de boas práticas de fabricação, normas para garantir a qualidade e a segurança dos produtos. A agência não detalhou quais foram as irregularidades, também não citou o registro de danos à saúde, apesar das apurações posteriores acabarem mostrando aí que havia muita sujeira, especialmente na fábrica da IP ou na Química Amparo. Após a inspeção, a produção chegou a ser suspensa no início de maio, a empresa apresentou recursos, fez ajustes e no final do mês a Anvisa liberou a retomada da fabricação na unidade. Importante, também foram liberados pela Anvisa os produtos fabricados a partir de março e abril, depois da análise dos laudos que indicaram resultados considerados satisfatórios. Milton.
3: As informações foram do Felipe Pereira em Campinas, às 8h35. E acompanhe agora o É da Sua Conta do PicPay Bank com Renata Flores.
5: Bom dia, Milton. 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Olá para você ligado aqui na CBN. 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

0: 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Hoje eu falei sobre dívidas e investimentos. Amanhã eu volto com mais um É da Sua Conta.
1: 8h37.
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1: Vamos até a Terra da Copa. Estamos em contato com o Leonardo Dai. Bom dia para você, Léo.
3: Oi, Milton, bom dia ao ouvinte do Jornal da CBN, bom dia, Cássia, bom dia a todos.
4: Bom dia, Léo.
1: Depois do empate em 0-0 contra Marrocos, aliás, 1-1 contra Marrocos, a seleção retoma os trabalhos pensando no Haiti?
3: Sim, a seleção não teve folga, então ontem já fez o treino regenerativo, né, recuperação física, aquela coisa toda, de modo que hoje já está pronta para começar a preparação para o jogo de sexta, às 9h30 da noite, contra o Haiti na Filadélfia. A novidade de hoje, a gente não tem ainda a programação dos outros dias da semana para saber se vai ser sempre assim, mas a novidade de hoje é que o treino vai ser no fim da tarde, né, o Brasil vinha treinando aqui às 11 horas da manhã no horário local, hoje 5 horas da tarde no horário local, 18 horas no horário de Brasil. Brasília, o treino da seleção brasileira. E na programação que foi enviada ontem à noite, não consta nenhuma entrevista coletiva. A gente vinha tendo todos os dias um jogador diferente falando depois do treino, né? Hoje, pelo menos, por enquanto, se nada mudar, não teremos entrevista coletiva com os jogadores da seleção brasileira.
4: Agora, ontem, Dai, teve de tudo, inclusive um novo 7-1 da Alemanha.
3: Sim, a Alemanha fez 7-1 em Curaçao, né, que fazia o seu primeiro jogo na história em Copas do Mundo. A gente sabia que era o jogo mais discrepante dessa primeira rodada da Copa, né? E a Alemanha fez o que se tem que fazer mesmo, né, nesses contextos, nesses jogos. Acho que seria ótimo se o Brasil conseguisse repetir algo mais ou menos parecido contra o Haiti, que é um time de uma realidade até parecida com a de Curaçao, né? Também com o CACAF, né? Também ali América do Norte, Central e Caribe. É, a Alemanha ontem, não dá pra falar que foi perfeito, porque tomou um golzinho ali, né? Mas evidentemente irrepreensível a atuação da Alemanha, que larga na frente no grupo E da Copa do Mundo, né? Que teve também a vitória da Costa do Marfim sobre o Equador, num jogo muito bom, né? A gente tinha expectativas boas sobre esse jogo, pelo que as seleções fizeram nos jogos anteriores aí, né? Nos amistosos e tudo mais. E elas entregaram um belo jogo ontem, a Costa do Marfim venceu no finalzinho. E a gente teve também os jogos do grupo que cruza com o grupo do Brasil na segunda fase, né? Os dois primeiros colocados do grupo do Brasil enfrentam os dois primeiros do grupo F da Copa do Mundo, que ontem teve uma belíssima vitória da Suécia sobre a Tunísia, né, pelo placar de 5-1, e também a gente teve o empate 2-2 em Países Baixos e Japão, são os dois favoritos, né, a classificação, então pode sair daí o adversário do Brasil, e foi até meio preocupante, né, porque os dois times jogaram muito bem, como já se ensaiava desde antes da Copa, indicando que o primeiro mata-mata do Brasil pode e deve ser um jogo bastante complicado.
1: Eu não sei como se diz em alemão irrepreensível, mas eu lendo os jornais alemães, não existe esta palavra lá para analisar o jogo contra Curaçao. Sabe por quê? Os alemães estão discutindo a falha do Neuer no gol de Curaçao. E é verdade. Não é uma brincadeira deles, não. Não é um preciosismo deles. Porque você sabe, o Neuer vem sendo questionado, porque já deveria estar fora da seleção, talvez, né? Deveria ter se aposentado ou não, e aí estão questionando isso, que ele teria falhado no gol do Comerencia, que é o jogador de Curaçao lá, que fez esse gol histórico, né? Primeiro gol da história de Curaçao. Mas você veja como são as coisas. Mesmo num 7-1, eles estão enxergando problemas, pontos a serem debatidos.
3: O sujeito, quando não tem problema, começa a procurar problema para ter,
1: isso.
3: Né?
1: Isso aí. Até

0: Que, né, meu amigo? Senão que seria das mesas redondas na Alemanha depois de um 7-1, né? Dizer
1: Como
0: o
1: é que é
0: quê?
1: mesa redonda em alemão? Mesa redonda em alemão dá pra achar. É, mas ó, o Neuer tava fora da seleção, né? O Neuer
0: Pois
1: tava,
0: é.
1: inclusive, completamente fora, mas os goleiros da Alemanha estavam falhando, e aí com 40 anos o Neuer voltou de última hora aí pra Copa do Mundo.
0: É. Bom, o da rodada de hoje, um dos destaques, apesar que eu acho que nós teremos ali outra goleada, que é a Espanha, logo mais cedo, a 1 hora da tarde. Agora, nós temos como destaque também o Irã estreando nos Estados Unidos.
1: Não, sem dúvida, né? Se você pensar esportivamente, os jogos de destaque de hoje são as estreias de duas campeãs mundiais, né? As duas do Grupo H, a Espanha, que joga a 1 hora contra Cabo Verde, e o Uruguai, que joga às 19 horas contra a Arábia Saudita. Mas o Grupo G, que é o grupo mais fraco da Copa tecnicamente, ele tem esse ponto de interesse enorme, né? Que é essa questão do Irã. É, a gente tem por esse grupo, às 4 da tarde, Bélgica e Egito, e às 10 da noite, Irã e Nova Zelândia. Já havia uma expectativa muito grande pela estreia do Irã aqui nos Estados Unidos, né? Enfim, por todo o contexto que dispensa apresentações, mas acabou que numa coincidência aí, né? Num capricho do destino, o Irã acaba estreando na Copa na esteira aí de um domingo em que a gente teve uma definição, não uma assinatura, né? Mas uma definição de um acordo aí entre o Irã e os Estados Unidos. Então é o tipo de evento imprevisível, né? Ninguém sabe o que vai acontecer, como vai ser recebida a seleção do Irã, o que vai fazer a seleção do Irã. Então, em tese, ninguém olharia muito para um jogo entre Irã e Nova Zelândia na Copa do Mundo. Mas, nesse contexto todo, acaba sendo um dos jogos de maior interesse do mundo, né? Ver como é que vai ser esse jogo entre iranianos e neozelandeses hoje, às 10 da noite, no horário de Brasília.
0: Tá certo. Então, guarda aí para o seu próximo vocabulário, tá bom? Mesa redonda em alemão. Gesprächsrunde. Tá bom?
1: Sim.
0: Guarda. Deixa aí. Mas guardadinho, não usa nunca mais. Tchau.
1: Tchau, valeu.
2: Até mais.
0: 8h44.

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4: 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Léo Vieira está chamando para nos atualizar sobre o trânsito nessa manhã. E aí, Léo?
5: Fred, eu estou de olho na movimentação do trânsito na linha amarela, quem está circulando ali em direção ao Fundão, vai encontrar dificuldades ali por uma faixa ocupada no trecho da altura da saída 7, ali na chegada Bom Sucesso, por conta de um ônibus enguiçado e o motorista que circula em direção ao Fundão já perde tempo a partir do trecho de Del Castillo. No caminho para a Barra da Tijuca, observo retenções entre a Vila do João e a chegada Bom Sucesso, lembrando que a pista da Zona Norte tem uma faixa a menos por conta reversível que é montada todas as manhãs no sentido Fundão e o trânsito é intenso também na passagem por Pilares. No trecho de Jacarepaguá, pela linha amarela, há retenções entre a Freguesia e a saída para a Avenida Ayrton Senna no trecho da Gardenia Azul. Para quem está circulando entre a Ayrton Senna e a chegada à linha amarela no trecho ali da Zona Oeste em direção à Zona Norte, o trânsito é apenas intenso, sem retenções. Essa ligação entre Zona Norte e Zona Sudoeste, dê preferência para a autoestrada Grajaú-Jacarepaguá, onde o panorama é melhor. Há retenções ali na saída da autoestrada Grajaú-Jacarepaguá, na chegada a José do Patrocínio, em função do trânsito mais pesado ali no trecho de Vila Isabel pela Teodoro da Silva. Quem está optando também pelo Alto da Boa Vista ou mesmo a circulação pelo trecho de Jacarepaguá vai encontrar melhores condições. Observa o trânsito fluindo sem problemas no trecho Nelson Cardoso e na Cândido Benício. Fred.
4: Ok, Léo, obrigado. Até já.
5: Até já.
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4: Aqui no Jornal da CBN, a gente está te informando desde cedo sobre uma operação da Polícia Civil contra uma clínica estética na Baixada Fluminense. A Isa Morena tem atualizações para a gente, né, Isa? Bom dia.
6: Bom dia, Fred. Um ex-policial militar é alvo de busca e apreensão em uma operação que mira um grupo investigado por causar lesões em pacientes submetidos a procedimentos estéticos. O Elias Costa é apontado como companheiro da dona dessa clínica de estética em São João de Meriti, na Baixada Fluminense. O nome dela é Ana Paula Lima Souza Mariano. De acordo com as investigações, ele teria ameaçado vítimas para impedir que elas procurassem a polícia. A Ana Paula é alvo de um mandado de prisão também nessa operação de hoje. O Instituto Paula Lima, o nome da clínica de estética da Ana Paula, é investigado por procedimentos estéticos que teriam deixado pacientes com lesões corporais graves e

0: deformidades nos glúteos. A ação, chamada Operação Estética Segura, é da Delegacia do Consumidor. Os agentes cumprem mandados de prisão e de busca e apreensão em endereços na Barra da Tijuca, Madureira e Olaria, na capital, além de São João de Meriti e Belfor Roxo, na Baixada Fluminense. Pelo menos 15 mulheres procuraram a delegacia para registrar a ocorrência depois de passarem por harmonização de glúteos na clínica. Segundo as investigações, há suspeita de uso de PMMA, o polimetilmetacrilato, uma substância proibida pelo Conselho Federal de Medicina em procedimentos estéticos. O produto é permanente, não é absorvido pelo organismo e pode causar danos graves e irreversíveis, além de risco de morte, dependendo da quantidade aplicada. Volto com você, Fred.
1: Ok, obrigado, Isa. As atualizações ela vai trazendo aqui pra gente na programação. Agora são 8h53.
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1: Léo Vieira, tem informações de onde agora, Léo?
3: Fred, eu estou de olho na movimentação do trânsito agora na zona sul da cidade, quem está circulando ali pelo trecho da Orla da Lagoa. Trânsito muito complicado na saída do viaduto São Hilaire e Borges de Medeiros em direção à Gávea. O trânsito é complicado ali na passagem pela Sede Náutica do Vasco da Gama até a altura do acesso para Saturnino de Brito. No caminho contrário, para quem está saindo da Zona Sul e seguindo em direção à Zona Norte, o trânsito é apenas intenso, mas há retenções ali na passagem pelo Parque dos Patins, afetando inclusive a saída da Mário Ribeiro. Epitácio Pessoa tem um panorama melhor, mas o trânsito é intenso ali nos dois sentidos na chegada à altura da Fonte da Saudade. Para quem está pelo trecho da Mário Ribeiro, Avenida Padre Leonel Franca, observa o trânsito intenso nos dois sentidos também, mas na ligação entre São Conrado, Rocinha e a chegada à Lagoa, observa dificuldades na passagem pelo túnel do Zoanjo. Quem está optando pela Orla de São Conrado, pela Prefeito Mendes de Moraes e Niemeyer, vai ganhar um tempinho até a chegada ao Mirante do Leblon. Fred.
1: Tá certo, Léo. Obrigado. Até já.
3: Até já.
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1: Daqui a pouquinho a gente está de volta com outras notícias do Rio. Você segue acompanhando o Jornal da CBN, o Noticiário Nacional e Internacional com Milton Jung e Cássia Godoy. Enquanto isso, continua participando aí pelo WhatsApp. 997-642-381. 997-64-2381. Agora são 8 horas e 55 minutos.
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0: Vamos até Nova Jersey. Muito bom dia para você, Paulo Vinícius Coelho.
1: Muito bom dia, Milton Jung. Muito bom dia, Cássio Godoy. São 5 para as 8 aqui em Nova Jersey e 17 graus.
2: Bom dia, PVC.
0: Nós estamos com frio aqui, Cássio? Também, igualzinho a você. Mas são 5 para as 9 nesse momento, já 4 para as 9. Vamos lá. Vamos falar de seleção brasileira, depois daquele 0-0, retomo os trabalhos nessa semana. O que que o Ancelotti vai precisar fazer para ajustar esse time?
2: Depois do 1-1, né?
0: Eu tô com 0-0 desde o início do grupo. Desde o início da conversa, 1-1, exatamente.
1: É porque foi um 1-1 que foi um 0-0 desgraçado, né?
2: Isso.
1: Mais ou menos isso. Não aconteceu nada para a seleção brasileira de bom. O Brasil jogou mal. Aí acho que tem umas questões que são... É curioso a gente pensar que a seleção brasileira tem um técnico italiano e a gente quer que jogue como o Brasil. E mesmo assim, quando a gente pensa que joga como o Brasil, a gente quer que jogue bonito, evidente. Tem que jogar melhor, tem que jogar bem. O Ancelotti admitiu que jogou mal. Mas ele não está preocupado de ter empatado o jogo. Porque a história das Copas do Mundo, quando ele fala não se ganha o jogo a Copa do Mundo no primeiro jogo, ele está falando que ele jogou a Copa do Mundo e não ganhou 6 jogos na primeira fase. Aliás, desde que começou a ter fase de grupos com 3 jogos em 58, só 3 campeões do mundo ganharam.

0: a Copa e ganharam os três jogos da primeira fase. O Brasil de 70, o Brasil de 2002, que ganharam todos os jogos. E a França de 98, que ganhou os três jogos da primeira fase, foi campeão do mundo, mas empatou nas quartas de final e ganhou nos pênaltis. Então, o normal é ter um, tropeço. Para um italiano, é normal. Para nós, não. Ainda que a gente não perceba que, por exemplo, o primeiro 0x0 da história das Copas foi o Brasil e Inglaterra em 58. E aí o Brasil empatou 0x0, mudou o time. Importante. Mudou o time, colocou Zito, Garrincha e Pelé e ganhou a Copa. Acho que precisa mexer no time. O time tá pesado, o time tá sem mobilidade, o time precisa ter jogadores como Danilo e como Endrick. E a grande pergunta dessa semana é se o Ancelotti vai ter a coragem de mexer em algumas peças de confiança dele, como o Casemiro. Casemiro pode fazer uma grande Copa do Mundo ainda? Pode, mas ele jogou muito mal, muito pesado no jogo contra o Marrocos. 1x1.
1: Eu ia perguntar isso, PVC. Por que não colocar o Endrick?
0: O Endrick, eu acho que tem um ponto, que é o fato dele ter 19 anos de idade e tentar protegê-lo um pouco para não jogar toda a responsabilidade em cima dele. Pelé é Pelé, né? Não vamos comparar com Pelé. Pelé tinha 17, quando teve essa mudança que eu falei. Acho que o Endrick vai acabar ganhando a posição, mas provavelmente não ainda contra o Haiti. Talvez volte o Matheus Cunha, que não é centroavante, é ponta de lança, mas é provável que o Ancelotti volte com o Matheus Cunha. Pergunta se ele vai mexer no vespeiro do Casemiro, porque o Casemiro não tá bem, não jogou bem, e ele pode tentar recuperar o Casemiro, ou ele pode colocar o Fabinho, que entrou muito melhor no time, o time ficou muito mais leve. Hoje tem a estreia da Espanha, campeã da Europa, contra Cabo Verde ao meio-dia. Hoje tem Uruguai e Arábia Saudita. E ontem foi dia das goleadas, né? Da Suécia 5x1 contra a Tunísia, com gol do Ayari, do Brighton. E teve o 7x1 da Alemanha. 7x1 diz mais sobre nós do que sobre eles. Embora o Havertz tenha falado sobre o 7x1 de 2014, a Alemanha já tinha vencido outro time por 7x1 depois do 7x1 de 2014. Ganhou da Letônia em 2021 e ganhou de Curaçao ontem por 7x1. E o Brasil já ganhou de 7x1 do Haiti em 2016. Só que perdeu para a seleção peruana no jogo seguinte e o Dunga foi demitido. Lembranças. Porque foi a eliminação da Copa América. Só que dessa vez, se repetir os dois resultados, provavelmente o Brasil passa mesmo que seja em terceiro lugar, o que ninguém quer, nem o Carlo Ancelotti, nem sendo italiano.
2: Por falar em passar a próxima fase da rodada de ontem, nos chamou muita atenção Holanda e Japão 2x2, que são dois adversários que o Brasil poderia pegar na sequência e que fizeram talvez o melhor jogo até aqui.
0: O segundo tempo foi muito bom. Primeiro tempo menos. O segundo tempo foi muito bom. O Memphis jogou 26 minutos entrando no segundo tempo. A Holanda teve muito mais controle do jogo, mas o Japão tem um belo time com o Bak, com o Kubo, que joga na Real Sociedad, o Doki joga o Doan joga no Eintracht Frankfurt. E foi uma grande atuação. O empate, combinada com a vitória da Suécia, cria uma possibilidade de o segundo colocado desse grupo, Holanda, Japão, Suécia e Tunísia, eventualmente ser a Suécia, que eu acho que seria o melhor cenário para o Brasil. Quer dizer, se o Brasil for primeiro do seu grupo, ele pega o segundo desse grupo de Holanda e Japão na próxima fase. Se o Brasil classificar em segundo do seu grupo, o Brasil não é segundo na chave desde 78, então a lógica é ser primeiro. Se o Brasil for segundo, pega o primeiro do grupo da Holanda e do Japão. O segundo do grupo pode ser a Suécia, que ontem fez 5x1 na Tunísia.
2: Muito obrigado, PVC. Bom trabalho nesse início de semana.
0: Obrigado, Milton. Obrigado, Cássio. Obrigado a você que está ouvindo.
1: Até
0: Até
1: mais.
0: amanhã.
2: E apenas confirmo então a rodada de hoje. Começa à 1 da tarde com Espanha e Cabo Verde, 4 da tarde Bélgica e Egito, 7 da noite Arábia Saudita e Uruguai e às 10 da noite Irã e Nova Zelândia.
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0: Segundo o Boletim Foco, divulgado hoje pelo Banco Central, a projeção subiu de 5,11% para 5,30%. Para 2027, a expectativa do IPCA avançou levemente, de 4,03% para 4,10%. Já são 4 semanas consecutivas de elevação. Pelo menos 9 pessoas morreram e 20 ficaram feridas depois de um ônibus escolar capotar de madrugada em uma rodovia estadual que corta a cidade cearense de Tauá. O veículo transportava a delegação de um time de basquete. O veículo retornava da cidade de Sobral, no norte do Ceará, para Juazeiro do Norte, no Cariri, após a participação da equipe em uma competição. A Agência Nacional de Vigilância Sanitária manteve a suspensão de lotes de produtos de limpeza da marca IP fabricados antes de março e abril. A decisão foi publicada no Diário Oficial da União hoje. A medida atinge desinfetantes, lava-louças e lava-roupas produzidos pela Química Amparo. A suspensão proíbe a venda, a distribuição e o uso de itens com lotes terminados em 1. A Corregedoria Nacional de Justiça mandou o Tribunal de Justiça do Mato Grosso do Sul cobrar de 91 juízes desembargadores valores recebidos a mais entre março e abril. O total dos penduricalhos a ser devolvido passa de R$1 milhão. O dinheiro já começou a ser descontado da folha dos magistrados. Em março, o Supremo Tribunal Federal definiu novas regras para conter o avanço das verbas extras nos salários dos juízes e dos servidores do judiciário. No horário de Brasília, 9:03.
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2: Motorista que está circulando agora pela região central do Rio vai encontrar movimentação intensa no viaduto do gasômetro, ali em direção a Francisco Bicalho, trânsito está lento a partir do trecho do Into, no sentido rodoviária, fluindo em melhores condições. A linha amarela tem agora um carro enguiçado ali em Bom Sucesso, sentido Ilha do Fundão, uma faixa está ocupada na altura da saída 7, é um ônibus que enguiçou por ali, o trânsito vai apresentando retenções nesse trecho. Atualizando o cenário na ponte Rio-Niterói, nesse momento, o tempo de travessia para o motorista que sai de Niterói em direção ao Rio está estimado em 18 minutos. O motorista que segue para Niterói não encontra problemas. 13 minutos é o tempo que você vai gastar.
0: 9:05.
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3: Muito bom dia a você que escolheu ficar mais bem informado ouvindo o Jornal da CBN na manhã desta segunda-feira, 15 de junho de 2026. Nós voltamos a falar sobre o caso daquela mulher que morreu ao ser jogada durante o rope jump lá na cidade de Limeira. E nós estamos em contato agora com a Thalita Souza, que atualiza as informações para nós. Bom dia, Thalita.
4: Oi, Milton. Muito bom dia para você, para a Cássia também, todo mundo que está acompanhando a gente. Os 3 instrutores da prática envolvidos nesse acidente que matou essa jovem de 21 anos no fim de semana e estão presos preventivamente depois de uma decisão da justiça. Eles foram indiciados por homicídio com dolo eventual quando se assume o risco de provocar a morte de alguém mesmo sem intenção. Os homens de 32, 27 e 42 anos vão permanecer presos por tempo indeterminado. A conversão da prisão aconteceu ontem em audiência de custódia. Esses 3 homens faziam parte de um grupo de praticantes de esportes radicais que promoviam esse tipo de atividade. É importante ressaltar que a empresa oficial não existia dessa operação. Inclusive, esse grupo chamado de Entre Cordas apagou a conta nas redes sociais depois da morte da jovem. O nome dela, Maria Eduarda de Rodrigues de Freitas, tinha apenas 21 anos e trabalhava como recepcionista em uma rede de academias em Jandira, região metropolitana de São Paulo. Ela e aproximadamente 50 pessoas foram até a Ponte do Esqueleto, na divisa entre Cordeirópolis e Limeira, no interior de São Paulo, para poder fazer esse salto da ponte no sábado.

0: Segundo testemunhas, cerca de 15 pessoas tinham saltado antes dela e a ponte do esqueleto faz parte da antiga rede ferroviária federal no interior de propriedades particulares, porém é uma obra que nunca terminou. A Secretaria de Patrimônio da União, ligada ao Ministério da Gestão e também da Inovação, mandou uma nota para a gente dizendo que o processo de incorporação da ponte ao patrimônio da Secretaria só foi autorizado nesse ano. Mesmo assim, em 2024, em diferentes momentos, foi solicitado apoio às prefeituras locais para poder bloquear o acesso a essa ponte. Ainda em 2024, em função dessa parceria, a ponte foi bloqueada por alguns meses, mas foi reaberta depois. A secretaria ainda diz que os poderes públicos de todos os níveis precisam imediatamente juntar forças e esforços para poder evitar, de forma definitiva, o acesso a essa ponte do esqueleto em Limeira e proibir atividades ilegais. Na sequência, decidiu o futuro dessa ponte do esqueleto de forma conjunta e também afirmou que lamenta a morte trágica dessa jovem. Uma câmera de Maria Eduarda que ela segurava no momento em que foi saltar, ainda não foi encontrada. A expectativa da polícia é que as imagens possam ajudar a reconstruir a preparação antes da queda e poder esclarecer a sequência dos fatos. A Maria Eduarda foi enterrada ontem, em Jandira, na Grande São Paulo. Eu volto com vocês.
1: A título de curiosidade, o criador dessa modalidade, o rope jump, morreu aos 35 anos, é um americano, Dan Osman, quando estava praticando essa atividade. Isso aconteceu na Califórnia, era tradicional nas suas atividades e aventuras que tinham os radicais, e infelizmente acabou morrendo quando estava praticando essa atividade específica, o rope jump. Depois, nas investigações, se identificou que não era um problema de manutenção nas cordas, mas foi um superaquecimento das cordas. Ele estava fazendo esse salto em rochas e que, infelizmente, acabou causando o acidente dele. Isso foi em 1998 e ele morreu. Agora são 9h09.
2: Temos a informação chegando direto de Paris com a Rádio França Internacional. Quem está conosco é a Ana Carolina Pelis. Ana Carolina, bom dia.
3: Bom dia. O Brasil participa da cúpula do G7 aqui na França, na cidade de Evian, como país parceiro dos debates, ao lado de Coreia do Sul, Índia, Quênia e Egito, a convite do governo francês. O presidente Lula chegou a Genebra nesta segunda-feira, onde se encontrou com o presidente da Confederação Suíça, Guy Parmelin, e depois seguiu para Evian, né, aqui na França, que é uma cidade próxima à fronteira suíça. E é nessa cidade, de cerca de 9 mil habitantes, sob fortíssimo esquema de segurança, onde acontece a cúpula do G7. Lula foi o primeiro chefe de Estado a chegar no Hotel Royal, onde acontece o encontro, e neste primeiro dia as reuniões são fechadas aos membros plenos do grupo, né, de potências desenvolvidas, mas Lula poderá aproveitar a ocasião para ter encontros bilaterais com lideranças presentes no encontro, como o presidente francês Emmanuel Macron. O Planalto não esconde o desejo de uma conversa com o presidente dos Estados Unidos, Donald Trump, que é esperado para o jantar de recepção dos chefes de Estado do G7 esta noite. Até o momento, nenhuma reunião entre os dois países está prevista, mas os líderes poderiam manter um diálogo informal à margem da agência oficial, como já ocorreu no passado. Para Brasília, a cúpula representa uma oportunidade para tentar amenizar as novas tarifas de 25% que o governo americano anunciou sobre uma série de produtos brasileiros importados. O bom entendimento pessoal demonstrado pelos dois presidentes durante a visita de Lula à Casa Branca em maio poderia favorecer esse diálogo. No entanto, o comportamento imprevisível do líder americano deixa o jogo em aberto. A participação de Trump é um mistério até para a presidência francesa, que chegou a adiar a data do início da cúpula, prevista inicialmente para dia 14 de junho, que é o dia do aniversário de Trump. E a França fez isso no intuito de aumentar as chances da vinda do presidente americano à cúpula do G7. Washington confirmou que ele estará presente e deve ser recebido por Macron para um jantar exclusivo no Palácio de Versalhes na noite de quarta-feira. Mas em plena assinatura de um acordo para encerrar o conflito com o Irã, não pode ser destacada a hipótese de que o presidente dos Estados Unidos deixe a França antes do previsto.

0: Eu volto com vocês aí no estúdio.
1: Muito obrigada. Essa foi a Ana Carolina Pelis falando conosco da Rádio França Internacional.
2: 9h12. Nesta semana tem reunião do Comitê de Política Monetária do Banco Central, Copom, anúncio da taxa

0: de alguma maneira já pode impactar essa reunião que nós teremos a partir de amanhã no Copom?
1: Eu acho que sim, Milton. Eu acho que é uma notícia relevante, tá no sentido de que possibilita o corte de juros pelo Banco Central em 25 pontos base agora na reunião de quarta-feira. Vamos lá, qual é o contexto que a gente está atualmente? A gente está no contexto em que a visibilidade da economia diminuiu muito. É como se a gente estivesse dirigindo um carro e está muita neblina na estrada. Quando isso acontece, o que você faz? Você diminui a velocidade, você não freia bruscamente, mas também você tenta mais devagar. O que que isso significa? Significa que provavelmente o Banco Central vai dar um corte de 25 nessa reunião, vai dar prosseguimento ao ciclo de redução da taxa Selic, porém, na comunicação, que é um outro aspecto que é muito observado pelos analistas de mercado, ele deve provavelmente não sinalizar os próximos passos. Por quê? Porque a visibilidade está baixa. O que que significa na prática? Significa o seguinte: a gente teve a questão no Irã, isso gerou pressões inflacionárias no mundo inteiro, isso gerou uma revisão da expectativa dos analistas. Agora se espera alta de juros em vários países do mundo. Então, o acordo reduz essa pressão. Porém, não é só isso. Não é só a questão do Irã. A gente está vendo a inflação no Brasil e também nos Estados Unidos, por exemplo, subir por outros fatores que não têm a ver com o conflito. Então, de fato, o cenário está complexo. Está mais desafiador, no sentido que as pressões inflacionárias estão vindo mais forte do que se esperava. Isso não tem só a ver com o conflito. Então, tentando resumir isso tudo, o que que a gente acha? A gente acha que sim, o Banco Central vai dar 25 pontos de corte na próxima reunião, mas vai ter que ter uma camada de cautela extra. Ele vai falar: olha, pessoal, daqui para frente vai depender do andamento da economia, vai depender do que acontecer, a gente não tem bola de cristal. Então, a gente vai passar a ter nossas decisões reunião por reunião, não consigo me comprometer com nada. Acho que, em resumo, é isso que a gente espera da próxima reunião.
2: E considerando o nosso cenário atual de inflação, que ainda preocupa, qual a sua avaliação a respeito de como deve ser esse ciclo de redução que a gente vem tendo, ainda que de forma discreta, nas últimas reuniões?
1: Olha, eu acho que o ciclo deve ser um ciclo curto, um ciclo pequeno. Eu não vejo o Banco Central cortando, indo muito além, por exemplo, trazendo de volta a Selic para um dígito, ou perto disso, eu acho que não vai acontecer. Por quê? É porque as pressões inflacionárias que a gente está vendo no Brasil, elas são muito permanentes, tá? A gente está vendo uma economia muito aquecida. Que eu quero dizer com isso? Eu quero dizer o seguinte: não é só que um item ou outro está subindo, petróleo subiu, trouxe a inflação para cima. Não é isso. Quando a gente olha, por exemplo, para os núcleos da inflação, tá, que tenta exatamente limpar para o fato de ser um fator ou outro que está subindo, quer dizer, os núcleos medem o quão

0: na abertura do Estreito de Hormuz, ainda assim as pressões inflacionárias estão presentes, o que dificulta o ciclo longo de taxa de juros aqui pelo Banco Central.
1: Felipe Salles, nós estamos falando aqui de juros, mas você vem citando a questão da inflação, ou seja, preços. A expectativa de vocês é que os preços continuem aumentando até o final do ano?
0: A gente tem uma inflação no final do ano em torno de 5%, talvez um pouquinho acima, algo entre 5 e 5,5%. E, de novo, o que importa aqui quando a gente olha para a combinação inflação política monetária não é só o número da inflação, a composição é talvez até mais importante. E esse 5% é um 5% que de fato é espalhado, não é um 5% porque veio um item ou outro, um 5% que a gente vê uma inflação elevada em serviços, em bens industriais, nos núcleos. Quer dizer, então é um tipo de inflação que requer uma cautela extra.
1: Perfeito. Felipe, muito obrigado pela sua análise aqui no Jornal da CBN, nesse início de semana aqui, até para a gente entender o que pode acontecer nesse encontro do Banco Central, do Copom, que começa amanhã. Muito obrigado, um bom dia para você.
0: Eu que agradeço, Milton. Bom dia para você, bom dia, Cássia, bom dia a todos.
2: Obrigada.
1: Felipe Salles é economista-chefe do C6 Bank, conversou com você agora que são 9h18.
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7: 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Hora de acionar o Léo Vieira. E o trânsito do Rio, Léo?
8: Eu conto para você, Fred, estou de olho na movimentação para quem está circulando ali pelo trecho da zona sudoeste da cidade, na ligação entre Guaratiba e Recreio dos Bandeirantes, o trânsito ainda é intenso nos dois sentidos do túnel da Grota Funda. Quem está optando pelo trecho da Avenida Arthur Chechel vai ganhar um tempinho ali, tanto no acesso à Estrada do Pontal quanto na chegada à Estrada dos Bandeirantes. Pelo trecho da Avenida das Américas, o trânsito ainda é intenso para quem está circulando principalmente em direção à Barra da Tijuca. Ali na altura da estação Nova Barra, o trânsito apresentando intensa movimentação. O panorama já é bem mais tranquilo na chegada ao Terminal do Recreio, no trocamento com a Salvador Allende. Observo problemas também na Américas, entre a altura do Campo Olímpico de Golfe e a chegada ao trecho do Bosque da Barra. Para você que sai do Recreio em direção ao trecho da Barra da Tijuca e a chegada à Avenida Ayrton Senna, o acesso pela Orla na Avenida Lúcio Costa tem melhores condições. Fred.
7: Valeu, Léo. Até já.
8: Até já.
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7: Hoje tem uma frente fria passando aqui pela costa do Rio de Janeiro. Temperatura não passa dos 24 graus na máxima do dia. O sol até aparece um pouco nessa manhã, mas num céu com muitas nuvens. Uma manhã de céu encoberto. A partir da tarde o tempo volta a fechar completamente. A gente pode ter chuva já na parte da manhã, finalzinho da manhã, começando a chover. Primeiro chuva fraca, depois à tarde ganhando corpo, chuva moderada, até forte em alguns momentos. Amanhã, ainda um dia com céu bem nublado aqui no Rio de Janeiro, com chuva ao longo do dia, máxima de 23 graus apenas. quarta e quinta-feira, nebulosidade.

0: tarde. Chuva começando a diminuir, mas termômetros ainda em baixa, 23 graus é a máxima. Na sexta-feira, tempo firme um pouquinho, termômetro sobe, mas pouca coisa. A máxima é de 26 graus. Nesse momento aqui na cidade do Rio, os termômetros ainda girando em torno dos 20, 21 graus. Essa é a última semana do outono, né? Temperatura bem baixa, já dando aí uma amostra do que vem pela frente. O inverno começa no próximo domingo agora, dia 21, às 5h25 da manhã. São 9 horas 22 minutos. Léo Vieira de volta. E o trânsito, Léo?
1: Fred, de olho na movimentação para quem está saindo da Zona Norte, do centro em direção à Zona Sul. Trânsito pesado na chegada do túnel Rebouças. Observo retenções nas duas galerias e no elevado da Palma de Fronteira na ligação entre o Rio Comprido e a Lagoa. Para quem está saindo da Praça da Bandeira, observa dificuldades também na alça de subida ali para o elevado da Palma de Fronteira. Para quem está circulando pelo 31 de março e túnel Santa Bárbara, o trânsito é intenso também entre o Catumbi e a chegada a Laranjeiras, no acesso ao viaduto Engenho Noronha e na passagem ali pela Pinheiro Machado. Inclusive, para quem sai da Praia de Botafogo e está optando no acesso ao túnel Santa Bárbara, o trânsito também é pesado na Pinheiro Machado, pelo menos até a altura da rua Paissandu. Para quem circula nos dois sentidos, tanto na saída da Zona Sul em direção ao centro, quanto na saída do centro em direção à Zona Sul, o trecho do Aterro do Flamengo tem melhor panorama. Fred.
0: Valeu, bom dia, Léo.
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0: Daqui a pouquinho no CBN Rio, às 9h30 da manhã, nossa equipe continua acompanhando a liberação dos corpos das 6 vítimas do acidente com 2 helicópteros ontem no Recreio. Também seguimos acompanhando a investigação da Polícia Civil, da Força Aérea, da ANAC, também do CEMIPA, a respeito do que aconteceu, da dinâmica, né, dessa colisão. O CBN Rio começa depois do Jornal da CBN. Eu vou ficando por aqui. Volto amanhã às 5 da manhã. Um ótimo dia para você. Até lá.
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4: Abrigos de animais têm apostado na temática da Copa do Mundo para promover a adoção de pets, como cães e gatos. Em Minas Gerais, animais resgatados de áreas de barragens da Vale passaram por um ensaio fotográfico com o tema da seleção brasileira. Vestidos de uniforme e com muito carisma, os cães ganharam também nomes de jogadores da seleção brasileira. Então você vai lá e encontra o Ney Dog, o cão Zemiro. Mas esse não está fazendo muito sucesso, não.
5: É, espero que o cachorrinho esteja melhor.
4: É. A ideia é que com esses nomes, com essa brincadeira toda, se atraia mais tutores. Acompanhe a reportagem da Débora Costa.
6: Em clima de Copa e de celebração da seleção brasileira, abrigos de animais do país têm aproveitado o momento para incentivar a adoção de pets que há muito tempo aguardam um lar. Em Minas Gerais, cães resgatados de áreas de barragens da mineradora Vale passaram por um ensaio fotográfico com o tema Seleção Brasileira para ajudar a atrair novos tutores. Vestidos de uniforme e com muito carisma, os pets do programa Me Leva Pra Casa, criado pela empresa para adoção, ganharam nomes inspirados em ídolos do esporte e em jogadores que disputam o Mundial. Entre os convocados estão Ney Dog Jr., Cão Zemiro e Vini Dog Jr. A campanha ainda trouxe Leonel Dog e Caramelo Ronaldo em homenagem a dois dos maiores nomes do futebol mundial atualmente, Lionel Messi e Cristiano Ronaldo. A coordenadora de gestão ambiental da Vale, Daiane Kozirski, explica que a brincadeira é uma forma de alcançar mais potenciais tutores, considerando que muitos desses animais estão há anos esperando um lar.
7: Quanto mais o tempo passa, mais fica difícil dos animais serem adotados, porque as pessoas têm um certo receio de adotar animais com idade um pouco mais avançada, e a gente tem percebido uma redução nas adoções nos últimos meses. Então, nós criamos então essa campanha lúdica, inspiradora, que tem como objetivo aí dar vitória para um cãozinho encontrar um lar, encontrar amor e afeto com pessoas que realmente terão esse momento de adoção responsável, né?
6: Ao todo, 215 animais, sendo 174 cães e 41 gatos, estão atualmente disponíveis para adoção nesse programa coordenado pela Vale. Todos são pets retirados de áreas de barragens e com risco de ruptura, sendo que alguns estão aguardando um lar desde 2019, devido à idade mais avançada ou condições de saúde. 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

0: A Tabata Lima adotou recentemente o cão Reggie, um pastor alemão retirado de áreas de barragens. Ela afirmou que campanhas como essa da Copa ajudam a sensibilizar para a adoção de animais mais velhos, pois, segundo a tutora, o amor não tem idade.
1: O cachorro sabe quando a gente é carinhoso, eles sabem quando a gente tem amor por eles. Então, assim, quem adota e realmente quer adotar não se arrepende, porque faz muito bem pra gente mesmo. É uma coisa maravilhosa. Eu, se eu pudesse, eu tinha um monte de cachorro. E eu apaixonei com ele. Da primeira vez que eu vi ele, eu fiquei apaixonada com ele.
0: Os interessados podem conhecer os animais disponíveis na página Me Leva para Casa, onde estão disponíveis fotos, perfil comportamental, porte e informações sobre cada pet. O processo inclui preenchimento de formulário de interesse, entrevistas remotas e acompanhamento especializado. Ainda segundo a mineradora, a adoção pode ser realizada à distância e até mesmo por interessados de outros estados. Ainda seguindo esse clima de Copa do Mundo, algumas prefeituras pelo país vêm promovendo a adoção de pets de abrigos municipais, como o município de Uruguaiana, no Rio Grande do Sul, que criou um álbum de figurinhas com os cães disponíveis para adoção. Os animais também ganharam nomes de jogadores da atual seleção brasileira. Com colaboração de João Vitor Rangel, de Belo Horizonte, Débora Costa.
2: Olha aí quem tá na nossa tela.
3: O cão
2: Caramelo
3: Ronaldo.
2: Ronaldo.
3: É Caramelo Ronaldo?
2: Caramelo Ronaldo.
3: Mas eu achei que o Caramelo Ronaldo era uma referência ao fenômeno.
2: É, esse
3: Mas
2: é
3: não
2: outro.
3: é o Cristiano Ronaldo,
2: É, ele
3: porque ele
2: tá
3: tá
2: com a
3: com a camisa
2: camisa.
3: da seleção de Portugal. É
2: Exatamente.
3: isso?
2: É isso.
3: Tá certo. Agora, ó, se o cão Zemiro não tá em alta, eles podiam criar o Endricão.
2: O Endricão. Ai,
3: Hã?
2: perfeito. O
3: Endricão.
2: Endricão.
3: Esse aí,
2: defendo.
3: quieta, a torcida tá a favor do Endricão.
2: Verdade.
3: Né? Bota, tem que botar o nome de alguém que esteja em alta ali.
2: Endricão.
3: O Vini Dog eu preferia Vinicão.
2: É, a Rosana escreveu que ela adotaria o Endricão. Por outro lado, teve um ouvinte que escreveu aqui, o Lauro, que o Ney Dog vive caindo. Que maldade.
3: 9h29.
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0: Hoje o doutor Luiz Fernando Correia não está conosco, amanhã ele volta, mas quero trazer aqui uma informação importante sobre um novo tratamento para a leucemia mieloide aguda que foi incorporado pelo SUS. O Ministério da Saúde incorporou o uso do venetoclax em combinação com a azacitina para o tratamento de adultos com leucemia mieloide aguda recém-diagnosticada, adultos que não podem ser submetidos à quimioterapia intensiva. A decisão foi publicada hoje no Diário Oficial. De acordo com a portaria, as áreas técnicas vão ter até 180 dias para efetivar a oferta do tratamento na rede pública de saúde. A incorporação contempla um grupo específico de pacientes que são considerados inelegíveis, ou seja, não podem usar os esquemas convencionais mais agressivos de quimioterapia. Geralmente, por idade avançada, por fragilidade clínica ou outras condições de saúde. Então, a boa notícia, mais um tratamento disponível no SUS para a leucemia mieloide aguda. Agora são 9h30.
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Segunda-feira, 15 de junho de 2026. A projeção de crescimento do PIB brasileiro para este ano subiu de 1,91% para 1,96% no Boletim Focus divulgado hoje pelo Banco Central. É a quarta alta do indicador. Para 2027, a estimativa de avanço da economia permaneceu em 1,70% pela terceira semana consecutiva. Uma organização criminosa que atua dentro de presídios é alvo de uma operação. A ação é

0: realizada no Paraná, em São Paulo, Santa Catarina e Mato Grosso do Sul. A justiça emitiu mais de 300 ordens de prisão e 255 mandados de busca e apreensão. O primeiro-ministro britânico, Keir Starmer, afirmou que o Reino Unido vai proibir o acesso às redes sociais para menores de 16 anos. O chefe do governo afirmou que o ambiente digital facilita o assédio e os abusos. A iniciativa afetará redes sociais como Snapchat, TikTok, YouTube, Instagram, Facebook e X, mas não os aplicativos de mensagens como WhatsApp e Signal. Países como a Austrália, pioneira no tema, e Indonésia, já adotaram medidas do tipo. O Canadá anunciou a intenção de fazer o mesmo e o parlamento da Turquia já aprovou uma lei para impedir que menores de 15 anos tenham acesso a redes sociais. Na França, o parlamento analisa um projeto de lei sobre o tema. O país lidera uma campanha favorável a iniciativas do gênero em conjunto com parceiros da União Europeia, como Dinamarca, Grécia e Espanha. No horário de Brasília, 9h33.
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1: 9h34, um ótimo dia para você, uma excelente segunda-feira. Seja bem-vindo, seja bem-vinda ao CBN Rio de hoje, dia 15 de junho de 2026. Leandro, bom início de semana, bom dia.
2: Boa segunda-feira, Bianca, bom dia para você, bom dia para todos os nossos ouvintes, quem tá com a gente 92,5 no YouTube e no Globoplay. Que seja uma segunda-feira, uma semana de paz para todos nós, que é o que a gente espera e o que a gente merece também. Você pode participar do nosso CBN Rio através do WhatsApp, o 99764-2381, 99764-2381. Mande um bom dia para Laís Vieira para a gente começar a semana com o pé direito. Bom dia, Laís.
3: Oi, Leandro. Bom dia para você, Bianca. Bom dia.
1: Tudo bem,
3: bom
1: Laís?
3: Bom dia, ouvintes do CBN Rio. Tudo bem por aqui? Lembrando que a sua participação é muito importante. Já estou com o WhatsApp da rádio na mão. A gente espera a sua mensagem. Até meio-dia você manda foto, vídeo, áudio. Você colabora com o CBN Rio. Vou repetir o telefone. 99764-2381, 99764-2381.
1: É uma segunda-feira que a gente ainda está sob o impacto da tragédia que aconteceu no Recreio dos Bandeirantes neste domingo, né? Uma batida aérea, algo raro de acontecer. Dois helicópteros se chocaram no ar, um deles explodiu, o outro caiu também, despedaçando completamente, e essa tragédia terminou com 6 pessoas mortas. A gente hoje corre atrás de respostas, né, sobre o que, que aconteceu, o que, que causou esse acidente aéreo aqui no Rio de Janeiro.
2: Em contato com moradores da região sobre esse acidente, eles reportam que desde o final da pandemia, quando a pandemia começou ali a arrefecer em 2021, que essa região da Barra da Tijuca e do Recreio dos Bandeirantes passou a conviver com um número cada vez maior de aviões e helicópteros circulando. E que isso causa um incômodo profundo para os moradores, que reportam um grande número de aeronaves circulando no mesmo espaço. Essa pode ser, e as investigações vão mostrar isso, mais uma tragédia anunciada no Rio de Janeiro. Teremos uma entrevista hoje por volta de 10h35 da manhã com o delegado Alan Luchardo, que é responsável pela investigação do caso junto à Polícia Civil.
1: Vai ser muito importante essa entrevista, né? Porque o delegado Alan Luchardo desde ontem acompanha de perto mesmo, foi até o local do acidente e aguarda também uma análise do CENIPA para poder traçar um plano, né, para essa investigação. Agora são 9 horas e 37 minutos, temos muitos outros assuntos importantes no programa de hoje.
2: Claro, olho sempre aberto para o noticiário policial. A Polícia Civil está tentando identificar 3

0: pessoas suspeitas de agredir um idoso de 69 anos em Copacabana. A gente vai tratar disso aqui junto com você no CBN Rio.
1: Também vamos falar sobre a morte de um operador contratado por uma produtora audiovisual durante as gravações de uma série que acabou sofrendo um acidente. Isso foi na UFRJ, na Ilha do Governador. Tem uma investigação em curso também sobre essa história.
0: Segunda-feira é dia de Circulando com Ronald Vilardo para a gente abrir a semana com dicas culturais bacanas aqui dentro do nosso CBN Rio. E, claro, temos o toque de letra para falar de Copa do Mundo, ainda na nossa conexão com os Estados Unidos. Claro, Leonardo Dai vem daqui a pouquinho na abertura do nosso bloco de 10 horas para falar o que o nosso querido Carlo Ancelotti vai aprontar contra o Haiti. Porque a grande verdade, minha gente, é a seguinte: o Brasil foi mal contra o Marrocos e virou o assunto do domingo no Rio de Janeiro inteiro. Uma certa comoção nacional desesperada de que, meu Deus do céu, tudo dará errado, né? Aquele otimismo desenfreado do começo da semana, do pré-jogo contra o Marrocos, já deu lugar a uma sensação de que vem aí uma catástrofe, né? E vamos conversar hoje com o Leonardo Dai sobre isso. Nem tanto ao mar, nem tanto à terra. Vamos falar de Copa do Mundo, porque a Copa tá bombando. Tem mais jogos hoje, final de semana de jogos já animadíssimos e históricos na Copa do Mundo, lá nos Estados Unidos, México e Canadá.
1: Ainda na abertura do CBN Rio, a gente tem também um destaque importante de ouvinte, uma denúncia de ouvinte que nos fez correr atrás de respostas e produzir uma reportagem especial. Laís Vieira, por favor, destaca aí pra gente o assunto.
2: Bianca, ouvintes denunciam a morosidade da justiça que está travando processos de varas como civil e familiar. Então você, ouvinte, que está com alguma dificuldade na justiça, não consegue respostas, não consegue uma breve assinatura, manda mensagem pra gente, colabora pra gente juntar isso tudo num pacote e daqui a pouco trazer essa reportagem completa, Bianca.
1: Ok, então, obrigada. Reportagem especial no CBN Rio desta segunda-feira, que tem tudo isso e muito mais até meio-dia, agora 9h39.
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0: Acompanhamos as investigações sobre o acidente entre dois helicópteros no Recreio dos Bandeirantes. A Ana Paula Jalme está no Instituto Médico Legal e traz as últimas informações para a gente ao vivo. Bom dia para você, Ana Paula.
4: Oi, Leandro e Bianca, bom dia para vocês, bom dia também para o nosso ouvinte. Estou aqui no IML, no Instituto Médico Legal aqui do Rio. Agora há pouco tinha uma movimentação aqui de amigos da família de uma das 6 vítimas dessa tragédia, do Lucas Frota, mas eles preferiram não falar com a imprensa ainda, estavam envolvidos com a questão da papelada, né? Muita burocracia nessas horas. Por enquanto ainda, então, ninguém falou com a imprensa. Olha, o primeiro velório justamente vai ser o dele, do Lucas Frota, vai ser daqui a pouquinho, 11 horas da manhã, está previsto ali no Cemitério Memorial do Carmo, no Caju. Lucas, inclusive, que era enteado do desembargador Elton Leme, a Associação dos Magistrados aqui do Estado, divulgou uma nota manifestando solidariedade à família, aos amigos também, desejando força nesse momento de imensa dor. E também tem um posicionamento da Embaixada dos Estados Unidos, dizendo que lamenta as mortes desse acidente com dois helicópteros no Recreio dos Bandeirantes, na zona sudoeste aqui da capital. Prestou ainda condolências às famílias das vítimas, afirmando que presta também assistência a essas pessoas. E foram 6 pessoas que morreram depois dessa colisão entre dois helicópteros na manhã de ontem. Numa delas estava o cantor norte-americano Oliver Tree, passageiro, o Alexandre Souza, que era o piloto, o Lucas Frota, também passageiro, Lucas Vignale, passageiro também, e o Gaspar Prim também estava nessa aeronave. Numa outra aeronave estava apenas o piloto Charles Marcilac. A ANAC, a Agência Nacional de Aviação Civil, disse que os pilotos estavam habilitados e que as duas aeronaves envolvidas nessa batida estavam com a documentação em dia. Mas está em apuração ainda uma suspeita de possível transporte aéreo clandestino. 3 dos 6 corpos dessas vítimas já foram identificados aqui no IML, aqui no centro. Segundo a polícia, foram reconhecidos então os brasileiros Lucas Brito Chaves Frota, produtor musical conhecido como Lucas Frota, e os pilotos então Alexandre Souza e Charles Marcilac. O acidente aconteceu ontem, quando as duas aeronaves bateram no ar, caíram num pátio cheio de carros elétricos na Avenida das Américas, no Recreio. Imagens de câmeras de segurança mostram os helicópteros se aproximando por direções diferentes antes da batida. Com impacto, as peças se soltaram ainda no ar, atingiram áreas próximas. Depois da queda, houve uma explosão muito grande, também um incêndio, né? As baterias de lítio desses carros parados contribuíram para que o fogo se espalhasse muito rápido. Agora a polícia aguarda o laudo do CENIPA, faz ainda diligências para esclarecer as causas dessa colisão, né, desse acidente. A investigação apura possíveis falhas humanas ou também de comunicação entre as aeronaves, e seguem também os exames para identificação das 3 outras vítimas estrangeiras dessa tragédia. Bianca e Leandro.
1: Obrigada, Ana Paula Jaume, que já traz nas informações iniciais dela, né, um pouco do perfil das vítimas, mas a gente vai detalhar ao longo do CBN Rio de hoje, falar um pouco mais sobre essas pessoas que estavam nos helicópteros, né? Um deles é só o piloto, no outro, outras 5 pessoas, incluindo o piloto. Uma das vítimas, por exemplo, é um cantor americano, né, o Oliver Tree, de 32 anos, que estava no Brasil divulgando o trabalho dele, fazendo contatos. Ele tinha quase 20 milhões de seguidores nas redes sociais, e já se sabe que pelo menos 2 pessoas, um produtor musical e um influenciador, poderiam estar nesse voo e escaparam por muito pouco, né? Porque tiveram uma relação de amizade, de trabalho com o Oliver aqui poucos dias antes dessa tragédia. E ele divulgou muita coisa nas redes sociais mesmo, exaltando o Brasil. Quer dizer, essas 2 pessoas também poderiam morrer, mas elas escaparam por muito pouco e falaram sobre isso. São muitas faces, né, dessa tragédia, e a gente vai contar tudo isso hoje ao longo do CBN Rio.
0: Você mencionou o caso do influenciador Thiago Alcântara, né, conhecido como IAE Break, que usou as redes sociais para lamentar, claro, a morte do Oliver Tree e contar que teve esse livramento, né? É isso, um compromisso que o fez desistir de embarcar nesse helicóptero que caiu no Rio de Janeiro. Olha.
1: E também o Vitor Uau, né? Que é um produtor musical, que falou a mesma coisa. Poderia estar lá junto, mas acabou desistindo da viagem no último momento.
0: Tragédia.
1: Mas vamos para o Recreio dos Bandeirantes, Leandro, porque, como disse já a Ana Paula Jaume, muita destruição foi causada por esse acidente, pela queda dos 2 helicópteros, um em cada canto, né? E é claro que a gente já considera, e não tem como não considerar, né, uma tragédia terrível, com 6 perdas de vida, mas poderia ter sido ainda pior, né? Se a gente pensar que as aeronaves caíram em uma área muito movimentada do Recreio dos Bandeirantes, na principal via ali da região, que é a Avenida das Américas.
0: E por metros não caiu na própria Avenida das Américas. Enfim, esse acidente deixou um rastro de destruição no Recreio dos Bandeirantes, e quem está acompanhando isso é o Diogo Bugalho, que já vem ao vivo com informações para a gente. Bom dia para você, Diogo.
5: Bom dia, Leandro. Bom dia, Bianca. Para você também, que nos ouve. Olha, a rotina vai voltando ao normal nessa segunda-feira no Recreio dos Bandeirantes. As lojas aqui vizinhas ao local onde aconteceu o acidente já estão abrindo, as pessoas circulando nessa manhã já, mas o que chama a atenção no momento é a movimentação de agentes do CENIPA, o Centro Nacional de Investigação e Prevenção de Acidentes Aeronáuticos, que estão aqui fazendo perícias, vistorias, analisando exatamente a posição desses destroços, o que aconteceu. Tem muitos destroços espalhados ainda, inclusive partes grandes e reconhecíveis desses 2 helicópteros que se chocaram no ar e acabaram caindo aqui na região do Recreio dos Bandeirantes. A maior parte caiu sobre o terreno de uma igreja abandonada que está sendo usado como depósito de veículos elétricos. E aí, por isso, houve, então, uma grande explosão, incêndio, que nossa Ana Paula Jaume relatou agora há pouco, por causa dessas baterias desses veículos elétricos. Até agora, a gente ainda não conseguiu localizar quem é o proprietário desses veículos. Só que partes também caíram sobre um condomínio residencial que fica ao lado, acertaram ali os vidros de uma varanda sem maiores danos, quebraram uma parte ali que está, enfim, aparece ainda marcada nesse início de manhã, um dia depois do acidente, e outra parte caiu no terraço, no telhado de um prédio comercial que é vizinho a esse terreno, só que pelo outro lado. São mais de 200 metros de distância entre uma coisa e outra, o que dá a noção aí do quanto esses destroços se espalharam, já que a colisão foi em pleno voo, foi no ar.

0: Ah, né? Então essas partes acabaram voando. A gente teve acesso aqui, estamos na cobertura desse prédio que foi atingido por destroços. Eu tô aqui e chama muita atenção, Leandro. Tem uma porta inteira bem aqui na minha frente. As hélices caíram sobre os painéis solares aqui do prédio, amassando, retorcendo bastante. É uma cena impressionante, né? A gente tá tão perto assim desses destroços, desses restos de uma tragédia que aconteceu aqui no Rio de Janeiro. Mas, como você disse, poderia ter sido uma tragédia muito maior. Esses helicópteros acabaram caindo sobre um terreno usado aí como depósito, não caíram sobre nenhuma área residencial que poderia ter feito aí muito mais vítimas, né? E vale destacar também que esse acidente aconteceu poucos dias antes de uma reunião entre a Câmara Comunitária da Barra da Tijuca, que representa aqui os moradores da região, e o Departamento de Controle do Espaço Aéreo. Os moradores daqui reclamam da quantidade de aeronaves e do sobrevoo baixo delas. Os próprios moradores citam um levantamento desse órgão, do DSEA, que mostra que cerca de um terço das aeronaves que passa por aqui descumpre as normas de altura. A gente não tem detalhes sobre esse acidente especificamente, a perícia vai fazer o trabalho, mas temos também essa observação aí dos moradores que já vêm preocupados há bastante tempo, Leandro.
1: Diogo, obrigado pelas informações, as imagens que você colocou aqui pra gente no YouTube e no Globoplay. A gente vai colocar também no nosso Instagram, @CBN Rio de Janeiro, para você que está conosco no 92,5 poder observar, né, os restos desse helicóptero, a porta do helicóptero sobre um prédio, na cobertura de um prédio, destruindo os painéis solares desse edifício. Está tudo lá ainda, foi realmente um rastro de destruição. Foi uma coisa muito feia, né, Bento?
2: Muito, muito, é. O outro local, né, também em chamas, né, as imagens também impressionantes, vistas de vários pontos ali da zona sudoeste, enfim. A gente precisa entender mesmo o que causou essa tragédia, e é uma das missões jornalísticas hoje aqui do nosso CBN Rio, né, como dissemos. Daqui a pouquinho tem uma conversa com o delegado que está à frente da investigação, Alan Luchardo.
1: O Diogo Bugalho mencionou aqui a preocupação dos moradores da região, né? Já trazendo um dado importante. Um monitoramento feito neste ano, desde o começo deste ano, mostra que um terço, 35% das aeronaves que saem do aeroporto de Jacarepaguá estão voando abaixo da altitude permitida. A altitude permitida ali é de 1.000 pés, para ter menos incômodo, porque é uma área residencial. E há uma percepção de que esse problema, a partir ali do final de 2021, começo de 2022, moradores da Barra e do Recreio dos Bandeirantes passaram a se articular para cobrar do poder público uma limitação ao número de voos ou aumentar a fiscalização sobre esses voos, dizendo o seguinte: olha, eles estão voando baixo demais, o barulho está insuportável. Eu recebi relatos aqui desse grupo que foi criado lá atrás, em 2022, de pessoas dizendo: eu não posso ir na minha varanda, que eu não consigo conversar. Eu não consigo trocar ideia dentro da minha própria casa por conta do barulho das aeronaves. Esse era um problema que não existia e que passa a existir nos últimos 4 anos. Então, o Diogo mencionou, né? Vai ter uma segunda rodada agora de conversa da Câmara Comunitária da Barra da Tijuca, mas o que trago aqui de ponto levantado pelos moradores é: os helipontos da região ali da zona sudoeste, eles não têm uma fiscalização adequada, isso chama a atenção dos moradores. A falta de controle para essa questão da altitude de 1.000 pés, que não está sendo respeitada, e, Bianca, um transtorno para quem vive nessa região. O transtorno para quem vive nessa região, que vê um acidente como esse, claro que tudo ainda está sendo investigado, mas diz: é possível de acontecer, porque tem um grande número de aeronaves circulando no mesmo espaço aéreo o tempo inteiro. Algo aconteceu, um problema técnico, uma falha humana, isso será apurado pelo CENIPA. Mas que tem um problema urbano, essa questão dos voos aponta para uma questão de um problema urbano, isso já está mais do que evidente. É um tema para a gente continuar discutindo ao longo do programa hoje.
2: Isso aí. Agora, 9 horas e 51 minutos. Vamos saber como é que está o trânsito nesse momento? Leonardo Vieira, bom dia.
3: Bom dia, Bianca. Bom dia, Leandro. Bom dia, ouvinte ligado no CBN Rio. A gente está de olho na movimentação do trânsito nas vias expressas. Trânsito ainda com problema.

0: para quem está circulando pelo trecho da Avenida Brasil, no deslocamento entre a Zona Norte e o centro da cidade. Para quem está no trecho entre Irajá e a chegada à altura de Parada de Lucas, o trânsito ainda apresenta retenções. Entre Olaria e a chegada ao Terminal Gentileza, também trânsito de intenso alento. Pela linha vermelha, o panorama já melhorou um pouquinho para quem está circulando em direção ao centro na saída da Baixada Fluminense. Observa dificuldades apenas no trecho entre o Batalhão da Maré e a chegada ao trecho do Caju. Para quem está circulando ainda no trecho da Zona Norte em direção ao centro, trânsito ainda com muita dificuldade para quem está no trecho da Dom Helder Câmara, entre Maria da Graça e a chegada ao trecho do Jacaré, por conta de uma operação das forças de segurança ali na comunidade de Manguinhos. Há bloqueios de faixas ali no trecho da Avenida dos Democráticos e também na Dom Helder Câmara. E para quem está circulando em direção ao viaduto de Benfica, o trânsito fica um pouquinho mais complicado. Mais cedo, esse congestionamento chegou a alcançar a saída da Demar Bebiano, mas neste momento o trânsito é lento entre Maria da Graça e o trecho do Jacaré. Para quem está saindo da Zona Norte em direção ao centro, panorama melhor é pela Naneri. Quem circula pelo trecho da Marechal Rondon ainda observa retenções entre o Engenho Novo e a chegada à altura de São Francisco Xavier. No trecho do Maracanã, Rei Pelé ainda com problemas entre o estádio e a chegada à Praça da Bandeira. Quem está optando pela Visconde de Niterói e Bartolomeu de Gusmão vai fazer uma boa escolha no momento. Bianca e Leandro.
1: Obrigada, Léo. Até daqui a pouco.
0: Até daqui a pouco.
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3: Agora, 9 horas e 54 minutos, vamos lá na apuração, que hoje está sob o comando de Gabriel Freitas, para detalhar um pouco mais essa operação da Polícia Militar em Manguinhos. Um homem morto, 5 suspeitos presos nesta segunda-feira. Bom dia para você, Gabriel.
4: Bom dia, Leandro. Bom dia, Bianca e a todos que nos ouvem. Uma ação que mobiliza equipes do BOPE e também do Comando de Polícia de Proximidade, viu, Leandro, desde o início da manhã de hoje. De acordo com a PM, o objetivo dessa operação é reprimir o crime organizado na comunidade ali de Manguinhos e prender envolvidos em roubos de veículos, cargas e de rua, além de integrantes do tráfico de drogas ali na região. De acordo com a Polícia Militar, homens armados atiraram contra os policiais hoje cedo e houve confronto. O homem morto foi identificado como Mauro Ribeiro de Almeida Júnior, de 40 anos. A PM informou ainda que ele era apontado como um dos chefes do crime organizado em Manguinhos, estava foragido da justiça já há algum tempo e tinha 56 anotações criminais. Ainda de acordo com a corporação, o Mauro era envolvido em 31 homicídios e em diversos roubos de cargas. Além dele, né, que morreu, 5 suspeitos foram presos durante essa operação da Polícia Militar, que ainda está acontecendo ali em Manguinhos, na zona norte do Rio. Além das prisões, os policiais apreenderam um fuzil também. A ocorrência está sendo encaminhada para a Delegacia de Bom Sucesso. Entramos em contato com a Fundação Oswaldo Cruz para saber se houve alguma mudança ali na rotina dos funcionários dessa instituição, né, que fica ali na região de Manguinhos, mas até o momento a gente não recebeu um retorno. Leandro.
3: Obrigado pelas informações, Gabriel Freitas. Segue de olho nessa operação. Ao longo do programa vai atualizando a gente.
1: Laís Vieira está chamando agora com flagrantes dos nossos ouvintes. Oi, Laís.
5: Oi, Bianca. Vou começar com a mensagem do Douglas Mendonça, ele que mandou informe de trens suspensos na estação Guapimirim.
6: Bom dia, ouvinte da Rádio CBN Rio. É Douglas Mendonça falando. Semana começa, né? Concessionária nova, mas os problemas são os mesmos. A circulação aí do ramal Guapimirim está suspensa devido ao descarrilhamento ali de uma das rodas da máquina. Composição teria saído ali de Saracuruna, Parque Estrela é a primeira estação ali após Saracuruna, e ali uma das rodas da locomotiva saiu dos trilhos e aguardar aí os técnicos chegarem lá para poder fazer reposicionar a locomotiva sobre os trilhos.
1: Quer dizer, faz muito pouco tempo que a nova empresa, a Trens RJ, assumiu, né? E já tem um grande problema aí e a gente precisa apurar detalhes, porque o ouvinte fala que esse trem descarrilou ali nessa região, né?
5: Exatamente, Bianca. É, a gente vai entrar em contato com a concessionária para entender, né, a dimensão desse acidente e a gente volta, é claro, para informar o ouvinte do CBN Rio. Dos Trens RJ, a gente segue para o metrô. Marcos Rodrigues está pela estação de metrô de São Cristóvão e acabou de mandar um vídeo com mensagem, né, com uma mensagem de voz falando a respeito da sujeira no local.

0: Bom dia, CBN.
1: Bom dia.
0: Olha só, a sujeira aqui na escadaria da estação de acesso ao metrô de São Cristóvão. Além disso, lá em cima também, sujeira para todo lado. Sujeira antiga que fica aqui, ninguém limpa esse negócio. Olha só, aqui é o metrô, acesso ao metrô São Cristóvão. Aqui é Marcos da Lapa. Vinha uma consulta aqui no Quinta Dó.
1: Obrigada, Marcos, pelo seu olhar atento, né, à cidade, para essa região. Poxa, é uma imundice mesmo que a gente viu no vídeo dele, para você que está nos ouvindo só. Lixo acumulado, mato alto, né?
2: De dias, né? Ele frisa isso, né? O Marcos frisou isso, é um lixo de dias, lixo antigo, que está ali jogado nos cantos. Claro que a pessoa que jogou esse lixo ali, né, ela está equivocada, mas a concessionária precisa fazer o trabalho de limpeza, né? Precisa fazer esse trabalho ali. Essa passarela do metrô de São Cristóvão, você, ouvinte do CBN Rio, sabe do que eu vou falar aqui, ela fica cheia de camelôs. Cheia de camelôs. Em dia de jogo, por exemplo, no Maracanã, que é o dia que eu frequento, né, que eu passo por ali, você vê uma grande quantidade de camelôs vendendo de tudo, tá? Vendendo de tudo, não é só cervejinha e água, não. É de tudo ali que fica vendendo. A passarela, como várias outras da cidade do Rio de Janeiro, fica obstruída. Para você passar, você tem que ir desviando os camelôs, desviando as pessoas que deixam aí o lixo para trás. Vamos cobrar o metrô para... O mínimo é a limpeza, né? Já pagamos caro na passagem, o mínimo é a limpeza.
1: É, ver se há uma área ali, né, que é do metrô, outra da Conlurb, entender também de quem que é a limpeza nessa região. Laís Vieira, volta com retorno, com resposta, por favor. Continuem participando, hein, vocês que nos acompanham, que nos assistem, nos ouvem pelo radinho, 997-64-2381. E a gente continua acompanhando os principais assuntos desta segunda-feira com a nossa reportagem também.
2: São 9 horas e 59 minutos agora. A gente vai fazer uma pausa breve aqui no nosso CBN Rio e na volta vamos para os Estados Unidos, né? Vamos falar de Copa do Mundo. Leonardo Dai vai nos contar as últimas aqui da seleção brasileira. O que a gente pode esperar para sexta-feira, minha gente? Para você ter uma ideia, Bianca, eu fiquei sabendo, só uma empresa que fornece telões. O sujeito que foi montar o telão na festa de uns amigos meus chegou lá contando que ele tinha 6 festas do tipo para fazer. Ou seja, o cara ia montar 6 telões no sábado. Falou que era o faturamento do mês dele, só naquele sábado. Veja o tamanho da responsabilidade que esses perninhas têm.
1: Não fala não. Sabe que é o debate do momento mesmo, né? O quanto que está impactando positivamente comércio, bares e restaurantes.
2: Para chegar lá, o doutor Casimiro não conseguia acompanhar a velocidade de um moleque de 18 anos do Marrocos.
1: E cadê o Hendrick, Carlos Ancelotti, pelo amor de Deus?
2: Esse aí, nosso italianão tem que se justificar aí, porque não dá. Doutor Igor Thiago também tentou. Foi uma ideia, né? Mas como aconteceu em 98, em 2002, eu acho que tem uns ali que não voltam mais nessa Copa. Não voltam mais.
1: Vamos ver, tomara que a seleção tenha tempo para ir sendo construída, né? Ao longo do Mundial e até o final. Até a final.
2: Vambora.
1: A gente quer saber também sobre a sua opinião, tá? Aqui dentro do CBN Rio de hoje. O que você achou do primeiro jogo, da estreia do Brasil? Qual a expectativa para o segundo na sexta-feira? Vou repetir o número do WhatsApp, a gente já falou um monte de vezes só nessa primeira meia hora, mas é porque a gente ama quando você participa, tá? Se você nunca participou, faça isso hoje pela primeira vez. Manda uma mensagem de voz, manda uma mensagem de texto. 997-64-2381. Já voltamos.
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0: viu? 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

a 15 de junho de 2026. Presidente Lula já está na França para participar como convidado da cúpula do G7, o grupo das maiores economias do mundo. A expectativa do governo brasileiro é de um encontro com o presidente Donald Trump. Não há reunião oficial marcada, mas a delegação do Brasil antecipou a chegada de Lula para tentar um contato direto com o líder americano. O objetivo é tentar reverter a ameaça dos Estados Unidos de um novo tarifaço aos produtos brasileiros de até 37,5%. O Planalto avalia que a maior parte dessa tarifa ainda pode ser revertida com diálogo. A imprensa iraniana informou que Israel atacou o sul do Líbano depois do anúncio do acordo de paz fechado entre Estados Unidos e a República Islâmica. O ministro israelense da Defesa disse que o país não vai retirar as tropas dos territórios controlados no Líbano, na Síria e na Faixa de Gaza. De acordo com ele, a manutenção dos militares nestas regiões faz parte da política das autoridades de Israel. O ministro disse que as zonas de segurança serão esvaziadas e a infraestrutura terrorista destruída. O exército libanês pediu aos moradores deslocados que ainda não voltem para casa na fronteira sul. No horário de Brasília, 10h04.

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1: 10 horas e 6 minutos, estamos de volta com o nosso CBN Rio. CBN Rio e ritmo de Copa do Mundo. Leonardo Dai, direto dos Estados Unidos, ao vivo para trocar uma ideia com a gente. Tudo bem, Léo? Bom dia para você, querido.
2: Oi, Leandro, bom dia, Bianca, bom dia, ouvinte do CBN Rio.
3: Oi. E aí, Léo, como é que tá a expectativa para mais um treino da seleção brasileira? Só que agora, depois de já ter passado pelo primeiro teste, né? E que, vamos combinar, não foi lá grandes coisas aquele empate contra o Marrocos.
2: Passado pelo primeiro teste é relativo, né? Passou com recuperação, digamos assim,
3: isso,
2: né?
3: Aí.
2: Passou, mas agora já tem que melhorar muita coisa para sexta-feira contra o Haiti. Na verdade, menos por causa do Haiti em si, né? Mas sim para seguir uma linha de evolução durante a Copa do Mundo. A programação de hoje, ela tem duas novidades em relação à programação dos dias anteriores ao jogo, né? Primeiro que o treino agora vai ser no fim da tarde. A gente não tem a programação do resto da semana ainda, mas o de hoje vai ser às 5 horas da tarde no horário local, 18 horas no horário de Brasília. E segundo, se não mudar a programação, não vai ter entrevista com ninguém hoje. Ninguém fala na seleção.

0: seleção brasileira depois do empate com o Marrocos. Ontem o time fez uma atividade fechada para a imprensa. Foi uma atividade de recuperação física apenas, né, para os que jogaram a partida de sábado. Hoje o primeiro treino tático mesmo para valer para o jogo de sexta-feira. E com jogadores, a princípio, se não houver nenhuma mudança aqui na programação enviada pela CBF, em princípio sem ninguém falar com a imprensa hoje depois do empate do Brasil contra o Marrocos.
1: Léo, na semana passada conversávamos aqui sobre o clima de Copa, né? A galera estava muito mais concentrada aí na vitória do Knicks na NBA, né? Aí nos Estados Unidos. Mas o fato é que os Estados Unidos foram uma, até aqui, né? Primeira rodada interminável dessa Copa do Mundo enorme. Ainda não terminamos a primeira rodada, mas uma das boas seleções, das grandes atuações, sem dúvida, foi da seleção americana vencendo, goleando o Paraguai. O clima mudou, né? Pelo que você está observando aí, os americanos entraram mais no espírito da Copa do Mundo ou só os brasileiros mesmo fazendo festa por aí, Léo?
0: Não, eu acho que tá bem parecido ainda. Quando a gente fala que os americanos não ligam para futebol, evidentemente a gente tá falando aqui de uma maioria, né? Mas, uhum. Por exemplo, eu tava no o jogo dos Estados Unidos foi na sexta-feira, né? Eu tava no MetLife Stadium para fazer o Match Day menos um, né? Que é aquele dia anterior ao jogo que tem as entrevistas no estádio. Eu saí para jantar ali no shopping que fica ao lado. Jantei e tal, quando eu tava indo embora, eu tava caminhando assim pra procurar a saída do shopping, eu achei, meio que tropecei numa fanfestezinha assim, com torcida, e tava cheio de gente pra assistir o jogo dos Estados Unidos. A criançada jogando bola, as pessoas torcendo pela seleção local, comemorando os gols, então assim, existe um interesse. Eu tenho comparado muito com o seguinte, né? Imagina como seria um mundial de basquete no Brasil, por exemplo. Uhum. Tem muita gente no Brasil que gosta de basquete. Tem muita gente no Brasil que ia se reunir para ver os jogos da seleção. Com certeza. Os ginásios iam estar cheios. Mas se você colocar proporcionalmente dentro da população brasileira, não seria um evento que pararia o Brasil diante da televisão. É mais ou menos a mesma coisa. E quanto à empolgação pela vitória ter mudado o clima com a Copa em si, ontem eu fui jantar num bar aqui perto do hotel onde a gente está, em Morristown, que é a cidade da seleção, e ele tinha várias TVs, assim, né? Então vamos, sei lá, 10 TVs. Tinha duas ligadas no jogo da Suécia contra a Tunísia, que a Suécia venceu por 5-1, e as outras todas ligadas no UFC, né? No evento do UFC na Casa Branca. E até foi engraçado que uma hora eu tava mexendo no celular aqui, comendo e mexendo no celular, eu ouvi uma gritaria, eu olhei pra TV pra ver quem tinha feito o gol, aí eu vi que não era gol, o americano tinha vencido a luta do UFC contra um brasileiro, inclusive, ontem na Casa Branca. Então continua mais ou menos a mesma coisa nesse sentido.
2: Uhum. E de outras imagens, assim, que você pode destacar, Léo, até aqui, hein? Me chamou muita atenção, fiquei impressionada com aquele mar laranja da torcida da Holanda antes do jogo contra o Japão, e foi um jogaço, né? E também me chamou muita atenção a torcida pequena, mas empolgada, do Curaçao, que é um país que tem uma população que cabe em dois maracanãs. Isso. Lotados, né? 160 mil habitantes, né?
1: Petrópolis, praticamente.
2: Isso aí. E que perdeu para a Alemanha por 7-1. Ah, meu Deus do céu, esse placar, né? Que é muito marcante para a gente. Mas ficou todo feliz, né? O time, porque fez um gol contra a Alemanha. E você, o que, que te chama a atenção?
0: Assim, essas imagens, elas são marcantes, sim. São imagens que a gente sempre tem nas Copas do Mundo. Por exemplo, eu me lembro que quando o Panamá estreou na Copa e perdeu de 6-1 para a Inglaterra, foi a mesma coisa, né? Eles fizeram um gol e ficaram todos felizes e tal, essa coisa toda. Mas para mim, ainda falta muito para acabar a Copa, né? E tem muita coisa para acontecer ainda, mas eu acho difícil que alguma coisa até o final da Copa me fique na minha memória mais do que foi a madrugada de sábado para domingo. Uhum. Porque eu tava. Teve o jogo do Brasil, né, no MetLife Stadium, aí o jogo acabou. A gente fez ali o pós-jogo, aquela coisa toda. Eu fui jantar, aliás, no mesmo shopping que eu fui jantar no dia anterior, eu fui jantar no sábado também. Uhum. E aí tava tudo lotado, né? Porque os torcedores que foram pro jogo todos tiveram a mesma ideia que eu, evidentemente. Consegui achar com muito sacrifício um bar pra jantar, fiquei ali no balcão apertadinho e tal. E tava rolando o jogo 5 das finais da NBA, né? Do New York Knicks contra o San Antonio Spurs. E eu lá jantando e vendo o jogo e juntando um torcedor do Knicks aqui, outro ali, aquela coisa toda. Aí virei o melhor amigo de infância de um torcedor do Knicks no final do jogo, né?
1: Clássico de bar, né? Cada
0: sexta. Exatamente. Eu tô com o braço inchado até agora, que cada cesta dos Knicks era um tapa que ele me dava pra comemorar.
1: Muito bom.
0: Aí eu falei,

0: Eu tô aqui em Nova Jersey. Faz 53 anos que Nova York espera para ver os Knicks campeões. Ah, eu não vou voltar pro hotel, não. A hora que acabou o jogo, eu peguei o ônibus e fui para Nova York. Fui para Manhattan tentar chegar perto do Madison Square Garden, né? O jogo era fora de casa, mas estava todo mundo vendo o jogo no Madison Square Garden, no telão que estava na frente do ginásio. E aí eu cheguei 1h30 da manhã, quase 2 horas depois do fim do jogo, e foi assim inesquecível o que eu vi naquela madrugada ali, na Times Square, no coração de Nova York, na região ali do ginásio, porque as pessoas estavam enlouquecidas pulando em cima dos ônibus. E o que que isso tem a ver com a Copa, né? Por que que eu acho que a imagem que vai ficar para mim é essa? Porque teve um dos muitos ônibus que eu vi com as pessoas em cima, né, pulando e fazendo festa. Tinha lá várias pessoas, evidentemente, com a camisa dos Knicks, mas você olhava em cima dos ônibus, aí tinha um cara com camisa da Argentina, outro com camisa dos Países
1: Legal.
0: Baixos, outra com camisa do Marrocos. Então, assim, eram os turistas da Copa se misturando com os torcedores do Knicks numa festa que eles esperaram 53 anos para fazer. E aí eu entrevistei um torcedor que falou até.

0: Valeu, até mais.
1: Valeu, Leonardo Dai com a gente, sempre mais ou menos essa hora, 10h05, durante a Copa do Mundo, ele vem aqui no CBN Rio para trazer um boletim pra gente, porque é uma Copa, claro que a gente olha para dentro de campo, né, é o principal, mas toda essa festa fora de campo é importante da gente trazer também, porque é uma Copa complexa, né? Essa é uma Copa complexa lá nos Estados Unidos, e o Leonardo Dai tá dando a dimensão da vida dentro e fora de campo. Essa Copa do Mundo é a maior de todos os tempos. 10h14.

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1: Aline Araújo, como é que fica o tempo nesta segunda-feira? Bom dia para você.
2: Olá, bom dia. Então, as notícias não são tão legais para vocês hoje. A gente tem muita chuva para o Rio de Janeiro.
1: É.
2: A previsão é de uma tarde com aproximadamente uns 20 a 25 milímetros. Então, pode chover a qualquer hora e essa chuva não deve parar até a noite.
1: Nossa.
2: E o tempo também não deve melhorar.
1: E você está falando de Grande Rio, região metropolitana, outros pontos do estado também?
2: Esses milímetros é especificamente para a cidade do Rio de Janeiro, mas Sim. basicamente todo o estado, a região ali mais próxima do litoral, ela vai seguir com bastante chuva, não só hoje, como também amanhã. Então vai ser uma chuva com bastante volume hoje e amanhã. Então atenção que aí podem ocorrer aí pequenos transtornos, o solo fica bastante saturado nessas condições de chuva mais constante. Então, vale também para outras regiões. Hoje e amanhã é o dia mais crítico. Após isso, a gente fica com chuvas com pancadas isoladas acontecendo ali durante o dia, com volumes mais baixos. As regiões mais afetadas devem ser região Serrana, Costa Verde, Norte e Fluminense. Nessas regiões, a chuva ocorre de forma mais persistente, com acumulados mais expressivos e também tem uma pequena chance de ocorrência de temporais ali com raios, com rajadas de ventos um pouco mais intensas. Isso para hoje e amanhã nessas regiões aí do estado do Rio de Janeiro.
1: Como é que fica a temperatura nesse início de semana?
2: Também temos uma queda das temperaturas. A gente está com a passagem aí dessa frente fria, por isso essa condição de bastante chuva nesses dois dias. E após isso, vamos ter a incursão de um ar bastante gelado aí no estado do Rio de Janeiro. Então, para hoje, a gente tem máxima de 24 graus. Para amanhã, mínima de 18, máxima de 23. Amanhã é um dia também bastante chuvoso, com pouco aparecimento do sol ou nenhum aparecimento. Quarta-feira, 23 graus, na quinta cai ainda mais, máxima de 22, e aí a partir de sexta-feira a previsão é que as temperaturas possam ter uma pequena melhora, 25 a 26 graus a partir daí, e o tempo volta a ficar firme.
1: Ok, obrigada Aline, um abraço para você, boa semana.
3: Valeu Aline, obrigado.
2: Para vocês também, boa semana e até amanhã.
3: 10h17 agora, olha, um acidente envolvendo 5 carros prejudica o trânsito nesse momento no túnel Rebouças. Uma faixa do túnel Rebouças está ocupada devido a um acidente na altura da segunda galeria, no sentido Lagoa. O trânsito é lento e tem muitos pontos de retenção nesse momento. Foi praticamente um engavetamento, pelo que eu consigo observar aqui numa câmera da Prefeitura do Rio. 5 veículos bateram na pista da direita da segunda galeria do túnel Rebouças, no sentido Lagoa. Trânsito é lento nesse momento. Daqui a pouco o Léo Vieira vem trazer informações pra gente. Laís Vieira tá chamando agora porque tem resposta da Trens-RJ aqui sobre uma demanda de ouvinte sobre um problema no ramal Guapimirim, né, Laís? Conta.
4: Exatamente, Leandro. E a concessionária informando que houve sim uma ocorrência com um trem nas proximidades da estação Parque Estrela em Magé. O veículo seguia para Guapimirim, ou seja, estava no sentido de menor movimento nesse horário da manhã. A permissionária acionou os órgãos competentes para o atendimento necessário. Não houve vítimas e todos foram auxiliados pelos colaboradores da Trens-RJ. Nesse momento, a circulação dos trens na estação segue suspensa temporariamente.
1: Ainda bem que ninguém se machucou, né? Ainda bem, mas é importante entender o que causou exatamente esse problema, né, essa situação de um trem descarrilar na manhã de hoje, no início da manhã de hoje, momento em que muitos trabalhadores já estavam buscando os trens e com esse impacto, né, a circulação na estação Guapimirim suspensa.
3: Laís Vieira segue com o WhatsApp aberto aqui, 9...

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1: Os ouvintes participando muito nessa segunda-feira, Leandro e Bianca, e a Ângela, moradora da Tijuca, está alertando para um sinal apagado em uma área de grande circulação e que, segundo ela, pode acabar causando acidente.
2: Bom dia, CBN.
3: Oi.
2: Olha só, eu moro na Tijuca e eu passo frequentemente ali na Avenida Maracanã, naquela entrada para o Shopping Tijuca. O sinal está enguiçado ali, ele está mostrando verde e vermelho. Então, apesar de ter faixa de pedestre, você não consegue atravessar ali porque o sinal não fecha nunca e os carros passam correndo. Então, alguém vai ser atropelado ali qualquer hora, porque está um risco ali naquela entrada da Avenida Maracanã. O Shopping Tijuca tem 4 entradas, né? Uma delas é aquela da Avenida Maracanã, que está com esse sinal enguiçado.
3: Uhum.
2: Eu gostaria que vocês agissem junto à prefeitura para eles consertarem isso.
1: Sim. Vamos pedir respostas, Ana Maria, a Sete Rios, só para a gente corrigir o nome da ouvinte. O nome dela é Ana Maria. A gente agradece pela colaboração, Bianca.
3: Agora 10h20, gerando a reportagem da CBN, vamos conversar com Isa Morena, que está acompanhando uma operação da Polícia Civil na Baixada Fluminense, que investiga uma clínica de estética suspeita de causar lesões graves e deformidades em pacientes. Oi, Isa, bom dia.
4: Bom dia, Bianca. Bom dia, Leandro.
0: Bom dia.
4: A Polícia Civil procura a dona dessa clínica de estética em São João de Meriti, na Baixada Fluminense, que é alvo dessa operação da Polícia Civil, que mira este grupo responsável por causar lesões em pacientes submetidos a procedimentos estéticos. O nome da dona dessa clínica é Ana Paula Lima Souza Mariano e há um mandado de prisão em aberto contra ela. Além disso, os agentes cumprem mandados de busca e apreensão em endereços na Barra da Tijuca, Madureira e Olaria, na capital fluminense, além de São João de Meriti e Belfor Roxo, na Baixada Fluminense. Um ex-policial militar é um dos alvos de busca e apreensão desta operação. O Elias Costa é apontado como companheiro da dona da clínica, a Ana Paula. De acordo com as investigações, ele teria ameaçado vítimas para impedir que elas procurassem a polícia. O Instituto Paula Lima, o nome da clínica estética da Ana Paula, é investigado por procedimentos estéticos que teriam deixado pacientes com lesões corporais graves e deformidades nos glúteos. Essa clínica funcionava no bairro do Vilar do Teles. A ação, chamada Operação Estética Segura, é da Delegacia do Consumidor. Segundo o titular da Delegacia do Consumidor, o delegado Wellington Vieira, o objetivo da operação de hoje é achar materiais que corroborem as investigações contra a empresária.
5: Encontrar o produto que era utilizado nesses tratamentos estéticos. Nós suspeitamos que o produto tenha causado diretamente esses efeitos adversos nas pessoas. Algumas, inclusive, ficaram internadas em hospitais e sofreram grandes danos à saúde. A polícia está esperando um pouquinho de tempo passar para fazer um laudo complementar e talvez essas vítimas fiquem com deformidade permanente nos glúteos. Isso aí é um crime gravíssimo, lesão corporal grave, a pena é muito alta.
4: Pelo menos 15 mulheres procuraram a delegacia para registrar a ocorrência depois de passarem por harmonização de glúteos nessa clínica. Segundo o delegado, há suspeita de uso de PMMA, o polimetilmetacrilato, substância proibida pelo Conselho Federal de Medicina em procedimentos estéticos. O produto é permanente, não é absorvido pelo organismo e pode causar danos graves e irreversíveis, além de risco de morte, dependendo da quantidade aplicada. De acordo com o delegado Wellington Vieira, a clínica já havia sido interditada no mês passado durante uma ação da Delegacia do Consumidor. Nessa data, os agentes encontraram diversos medicamentos vencidos, incluindo frascos de soro fisiológico fora da validade. Na época também, a auxiliar da clínica Alessandra Jesus de Oliveira foi presa em flagrante por associação criminosa e crime contra a relação de consumo. De acordo com o delegado, a prisão dela foi convertida em preventiva. Até o momento, os agentes apreenderam itens relacionados a procedimentos estéticos e, segundo o delegado Wellington Vieira, eles passaram por testes para saber quais produtos eram usados e entender se o PMMA realmente era utilizado nesta clínica. A operação segue em andamento e qualquer atualização, volto com vocês, Leandro e Bianca.
0: Obrigado, Isa Morena, pelas informações.
3: Impressionante como é que estão brincando com a vida das pessoas, né? O PMMA, ele foi proibido completamente pelo Conselho Federal de Medicina faz pouco tempo. Antes disso, já deu problemas, muitas vezes, em pessoas que passaram por algum procedimento com o uso dessa substância, né? Que, como disse a Isa Morena, não é absorvível, é associada a várias complicações imediatas e tardias, inflamação, infecção. Teve o caso recente também da repórter da TV Globo, da Ana Maria Braga, Juliane Massalca, se não me engano, assim que fala o sobrenome dela. Ela revelou que um médico aplicou o PMMA no nariz dela, num procedimento no passado. Sim. Há um tempo já, é uma rinoplastia, só que sem autorização dela, sem nem ela saber, sem consentimento dela. Ela teve um problema tão grave que foi quase uma necrose no nariz dela. Ela teve que passar por uma cirurgia de emergência, um tratamento intensivo para evitar uma necrose.
0: Olha isso.
3: Veja só, né? Quanta irresponsabilidade.
0: Poderia perder um órgão, né?
3: Isso.
0: E ela fazendo um procedimento que é comum, a rinoplastia é algo comum. O que não é comum é esse altíssimo número que temos no Rio de Janeiro de verdadeiros açougues que se tornam clínicas de estética e que são criminosos, são pessoas que estão colocando a vida de outras em risco, mas que só existem essas pessoas porque a gente vive num contexto hoje, Bianca, que me deixa assustado o nível de pressão estética, o nível de descompromisso com o seu próprio corpo, com sua própria vida, em nome de uma suposta beleza, de uma suposta algo para ser contemplado.
3: Uma busca desenfreada e sem limites pela estética.
0: E
3: né?
0: Tudo, na verdade, é pautado para isso, para a rede social, para você performar bem na rede social. Ontem até estava conversando com a Paula, né, minha mulher, sobre esse caso lá da estudante que morreu no interior de São Paulo depois de ser arremessada. E ela fez uma reflexão que ficou na minha cabeça. Olha, todo mundo se preocupou em fazer uma filmagem daquele momento, daquele lançamento ali. Qual ângulo seria melhor para esse bungee jump, sei lá qual é o nome desse troço, de arremessar uma pessoa num vale, né, num canyon de 40 metros de altura. Mas enfim, todo mundo se preocupou qual o melhor ângulo para postar depois. Ninguém se preocupou em botar a corda. Ninguém se preocupou em colocar uma corda de segurança. É o mesmo caso, assim, guardadas as devidas proporções, tem uma lógica com esse caso dessa clínica em São João de Meriti. Todo mundo quer saber do resultado final, de botar lá o corpão de um jeito e tal, mas ninguém quer saber aonde vai ser, que substância que vai usar, com quem vai fazer, se a pessoa tem credencial, se tem referência. Sabe, essa pressão estética e de rede social de que a gente tem que viver pautado para se curtir e ser curtido. É um momento realmente. Isso facilita o caminho para ignorante, né? No caso lá de São Paulo, gente ignorante e criminoso, como esse caso agora de São João de Meriti.
3: Para você que ficou desligado aí no fim de semana, né? Além da tragédia do acidente de helicópteros aqui no Rio de Janeiro, a outra que marcou realmente foi esse caso da menina no salto de rope jump, é esse o nome da atividade, Leandro. E a Maria Eduarda Rodrigues de Freitas já foi enterrada neste domingo, depois de ter sido jogada de 40 metros de altura, sem estar ligada à corda, depois que eles perceberam que não tinha corda nenhuma ligada a ela, né? Depois que já tinham arremessado a jovem. Três instrutores envolvidos na morte dela estão presos. Foi em Limeira, em São Paulo.
0: Nossa Senhora.
3: 10h27, vamos voltar com informações do trânsito agora. Leonardo Vieira fala com a gente, inclusive sobre o acidente que o Leandro citou há pouco no túnel Rebouças, né, Léo? Como é que está a situação no momento?
6: Exatamente, Bianca e Leandro, segue uma faixa ocupada ali do túnel Rebouças por conta desse acidente envolvendo um utilitário e quatro carros ali na segunda galeria do túnel. Segue ainda a faixa ocupada para a retirada dos veículos. Isso já vai causando já um grande congestionamento na primeira galeria e no elevado da Palma de Fronten. Quem nos acompanha com imagens já vê o trânsito já pesado, parecendo um estacionamento mesmo ali para quem circula pelo elevado da Palma de Fronten ali, isso já afetando inclusive a saída do elevado Rufino Pizarro e também da Praça da Bandeira. Quem está optando pelo 31 de março, túnel Santa Bárbara, vai encontrar melhor panorama, inclusive na saída do centro em direção à Zona Sul. Trânsito só piora já na chegada ao trecho de Laranjeiras, ali na saída do túnel Santa Bárbara e no acesso ao viaduto Engenheiro Noronha, e na chegada Pinheiro Machado. Quem está pelo aterro no Flamengo também vai fazer uma boa escolha na saída do centro em direção à Zona Sul. Trânsito por lá é bem tranquilo. Por falar em centro, estou de olho na movimentação na Presidente Vargas, trânsito ainda muito pesado para quem circula ali entre a Praça da República, o acesso à Avenida Passos e a chegada ao trecho da Rio Branco, aquele bloqueio de faixas ali da Rua da Carioca por conta das obras de revitalização ali do trecho em direção ao Largo da Carioca, ali entre Ramalho e Ortigão e a chegada ao trecho da Rua da Assembleia e Danilo Peçanha, vai deixando o trânsito muito complicado ali na Avenida Passos e na chegada à Praça Tiradentes. O motorista que circula pela região vai ter que ter um pouquinho de paciência. Essa retenção afeta principalmente a pista lateral da Vargas e o trecho de saída da Rua Camerino. Para quem está circulando ainda pelo centro, dá para ganhar um tempinho pela Frei Caneca. A chegada ao trecho do túnel Martins Sá e o acesso tanto a Riachuelo quanto a Henrique Valadares tem melhor panorama. Bianca e Leandro, atualizando também a situação na zona sul da cidade, para quem está pelo trecho da Orla da Lagoa, o panorama já melhorou um pouquinho na Borges Medeiros, lá nos dois sentidos da via, ali entre a saída da Mário Ribeiro e a chegada ao viaduto Semler. Epitácio Pessoa também com melhores condições. Trânsito segue ainda com problemas na rua Jardim Botânico, entre o Parque Lage e a altura do Hospital Federal da Lagoa. Para quem segue em direção à Gávea, o motorista vai ter que ter paciência ou optar pela Borges Medeiros ou Alexandre Ferreira e Lineu de Paula Machado para ganhar um tempinho. Bianca e Leandro.
0: Obrigado, Léo, pelas informações. Um abraço e até amanhã.
6: Até amanhã.
1: Tchau.
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3: Já voltamos, logo depois do repórter CBN. Não sai daí.
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Segunda-feira, 15 de junho de 2026. A projeção da taxa básica de juros da economia brasileira para o encerramento de 2026 subiu de 13,5% para 13,75%. A estimativa está no Boletim Focus, divulgado hoje pelo Banco Central. Já são duas semanas de elevação. Na reunião do fim de abril, o Comitê de Política Monetária reduziu a Selic de 14,75% para 14,5%. Pela segunda vez seguida, a projeção para 2027 avançou ao passar de 11,5% para 12%. Pelo menos 9 pessoas morreram e 20 ficaram feridas depois de um ônibus escolar capotar de madrugada em uma rodovia estadual que corta a cidade cearense de Tauá. O veículo transportava a delegação de um time de basquete e retornava da cidade de Sobral, no norte do Ceará, para Juazeiro do Norte, no Cariri, após participação da equipe em uma competição. O Sisu Mais abriu as inscrições para os estudantes que participaram do Enem e querem uma nova oportunidade de entrar na universidade. O prazo vai até sexta-feira. Pode se inscrever quem participou de uma ou mais edições do Enem nos anos de 2023, 2024 ou 2025 e da etapa regular do Sisu desse ano. Também é necessário que o estudante tenha obtido nota superior a zero na prova de redação. O Sisu Mais é uma etapa complementar à etapa regular do Sistema de Seleção Unificada, destinada ao preenchimento de vagas não ocupadas em

0: em instituições públicas de ensino superior. A Bolsa de Valores de São Paulo opera em alta de 1,23% aos 173.234 pontos. O dólar comercial está em baixa de 0,53%, cotado a R$ 5,03. O euro vale R$ 5,84, queda de 0,13%. No horário de Brasília, 10 horas e 34 minutos.
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0: Nós temos mais informações ao vivo de Brasília com Felipe Igreja. Felipe.
2: Muniz, o ministro Alexandre de Moraes, do Supremo Tribunal Federal, rejeitou agora há pouco um pedido da Defensoria Pública da União para adiar o julgamento do ex-deputado Eduardo Bolsonaro na primeira turma da corte. A sessão está marcada para amanhã e foi mantida pelo ministro. O deputado cassado é acusado de coação no curso do processo. Segundo a acusação da PGR, Eduardo Bolsonaro atuou fora do país, junto ao governo dos Estados Unidos, para atrapalhar o processo sobre a trama golpista, em que o pai dele, o ex-presidente Jair Bolsonaro, depois acabou sendo condenado a mais de 27 anos de prisão. Eduardo Bolsonaro não indicou um advogado para representá-lo nesse processo e não compareceu a outras fases da ação. Dessa forma, a defesa dele está sendo realizada pela Defensoria Pública da União. O defensor público responsável pelo caso pediu então o adiamento desse julgamento, alegando prejuízos a Eduardo Bolsonaro e defendeu ainda a convocação de um ministro da segunda turma da corte para compor o julgamento, já que a primeira turma do Supremo segue desfalcada com apenas 4 ministros. Moraes, no entanto, negou o pedido e argumentou ainda que, em caso de empate, o resultado favorece sempre o réu nesses casos. Muniz.
0: Obrigado pelas informações, Felipe Igreja, ao vivo de Brasília, agora 10h35.
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5: 10 horas e 37 minutos, de volta com o CBN Rio, agradecendo muito a sua companhia, audiência e participação também. Vamos juntos até meio-dia. E já sem perder tempo, vamos direto conversar com o delegado Alan Luchardo, que é o titular da Delegacia do Recreio dos Bandeirantes e está à frente das investigações do acidente entre 2 helicópteros que aconteceu justamente no recreio neste domingo. Bom dia, delegado Alan, como vai?
6: Bom dia, tudo bem?
7: Doutor, Bianca e Leandro aqui conversando com o senhor. Bom dia, muito obrigado pela entrevista. Bom, queria falar inicialmente sobre a perícia, né, que está sendo realizada pela Polícia Civil. Queria saber da colaboração com o CENIPA, que é o Centro de Investigação e Prevenção de Acidentes Aeronáuticos, porque nós tivemos vários pedaços desses helicópteros que se espalharam ali pelo recreio dos bandeirantes. Todos serão recolhidos. Como é que está sendo esse trabalho de perícia? Ele já terminou? O que o senhor pode resumir para a gente, por favor?
6: Existe a perícia do CENIPA, existe a perícia do ICCE. Então, na verdade, uma vai complementar a outra. O CENIPA vai ficar responsável para pegar, para tentar verificar se houve alguma falha técnica em alguma das aeronaves. E a nossa perícia foi de local, de constatação do impacto, enfim, como tudo foi encontrado. Então, na verdade, vão convergir. E as coisas

0: peças relevantes já foram vistas pela perícia, tá? Então, tudo que foi relevante já foi analisado ontem, hoje vai ter ainda uma continuação da perícia, e para verificar exatamente se tem algum dado para complementar.
1: E, delegado, o senhor já ouviu testemunhas?
0: Já ouvimos os proprietários, os responsáveis pelas aeronaves, e inicialmente as documentações estão todas em dia, manutenções também, então agora a gente vai prosseguir nas outras oitivas.
1: Mas já se sabe se essa aeronave ou as aeronaves, né, elas estavam legalizadas para transportar passageiros, porque ontem o diretor-presidente da ANAC deu uma declaração falando que isso estava sendo investigado, né, que ia em busca dessa informação, se elas estavam legalizadas para transportar passageiros.
0: Não, na verdade, transportar passageiros todos estão. O que pode ser vedado é o táxi aéreo. Isso é outra coisa. Transportar passageiros sem cobrar, qualquer uma pode, de acordo, respeitando a capacidade de cada uma, né? Óbvio. Agora, realizar táxi aéreo, ter uma atividade empresarial táxi aéreo, isso já não pode. Elas não tinham essa possibilidade. Mas, de qualquer maneira, isso seria uma esfera, uma punição administrativa. A parte criminal aqui, a gente vai analisar o causador do acidente. Se houve falha humana, se houve falha de um piloto, dois pilotos, se houve falha mecânica. Então, tudo isso vai ser levado em consideração através dos laudos periciais técnicos e as imagens, né, que estão sendo arrecadadas.
2: Conversa conosco ao vivo aqui no CBN Rio, o delegado Alan Luchardo, que está investigando as causas do acidente que terminou com a morte de 6 pessoas após a colisão entre 2 helicópteros ontem, na manhã de ontem, no Recreio dos Bandeirantes. Doutor, queria voltar aqui, porque o senhor falou que já ouviu os proprietários dessas aeronaves. O que eles disseram sobre a situação dessas aeronaves? Não sei se o senhor chegou a perguntar, mas eles ofereceram ali alguma possibilidade para se entender o que de fato aconteceu, se houve uma falha técnica, uma falha humana. O senhor pode detalhar os depoimentos dos proprietários das aeronaves?
0: Na verdade, eles esclareceram que o que é responsável pelos planos de voo são os pilotos, né, por ocasião. Inclusive, os planos de voo estão sendo requisitados ao órgão respectivo, responsável. Mas eles não sabiam, até porque não tinham contato direto com os pilotos durante o voo. Então, em relação ao acidente, não puderam contribuir dessa forma, apenas afirmando que as aeronaves estavam em dia com manutenção em relação aos órgãos burocráticos da ANAC, aos órgãos respectivos.
2: Sim. Quero só insistir aqui num outro ponto com o senhor, doutor, porque recebemos muitos relatos aqui de moradores do Recreio dos Bandeirantes, da Barra da Tijuca também, de que aeronaves, vários helicópteros inclusive, estão sobrevoando essa região numa altitude mais baixa do que aquela que é permitida, né, do que aquela que é regulamentada. O senhor tem informações sobre isso? Se essas aeronaves estariam sobrevoando a região ali no momento do acidente, mais baixa do que o permitido, que seria ali de 1.000 pés, isso foi infringido? O senhor já tem informações sobre isso?
0: Olha, isso está sendo apurado. Agora, de qualquer maneira, o ANAC, que é responsável para fazer esse tipo de fiscalização do espaço aéreo. Então, eles que teriam que fazer essas apurações, fiscalizações em relação a isso. De qualquer maneira, a gente vai buscar esses dados, principalmente analisando os planos de voo.
1: Uhum. Agora, tem muitas imagens, né, do acidente, afinal de contas caiu numa área muito movimentada, né? Caíram os helicópteros em uma área muito movimentada, há muitos vídeos, testemunhas. Em que medida que isso pode colaborar com as investigações, delegado?
0: Olha, na verdade, as pessoas ouviram depois do estrondo, depois da colisão, que houve uma explosão no ar, aí as pessoas viram as aeronaves caindo. Mas nós já identificamos já imagens antes da colisão, pré-colisão. Então, tudo isso vai ser importante para a gente analisar o corredor que as áreas...

0: aeronaves, o corredor aéreo que as aeronaves estavam tomando naquele momento. Então, na verdade, os depoimentos das testemunhas foram pós-acidente.
1: Sim. Queria retomar aqui o ponto da não autorização para táxi aéreo, né, das duas aeronaves. O senhor me fala que isso é uma questão mais administrativa, mas não pode implicar criminalmente, já falando, sem ainda entender de fato o motivo, sem ainda laudo do CENIPA, de alguma forma a responsabilização dessas pessoas, justamente por não terem essa autorização, delegado, ou não?
0: Na verdade, o que a gente vai apurar aqui é quem deu causa ao resultado. Então, o fato de estar... veja bem, não estou dizendo que havia transporte remunerado ou não teve, tá? Sem entrar nesse mérito. Uhum. De qualquer maneira, o que a gente vai analisar criminalmente é o causador do resultado. Porque alguém falhou. Aparentemente, alguém falhou. Se não houve falha mecânica, alguém teve uma falha no dever de cuidado que deveria ter tomado, que deu causa ao acidente. Então, se não tiver pessoa, isso não vai influenciar na apuração a quem deu causa ao acidente. É isso que eu queria deixar bem claro. Que a gente vai analisar aqui uma forma de imprudência ou negligência. É isso que está sendo analisado aqui.
2: Uhum. Doutor, segue conversando conosco Alan Luchardo, que é delegado da Polícia Civil do Rio de Janeiro e está investigando esse acidente que terminou com 6 pessoas mortas após a colisão de 2 helicópteros na zona sudoeste do Rio de Janeiro. Doutor, queria te ouvir sobre o próximo passo. Eu já ouvi os 2 proprietários, né, dos helicópteros. A perícia, a parte das mais importantes, já começou ontem, segue hoje. Quais os próximos passos? O que está previsto para hoje? Novos depoimentos? O que o senhor pode nos adiantar?
0: Sim, a gente está atrás de novas imagens, a gente está atrás dos planos de voo e tem mais testemunhas. Hoje vai ter uma complementação da perícia e estamos prosseguindo.
1: Ok. Muito obrigada, então, delegado Alan Luchardo, por nos conceder essa entrevista no momento de muito trabalho por aí, né? E a gente segue se falando, ok?
0: Obrigado.
1: Delegado Alan Luchardo, titular da Delegacia do Recreio dos Bandeirantes, à frente da investigação dessa tragédia que aconteceu na Zona Sudoeste neste domingo, conversou aqui com você no CBN Rio. E a gente segue acompanhando as atualizações direto do local, do recreio, e também no IML com a nossa reportagem daqui a pouquinho.
2: Agora, 10 horas e 46 minutos, vamos movimentar nossa reportagem com o Gabriel Freitas, porque a Polícia Civil do Rio está investigando a morte de um operador contratado por uma produtora audiovisual durante as gravações de uma série na UFRJ, na Ilha do Fundão. Conta, Gabriel Freitas.
3: Isso, Leandro. Luiz Fernando Martins tinha 55 anos e integrava a equipe de manutenção elétrica da produção nacional de uma plataforma de streaming, a Disney Plus. De acordo com testemunhas, ele caiu do segundo andar de um dos prédios usados pela equipe de filmagem, esse caso que aconteceu ontem. De acordo com a Polícia Civil aqui do Rio, esse caso está a cargo da 37ª Delegacia, que fica ali na Ilha do Governador. A perícia foi feita no local ontem mesmo e outras medidas de investigação estão em andamento ainda para esclarecer as circunstâncias da morte do Luiz Fernando. A vítima chegou a ser socorrida, né, em estado grave para o Hospital Municipal Evandro Freire, ali na mesma região, mas não resistiu aos ferimentos ocasionados por essa queda. A morte foi lamentada pela AfroReg Audiovisual, que é uma das produtoras responsáveis por essa série, a empresa que informou que está prestando apoio à família e colaborando com as autoridades na apuração desse caso. Luiz Fernando Martins tinha 55 anos. Volto com vocês no estúdio.
2: Obrigado, Gabriel Freitas, pelas informações. Mas uma tragédia, né? Nossos sentimentos à família e, claro, à equipe ali que estava trabalhando com ele.
1: E na região da Zona Sul, em Copacabana, melhor, a Polícia Civil já identificou 3 pessoas suspeitas de agredir um senhor de 69 anos, um caso que aconteceu na semana passada e ainda repercute muito com essa novidade, né, da identificação dos criminosos. Rafaela Lima, por favor, os detalhes.
4: Oi, Bianca e Leandro, bom dia para você e para todos os nossos ouvintes. Bianca, segundo o relato de Mauro Figueiredo Rocha Dias da Costa, os ataques ocorreram por volta de 10h40 da noite do último dia 11 e teriam motivações políticas e religiosas. No boletim de ocorrência, Mauro afirma que ainda foi abordado por um homem

0: usando um terno e duas mulheres com porte físico semelhante ao de lutadoras na rua Ministro Viveiros de Castro. Segundo o idoso, eles fizeram ameaças e ofensas, chegando a atacar a orientação política e a religião de Mauro. Ele usava um terço no pescoço que foi arrancado pelos agressores. Uma das mulheres deu um golpe conhecido como mata-leão no idoso, apertando o pescoço dele, enquanto o homem desferia socos no rosto de Mauro. O ataque teria durado aproximadamente 5 minutos e só foi interrompido quando um outro homem se aproximou e pediu para que parassem com as agressões. De acordo com o boletim de ocorrência, os suspeitos teriam dito frases como "a gente vai te matar agora" e "você já prejudicou muita gente" ao citar a orientação política dele. Segundo lideranças petistas que repercutiram nas redes sociais, o homem usava uma bolsa com adesivo de parlamentares do partido. Em nota, a Polícia Civil afirmou que o caso está sendo investigado. Como você falou, 3 pessoas já foram identificadas e a gente segue acompanhando esse caso, que foi terrível, Bianca.
1: Verdade, obrigada, viu, Rafaela Lima. No sábado, eu tive um papo muito importante aqui com a tenente-coronel Cláudia Moraes, que é porta-voz da Polícia Militar, e justamente sobre como que existem casos de agressão contra idosos, infelizmente, né? Sim. A quantidade é impressionante, Leandro. E a gente está na campanha Julho Violeta, que é uma iniciativa dedicada justamente à conscientização sobre a preocupação com a pessoa idosa, né? Respeito a todas as fases da vida. Esse é o mote da campanha. E há um trabalho da Polícia Militar na Patrulha 60+, que é feito para tentar fazer uma prevenção para evitar esse tipo de crime e também punir agressores, né? E foi a Polícia Militar que foi responsável pela prisão de um homem na semana passada, que também agrediu um idoso na zona sul do Rio. Infelizmente, em Copacabana, a gente vê uma população idosa em número muito relevante.
2: Uma das maiores concentrações do país.
1: E, né? Infelizmente, aí sim vem o infelizmente, né? As agressões, os crimes, violência psicológica, né, financeira, acontecem acompanhando esse número grande da população idosa.
2: Me chamou muita atenção esse episódio do senhor Mauro, né, que foi agredido em Copacabana. Primeiro, um idoso, e aí dentro essa campanha fundamental, né, Junho Violeta, né, ela é fundamental, mas o que me chama atenção demais é que nós estamos num ano eleitoral e casos de violência política, eles tendem a se agravar. O relato que ele presta é de uma agressão por cunho político eleitoral. Ele foi segurado no mata-leão, a Rafaela descreveu isso pra gente aqui. Enquanto ele estava sendo segurado por um mata-leão que poderia ter tirado a vida dele, porque esse é um golpe que estrangula a pessoa, poderia ter tirado a vida dele, um outro sujeito covarde socava o rosto dele, que ficou totalmente arrebentado por uma questão política. Isso é muito preocupante. A Unirio tem um grupo que monitora a violência política no nosso país e sempre em anos eleitorais a coisa tende a aumentar. Na eleição de 2022 nós já tivemos casos Brasil afora, de mortes, inclusive, em festas de aniversário. Eu me lembro de um caso que aconteceu no Paraná, de uma festa de aniversário que foi interrompida também numa disputa política em que um militante do PT foi assassinado a tiros, né, de um episódio como esse. Então, é preciso que os políticos do Estado do Rio de Janeiro, do Brasil como um todo, mas chamem a sua militância a um pacto de convivência harmônica. Né? Porque você divergir na urna é normal, é parte da democracia. Anormal é um senhor de 69 anos estar caminhando com um adesivo de uma deputada federal, de um partido político, no caso Partido dos Trabalhadores, e ser agredido quase que até a morte, porque o rosto dele ficou transfigurado. É um caso realmente que chama atenção nesse momento em que a campanha não entrou no radar ainda das pessoas, as preocupações hoje, do carioca, do eleitor, são outras, mas o tema vai começar a ganhar muito espaço na nossa agenda, né? Por óbvio, com a chegada da campanha eleitoral. É um caso de se chamar a atenção que a polícia precisa identificar, tem um monte de câmera ali, a polícia precisa identificar quem é que fez isso contra esse senhor de 69 anos de idade.
1: É isso. Só uma correção, quem conversou comigo no sábado, e aí sobre a

0: campanha Junho Violeta, né? Foi a tenente-coronel Carla Martins, a quem eu mando um abraço, porque até se referiu ao pai dela na entrevista, que é um senhor Benedito, se não me engano, de 90 anos, que nos ouve com frequência. Oba! Se estiver ouvindo hoje, um abraço para ele, um novo abraço para ele. Agora, 10h54, informando sobre o trânsito, para você que está circulando pelas ruas do Rio. Aliás, pode participar, tá? Se não estiver dirigindo, né, e puder mexer no celular, manda mensagem para cá e nos diga como é que está o seu trajeto nessa manhã de segunda-feira. Estou de olho agora na região da Presidente Vargas, área central, onde ocorreu um atropelamento. Tem uma faixa da pista central interditada no sentido Praça da Bandeira, na altura da Central do Brasil. Foi um atropelamento envolvendo um carro, bombeiros acionados. Não há informações ainda sobre o estado de saúde da vítima e o trânsito está intenso nesse ponto. Indo para a Avenida Brasil, sentido centro, lentidão desde a altura de Vigário Geral até a parada de Lucas. E também pontos de retenção entre Amaré e São Cristóvão, sentido Zona Oeste, com boas condições.
1: O tempo passa rápido, né, minha gente? O tempo passa rápido. O pai da jovem Juliana Marins fez um desabafo nas redes sociais hoje, lembrando que nesse mês teremos aí o marco de um ano da morte dessa brasileira numa trilha no Monte Rinjani, na Indonésia. Um ano depois da morte da Juliana, o Manuel Marins lembrou que o mês de junho marca o pior acontecimento da vida da família e disse que as lembranças dessa tragédia voltaram à tona quando ele foi questionado por um amigo, queria saber como que ele estava. É um caso que entrou para a história, né, do nosso Rio de Janeiro, da história do nosso país, da Juliana, que morreu em junho do ano passado após cair num penhasco durante uma trilha no Monte Rinjani, um dos principais destinos turísticos da Indonésia. Ela escorregou na cratera de um vulcão no sábado, dia 21 de junho de 2025, se mobilizou uma grande operação de resgate. Quatro dias depois, a família confirmou que ela havia sido encontrada sem vida. O Manuel escreveu um texto lembrando desse marco, né, que vai ser completado agora. A Juliana, que inclusive foi homenageada, ela era formada em publicidade aqui pela Universidade Federal do Rio de Janeiro. Ela foi homenageada na trilha da Praia do Sossego, em Niterói. Foi um caso que acompanhamos todos os dias aqui com muita agonia e angústia no CBN Rio. E ele fez uma reflexão nas redes sociais hoje, falando sobre luto, saudade e ausência também nesse marco. O tempo passa realmente muito rápido. Vai completar nessa semana um ano da morte da Juliana Marins.
0: Laís Vieira, chega aqui e coloca nosso ouvinte dentro do CBN Rio.
2: Bianca, a gente recebeu um pedido de ajuda da ouvinte Carla Anastácia sobre o estado das vans da cidade aqui do Rio de Janeiro, principalmente as vans que fazem o trajeto Gávea-São Conrado. Ela contou pra gente que as portas de um desses carros não fecham, os assentos estão soltos, saco preto para tapar o teto, ferro do braço à mostra, entre outros problemas.
3: As vans são ruins, qualidade de pés, com portas abertas, algumas circulam com porta aberta. Muitas não tem teto, ou tem plástico, ou tem um ferro segurando o teto. Os assentos soltos, caindo mesmo, aí você tem que pegar o assento no chão e colocar para você poder sentar. Todos em péssimas condições, muito tempo que não tem, que a gente não vê uma fiscalização, sem falar no abuso, né, que você vai reclamar, você acaba tomando uma resposta também com isso.
0: Primeira coisa que a gente pensa, não tem fiscalização, né? Tá aí na tela a imagem da van que a nossa ouvinte pega com frequência, Carla. Gente, que abandono, hein? Isso aí é um risco para os passageiros, para quem tá também em outros carros. Pode acontecer um acidente com a falta de manutenção assim escancarada.
1: Parece sucata, né? É uma sucata. Você que tá no YouTube, no Globoplay, vê aí. É um veículo, nem trem fantasma em parque de diversão lado B é tão ruim assim, igual esse que tá circulando pelas ruas do Rio de Janeiro. É duro, hein?
2: Leandro, Bianca, a gente procurou a CEOP, né? Que é o órgão municipal responsável pela fiscalização das vans. Em nota, foi informado que o responsável será intimado para regularização do veículo. A CEOP reforçou ainda que somente em 2026, 2.634 veículos foram multados, enquanto outros 150 foram lacrados enquanto aguardavam a regularização e 121 foram removidos. A gente vai seguir acompanhando muito de perto

0: toda essa fiscalização que precisa acontecer, já que os ônibus da cidade muitas vezes não conseguem dar conta e as pessoas acabam utilizando as vans, né, Bianca?
1: É isso aí. Obrigada, Laís, pelo retorno também.
2: 10h59, uma pausa no nosso CBN Rio e na volta tem muito mais.
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1: Ainda antes do repórter CBN, informação importante por aqui. A Prefeitura do Rio sancionou a Lei Edson Davi, que cria um programa municipal de proteção infantil nas praias. É uma medida que está publicada no Diário Oficial de hoje e tem o objetivo de prevenir desaparecimentos, afogamentos e outras situações de risco envolvendo crianças e adolescentes na orla. A lei leva o nome de Edson Davi da Silva Almeida. Você se lembra dele, né? O menino desapareceu na praia da Barra da Tijuca em janeiro de 2024. Leandro, como o tempo passa, né? Não imaginava que tinha tanto tempo.
10: Acompanhamos também todos os dias, né, esse episódio.
1: Ele tinha 6 anos. Foi visto pela última vez enquanto estava brincando na areia, perto da barraca da família, do pai dele. E o desaparecimento mobilizou buscas. Gera até hoje grande comoção, porque a mãe dele ainda luta, né, por respostas. E na época a Polícia Civil trabalhou com a hipótese de afogamento. Só que a família sempre contestou essa versão, defende que o menino pode ter sido até sequestrado. Mais de 2 anos depois, portanto, o caso segue sendo lembrado e o Ministério Público reabriu a apuração. Bom, por essa nova lei, que agora entra em vigor, a cidade passa a ter diretrizes para reforçar a segurança de crianças e adolescentes nas praias. É um programa que prevê integração entre órgãos municipais, estaduais e federais de segurança, defesa civil e salvamento marítimo. Por exemplo, são obrigados agora a fazer a instalação e a manutenção de câmeras de vigilância, criar torres de observação em pontos estratégicos da orla e implantar zonas de proteção infantil, com sinalização e reforço de guarda-vida treinado. E a lei também prevê capacitação específica para guarda-vidas, guardas municipais, todo mundo que está envolvido em ocorrência com criança, além de um sistema integrado de alerta entre guarda municipal, corpo de bombeiros e defesa civil. E o texto ainda autoriza o uso de drones, sensores e sistemas inteligentes por meio de parcerias, né? Até com universidades, empresas e organizações da sociedade civil. As imagens captadas nas áreas monitoradas deverão ser armazenadas por pelo menos 90 dias, respeitando a lei de proteção de dados. O material poderá ser solicitado pela polícia mediante um pedido formal ou judicial. Porque uma das queixas da família do Edson Davi era justamente essa, né? Não tem imagens em alguns lugares ali na Barra da Tijuca.
10: Foi um caso também que entrou para a história do Rio de Janeiro, né? A agonia dessa mãe, enfim, foram momentos de muita dor, né? Que agora, enfim, que outros episódios do tipo não ocorram.

0: mas e que essa lei seja cumprida, né? Que esses bancos de dados e as imagens sejam estabelecidas para evitar problemas no futuro. 11 horas e 4 minutos, ainda antes do repórter CBN trazer aqui informações sobre o trânsito. Tivemos agora há pouco um atropelamento na Avenida Presidente Vargas. Uma faixa da pista central da via está interditada no sentido Praça da Bandeira. Os bombeiros foram acionados. Não há retenção no trânsito no momento, mas o motorista precisa redobrar a atenção. Foi bem ali na altura da Central do Brasil.
1: Já voltamos.
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0: Segunda-feira, 15 de junho de 2026, o ministro do STF, Alexandre de Moraes, rejeitou um pedido da Defensoria Pública da União para adiar o julgamento do ex-deputado Eduardo Bolsonaro na primeira turma da corte. Marcada para amanhã, a sessão foi mantida pelo magistrado. O parlamentar cassado é acusado de coação. Segundo a Procuradoria-Geral da República, Eduardo atuou fora do país para atrapalhar o processo sobre a trama golpista. Na ação, o pai dele, o ex-presidente Jair Bolsonaro, foi condenado a mais de 27 anos de prisão. Eduardo não indicou advogado e não compareceu a outras fases da ação. Por isso, é representado pela Defensoria Pública da União. Os bombeiros corrigiram o número de mortos num acidente com um ônibus escolar na madrugada de hoje, em uma rodovia estadual que corta a cidade cearense de Itauá. Segundo a corporação, 7 pessoas morreram, e não 9. Já o total de feridos chega a 30. O veículo transportava 46 pessoas da delegação de um time de basquete. O ônibus retornava da cidade de Sobral, no norte do Ceará, para Juazeiro do Norte, no Cariri, após a participação da equipe em uma competição. Uma facção criminosa de abrangência nacional que atua de dentro de presídios é alvo de uma operação do Grupo de Atuação Especial de Combate ao Crime Organizado do Ministério Público do Paraná. A ação é resultado de investigações promovidas pelos 10 núcleos do GAECO no estado e conta com apoio das polícias militar, civil, científica e penal. Os agentes tentam cumprir mais de 300 ordens de prisão e 255 mandados de busca e apreensão em 4 unidades da federação. No horário de Brasília, 11 horas e 6 minutos.
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5: 11 horas e 8 minutos, estamos de volta com o nosso CBN Rio. Muito obrigado pela audiência e pela companhia. Fazer um girinho de trânsito para você que está circulando agora pela cidade do Rio de Janeiro, está na Zona Sul, na Avenida Padre Leonel Franca, trânsito intenso no sentido Lagoa, na altura da Praça Sibélio.

0: falando da Gávea. Boas condições no sentido túnel Zuzu Ângelo nesse momento. E em Botafogo, a rua Mena Barreto apresenta pontos de retenção na altura da Dona Mariana. E em Copacabana, você que está pela Nossa Senhora de Copacabana, encontra trânsito intenso e lentidão na altura da rua Santa Clara. Lembrando que tem uma faixa da Avenida Presidente Vargas no sentido Praça da Bandeira interditada nesse momento por conta de um atropelamento em frente à Central do Brasil. É importante registrar esse atropelamento aqui porque há uma descoordenação de sinais de trânsito ali nesse sinal em frente à Central. O mesmo problema que a nossa ouvinte reportou da Tijuca, em frente ao Shopping Tijuca, que o sinal também não está funcionando e deixa as pessoas em risco, isso acontece na Central do Brasil. Quem usa um terminal de ônibus ali da Central, ou metrô, ou trem, e quer atravessar para o lado do balança, mas não cai, sabe que precisa fazer praticamente uma prova ali olímpica, de 100 metros rasos, porque ou atravessa correndo, ou vai ficar no meio do caminho. Os sinais são totalmente descoordenados, um problema super antigo na cidade, e hoje mais um atropelamento confirmando isso. É uma pista ali que tem uma limitação de velocidade, mas que precisa ter os sinais ali organizados para evitar esse tipo de situação e de acidente também. Só para fechar, Bianca, giro de trânsito aqui na Avenida Brasil, sentido centro da Brasil, lentidão desde a altura de Vigário Geral até a Parada de Lucas, e trânsito lento entre Amaré e São Cristóvão. No sentido Zona Oeste, está mais tranquilo para quem está seguindo pela Avenida Brasil, agora que são 11 horas e 10 minutos.
1: Bom, Leandro, vamos agora trazer o nosso ouvinte para o programa, e é com uma denúncia que eu acredito que pode movimentar a nossa audiência aqui no sentido de chegarem novas informações sobre o que está acontecendo na justiça. Chegou até mim uma denúncia de uma mãe que está travando uma verdadeira batalha para conseguir uma pensão alimentícia para a filha. E, pelo que a gente apurou, eu e Laís Vieira, isso está expondo um problema que não é isolado, que é a morosidade da justiça nas varas de família aqui do Rio de Janeiro. Você conversou com a Aline, né, Laís?
2: Conversei, Bianca, conversei com a Aline. O processo dela teve início, Leandro, em 2016, e desde lá ela está enfrentando muitos entraves. Um deles é a demora para conseguir a assinatura de um juiz. A autônoma contou para a gente que passou pela defensoria, e aí, da defensoria, ela acabou contratando um advogado particular e percebeu que o problema é realmente do sistema judiciário.
3: Meu caso começou em 2016, minha filha tinha por volta de uns 10 anos. Hoje ela já vai fazer 20 e o pai dela resolveu pagar a pensão que ele achou que teria que pagar. E eu fiquei desorientada, fui para a defensoria. Estamos até hoje nessa saga aí de conseguir uma solução. Quando eu casei novamente, meu marido quis pagar o advogado, porque na nossa cabeça andaria mais rápido, né? Mas a gente viu que realmente é o sistema mesmo.
2: O processo de Aline corre na vara da família de Duque de Caxias e é justamente na Baixada Fluminense onde existem mais queixas de lentidão.
1: Isso a gente acabou descobrindo porque não é só a Aline quem reclama, a Aline Carilho, né? É a nossa ouvinte que dá origem a essa reportagem. Há muitos advogados que são pressionados por clientes, especialmente dessa região, da Baixada Fluminense, aguardando por processos que não andam, simplesmente não andam, né, Laís?
2: Pois é, Bianca, e a gente conversou até com um advogado que ele prefere não ser identificado, e ele disse que esses advogados aguardam há mais de um ano pela análise de simples petições.
4: Os processos no Tribunal de Justiça, historicamente, sempre tiveram uma certa morosidade. Mas só que agora está ultrapassando todos os limites. Tem vara que o processamento das petições, ou seja, dos pedidos que os advogados fazem, ainda estão sendo analisados pedidos que foram feitos no ano passado. E nós já estamos no meio desse ano. Se cada processo levar 6 meses para o juiz analisar uma petição, ou seja, cada movimento desse processo vai durar pelo menos um ano. Ou seja, qualquer processo não vai acabar em menos de 10. Fica muito difícil para o advogado trabalhar assim, porque o cliente fica nervoso, ansioso, querendo resolver. O advogado, por sua vez também. E o Tribunal de Justiça, a gente chega lá para cobrar, e aí eles sempre alegam que estão com poucas pessoas. Você chega lá no tribunal, os cartórios estão vazios.
1: Procuramos então a OAB. E o que a Ordem dos Advogados do Brasil aqui do Rio diz? Corrobora com as reclamações.
2: Isso, Bianca. Inclusive, a gente conversou com a presidente, Ana Tereza Basílio, que disse, inclusive, que protocolou agora, nos últimos dias, denúncias contra juízes que sequer aparecem em cartórios, Leandro.
5: Que temos isso. Também problemas de demora, de juízes que não frequentam o cartório, e temos levado denúncias de juízes que não frequentam o cartório ao corregedor. Ontem mesmo apresentamos a denúncia de alguns magistrados indicando o cartório que não estão frequentando. O juiz é o grande gestor do cartório, da vara. Se ele não frequenta a vara, nós vamos também ter morosidade. A ordem tem atuado prioritariamente nessa questão.

0: último concurso, essa questão seja minimizada.
1: Vamos ouvir esse trecho, então, também da Ana Tereza Basile.
2: Nós temos a informação que, em julho, tomarão posse 800 serventuários que foram aprovados nesse concurso. Então, nós estamos com a esperança de que, com o ingresso desses serventuários no sistema, nós teremos uma maior celeridade processual. A principal causa é, de fato, o número insuficiente de servidores atuando na Justiça Estadual do Rio.
1: Então vamos lá, a gente, como disse Laís Vieira, a gente procurou a Corregedoria Geral da Justiça do Rio de Janeiro, o TJ, né, o Tribunal de Justiça, que tem como presidente o governador em exercício, o desembargador Ricardo Couto, né, que está em duas funções, função dupla, mas também não é uma exclusividade dessa gestão dele, não, a gente também descobriu isso, né? Claro que ele está numa vitrine agora, né? Ainda mais por ser o governador do estado, mas não, essa morosidade das varas civil e familiar não é exclusividade dessa gestão, né? Leandro. De qualquer forma, o que, que a gestão atual nos responde, Laís Vieira? Primeiro sobre a ausência de juízes nas varas, isso aí que é uma denúncia impressionante, né?
0: A corregedoria disse que tem uma reunião mensal agendada com a OAB desde o início dessa gestão e que todas as demandas são apuradas e providências são tomadas sempre que é verificado qualquer problema que compete à corregedoria, Bianca.
1: Sim, sobre o concurso público.
0: O TJ confirmou que o concurso público realizado recentemente vai sim fortalecer a estrutura das unidades judiciais e que entre as medidas para reduzir esses atrasos que a gente trouxe aqui no CBN Rio, está a central de processamentos que é voltada para a otimização e eficiência das rotinas judiciais. Também vem sendo ampliado investimento em tecnologia.
1: É, e a Corregedoria complementa respondendo que eventuais situações de acúmulo podem ocorrer de forma pontual em razão de variações na demanda. Bom, há uma expectativa aí para que a situação melhore um pouco com esses convocados do último concurso público e a gente vai acompanhar, porque não dá para a pessoa ficar esperando meses e anos até por uma simples assinatura de um juiz, por uma petição simples para conseguir uma pensão alimentícia.
3: E é um momento, inclusive, da gente, é muito importante da gente jogar a luz sobre essa questão, porque a gente está observando o desembargador Ricardo Couto fazer na máquina administrativa do Executivo, do Estado, uma mexida grande, uma pretensa revolução, dá para usar essa palavra sim, considerando o que a gente viu nos últimos governos, do grande número de pessoas exoneradas que não estão impactando em nada o funcionamento dos serviços públicos prestados pelo Estado, o que mostra que havia ali sim, em vários pontos do governo, um grande cabide de emprego que está sendo desmontado pelo atual governador. Só que é necessário também jogar luz sobre o poder para o qual ele foi eleito, né? Que é o poder judiciário. E lá o problema é bem grave, como vocês estão mostrando aqui, Bianca e Laís, com impacto imediato. Recebo aqui uma mensagem de um colega advogado dizendo o seguinte: até que enfim alguém está falando sobre isso. Porque basicamente só quem tem tempo para responder no processo é o advogado. E é um problema gigante, porque o advogado já tem uma fama ruim. E os clientes acham que é o advogado que está enrolando.
1: Isso.
3: Quando, na verdade, isso é uma mensagem que eu acabei de receber aqui de um colega que está na escuta do CBN Rio. Quando, na verdade, o problema é provocado por um juiz que sequer quer dar uma assinatura ali para fazer o procedimento andar, para fazer o processo andar. Daí você tem um judiciário no Brasil que é uma coisa realmente de maluco, porque é hiperinflacionado, tudo vira contenda judicial, tudo é resolvido na justiça, os salários dos juízes são enormes, são dos maiores do nosso topo da cadeia ali do serviço público, e você não tem uma justiça que ande, que de fato atenda a população.
1: É, e o que popularmente muitos advogados dizem, né, e já chega uma mensagem para a gente aqui que vão nessa direção, é que em muitos lugares, em muitas situações, os juízes sentam no processo. E demora e muito para algo tão simples correr, né?
0: E em muitos casos, advogados estão sendo obrigados a levar os clientes, né, para dentro dessas varas, para eles verem de perto e acreditarem que o problema não está no trabalho do advogado e sim na demora da justiça. A gente já recebe mensagens aqui, Bianca e Leandro, pelo nosso WhatsApp. O Robson disse que está com um processo de inventário há 18 anos, com muitos problemas.

0: principalmente em virtude da terceirização de serviços como digitação de processo. E aí ele está falando, se para processos mais simples já tem demora, imaginem para o meu caso, que é o inventário.
1: É, um abraço para ele, obrigada pela participação. A gente segue aqui recebendo mensagem de ouvinte, né, que tem uma experiência para contar, que vá ao encontro aqui dessa reportagem que foi produzida porque fomos provocados por uma ouvinte, por ouvintes.
2: E tudo me leva a pensar, Bianca, que no Brasil tudo vem de cima para baixo, né? Porque se tivéssemos um judiciário, e nem vou entrar no mérito do Supremo Tribunal Federal e do protagonismo político que o Supremo Tribunal Federal assumiu nos últimos tempos, com condenação de ex-presidente e tudo mais, e do Mensalão para cá, vou só olhar para casos específicos como a lei dos royalties, que nos interessa, né? Nos interessa aqui no Rio de Janeiro. Você teve no Supremo Tribunal Federal um mesmo julgamento parado por 13 anos, né? E fora vários outros que ficam por anos, esperando um momento melhor através da mente iluminada dos juízes, dos ministros do Supremo Tribunal Federal, um momento melhor que eles decidem quando é esse momento melhor para definir algo que é importante para a população brasileira. E aí isso vem de cima para baixo. Se o Supremo Tribunal Federal topa numa corte ter processos que duram 12, 13 anos, você chega no limite na situação do Robson, do inventário que dura 18. Né? É inaceitável isso. É inaceitável, você precisa ter celeridade, as coisas precisam ser resolvidas. Ninguém fica com um problema pessoal na vida por 10, 12, 15 anos, 18 anos. Né? É um exemplo que não vem de cima e aí se reflete numa lógica de justiça que é absolutamente personalista no Brasil. E aí outras discussões que valem a partir dessa demanda real que chegou pra gente através do WhatsApp 997-64-2381.
1: Agora são 11 horas e 21 minutos, vamos com Gabriel Freitas, mudando de assunto, falar sobre o caso de uma mulher que morreu depois de ter sido baleada dentro de uma van em Santa Cruz, na Zona Oeste. Oi, Gabriel.
3: E a Delegacia de Homicídios da capital, Bianca, está tentando descobrir, né, de onde partiu esse tiro que matou a Carolina da Silva Rodrigues dentro dessa van em Santa Cruz, na Zona Oeste. Ela foi baleada quando o veículo em que ela estava passava pela Avenida Antares, na região ali de Antares, né, entre a noite de sexta e a madrugada de sábado. O motorista da van prestou socorro, levou a passageira para o Hospital Municipal Pedro II, ali em Santa Cruz, mas ela não resistiu aos ferimentos. De acordo com relatos de moradores, houve intenso confronto armado na região naquele momento. A polícia está apurando se a Carolina foi mais uma vítima da disputa territorial entre criminosos ali da Zona Oeste, né, que ficam disputando territórios e aí acabam atirando em confronto entre eles e atingindo pessoas que não têm nada a ver com essa disputa, como foi a Carolina. Uma das linhas de investigação é de que o disparo tenha sido feito durante uma tentativa de invasão de áreas dominadas por grupos rivais, de acordo com os investigadores. Os familiares disseram que a Carolina tinha saído de casa na madrugada para trabalhar. Ela atuava como auxiliar de serviços gerais num condomínio no Meier, que fica na Zona Norte, e estava fazendo o mesmo trajeto todos os dias. Imagens que circularam nas redes sociais, né, no dia em que aconteceu a morte da Carolina, mostram o para-brisa da van perfurado por um tiro. Até agora, ninguém foi preso e não há informação sobre suspeitos identificados. Bianca.
1: Obrigada, Gabriel.
2: Pelo WhatsApp da CBN, ouvintes mandaram mais cedo aqui denúncia de que o metrô de São Cristóvão está imundo, né? Com lixo acumulado ali nas passarelas, uma situação realmente muito ruim. A concessionária nos informa agora que vai enviar equipes para fazer a limpeza do local, porque o negócio ficou feio demais ali em São Cristóvão, né? Ali na escada, lixo acumulado de dias ali. Metrô Rio atendendo aqui a demanda do CBN Rio, nos informando que irá fazer a limpeza do local. Agora são 11 horas e 24 minutos, a gente volta a conversar com Ana Paula Jaume, que está acompanhando os desdobramentos e as investigações sobre o acidente entre dois helicópteros no Recreio dos Bandeirantes. Esse acidente que aconteceu ontem, Ana Paula, vem com mais informações para a gente sobre essas vítimas, né, Ana?
4: É, Leandro, agora há pouco familiares do diretor argentino Lucas Vinhali, de 29 anos, né, uma dessas vítimas, chegaram aqui agora há pouco, né, para seguir com esses trâmites de reconhecimento.

0: do corpo, não conversaram ainda com a imprensa, ainda estão muito abalados, né, claro, com tudo que aconteceu. E voltando a falar, Leandro, um pouco mais dessa tragédia que aconteceu, essa batida entre dois helicópteros ontem no Recreio dos Bandeirantes, 6 pessoas mortas, também muitas histórias, né? Dessa vez agora trazendo um pouco do perfil dessas vidas que foram perdidas, são artistas, produtores de conteúdo e também pilotos experientes. Entre as vítimas, o cantor e produtor americano Oliver Tree, de 32 anos, ele tinha mais de 12 milhões de ouvintes mensais nas plataformas de streaming, era conhecido pelo sucesso Life Goes On. Em visita ao Brasil, ele vinha compartilhando nas redes sociais experiências aqui pela cidade, passeios de moto, também visitas a comunidades cariocas. Fez, inclusive, um show recentemente, no início do mês, em São Paulo. Esse acidente também matou o produtor musical carioca Lucas Frota, aos 27 anos. Ele estava construindo uma carreira internacional na música eletrônica, com apresentações nos Estados Unidos e também na Europa. Recentemente, tinha até feito uma gravação aqui no Cristo Redentor, tinha parceria artística, inclusive, com Oliver Tree. Entre essas vítimas também tinham 2 argentinos, o influenciador digital Gaspar Prim, de 23 anos, tinha quase 6 milhões de seguidores na internet, nas redes sociais. Já o diretor e roteirista Lucas Vignali, de 29 anos, era uma das promessas do cinema independente lá da Argentina, tinha apresentado seu primeiro longa-metragem nesse ano. E no comando de uma das aeronaves estava o piloto Alexandre Souza, que faria 60 anos nessa semana, e no outro helicóptero o Charles Marcelac, de 60 anos. Além da aviação, inclusive, o Marcelac também tinha uma trajetória aí ligada na música, chegou a compor, inclusive, ao lado do cantor Tony Garrido. Para o ouvinte que chega agora aqui na CBN, 3 dos 6 corpos já foram identificados. Segundo a Polícia Civil, foram reconhecidos os corpos do produtor musical Lucas Frota, os pilotos também Alexandre Souza e Charles Marcilac. Então, só brasileiros identificados até agora. Os exames para identificar as outras 3 vítimas estrangeiras seguem em andamento. Esse acidente aconteceu ontem. 2 helicópteros bateram no ar, caíram num pátio cheio de carros elétricos na Avenida das Américas. Imagens de câmeras de segurança mostram as aeronaves se aproximando por direções diferentes, né, antes de bater. Com impacto, as peças se soltaram ainda no ar, atingiram áreas bem próximas ali, assustando moradores. Depois dessa queda, houve uma explosão forte, houve um incêndio também. E segundo o Corpo de Bombeiros, as baterias de lítio desses carros que estavam parados ali nesse pátio acabaram contribuindo para poder espalhar mais ainda essas chamas. Polícia Civil aguardando ainda o laudo do CENIPA, tentando esclarecer as causas dessa tragédia. A investigação apurando possíveis falhas humanas também ou de comunicação entre essas aeronaves, Leandro.
1: Obrigado pelas informações, Ana Paula Jaume.
2: Lembrando que mais cedo, o delegado Alan Luchardo, que está à frente da investigação, deu uma entrevista aqui para a gente. Já tem todo o conteúdo dessa entrevista lá no nosso site, cbn.com.br, inclusive o trecho em que ele diz que os helicópteros não tinham autorização para fazer táxi aéreo. Agora vamos para o Recreio dos Bandeirantes, onde aconteceu essa tragédia, e está o repórter Diogo Bugalho acompanhando ainda os desdobramentos. Oi, Diogo.
3: Oi, Bianca, bom dia para você novamente, bom dia a todos também. Seguimos aqui acompanhando, ainda há uma movimentação no pátio da concessionária BYD, onde caíram a maior parte dos destroços. A gente vê aqui técnicos do CENIPA, no entanto, eles não se aproximam aqui, não estão dando entrevista, não estão falando com a imprensa, estão só analisando ali, fazendo o trabalho deles de perícia, de entender exatamente o que aconteceu. Como nós falamos mais cedo aqui no CBN Rio, a maior parte desses destroços caiu sobre o pátio dessa concessionária, um pátio que armazena veículos. Não é uma concessionária, uma loja aqui no local, é só um depósito. Inclusive, há uma construção abandonada nesse terreno, uma igreja abandonada, e aí, por isso mesmo, não foram atingidas pessoas aqui em solo. Essas aeronaves acabaram caindo num lugar onde não havia ninguém ontem pela manhã. Só que partes, alguns destroços caíram também em dois prédios vizinhos. Eles são bem afastados, Bianca, ficam a cerca de 200 metros de distância. Um deles é residencial, foi menos atingido, teve alguns destroços no jardim e outros que acertaram uma varanda, arrancando alguns vidros ali, mas também ninguém se feriu nesse edifício. O síndico e a síndica, na verdade, e o subsíndico não deram entrevista também, estão ocupados recebendo os técnicos do CENIPA, que também foram lá. A gente foi, mais cedo, a um edifício comercial, esse sim que foi atingido no terraço por destroços de um dos helicópteros, o helicóptero preto, onde só havia o piloto Charles Marcilac. Esse helicóptero não se incendiou, por isso os destroços ainda estão lá inteiros, reconhecíveis, e chama muita atenção porque a gente encontra roupas, a carteira do piloto estava lá inteira com todos os documentos, todos esses objetos espalhados ali, porque nesse caso o helicóptero não se incendiou. A gente conversou com a administradora desse prédio, que é a Carolina Libe. Ela disse que teve esse prejuízo nas placas solares, mas que ainda não calculou os valores, que está aguardando os donos das duas aeronaves para retirar os pedaços, os destroços que caíram lá, e só depois então ela vai fazer esse levantamento, esses cálculos do que ficou danificado, do que vai precisar ser substituído. Ela disse também que já foram lá, né, os técnicos do CENIPA, também a Polícia Civil e o Corpo de Bombeiros. Ela contou pra gente que esse acidente aqui provocou muita apreensão. Ela mesma mora perto, disse que viu a coluna de fumaça, enfim, ficou preocupada e conta para nós como foi. Temos aí o trecho.
4: O Recreio, ele é uma rota, né, de helicópteros, de voo panorâmico, e tá demais, sabe? Final de semana, a gente não consegue nem descansar, é um barulho infernal de helicóptero para lá e para cá. E me chamou a atenção um helicóptero que estava com um barulho muito alto, ele parecia muito baixo, estava muito perto. Depois que eu percebi a presença desse helicóptero muito perto, eu escutei um estrondo. Fui na minha varanda de trás, quando eu abri a cortina tinha uma nuvem de fumaça preta, e aí liguei para o supervisor de plantão e, olha, ele passou por um susto imenso, porque ele estava na área externa do condomínio, abrindo o registro de água, caíram peças a 1,5 metro de distância dele.
3: Tá aí um grande susto para todos que trabalham, que frequentam esse condomínio comercial, um dos vizinhos do terreno onde a maior parte dos pedaços caiu. A BYD, né, concessionária, nos mandou uma nota aqui lamentando também esse acidente, a queda do helicóptero no pátio da concessionária da marca. Bianca.
2: Obrigada, Diogo. 11:32.
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Segunda-feira, 15 de junho de 2026. A Bolsa de Valores de São Paulo opera em alta de 1,25% aos 173.270 pontos. O movimento acompanha o desempenho dos principais mercados internacionais. As bolsas operam no campo positivo em razão do anúncio do acordo que deve encerrar a guerra entre os Estados Unidos e o Irã e reabrir o Estreito de Hormuz. A assinatura está prevista para sexta-feira na Suíça. O acordo também influencia a cotação do petróleo. Nesse momento, o barril do Brent recua 4,86% e é negociado a US$ 82. A moeda americana está em baixa de 0,36%, cotada a R$ 5,04. O euro vale R$ 5,85, ligeira queda de 0,02%. O cacique Raoni foi internado em estado grave, de acordo com os médicos do líder indígena. Ele está na UTI do Hospital Dois Pinheiros, na cidade de Sinop, em Mato Grosso. Em maio, o cacique foi levado em duas ocasiões para a unidade de saúde. Primeiramente, ele foi tratar uma hérnia e depois obteve diagnóstico de doença pulmonar obstrutiva crônica e problemas cardíacos. O indígena recebeu alta no dia 25 do mês passado. O líder do povo Kayapó tem 94 anos e percorreu o mundo para defender a floresta amazônica e as comunidades originárias. E o técnico Carlo Ancelotti comanda no fim da tarde de hoje o primeiro treino da seleção brasileira para o segundo jogo na Copa do Mundo. Depois do fraco desempenho na estreia, o Brasil enfrenta o Haiti às 9h30 da noite de sexta-feira. Nesta segunda-feira, 1h da tarde, a Espanha pega Cabo Verde. Às 4h jogam Bélgica e Egito. Às 7 da noite, a Arábia Saudita enfrenta o Uruguai. E na última partida do dia, às 10, o Irã enfrenta a Nova Zelândia.

0: no horário de Brasília, 11 horas e 34 minutos.
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9: Voltamos com o CBN Rio, vamos até meio-dia com o que de mais importante acontece no estado. E sempre esperando a sua participação, 997-64-2381 é o número para você entrar em contato com a gente, comentar os assuntos em destaque, também informar, né, sugerir reportagem, fique à vontade para isso. Vamos seguir movimentando a reportagem da CBN com os assuntos de hoje.
10: Vamos embora conversar com a Isa Morena, que está acompanhando uma operação contra uma clínica clandestina na Baixada Fluminense, uma clínica de estética que causou graves lesões e deformidades em pacientes. Isa, quais as novidades desse caso?
11: Oi, Leandro. Várias caixas de um antibiótico utilizado para infecções graves, anestésicos e soros, todos com data de validade vencida. Isso são algumas das coisas apreendidas na Operação Estética Segura da Polícia Civil nesta segunda-feira. Essa operação mira um grupo responsável por causar lesões em pacientes submetidos a procedimentos estéticos numa clínica em São João de Meriti, na Baixada Fluminense. Esses remédios estavam todos vencidos, segundo o delegado titular da Delegacia do Consumidor, Wellington Vieira. Além desses antibióticos e anestésicos, foram apreendidas muitas seringas, algumas com uma espécie de gel no interior que ainda não foi identificado, 3 notebooks e um tablet. A polícia procura ainda a dona dessa clínica, Ana Paula Lima Souza Mariano, que tem um mandado de prisão em aberto. Ela já é considerada foragida. Além disso, os agentes cumprem 8 mandados de busca e apreensão em endereços na Barra da Tijuca, Madureira e Olaria, na capital, além de São João de Meriti e Belfor Roxo, na Baixada Fluminense. Um ex-policial militar também é um dos alvos de busca e apreensão desta operação. O Elias Costa é apontado como companheiro da dona da clínica, a Ana Paula. O Instituto Paula Lima, o nome da clínica estética da Ana Paula, é investigado por procedimentos estéticos que teriam deixado pacientes com lesões corporais graves e deformidades nos

0: glúteos. Nas redes sociais, o Instagram da clínica reunia mais de 80 mil seguidores e as postagens mencionavam muito a experiência e a segurança desses procedimentos. Pelo menos 15 mulheres procuraram a delegacia para registrar a ocorrência depois de passarem por harmonização de glúteos na clínica. Segundo o delegado Wellington Vieira, há suspeita sim de uso de PMMA, o polimetil metacrilato, substância proibida pelo Conselho Federal de Medicina em Procedimentos Estéticos. Além disso, ele mencionou que algumas mulheres podem ter danos permanentes nos glúteos, o que pode ser enquadrado como lesão corporal grave, com pena de até 5 anos. Uma funcionária dessa clínica está presa preventivamente desde o mês passado. Volto com vocês, Leandro e Bianca.
1: Obrigado pelas informações, Isa Morena. Vamos seguir acompanhando, claro, porque é mais uma clínica de estética que está dilacerando as pessoas, fechada pela Polícia Civil para o nosso radar. A gente vai seguir acompanhando essa operação também ao longo dos próximos dias.
2: Acompanhamos também a investigação de um caso de feminicídio em São Gonçalo. Gabriel Freitas traz os detalhes.
3: Os investigadores da Delegacia de Homicídios de Niterói, São Gonçalo e Itaboraí estão nas ruas agora de manhã em busca desse homem que matou a ex-mulher nesse fim de semana em São Gonçalo, caso que é investigado como feminicídio. A vítima é a Ana Carla da Silva Gadelha, de 38 anos. Ela foi assassinada a facadas na noite de sábado no Jardim Catarina, de acordo com testemunhas. Esse crime aconteceu perto do restaurante onde ela trabalhava e foi cometido na frente dos dois filhos da vítima, de 7 e 5 anos. O corpo de bombeiros chegou a ser chamado, mas quando os militares chegaram, a Ana Carla já estava morta. Ela tinha perfurações pelo corpo. Os moradores e testemunhas apontam o ex-marido como o principal suspeito, né? Os dois tiveram um relacionamento de cerca de 13 anos. A Polícia Civil ainda não confirmou oficialmente a autoria e nem a motivação do crime, né? De maneira oficial. Esse que é o segundo caso ali em São Gonçalo, em pouco mais de 10 dias. A gente lembra que no dia 13 de junho, a Fernanda Lima Martins Freitas Guedes, de 47 anos, foi morta a facadas no bairro Mutondo. O namorado dela foi preso em flagrante. E aí, só para a gente entender, né, a situação, dados do Instituto de Segurança Pública aqui do estado mostram que entre janeiro e abril desse ano, o estado registrou 27 feminicídios e 125 tentativas do crime. As buscas agora continuam por esse homem. A Delegacia de Homicídios de Niterói, São Gonçalo e Itaboraí, os agentes estão nas ruas. Bianca.
2: Obrigada, Gabriel.
1: 11 horas e 42 minutos. Vamos conversar com o Matheus Lins, porque a Prefeitura do Rio ainda precisa esclarecer quando começa na prática o pagamento das passagens de ônibus por cartões de crédito e débito. Matheus, bom dia para você.
4: Nossos
2: Não, agora
4: ouvintes.
2: sim, a gente te ouve, Matheus,
4: Agora
2: desculpe.
4: foi. Ok, bom dia, Leandro, Bianca, os nossos ouvintes. A Prefeitura do Rio adiou o início dos testes públicos para que os passageiros possam pagar a passagem de ônibus usando cartões de crédito e débito por aproximação. A previsão era que a novidade começasse a ser testada publicamente hoje, mas a Secretaria Municipal de Transportes informou que o sistema ainda está passando por testes internos e que essa implementação vai ser feita de forma gradual nos próximos dias. Até o momento, ainda não tem uma nova data oficial para o início dessa operação. Essa medida faz parte da transição para o fim do uso de dinheiro nos ônibus municipais e a expectativa da prefeitura é ampliar essa tecnologia para toda a frota até o fim desse mês. Mesmo com o adiamento dos testes dos cartões por aproximação, segue mantida a previsão de encerramento do pagamento em espécie dos ônibus. O dinheiro vai ser aceito apenas até o dia 28 de junho. Depois dessa data, os passageiros vão ter que utilizar o cartão Jaé ou outras formas digitais de pagamento autorizadas pelo sistema, como o Pix, por exemplo. A prefeitura reforçou que o dinheiro vai continuar sendo aceito para compra e recarga do cartão Jaé em pontos autorizados, como bilheterias, máquinas de autoatendimento, estabelecimentos comerciais e também nas bancas de jornal. A orientação para quem ainda não fez a migração segue a mesma, que é providenciar o cartão o quanto antes para poder evitar transtornos quando essa mudança entrar definitivamente em vigor. Leandro e Bianca.
2: Obrigada, Matheus Lins.
1: Seguir acompanhando. Aproveitar o ensejo prefeitura aqui, rapidamente, Bianca, para fazer um registro de política aqui no nosso CBN Rio. Na manhã de hoje, o presidente do PSD, Gilberto Kassab,

0: Abe confirmou a candidatura ao Senado do deputado federal Pedro Paulo, uma figura das mais conhecidas da política do Rio de Janeiro, um movimento que a gente já vinha mapeando aqui no nosso Conversa de Bastidor há algumas semanas, de que Pedro Paulo, de fato, sairia candidato ao Senado na eleição desse ano. Inclusive, a candidatura dele é fortalecida pela desistência do Cláudio Castro, envolvido em operações da Polícia Federal, investigações várias que estão avançando contra ele. Cláudio Castro sai dessa disputa, era um favoritaço a conquistar uma das vagas e isso ampliou o número de candidaturas ao Senado. Agora, no comecinho da manhã, numa foto ali, que parece meio inteligência artificial, meio não inteligência artificial, não sei, o Gilberto Kassab postou uma foto jogando xadrez com Pedro Paulo, observado pelo Eduardo Paes e pelo Eduardo Cavalieri, e anunciou Pedro Paulo como pré-candidato ao Senado, dizendo: no xadrez, como na política, ganha quem move as peças certas na hora certa. Enquanto isso, Pedro Paulo aí se apresenta para uma vaga na chapa de Eduardo Paes. Ainda há uma dúvida na chapa de Douglas Ruas para saber quem será o candidato ao Senado no lugar do Cláudio Castro. A decisão também deve sair nos próximos dias. A gente vai contando aqui.
1: É interessante. Vamos acompanhar todo esse movimento político, né? Agora são 11 horas e 45 minutos. Ô, Leandro... As escolas do Rio de Janeiro, essa é uma informação bem importante que eu não queria deixar passar, não, fazer esse registro aqui, porque a gente discute muito sobre a questão das apostas, né, das bets aqui no Brasil e no nosso Rio de Janeiro também, e essa decisão, as escolas da rede municipal do Rio deverão promover ações de conscientização sobre riscos dos jogos de azar e das apostas esportivas. É uma medida, uma decisão que prevê que as atividades sejam realizadas pelo menos uma vez a cada bimestre e incluem orientações sobre as plataformas eletrônicas de apostas. Olha só que, se for realmente levado a sério, né? Quantos impactos positivos a gente pode ter? São palestras, rodas de conversa, oficinas, campanhas educativas, até filmes, né? Vídeos que podem passar nas salas de aula, de acordo com a faixa etária dos estudantes, mostrando o quanto que as consequências podem ser negativas desses jogos e das apostas, tá? Estimulando o pensamento crítico em relação à publicidade e ao consumo, né, em si. Então, é uma lei que prevê que as escolas ajudem também a identificar de forma precoce comportamentos de risco ligados a jogos e apostas. A Secretaria Municipal de Educação vai ficar responsável por elaborar orientações pedagógicas para todas as escolas. E vamos acompanhar muito de perto isso?
0: Vamos, porque é uma iniciativa bem, bem importante, né, para a orientação da garotada, a orientação dos mais novos, né? Os mais velhos precisam, que dirá, os mais novos também. 11h47, bora pro Toque de Letra agora.
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1: Hugo Lago. Oi, Hugo, bom dia.
4: Bom dia, Bianca Santos. Bom dia, Leandro Rezende. Bom dia a todo mundo ligado aqui na programação da CBN. Vamos falar de futebol.
0: Vambora, Hugo, porque a semana está começando. Expectativa da preparação da seleção brasileira visando a partida contra o Haiti depois da atuação muito ruim no jogo contra o Marrocos.
4: Pois é, um resultado que acabou frustrando a torcida brasileira, já que todos estavam esperando uma vitória no primeiro confronto do Brasil na Copa do Mundo e isso não aconteceu. Aliás, para além da vitória não ter vindo, uma atuação bastante preocupante na estreia, sobretudo no primeiro tempo, quando o Brasil acabou não conseguindo articular boas jogadas, não conseguiu trabalhar bem a transição e no ataque produziu muito pouco. Saiu atrás no placar, conseguiu o gol de empate com o Vini Júnior, mas no segundo tempo, com as alterações promovidas pelo técnico Carlo Ancelotti, a seleção brasileira até esboçou uma reação, mas ela, de fato, acabou não acontecendo e o resultado final foi esse placar de igualdade. Um para a seleção brasileira, um também para a seleção de Marrocos. Como você disse, a preparação já vai começar para a partida com o Haiti e a gente pode praticamente cravar aqui que a seleção brasileira

0: brasileira terá mudança ou mudanças para esse confronto com o Haiti na próxima sexta-feira, às 21h30, no horário de Brasília, principalmente no setor de meio campo. Por que que eu estou dizendo isso? Porque o Casemiro, ele foi substituído no intervalo, o técnico Carlo Ancelotti também viu necessidade de alterar na defesa, estou falando no meio campo, o Casemiro saiu para a entrada do Fabinho, na defesa o Danilo entrou na saída do Ibanez, e aí o treinador foi aos poucos promovendo outras alterações. O que a torcida brasileira tanto esperava, e eu particularmente acho que poderia ter acontecido e acabou não se confirmando, foi a entrada do atacante Endrick, principalmente porque no momento em que a seleção brasileira tinha no Igor Thiago uma opção pouco inspirada, a entrada do Endrick poderia representar até uma movimentação maior e, quem sabe, o gol da virada para cima da seleção marroquina. Não aconteceu. O Endrick não entrou, a seleção brasileira não virou o placar e agora vai se preparar para esse jogo com o Haiti, considerado, pelo menos em teoria, o adversário mais fraco do grupo. E aí há quem diga, inclusive, que a liderança desse grupo C da Copa do Mundo, o grupo do Brasil, ela vai ser da seleção que conquistar um resultado mais elástico em cima da seleção do Haiti, que é, repito, a mais fraca do grupo. No final de semana, teve a vitória da Escócia no outro jogo do Grupo C, Grupo do Brasil, 1-0 para a Escócia em cima do Haiti, um resultado surpreendente negativamente, porque todo mundo esperava que o Haiti fosse realmente levar uma goleada tanto da Escócia quanto do Brasil e também da seleção marroquina, mas o resultado foi magro. Bom, olhando para esse jogo entre Brasil e Haiti na próxima sexta-feira, repito, alterações poderão acontecer. Acho sim que o treinador deverá fazer mexida no meio-campo e também no ataque. Resta saber se com a saída do Igor Thiago ou não. Por que que eu estou falando isso? Porque provavelmente, mesmo que o treinador cogite alterações, ele não vai tirar o Rafinha e o Vini Júnior, que foram bem, sobretudo no segundo tempo, mas não tiveram uma atuação de destaque como todo mundo esperava. A seleção de Marrocos também é uma seleção qualificada e todo mundo sabia que, mesmo na expectativa da vitória, seria muito difícil pelo que apresentou nas eliminatórias a seleção marroquina e desde que o que vem apresentando na Copa do Mundo, veio apresentando na Copa do Mundo de 2022 lá no Catar. Vamos lembrar que a seleção de Marrocos foi quarta colocada no Mundial de 2022, perdeu na semifinal. Então, é uma seleção que traz, sim, muita bagagem, sobretudo na questão tática e na sequência do trabalho que vem sendo comandado desde a preparação para a Copa de 2022, tendo tido sequência no ciclo de preparação para esse Mundial de 2026.
1: Ok, Hugo, obrigada. Um beijo para você.
0: Valeu, meus amigos. Uma ótima sequência de segunda-feira para vocês também. Amanhã eu volto aqui no CBN Rio para a gente falar de mais um dia de Copa do Mundo e mais um dia de preparação da seleção brasileira. Valeu.
2: 11h52, Gabriel Freitas tem informação sobre a operação policial em Manguinhos. Fala, Gabriel.
3: Operação que terminou, Leandro, com um homem morto, 5 suspeitos presos durante essa ação ali em Manguinhos, na Zona Norte, ação que mobilizou equipes do BOPE, do Comando de Polícia de Proximidade. De acordo com a PM, o objetivo era reprimir o crime organizado ali na região. De acordo com a Polícia Militar, homens armados atiraram contra os policiais, houve um confronto e um homem morto foi identificado como Mauro Ribeiro de Almeida Júnior, de 40 anos. O porta-voz da Polícia Militar, Major Maicon Pereira, disse à CBN que ele era apontado como um dos chefes do crime organizado ali em Manguinhos, estava foragido da justiça, tinha 56 anotações criminais e ainda, segundo o Major, o Mauro era envolvido em 31 homicídios em diversos roubos de cargas e outros crimes que afetavam a vida dos moradores de Manguinhos.
1: Agora sim, vamos ouvir. O áudio estava com um probleminha, mas a gente solucionou aqui o problema já.
4: O grande objetivo da ação foi reprimir o roubo de veículos, o roubo de cargas e o roubo à população local que trafega por essa região. O criminoso de alta periculosidade, contra ele havia um mandado de prisão por conta de crime de homicídio. Ele era um criminoso que, além de participar do tráfico de drogas local na comunidade de Manguinhos, onde era uma das lideranças, ele também tinha forte influência na mesma facção criminosa, Comando Vermelho, no interior do estado, na cidade de Macaé, que acabou sendo morto durante essa ação no dia de hoje.
3: Bom, além das prisões e dessa morte, né, os policiais apreenderam um fuzil, um rádio comunicador e uma moto. A ocorrência foi encaminhada para a Delegacia de Bom Sucesso e a Fiocruz informou que, como medida preventiva, tendo em vista essa operação ali na região, né, bem próximo à sede, foi orientado o acesso dos funcionários pela portaria da Avenida Brasil para a entrada e saída do campus. Mas, nesse momento, a situação já está mais tranquila, né, sem informações sobre troca de tiros ali na região. Bianca e Leandro.
2: Obrigado, Gabriel Freitas, pelas informações. 11h55, 30 segundinhos e na volta, Ronald Vilardo.
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1: Oi, Ronald, bom dia.
8: Bom dia, Bianca. Bom dia, Leandro. Bom dia, ouvinte da CBN.
2: Bora começar a semana com sugestão de teatro com cracasso, hein? Retornando ao Rio.
8: Retorna ao Rio do Moscovitz com esse monólogo, O Motociclista no Globo da Morte. A gente já falou desse monólogo aqui, Leandro, quando ele estreou lá no passado, aqui no Rio de Janeiro. E é um monólogo em que o Eduardo Moscovitz conta um episódio de violência que aconteceu com o personagem dele. É só o Eduardo Moscovitz, ele senta, ele olha para a plateia, ele conta uma história olhando nos olhos da plateia. É uma experiência muito forte, O Motociclista no Globo da Morte, que é esse texto do Leonardo Neto, a direção e do Rodrigo Portela. E quando vão acontecer essas duas apresentações gratuitas, Leandro, aqui no Rio de Janeiro? Amanhã e quarta-feira, às 18 horas, aí pertinho da rádio, na Avenida Presidente Vargas, 1261, que é a Biblioteca Parque Estadual. É um projeto que eles têm de teatro de graça. Você só tem que pegar seu ingresso, lá, entra lá no Simpla, digita lá, O Motociclista no Globo da Morte, e você vai pegar os seus ingressos de graça e você vai assistir ao Du Moscovitz com esse monólogo premiado. Já teve em São Paulo uma temporada também muito bem sucedida. Fica aí a sugestão. O Motociclista no Globo da Morte, amanhã e quarta-feira, 18 horas, lá na Biblioteca Parque Estadual, na Presidente Vargas. De graça.
1: Agora vamos para o Gláucio Gil. O que é que tem por lá?
8: Olha, sempre tem coisa boa, né? O Glaucio Gil está se mostrando, Bianca, um dos teatros com uma das programações mais incríveis aqui no Rio de Janeiro. E ali tem o teatro na parte de baixo, ali do lado da estação da Cardeal Arco Verde. E na parte de cima tem um cabaré, que é mais uma ideia sensacional do Teatro Glaucio Gil. E no final dessa semana, sexta-feira, tem a apresentação do Cabaré Traviarcado, uma ode às travestis. Esse espetáculo é dirigido pela Renata Carvalho, que fez muito sucesso aqui há 2 anos com o monólogo Manifesto Transpofágico, do qual a gente também falou aqui no Circulando. E ela juntou as travestis do Rio de Janeiro, as artistas travestis do Rio de Janeiro, para fazer uma homenagem a personagens, artistas trans que fizeram história no Brasil, como a Rogéria, a Divina Valéria, a Heloína dos Leopardos, a Veluma, todas elas, a história delas é contada, as histórias delas são contadas nesse espetáculo que acontece na sexta-feira no Teatro Glaucio Gil, Cabaré Traviarcado, uma ode às travestis, direção da incrível Renata Carvalho. Eu sou muito fã da Renata. Acontece lá na sexta-feira, dá uma olhada no Instagram do Teatro Glaucio Gil, se tem mais detalhes. Cabaré Traviarcado na sexta-feira.
2: E temos também um sucesso, Wicked, tá chegando ao Rio de Janeiro.
8: A gente vai, Leandro, daquele palquinho do cabaré do Glaucio Gil para o mega palco da Cidade das Artes, que abriga a partir do dia 15 de julho esse musical Wicked, que foi um sucesso avassalador em São Paulo, mais de 1 milhão de espectadores. Finalmente eles vêm para o Rio de Janeiro. É a mesma história do filme, né? A história das bruxas, ele antes da chegada da Dorothy, né? Tem as músicas originais do Stephen Schwartz, que foram traduzidas para o português pela Mariana Elizabetsky e pelo Vitor Miltaler, acho que é assim que se fala o sobrenome dele, já peço desculpas porque não deve ser assim, mas eles são responsáveis pela versão brasileira dessa montagem muito bem sucedida. Por que falamos dela hoje?

0: se ela só estreia em julho, porque as vendas antecipadas já começaram e vai ser uma luta sangrenta por esses ingressos. Então, o Wicked chega ao Rio de Janeiro, vai lá à Cidade das Artes, vê o caminho para garantir o seu ingresso.
1: E amanhã tem show de Cleiton e Clédir no Teatro Ipanema.
0: Para a gente ouvir sucessos como esse aí.

0: Eu não vou a Porto Alegre, não, vou ficar aqui no Rio de Janeiro, mas eu vou assistir o show do Cleiton e Cleidir amanhã no Teatro Rubens Correia, Teatro Ipanema Rubens Correia, amanhã às 20 horas. Eles fazem espetáculo amanhã e na próxima terça também. Para você garantir os seus ingressos, sugiro você no Instagram, Teatro Ipanema Rubens Correia, para você ir no link certo. Cleiton e Cleidir no Teatro Ipanema amanhã e na próxima terça-feira.
1: Obrigada, Ronald. Um beijo para você. Boa semana.
0: Boa semana para todos nós. Até quinta-feira.
2: Então, valeu.
1: Antes de encerrar indo CBN Rio, vamos com informação até o fim. A Polícia Civil confirma uma investigação da morte de uma mulher durante prática de rapel no distrito de Inhoã, em Maricá, neste domingo. Ela sofreu a queda na Gruta do Spar. Equipes dos bombeiros foram acionadas para remoção do corpo, que foi encaminhado para o IML de São Gonçalo, uma vítima de 59 anos. Delegacia de Maricá está investigando mais essa tragédia, né? A gente vai continuar acompanhando e repercutindo ao longo da tarde.
2: Voltaremos ao assunto no CBN Rio de amanhã, 12:01. Obrigado pela companhia, um abraço, boa semana para todo mundo. Tchau, tchau.
1: Boa tarde, tchau, tchau.
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segunda-feira, 15 de junho de 2026. O presidente Lula já está na França para participar como convidado da cúpula do G7, o grupo das maiores economias do mundo. A expectativa do governo brasileiro é de um encontro com o presidente Donald Trump. Não há reunião oficial marcada, mas a delegação do Brasil antecipou a chegada de Lula para tentar um contato direto com o líder americano. O objetivo é tentar reverter a ameaça dos Estados Unidos de um novo tarifaço aos produtos brasileiros de até 37,5%. O Planalto avalia que a maior parte dessa tarifa ainda pode ser revertida com diálogo. O presidente do Irã confirmou o acordo com os Estados Unidos para encerrar a guerra e diz que a assinatura está marcada para sexta-feira. Segundo o iraniano, o memorando é resultado de meses de diálogo, contatos diários e inúmeras comunicações entre as partes envolvidas. No horário de Brasília, 12:02.

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1: E muito boa tarde, hoje é segunda-feira, 15 de junho de 2026, começando mais um CBN Brasil. Bom, abertura, começamos aqui com as notícias da guerra. O presidente dos Estados Unidos, o Donald Trump, está dizendo que fez um grande acordo com o Irã e que o Estreito de Hormuz está, segundo o próprio Trump, aberto para sempre, sem pedágio, e que o tráfego normal lá no Estreito de Hormuz voltaria a ocorrer a partir de sexta-feira, quando o Irã tiver retirado as minas que havia colocado. Mas o Trump próprio afirmou logo depois que alguns navios já estão começando a circular por uma outra rota, uma rota dentro ali do Estreito de Hormuz. Então o Trump apresenta o acordo, o entendimento, o acordo, como um grande e permanente acordo de paz. Já o Irã chama de memorando de entendimento. E a imprensa americana registra o seguinte: não há detalhes desse acordo. A única coisa que se sabe é que o Estreito de Hormuz será liberado, e que os Estados Unidos, há uma trégua de 60 dias, e que nessa trégua de 60 dias serão discutidas as questões mais essenciais. Ora, as questões essenciais são: se a abertura do Estreito de Hormuz é permanente, se não haverá cobrança de pedágio, como o Irã diz que vai cobrar, e, sobretudo, uma negociação sobre o acordo, sobre o programa nuclear do Irã. Não se falou nada até agora do programa nuclear do Irã, e o resumo da ópera é o seguinte: parece que houve um entendimento para fazer um acordo, estabelecemos algumas regras. É claro que ele já deve ter acertado alguns pontos, senão não teriam anunciado essa suspensão das hostilidades por 60 dias. Mas o fato é que, do lado do Irã, o governo lá do Irã chama o que o Trump chama de um grande acordo de paz, o Irã chama de memorando de entendimento. E sugere que tudo, inclusive o programa nuclear, a passagem pelo Estreito de Hormuz, se será cobrado pedágio ou não, que isso tudo será discutido nos próximos 60 dias. A imprensa americana registra que essa, digamos assim, manifestação muito forte do Trump dizendo que o Estreito de Hormuz está separado, está aberto, ele fala: navios do mundo inteiro, prepare-se, pode circular, o petróleo vai circular livremente e tal. E o New York Times, por exemplo, e outros jornais americanos lembram o seguinte, nós também lembramos o seguinte: antes de iniciar a guerra, antes dos Estados Unidos e Israel iniciarem a guerra, o Estreito de Hormuz era aberto e sem pedágio. Então, está se voltando ao ponto que era antes da guerra, né? Claro que, nesse período, o Irã teve suas instalações militares totalmente ou amplamente destruídas. Então, o Irã sai muito enfraquecido desse episódio todo. Mas, do ponto de vista da geopolítica, o que o Trump está alardeando como um grande resultado é o que já tinha antes. O Estreito de Hormuz estava aberto. Tem um outro complicador ainda, que é Israel. Israel não gostou do acordo. Simplesmente não há uma declaração oficial do governo de Israel, mas a imprensa israelense, ligada ao governo, diz que o acordo é ruim para Israel e que o acordo bom para Israel seria a destruição da capacidade militar do Irã e a substituição do governo. Israel diz que não vai se retirar do Líbano, e diz que pode até haver uma suspensão de hostilidades do Líbano, se o Hezbollah também parar com as suas hostilidades, mas que Israel diz que não vai se retirar do Líbano. Perguntado sobre a posição de Israel, o Trump ontem telefonou para o New York Times. Ele tomou a iniciativa de telefonar para o New York Times para bater um papo. Conversaram mais de 25 minutos. E lá, obviamente, o pessoal do New York Times perguntou sobre Israel, porque Israel não gostou do acordo, né? E sabe o que o Trump falou, Cássio?
2: O quê?
1: Falou, o Benjamin Netanyahu. O Trump falou, esse cara é muito difícil. Esse cara é muito difícil. Bom, Israel acha, enfim, Israel, em resumo, não gostou do acordo ou entendimento. E a conclusão final, então, é essa. Deve ter havido um acordo sobre vários itens, mas que precisam ser detalhados nesse prazo de 60 dias. Outra notícia dessa semana é a reunião do Comitê de Política Monetária do Banco Central, quarta-feira, que vai decidir sobre a taxa básica de juros. A maioria do mercado, ouvida em enquete do jornal Valor Econômico, acha que haverá uma redução de 0,25. A taxa básica de juros passaria de 14,5% para 14,25%.

0: A situação é essa, esse é o entendimento da maior parte dos analistas de mercado. Que mais, hein? Que mais? A Copa.
1: A Copa.
0: Na Copa. Sabe por que eu falei Copa? Porque eu queria registrar uma coisa que de 1958, quando o Brasil foi campeão pela primeira vez. O time que começou a Copa não é o time que terminou a Copa. E com mudanças importantes. O ataque, por exemplo, que de estreia, o time do Brasil, dos dois primeiros jogos, o ataque era. O Brasil jogava num 4-3-3. O Zagallo era o terceiro homem no meio de campo. O ataque era Joel, Dida e Mazola. Joel, Dida e Mazola. No terceiro jogo, contra a Rússia, foi Garrincha, Pelé e Vavá.
1: Você está dando uma dica para o Ancelotti?
0: Ah, o que que você acha? Trocou o ataque inteiro. Começou com Joel, Dida e Mazola. E depois, aí virou Garrincha, Pelé e Vavá. Que a partir do terceiro jogo contra a Rússia, o Brasil ganhando 2-0. Aí depois foi ganhando tudo até o jogo final. Aquela seleção brilhante. O Pelé com 17 anos, brilhante, fazendo gols espetaculares. Estava no banco. Garrincha no banco, Pelé no banco e Vavá no banco nos dois primeiros jogos, né? Também houve uma troca no meio de campo, estava o Dino jogando, saiu o Dino e entrou o Zito. Então, foi uma mudança de quatro jogadores essenciais. O Zito, capitão da Copa, o grande jogador do meio de campo, Garrincha, Pelé, imagina, Garrincha e Pelé no banco.
1: Olha, não dá, né?
0: Garrincha e Pelé no banco. E consta a lenda que quem chamou a atenção do técnico da época, que era o Vicente Feola, foi um dos jogadores chamado Didi, que era uma liderança muito respeitada, e ele que teria dito ao técnico da Vicente Feola, dizendo que sem o Garrincha e o Pelé a gente não ia ganhar a Copa. Ainda bem que ele ouviu, né?
1: Ainda bem.
0: Então, pessoal, calma que dá para trocar o ataque inteiro. Na verdade, nesse time aí dá para trocar mais que o ataque, né?
1: Dá.
0: Enfim, vamos trocar o ataque inteiro e aí, quem sabe, a coisa melhora. Bom, vamos começar as reportagens e vamos começar com o Felipe Igreja, de Brasília. O presidente Lula está na cúpula do G7, na Suíça. E, entre outras coisas, ele foi para lá como convidado. O Brasil não é membro do G7. G7 é o grupo dos países mais ricos do mundo, sete países mais ricos. E ele foi convidado à cúpula e ele foi para lá com a intenção de manter conversações e tentar uma conversa direta com o Donald Trump acerca das tarifas. Quem tem as informações é o Felipe Igreja, de Brasília. Felipe.
2: Exatamente, Sadenberg. O presidente Lula já chegou a Evian-le-Bain, na França, para participar como convidado da cúpula do G7, o grupo das maiores economias do mundo. A expectativa do governo brasileiro é um encontro com o presidente dos Estados Unidos, Donald Trump, mas não há uma reunião oficial marcada. A equipe brasileira antecipou a chegada de Lula justamente para tentar um contato direto com o norte-americano. O objetivo é tentar reverter essa ameaça dos Estados Unidos de um novo tarifaço aos produtos brasileiros em até 37,5%. O governo avalia que a maior parte dessa tarifa, cerca de 25%, ainda pode ser revertida com diálogo. Durante a cúpula, Lula deve adotar um tom duro contra o protecionismo, mas a orientação é dar o recado sem atacar Trump diretamente. A relação com as gigantes de tecnologia também está na pauta. Como os norte-americanos usaram decisões da justiça brasileira contra plataformas digitais para justificar as novas taxas, Lula vai usar o G7 para afirmar que o Brasil não persegue as big techs. Ele deve reforçar também que o país está aberto aos negócios desde que as leis brasileiras sejam respeitadas. Então, o presidente brasileiro já está na França aguardando a reunião de cúpula e chegou antes do início, justamente para tentar ali nos bastidores esse encontro com Donald Trump, mas não há ainda nada confirmado. Sardenberg.
1: Agora nós temos um outro assunto que é relacionado a esse que você está tratando, Felipe Igreja, que é a questão das tarifas. Você tem uma estimativa que foi feita pela Confederação Nacional da Indústria, caso essas tarifas dos Estados Unidos de fato comecem a vigorar?
2: Isso.

Mesmo, Cássia, a Confederação Nacional da Indústria fez um levantamento mostrando que, caso essas tarifas sejam aprovadas, cerca de um terço, 31,6% dos produtos exportados pelo Brasil para os Estados Unidos poderão ser submetidos

0: entre os produtos que podem sofrer a taxação mais elevada estão ferro guza, o açúcar de cana em forma sólida, o sebo não comestível, o álcool etílico não desnaturado e molduras de madeira de pinho. A gerente de comércio e integração internacional da CNI, Constanza Negre, diz que o tarifaço deve sim reduzir as exportações de produtos brasileiros aos Estados Unidos, mas que isso não preocupa apenas para os setores exportadores, mas sim para a economia como um todo.
1: Quedas nas exportações brasileiras para os Estados Unidos, como já aconteceram diante desse cenário de aumentos de tarifas, preocupam. Preocupam não só a indústria, mas a economia e ao Brasil como um todo. Os efeitos multiplicadores das exportações de alto valor agregado são importantíssimos para o país. Mais empregos, empregos de mais qualidade e retornos econômicos importantes para o país, que serão perdidos diante de um cenário de um aumento de tarifas.
0: Vale ressaltar, Cássia, que apesar dessa preocupação do setor produtivo, as tarifas de fato ainda não entraram em vigor. Antes da decisão final, o governo dos Estados Unidos vai realizar consultas públicas e audiências para ouvir empresas, entidades e representantes governamentais. Quem também falou sobre as tarifas hoje foi o ministro da Fazenda, o Dario Durigan. Ele afirmou a um podcast da Warren Investimentos que o Brasil é um parceiro comercial superavitário para os Estados Unidos, que o governo brasileiro vai usar a diplomacia e os melhores argumentos técnicos diretamente com a gestão de Donald Trump para tentar reverter essa ameaça de um novo tarifaço. Cássia.
2: Muito obrigada, Felipe Igreja.
3: E agora, Cássia?
2: Intervalo.
3: Já voltamos.
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0: 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Já trago alguns destaques do noticiário de hoje, assuntos que nós vamos atualizar aqui ao longo da tarde. As investigações sobre o acidente entre dois helicópteros no Recreio dos Bandeirantes continuam. 3 das 6 vítimas já foram identificadas, enquanto a Polícia Civil e a FAB tentam esclarecer as causas dessa colisão. Em entrevista ao CBN Rio, o delegado Alan Luchardo, da Delegacia do Recreio dos Bandeirantes, disse que as aeronaves não tinham autorização para fazer táxi aéreo e que já ouviu os proprietários. Além das 6 mortes, o acidente entre esses helicópteros no Recreio deixou um rastro de destruição. O local mais atingido foi a garagem de uma concessionária de veículos e moradores da região ainda contabilizam os prejuízos. Uma operação da Polícia Civil na Baixada Fluminense investiga uma clínica de estética suspeita de causar lesões graves e deformidades em pacientes. Pelo menos 15 mulheres relataram complicações depois de procedimentos de harmonização de glúteos com suspeita de uso irregular do PMMA. A Polícia Civil do Rio investiga ainda a morte de um operador contratado por uma produtora audiovisual durante as gravações de uma série na UFRJ na Ilha do Governador, na Zona Norte, aqui do Rio. A Polícia Civil também tenta identificar 3 pessoas suspeitas de agredir um idoso de 69 anos em Copacabana. Segundo a vítima, Mauro Figueiredo Rodrigues Rocha Dias, ele chegava em casa quando foi abordado por um homem e 2 mulheres que teriam feito ameaças e ofensas de cunho político e religioso. A gente acompanha esses e outros assuntos durante o dia de hoje. Eu estou esperando a sua participação pelo 997-64-2381 para você participar do noticiário aqui comigo. Agora é 12:22, já eu estou de volta com o noticiário local.
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Meio-dia 19, boa tarde para você que acompanha a CBN nessa segunda-feira, dia 15 de junho de 2026. Eu sou a Júlia Viana e te acompanho ao longo do dia de hoje com o noticiário local aqui do Rio, com muita informação e prestação de serviço para você ficar por dentro do que acontece no estado. E claro, te convido a participar da programação e a me ajudar a construir esse noticiário. Você me envia sua mensagem ou grava seu áudio pelo

0: E aí, Merval, como vai?
1: Tudo bom, Sandenberg? Boa tarde, ouvinte. Boa tarde, Cássia.
2: Boa tarde, Merval.
0: Bom, Merval, saiu mais uma rodada de pesquisa, desta vez da pesquisa Nexus, BTG Nexus. É a quarta pesquisa dessa empresa e mostra uma melhora. O Lula sobe alguns pontos e o Flávio Bolsonaro cai alguns pontos. Então a vantagem para o Lula aumenta. E o detalhe é que, quer dizer, detalhe não, quer dizer, o que confirma é que Lula e Flávio somados no primeiro turno concentram 75% das intenções de voto, deixando quase nada para os que estão fora dessa polarização, Merval.
1: É um resultado que implica na polarização eleitoral extrema, né? Não há nada que indique que outros candidatos possam recuperar essa distância, né? É realmente impressionante como o petismo e o antipetismo se juntam na candidatura do Lula, evidentemente, e do Flávio Bolsonaro como antipetista, né? Os outros candidatos, os governadores, ex-governadores, por exemplo, o Caiado e o Zema, parecem sem condições de apresentar propostas que mobilizem o público, né? Tirem voto do Flávio Bolsonaro. Realmente está muito difícil isso, e pode acontecer que no segundo turno tudo se junte a favor do Flávio Bolsonaro, mas mesmo assim é muito pouco voto, né, para disputar. Se todo mundo for para o Flávio Bolsonaro, ele fica pau a pau com Lula, né? Então é muito difícil a situação. Só fatos novos que podem mudar, né?
0: É porque pela esquerda não tem nenhum candidato, né? A não ser o Lula, né? Pela direita, centro-direita, enfim, da direita para o centro tem vários, né? E como você disse, se juntar os votos desse pessoal todo e for para o Flávio, aí o Flávio fica mais competitivo, né?
1: É aí que o eleitor independente ganha importância, né? O eleitor que pode votar ou no Lula ou no Bolsonaro. Esse eleitor é que vai ter que definir, vai definir a eleição, e os candidatos vão ter que procurá-los, né? Para tentar reverter esse quadro.
0: Tá certo.
1: Ou ampliar o quadro, né? No caso do Lula.
0: Exatamente.
1: Entendeu?
0: Merval Pereira, obrigado, Merval. Até amanhã.
1: Amanhã, Sara.
0: Estamos aqui numa sequência de pesquisa, Cássio. Então, para dar os números todos, eu vou dizer aqui. Pesquisa, então, BTG Nexus. Então, de primeiro turno, a principal simulação do primeiro turno deu Lula com 42% das intenções de voto, Flávio Bolsonaro, 33%. Então, 9 pontos de vantagem para o Lula. Depois dos outros candidatos, tivemos Ronaldo Caiado e Renan Santos aparecem com 4%. Romeu Zema, Joaquim Barbosa, Augusto Cury registram 2%. Aécio Neves e o Cabo Daciolo têm 1% cada. E como eu havia dito, Lula e Flávio somados no primeiro turno têm 75% das intenções de voto. Intervalo.
2: E já voltamos.
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11: Meio-dia e meia agora, vamos ver como é que fica o tempo para hoje, esse início de semana. E segundo o Alerta Rio, hoje o céu vai estar bem nublado, encoberto, tem previsão.

0: previsão de chuva fraca, moderada, isolada a qualquer momento do dia. O tempo aqui no Rio vai ficar instável por causa de áreas de instabilidade associadas aí a uma região de baixa pressão na costa da região sudoeste. Os ventos vão ficar fracos a moderados também, sendo mais intensos da tarde para a noite. As temperaturas vão estar em declínio, com mínima aí prevista de 17 graus e máxima prevista de 25 graus. Quem já saiu de casa hoje pôde observar o tempo realmente bem coberto e a gente tem previsão então de chuva para hoje.
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0: Vamos atualizar também as condições de trânsito nesse início de tarde. Na Barra teve um acidente na Avenida das Américas. Tem uma faixa da pista central no sentido recreio ocupada, na altura da rua Professor Alfredo Colombo. Devido a esse acidente envolvendo um utilitário e um carro, a equipe do Corpo de Bombeiros está lá no local e a Sete Rio também já foi acionada. E o trânsito está lento nesse trecho, então, da Avenida das Américas. Você, motorista circulando pela região, pode redobrar a atenção. Vamos atualizar as condições da Ponte Rio-Niterói também, no sentido Rio. Fluxo normal, travessia de 13 minutos. Já no sentido Niterói, fluxo com lentidão na chegada ao pedágio, travessia aí de 16 minutos. Na Avenida Brasil, no sentido Zona Oeste, o motorista encontra boas condições de trânsito em toda a extensão da via. Já no sentido centro, tem um trecho pequeno ali com trânsito intenso, mas sem retenções na altura de Benfica. Na linha amarela, tem uma interdição parcial na saída 5, acesso da linha amarela sentido Barra para o sentido Del Castilho, da Avenida Pastor Martin Luther King, está interditado para obras, então você, motorista, pode prestar atenção nesse trecho. Agora, 12:32.

Segunda-feira, 15 de junho de 2026. A Bolsa de Valores de São Paulo opera em alta de 0,82% aos 175.530 pontos. O movimento acompanha o desempenho dos principais mercados internacionais. As bolsas operam no campo positivo em razão do anúncio do acordo que deve encerrar a guerra entre os Estados Unidos e o Irã e reabrir o Estreito de Hormuz. A assinatura está prevista para sexta-feira na Suíça. O acordo também influencia a cotação do petróleo. Neste momento, o barril do Brent recua 4,86% e é negociado a US$ 82. A moeda americana está com baixa de 0,15%, cotada a R$ 5,05. O euro vale R$ 5,86, elevação de 0,12%. O presidente Donald Trump afirmou que navios já começam a circular pelo Estreito de Hormuz depois do anúncio do acordo de paz entre Estados Unidos e Irã. Ele confirmou a informação em uma postagem na Truth Social. Na prática, Teerã controla a maior parte do tráfego no Estreito e, até o momento, não confirmou a declaração de Trump. Nesta segunda-feira, o governo da República Islâmica afirmou que cobrará taxas de embarcações em Hormuz, apesar de o líder americano dizer que não haverá pedágio. O cacique Raoni foi internado em estado grave, de acordo com médicos do líder indígena. Ele está na UTI do Hospital Dois Pinheiros, na cidade de Sinop, em Mato Grosso. Em maio, o cacique foi levado em duas ocasiões para a unidade de saúde. Primeiramente foi tratar uma hérnia e depois obteve diagnóstico de doença pulmonar obstrutiva crônica e problemas cardíacos. O indígena recebeu alta no dia 25 do mês passado. O líder do povo Kayapó tem 94 anos e percorreu o mundo para defender a floresta amazônica e as comunidades originárias. No horário de Brasília, 12:34.

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1: Bom, uma das consequências do acordo anunciado, ou entendimento anunciado por Estados Unidos e Irã, é que as bolsas de valores ao redor do mundo subiram nesta segunda-feira. A alta começou com as bolsas da Ásia, que abriram mais cedo, né? Lá no horário deles, e altas expressivas, altas de até 4, 5% das bolsas da Ásia. Depois as bolsas aqui do Ocidente, que estão começando a abrir, e todas registram aí um movimento de alta. Por outro lado, inversamente, né, o preço do petróleo tende a cair. Já caíram alguns dólares, estão aí abaixo de 90 dólares, rodando a 84, 85 dólares. Esse é uma das consequências imediatas do anúncio de acordo entre Estados Unidos e Irã. Diga, Cássia.
2: Agora nós temos informação com a nossa reportagem, Carlos Alberto. Daqui a pouquinho a gente vai falar mais de economia, inclusive na nossa conversa com a Miriam Leitão. Mas quem está conosco agora é o Felipe Pereira, direto de Campinas, que tem mais informações sobre o caso IP. Felipe Pereira, boa tarde para você.
3: Oi, Cássia, boa tarde. A Agência Nacional de Vigilância Sanitária manteve a suspensão de lotes de produtos de limpeza da IP fabricados antes de março e abril de 2026. A decisão foi publicada no Diário Oficial da União hoje. A medida atinge desinfetantes, lava-louças e lava-roupas produzidos pela Química Amparo, em Amparo, cidade aqui da nossa região. A suspensão envolve a venda, distribuição e uso de itens com lotes terminados em 1. Entre os produtos estão os desinfetantes BAC IP e Pinho IP e detergentes líquidos de diferentes versões. Também entram na lista lava-roupas líquidos Tixan IP em várias linhas. Nos desinfetantes e lava-louças, a restrição vale para itens fabricados antes de 1º de março deste ano. No caso dos lava-roupas, a suspensão atinge produtos feitos antes de 1º de abril. Lembrando que isso acontece depois daquela fiscalização feita pela Anvisa entre os dias 27 e 30 de abril, na fábrica em Amparo, onde foram constatadas falhas nas regras de boas práticas de fabricação. A liberação da produção foi retomada no mês de maio, no final do mês de maio, e os produtos fabricados a partir de março e abril também estão liberados. Em nota, a IP informou que apresentou hoje à Anvisa os resultados dos laudos de análises técnicas feitas por laboratórios dos lotes final 1 produzidos em janeiro e fevereiro para os mesmos produtos e aguarda a liberação desses lotes após a avaliação da Anvisa. Até lá, a recomendação é aguardar e não utilizar os produtos. O saque segue disponível para quem deseja trocar ou então ter o reembolso no caso do lava-roupas líquido. Cássia.
2: Muito obrigada, Felipe Pereira.
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0: E aí, Miriam?
1: Boa tarde, Schwarzenberg. Boa tarde, Cássia. Boa tarde, ouvintes da Rádio CBN.
2: Boa tarde, Miriam.
0: Bom, Miriam, nesta semana, na quarta-feira mais exatamente, o Comitê de Política Monetária do Banco Central decide sobre a taxa básica de juros. O valor econômico, como sempre faz, fez uma enquete com os analistas de mercado, as instituições, etc. E a opinião majoritária, amplamente majoritária, é que vai haver uma redução de 0,25, de 14,5 para 14,25, e depois não se sabe, Miriam.
1: Pois é, Schwarzenberg, a gente tem conversado sobre isso aqui, o quanto que o cenário econômico deteriorou-se a partir do começo da guerra e mudou totalmente o que estava sendo previsto. Então, é isso, um outro corte de 0,25, portanto, continua, é o terceiro corte de 0,25 e vai para 14,25, mas os juros permanecem muito altos. Na verdade, como a situação piorou muito, os juros só estão caindo porque eles estão altos demais. Mas o quadro econômico não é um quadro de relaxamento monetário. O quadro econômico é um quadro de dificuldade, porque a inflação subiu hoje mesmo. A projeção de inflação para o ano aumentou e dos juros também, enfim, de todas aquelas previsões pioraram, aquelas previsões do Focus. O que o Banco Central vai considerar certamente é que esse é um choque temporário. E quando se fala, mais cedo estava falando com a Cássia e o Milton sobre essa nova perspectiva que se abre de um fim desse conflito. É ainda frágil, ainda não é o fim do conflito, é o um acordo para continuar conversando por mais 60 dias, mas abre-se uma possibilidade de ter um fim desse conflito. Até porque ele está muito irracional. Para quem iniciou o conflito, a hostilidade foi os Estados Unidos. Está muito ruim politicamente porque é muito impopular nos Estados Unidos essa guerra. Então, a expectativa é que haja um fim de guerra de fato. Havendo um fim de guerra e restabelecendo o suprimento de petróleo, o petróleo pode cair, hoje caiu um pouco já, normalizando a situação, você pode ter um final do ano muito mais tranquilo do que se imaginava. Então, você terá saído de um momento, de um cenário positivo, para um cenário muito ruim, para um cenário melhor do que nesse muito ruim. Então, o ano terá sido uma história muito de idas e vindas, né? Mas não é assim. Acabou a guerra, assinou o acordo, acabou tudo. Todo o problema acabou. Não. Ainda tem que se normalizar a situação da economia. Nesse momento que se tem depressão inflacionária por causa da guerra e também um ambiente muito ruim do ponto de vista fiscal, sabe, com essa. Você escreveu sobre isso, eu também escrevi sobre o aumento do gasto público, tanto do governo quanto do Congresso, aprovando aumentos de gastos como se não houvesse amanhã. E isso também cria um cenário difícil. Ou seja, o Banco Central vai reduzir 0,25, ele talvez se deixe com liberdade para tomar a decisão, as futuras decisões, sem se comprometer, portanto, sem forward guidance, né? E porque a situação de fato está confusa esse ano, do ponto de vista da economia interna, a partir dos impactos das crises externas. Então, ele deve reduzir 0,25 mesmo, mas avisando que não vai antecipar, se vai se deixar livre para tomar a decisão da próxima reunião, na próxima reunião.
0: Tá certo. Aguardamos e acompanhamos. Miriam, então, obrigado, Miriam. Até amanhã.
1: Até amanhã.
0: Intervalo, Cássio.
2: E já voltamos.
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10: Agora, 12h45, eu tô de volta aqui com o noticiário local do Rio para trazer agora o noticiário policial. A Delegacia de Homicídios da capital está investigando a morte de um motoboy e de uma mulher que foram baleadas.

0: durante uma tentativa de assalto em Cascadura, na zona norte aqui do Rio, na noite de sábado. A mãe do motoboy Marlon Xavier esteve no Instituto Médico Legal hoje e contou que o filho trabalhava como motoboy de aplicativo quando foi atingido. Segundo ela, a Selma Xavier, o Marlon estava parado no sinal ao lado de uma moto onde estavam marido e mulher quando os criminosos chegaram para fazer esse assalto. A mulher também foi baleada e morreu. O marido dela sobreviveu e ainda, de acordo com a Selma, ajudou a acionar a polícia e a localizar o corpo do motoboy no IML. Esse crime aconteceu na rua Mendes de Aguiar, esquina ali com a Avenida Hernani Cardoso, perto de um posto de gasolina, em frente ao clube dos suboficiais e sargentos da aeronáutica. Segundo a Polícia Militar, os agentes do batalhão de Rocha Miranda foram acionados para essa ocorrência de tentativa de roubo com disparos de arma de fogo e, quando chegaram ao local, encontraram as vítimas já mortas. Essa área foi isolada para a perícia. A Delegacia de Homicídios da capital tenta agora identificar os criminosos e esclarecer aí a dinâmica desse crime. A mãe do Marlon disse que o filho era trabalhador e fez um apelo contra a violência na região. Segundo ela, os assaltos têm sido frequentes naquele ponto de Cascadura.
1: E ali está tendo um assalto demais, não levaram a moto do meu filho, não levaram a moto do casal, marido e mulher, né? O meu filho era um menino alegre, fazia motoboy, ele era honesto, trabalhava. E meu filho, o sepultamento vai ser amanhã, né? Não é fácil. E eu deixo um recado aqui, que até quando, né, os motoboys vão sofrer esses atentados de assalto? Até quando o trabalhador vai sair e não sabe se volta? E essa família também, eu dou meu sentimento, que não é fácil. Com a mãe, até onde vai ter essa violência?
0: A nossa reportagem conversou com a Selma mais cedo, então, no IML. A gente lembra que semana passada também o cantor Arlindinho relatou ter sido assaltado em Cascadura em frente a esse mesmo clube. Ele disse nas redes sociais que teve o cordão pingente e a pulseira de ouro levados por criminosos. Então agora a Delegacia de Homicídios da capital investigando esse caso, né, para tentar identificar esses criminosos e esclarecer a dinâmica desse crime. A gente segue atualizando as informações sobre esse caso aqui no noticiário local do Rio. Agora, 12:47.

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2: 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Hoje eu falei

0: sobre dívidas e investimentos. Amanhã eu volto com mais um É da Sua Conta.
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0: Estela Campos, que é editora de carreira do Valor Econômico, e o Thiago Barbosa, que é aqui da CBN, entrevistaram o CEO da Bayer para este CBN Professional. A Estela Campos está com a gente e vai nos contar os principais pontos dessa entrevista, que já está nas nossas redes. Estela.
1: Olá. Tudo bem, Schardenberg? Na verdade, é uma mulher, tá? É a CEO. Ela é a CEO da divisão de saúde do consumidor da Bayer, todos esses produtos, né? E ela conta pra gente, no episódio, bastante da trajetória profissional dela. Ela foi fez carreira muito na área de marketing até chegar, né, ao cargo de CEO. E ela fala sobre a importância, né, de em cada momento, ela passou por outras grandes empresas, Johnson & Johnson, Beringer e tal, como é importante você deixar claro, né, para o seu gestor aonde você quer chegar, né? Porque às vezes as pessoas evitam essa conversa, ficam esperando que as oportunidades apareçam, né? E às vezes as pessoas não entendem que aquilo era uma coisa que você, um desejo, né, do profissional e tal. Então ela conta um pouco, assim, o quanto é a dificuldade de fazer isso e tal. Ela também é a primeira mulher a assumir esse posto na Bayer, né? Então ela fala também bastante que para as mulheres, então, ainda é mais complicado, né? Porque as mulheres têm essa dificuldade de deixar de ir lá e pedir coisas, deixar claro para onde querem chegar, né? Ela conta até um pouquinho, né, na sonora que a gente separou, um pouco desse sentimento ali, né, que ela percebe. Vamos ouvir?
0: Ela, antes da sonora, como é o nome dela?
1: É a Cristina Reg.
0: É brasileira?
1: Ela é brasileira. Brasileiríssima.
0: Cristina Reg. Tá certo. Vamos ouvir a sonora agora.
2: Isso é mais difícil ainda para as mulheres. As mulheres têm ainda mais dificuldade de falar o que elas realmente querem na carreira. Né? Elas têm essa sensação que, mas será que...
3: É a síndrome da impostora, né?
2: Como que essa pessoa vai me ver se eu pedir? Será que eu não estou sendo muito ambiciosa? Então, existe sim uma barreira e não é fácil. Não é que é super natural chegar lá e vai fazer uma conversa, né, com o seu gestor, com a sua liderança. Eu quero ser CEO da empresa. Então, leva um tempo. Eu acho que você precisa se estruturar para isso. Mas tem que ser dito.
0: Estela?
1: Oi, estou por aqui.
0: Então, já passamos a sua conclusão, por favor.
1: Ok.
0: Bom, então tá bom. Tivemos então uma informação aqui da Estela Campos e que fez essa entrevista com o Thiago Barbosa.
4: E ouvindo a Cristina Reg, já dá para ouvir. A gente vai lá no nosso tocador de podcasts, nas redes do Valor da CBN, já está disponível, né, Estela?
1: Isso. Também está no YouTube da CBN, do Valor, no Spotify, no Apple Podcast. É só procurar que acha. O episódio já está lá completo para vocês.
0: Muito obrigado e até a próxima.
1: Muito obrigada. Até a próxima, gente.
4: Até mais. E agora,
0: você tinha uma nota, Cássia.
4: Ah, é verdade.
0: Antes do intervalo, você deu uma nota.
4: Ô, Ju, vê se você acha aí pra gente, naquela velocidade que só você tem, All Night Long, do Lionel Richie. E por que eu tô pedindo essa música pro Juliano? Porque a gente teve a confirmação que o Lionel Richie vai fazer show aqui no Brasil. Vai fazer show no final desse ano. O show tá marcado pro dia 19 de dezembro no Nubank Park, que antes a gente conhecia como Allianz Park, aqui em São Paulo. Venda de ingressos pro show do Lionel Richie começa nesta quinta-feira,
0: já?
4: Dia 18. Já? É assim, Carlos Alberto. Começa no site do Eventim. E na terça, dois dias antes, amanhã, vai ter uma pré-venda exclusiva para quem for cliente do Banco Itaú. Como o Itaú está patrocinando o show, se você comprar...

0: como cliente do Itaú no site do banco, você consegue 15% de desconto no valor das entradas, desde que você faça essa compra com cartão de crédito do banco. E aí vamos a alguns preços aqui. Caro, hein? Vou dar o preço da inteira, tem a meia também. O ingresso mais baratinho é o da cadeira superior. Cadeira superior, a inteira, R$ 295. Tem ainda uma cadeira silver, mas aí aqui é a meia entrada, não é mais caro. Então a mais barata mesmo é a cadeira superior, que custa R$ 295 a inteira. E aí o céu é o limite, né? A gente tem aqui, por exemplo...
1: Pista premium.
0: Nossa, pista premium, vamos achar. Tem o pacote VIP, não. Cadê? Cadeira... Olha, tem a cadeira Platinum na primeira fileira, custa R$ 4.947 a meia, ou R$ 9.895 a inteira.
1: Per capita cada um?
0: Cada um, per capita, exatamente. Assusta, gente, é, Carlos Alberto. Mas enfim, o show é em dezembro, os ingressos começam a ser vendidos amanhã para quem é cliente Itaú no site do banco, na quinta-feira no site da Eventim, e quem for até lá em 19 de dezembro vai ouvir músicas como essa.
1: Essa é clássica.
0: Essa é clássica. Vai curtir a noite toda, ou como diz a música, All Night Long, o show do Lionel Richie.
1: Intervalo agora.
0: E já voltamos.
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9: Meio-dia 59, a gente tem uma informação importante aqui de momento, principalmente para quem está passando pela Via Light. A gente está de olho aqui nas imagens do Globocop da TV Globo, acompanhando uma manifestação ali na via. Várias barricadas em chamas por lá, as pistas estão parcialmente interditadas na altura de Mesquita. E o motorista encontra muita dificuldade ali para circular nessa região, principalmente no sentido Nova Iguaçu. Muita movimentação ali de manifestantes e policiais na via, também no sentido Pavuna. A gente observa muitos pneus em chamas e a recomendação é que você, motorista, evite a região. Situação bem complicada nos dois sentidos e, de acordo com as primeiras informações, esse protesto está acontecendo por causa de um homem que foi preso na semana passada. Os manifestantes alegam que esse homem seria inocente, estão ali realizando esse protesto porque ele não foi liberado desde a semana passada. São muitos pneus ali É fumaça bem preta e esse protesto já está interditando os dois sentidos da Via Light há 40 minutos.

0: Tem uma faixa em cada sentido que tá liberada, mas mesmo assim tá travando muito o trânsito, a fumaça também atrapalha bastante os motoristas circulando ali pela região, então a recomendação mesmo é que você evite passar por ali, pelo menos por agora.
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0: E a gente atualiza também a situação do trânsito em outros pontos aqui do Rio. Na linha vermelha tem um acidente em São Cristóvão, tem uma faixa ocupada no sentido Baixada por causa desse acidente envolvendo carro e moto. As equipes da Sete Rio e do Corpo de Bombeiros já foram acionadas e o trânsito apresenta retenções no trecho. Estou de olho aqui nas câmeras da Prefeitura pelo Centro de Operações e realmente o trânsito já está bem complicado por ali. Os carros estão tendo que desviar ali desse acidente. A gente volta a falar também daquele acidente na Avenida das Américas. Tem uma faixa ainda na pista central, sentido Recreio, ocupada na altura da rua Professor Alfredo Colombo por causa desse acidente aí envolvendo utilitário e carro. As equipes do Corpo de Bombeiros já estão no local e a Sete Rio foi acionado. O trânsito ainda apresenta lentidão no trecho e eu lembro que você pode me ajudar a dar conta do trânsito em outras regiões aqui do Rio, participando, mandando sua mensagem, seu áudio, pelo 997-64-2381. Você relata aí como está o trânsito, para onde você está passando agora. E eu te coloco no ar. Agora, 1 e 2, já já eu volto com o noticiário aqui do Rio.

0: Segunda-feira, 15 de junho de 2026. A imagem negativa do presidente Donald Trump no Brasil subiu 6 pontos em um mês e atingiu 45%. É o que revela uma pesquisa Genial Quest divulgada hoje pelo jornal O Globo. O aumento acontece depois do governo americano anunciar uma proposta de novo tarifaço contra o Brasil e classificar o Comando Vermelho e o PCC como organizações terroristas. Já 27% dos entrevistados veem a imagem de Trump como regular, o que representa a queda de 6 pontos na comparação com o levantamento anterior. A parcela de brasileiros que classificam como positiva a imagem do líder americano se manteve em 22%. A pesquisa fez 2.004 entrevistas entre os dias 5 e 8 de junho. A margem de erro é de 2 pontos percentuais para mais ou para menos, com um nível de confiança de 95%. Quase metade das crianças brasileiras que engravidam após sofrer violência sexual não consegue acessar o pré-natal no período considerado ideal pelos profissionais de saúde. Entre meninas com até 12 anos, apenas 55,6% iniciam acompanhamento no primeiro trimestre da gestação. O atraso é ainda maior quando se observa a parcela que chega aos serviços de saúde após 22 semanas de gravidez. Isso acontece com 28,3% das meninas de até 12 anos, o dobro da proporção observada entre as adolescentes em geral. Os dados constam em estudos da Universidade Federal de Pelotas, baseados em mais de 1 milhão de gestações registradas no país. No começo do mês, o Senado anulou uma norma do Conselho Nacional dos Direitos da Criança e do Adolescente que trata do atendimento de menores vítimas de violência sexual e da garantia de direitos como o aborto legal. No horário de Brasília, 1:04.
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0: Direto de Nova Jersey, o Leonardo Dai. Leonardo, tudo bem?
1: Tudo bem, Sardenberg? Geralmente a gente se fala nesse horário aqui, eu tô saindo do treino da seleção brasileira, né? Hoje a programação é um pouco diferente. É. A seleção vai treinar no fim da tarde aqui no horário de Brasília, começo da noite no horário de Brasília, né? Desculpa, fim da tarde no horário daqui de Nova Jersey, começo da noite no horário de Brasília, 17 horas no horário daqui, 18 horas no horário daí. O primeiro treino mesmo pra valer, né? Em termos de preparação tática e técnica pro jogo contra o Haiti, já que ontem os jogadores que atuaram na partida contra o Marrocos fizeram apenas um treino de recuperação física, enquanto os demais ficaram na academia treinando. Então, hoje, amanhã, quarta e quinta, os treinos da seleção brasileira para o jogo de sexta, às 9h30 da noite, no horário de Brasília, contra a seleção do Haiti, na segunda rodada do Grupo C da Copa do Mundo de 2026. Outra mudança da programação de hoje em relação ao que a gente tinha nos dias anteriores é que hoje, pelo menos a princípio, ninguém vai conceder entrevista. Nenhum jogador fala hoje, ao contrário do que vinha acontecendo, nos outros dias de treino da seleção brasileira.
2: Agora, Leonardo, perdão, Sérgio.
0: Diga,
2: pode falar, eu vou depois.
0: Não, e a questão é a seguinte, o Neymar...
1: Então, o Neymar não voltou a treinar no campo até o final da semana passada, e é o seguinte, mesmo que ele apareça hoje no campo... Sexta-feira,
0: alô,
1: não
0: Léo.
1: Vou dizer sem chance, mas é muito difícil.
0: Alô, Léo.
1: Oi, tô aqui.
0: Você podia repetir do começo, porque nós tivemos uma interrupção aqui na ligação. Você estava falando do Neymar.
1: Isso, ele não voltou a treinar ainda, e mesmo que ele volte a treinar hoje, é muito difícil imaginar que ele jogue contra o Haiti, porque o período de transição física, ele dura aí uma semana, 10 dias, né? Então, assim, ele... Pensando do ponto de vista do Neymar, né, ele precisa voltar a treinar entre hoje e amanhã, no máximo quarta-feira, para a gente ter uma perspectiva de que ele possa jogar contra a Escócia na quarta-feira que vem, né? Porque contra o Haiti, o tempo de recuperação já demanda mais do que o tempo que a gente tem daqui até o jogo.
2: Agora, Léo, a gente tem nesse momento, já em campo, Espanha e Cabo Verde. 6 minutos do primeiro tempo, por enquanto 0-0. E logo mais, às 16h, tem Bélgica e Egito e a nossa transmissão, né?
1: Exatamente. Esse jogo de Cabo Verde contra a Espanha é um jogo muito especial, né? Porque Cabo Verde está fazendo o primeiro jogo em Copas do Mundo, né? A Espanha, uma seleção que chega como favorita e tal, mas é inevitável olhar para esse jogo sem um olhar muito especial para Cabo Verde, que ano passado comemorou 50 anos da independência do país em relação a Portugal, né? Então é um jogo muito legal, muito, muito interessante da gente ver. É, tem Bélgica e Egito às 16h, com transmissão da CBN, jogo do Grupo G, e esse Grupo G tem hoje às 22h da noite, no horário de Brasília, né? O jogo do Irã contra a Nova Zelândia, que vai atrair as atenções de todo mundo, evidentemente, por conta do contexto geopolítico que dispensa apresentações, e nessa coincidência, né, o Irã jogando hoje na Copa, na esteira aí de um acordo não assinado, mas anunciado ontem, dos Estados Unidos com o Irã, a ver como vai ser o cenário, o clima. Tem aí, o Irã chegou, né, no hotel sob protestos, né, de poucas pessoas, mas ainda assim tinha lá um protesto. Tem no ar, assim, uma perspectiva de que o Irã não aceite nenhuma represália da torcida, não aceite nenhum comentário negativo da torcida e deixe o campo. Então, Irã e Nova Zelândia, se é um dos jogos que menos interessariam, futebolisticamente falando, numa primeira fase de Copa do Mundo, por esse contexto acaba sendo o jogo mais esperado de hoje. Hoje também tem Uruguai e Arábia Saudita, né, à noite, mas enfim, acaba sendo o jogo mais esperado não só de hoje, como dessa primeira rodada de maneira geral, né, para saber como é que vai ser esse Irã jogando a Copa do Mundo nos Estados Unidos.
0: Ok, veremos. Obrigado então, Leonardo Dai. Obrigado, Léo.
1: Valeu, até mais.
2: Até mais, Léo.
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0: E aí, Rosana?
4: Oi, Sardenberg. Boa tarde para você, para casa e para os nossos ouvintes.
2: Boa tarde, Rosana.

0: Todo mundo curtindo, falando aí de Copa do Mundo, mas os ambientalistas estão preocupados, né, Rosana?
1: Estão cobrando algumas medidas para tentar mitigar a pegada de carbono da Copa do Mundo, Sardenberg, porque essa Copa é considerada a mais poluente da história. E o vilão ambiental é o transporte aéreo. As viagens de avião serão responsáveis por 87% das emissões de carbono dessa Copa. Isso porque o torneio está espalhado por um território gigantesco, né? Estados Unidos, Canadá e México. São trajetos longos entre os estádios, que exigem milhares de voos das equipes, torcedores, imprensa e patrocinadores. Você vê, por exemplo, que agora são 48 seleções, né? Isso significa mais partidas, mais deslocamentos e mais consumo de energia. A estimativa é que a Copa de 2026 emita mais que o dobro que a Copa do Catar em 2022. Então, os ambientalistas defendem que a FIFA obrigue cada um dos participantes a assumir a sua parte da conta climática. Uma das propostas é incluir uma taxa de carbono no ingresso ou na passagem aérea. Por exemplo, o torcedor compra um ingresso de 200 dólares e paga mais 10 dólares de taxa. Esse dinheiro iria para um fundo ambiental que financia reflorestamento, restauração de ecossistemas, energia renovável ou adaptação climática. É, seria uma espécie de caixinha coletiva para bancar projetos ambientais. A outra proposta é cada um assumir a responsabilidade pela sua própria emissão de carbono. Você calcula quanto aquela viagem de avião emitiu de carbono e aí você faz a compensação. Ou compra uma quantidade equivalente de créditos de carbono, ou então financia projetos para neutralizar a emissão de gases de efeito estufa.
2: Agora, Rosana, a FIFA está disposta a impor a times, a patrocinadores e até a torcedores a compensação da emissão dos voos?
0: Mesmo porque, né, Rosana, já está em andamento a Copa, né?
1: É, não está disposta nem para essa Copa, nem para as futuras. A FIFA até reconhece publicamente que reduzir as emissões dos voos é o maior desafio, mas na prática ela se recusa a impor qualquer regra que onere os times, torcedores e patrocinadores. Ela diz que essa Copa é mais sustentável do que as edições anteriores. Por quê? Porque não precisou construir nenhum estádio novo. Tem muito investimento em eficiência energética, gestão de água, de resíduos, redução do uso de plástico em diversas sedes. Ou seja, a FIFA está vendendo a ideia de que já fez muito pela mitigação dos impactos ambientais e o foco não está em reduzir emissões. E seria, Cassi Sardenberg, até contraditório pensar nisso, por quê? Porque a FIFA mantém um contrato bilionário com a gigante do petróleo, Saudi Aramco. A gente observa ali, né, no, nos jogos, ali nos letreiros, o patrocínio da Aramco. Então, como é que você exige dos participantes da Copa a compensação de carbono pelos voos, quando o evento é patrocinado pela maior emissora de gases de efeito estufa do mundo, né? Parafraseando o futebol, eu vou me arriscar aqui, é um tiro de meta na crise climática. Gostou, Sardenberg? Eu pesquisei para falar isso.
2: Boa, Rosana, gostei.
0: Tá bom. Falou, Rosana.
1: Tá pensando que eu fico só de olho nas pernas dos jogadores? Não.
0: Tá bom, Rosana. Até mais.
2: Obrigada,
1: Um
2: Rosana.
1: beijo.
2: Até
1: Até
2: amanhã.
1: amanhã. Beijo.
0: Ai, meu Deus.
2: E agora, hein?
0: Intervalo,
2: E
0: né?
2: já voltamos.
3: 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Apresentado por CNP Seguradora. O seguro prestamista tem ganhado espaço para reduzir o risco nas operações de crédito. Quem explica é o superintendente atuarial e de produtos da CNP Seguradora, Guilherme Menezes Coelho.
4: O crédito hoje, ele tem um risco e o prestamista ele entra para mitigar esse risco. No momento que você tem uma ferramenta, uma solução que é um mitigador de risco para o crédito, você tem um crédito mais acessível e um crédito mais barato. Isso dá segurança para a operação. Eu acho que o prestamista, ele vem nessa jornada de crédito hoje muito com uma ferramenta protetiva para todos os stakeholders, seja para quem dá o crédito, para quem

0: tomando crédito e até para a família de quem pega o crédito.
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8: 1h17 agora, a gente traz atualizações sobre uma operação de hoje que a gente já falou mais cedo. Um homem morreu e 5 suspeitos foram presos durante essa operação da Polícia Militar em Manguinhos, na zona norte do Rio. Essa ação está mobilizando equipes do BOPE, do Comando de Polícia de Proximidade. Segundo a PM, o objetivo é reprimir o crime organizado na comunidade e prender envolvidos em roubo de veículos, cargas e de rua, além de integrantes do tráfico de drogas local. De acordo com a Polícia Militar, homens armados atiraram contra os policiais e houve confronto. O homem morto foi identificado como Mauro Ribeira Ribeiro de Almeida Júnior, de 40 anos. O porta-voz da PM, o Major Maicon Pereira, disse à CBN que ele era apontado como um dos chefes do crime organizado em Manguinhos e estava foragido da justiça. Tinha 56 anotações criminais. Ainda segundo o Major, o Mauro era envolvido em 31 homicídios em diversos roubos de cargas e outros crimes que afetavam a vida dos moradores de Manguinhos.
9: O grande objetivo da ação foi reprimir o roubo de veículos, o roubo de cargas e o roubo à população local que trafega por essa região. O criminoso de alta periculosidade, contra ele havia um mandado de prisão por conta de crime de homicídio. Ele era um criminoso que, além de participar do tráfico de drogas local na comunidade do Manguinhos, onde era uma das lideranças, ele também tinha forte influência na mesma facção criminosa, Comando Vermelho, no interior do estado, na cidade de Macaé, que acabou sendo morto durante essa ação no dia de hoje.
8: Além das prisões, os policiais apreenderam um fuzil, um rádio comunicador e uma moto. Essa ocorrência foi encaminhada para a Delegacia de Bom Sucesso. Em nota, a Fiocruz informou que, devido ao risco de novos tiroteios, orientou o acesso de funcionários pela portaria da Avenida Brasil para entrada e saída do campus. Agora, 1h19, já já a gente volta com o noticiário aqui do Rio.

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1: Bom, reportagem agora de Campinas, da Aline Albuquerque. Aline.
2: Oi, Cardenberg. Boa tarde para você, para a Cássia, todo mundo que está acompanhando a gente. A gente fala agora do caso da jovem que morreu após cair de uma altura de cerca de 40 metros durante um salto de rope jump na chamada Ponte do Esqueleto, que fica entre Limeira e Cordeirópolis, municípios vizinhos a Campinas. A delegada Andrea Dantas ficou então responsável por esse inquérito que apura a morte de Maria Eduarda Rodrigues de Freitas, de 21 anos, que aconteceu no último sábado. A investigação deve convocar novas testemunhas para depor, então, hoje e também nos próximos dias. Ela também aguarda os laudos da perícia no local e os exames realizados no corpo da vítima. O prazo para a conclusão do inquérito é de 30 dias. Um dos pontos que chamou a atenção da polícia é o desaparecimento de uma câmera usada durante a atividade. A jovem saltou com uma GoPro na mão. Maria Eduarda segurava esse equipamento no momento desse salto e, segundo a delegada, a câmera não pertencia à jovem, mas ao grupo que organizou.

0: realizava os saltos e era oferecida então mediante pagamento adicional. Para a polícia, há indícios de que alguém retirou o equipamento após esse acidente. As imagens armazenadas na câmera podem ajudar então a esclarecer como foi feita a preparação para esse salto e o que aconteceu nos instantes que antecederam essa queda. Metade da estrutura dessa ponte fica em Limeira, né, e a outra metade em Cordeirópolis. Como eu citei, as duas prefeituras alegam que a responsabilidade pela área é do governo federal e por isso não adotaram medidas para impedir a entrada de pessoas no local. O Ministério da Gestão e da Inovação informou que a ponte é uma estrutura antiga que nunca chegou a ser concluída e integra o patrimônio da União. O governo federal afirmou ainda que já realizou ações para restringir o acesso em anos anteriores e reforçou que atividades esportivas no local não são autorizadas. A gente continua acompanhando esse caso por aqui, Sardenberg.
1: Muito obrigado. Essa foi a informação de Aline Albuquerque. A história de. Seria aquele esporte de você se atirar preso numa corda. E ela foi atirada sem ter. Sem estar presa pela corda, né? Foi.
2: Exatamente, sem nenhuma proteção. Inclusive, o Jornal Globo fez uma reportagem que está disponível no globo.com com o presidente da Associação Brasileira de Rope Jump Pêndulo Humano, Marco Antônio Júnior, e o que ele disse foi o seguinte: que essa empresa, que na realidade não era uma empresa formalizada, ela não cumpriu os padrões mínimos de confiabilidade que são exigidos nessa modalidade. Segundo ele, qualquer atividade de aventura no mundo, pode ser esse salto com a corda, pode ser o bungee jump, exige uma dupla checagem, o que obviamente não aconteceu aí nesse incidente no interior paulista. Não teve nenhuma checagem e essa moça simplesmente foi lançada à própria sorte do penhasco.
1: Impressionante, quer dizer, como é que ninguém. Porque os equipamentos não é uma cordinha qualquer, são. Tem cinto de proteção, dois cintos de segurança, duas cordas. E como é que ninguém percebeu, nenhum dos três percebeu que ela estava sem equipamento nenhum, né? É uma
2: Exatamente.
1: coisa inexplicável. Bom, e agora o que temos?
2: Agora nós temos uma informação chegando do Rio de Janeiro. Você deve se lembrar de um caso que se tornou, infelizmente, muito conhecido, de uma adolescente que foi vítima de um estupro coletivo. Agora surge outra acusação do mesmo teor contra os jovens envolvidos naquela primeira ocorrência. Quem conta pra gente é a Rafaela Lima. Rafaela, boa tarde.
3: Oi, Cássio Sardenberg, boa tarde para vocês e para todos os nossos ouvintes. A Polícia Civil concluiu o inquérito sobre o estupro coletivo de uma adolescente em agosto de 2023 em Botafogo, na Zona Sul do Rio. A investigação da 12ª DP aponta que dois dos envolvidos também são acusados de participar de um crime semelhante ao que aconteceu em Copacabana em janeiro desse ano. Segundo os agentes, o crime de 2023 aconteceu na casa de Matheus Veríssimo Zoel Martins, um dos envolvidos no crime de Copacabana. A vítima relatou que foi atraída até o local por um jovem de 14 anos e no quarto acabou coagida a permitir a entrada de Matheus e de Gabriel Oliveira Palmieri, de 24 anos. A mãe da adolescente relatou que a filha foi agredida e abusada pelos três por cerca de 1 hora e meia e que as imagens, né, da agressão ainda foram divulgadas para constranger a menina. Toda a situação veio à tona durante a apuração do caso mais recente em Copacabana. Matheus, hoje com 19 anos, se entregou em março e o jovem, que era menor na época, cumpre medidas socioeducativas por este segundo episódio. O delegado Ângelo Lages conversou com a gente e detalhou a dinâmica da ação dos acusados.
4: As investigações evidenciaram o mesmo modus operandi, ou seja, o adolescente popular que já havia se relacionado com essa vítima, a atraiu para o apartamento de um dos outros investigados. Chegando lá, ainda havia um terceiro, maior de idade, e nesse local ela foi submetida à violência sexual, física e psicológica. Segundo ela foi muito agredida pelos autores. Com a investigação, a gente representou pela apreensão dos dois menores que praticaram o crime. Inclusive, o Ministério Público já fez a representação socioeducativa e opinou também a favor da internação dos mesmos. E em relação ao maior envolvido, ele foi indiciado.
3: Ao ser interrogados, sobre o caso de Botafogo, Matheus e o outro jovem ficaram em silêncio. Ambos vão responder por fato análogo a estupro coletivo qualificado e o processo segue na vara da infância e da juventude com parecer favorável do Ministério Público para busca e apreensão deles. Já o maior de idade, o Gabriel Palmieri, como o delegado falou, ele é conhecido como De Paris, foi identificado por estupro coletivo qualificado. A delegacia de Copacabana pediu à justiça medidas cautelares, como a proibição de se aproximar ou manter qualquer contato com a vítima, respeitando a distância mínima de 100 metros. Acompanhado por uma advogada, o Gabriel negou participação no crime, embora tenha confirmado que conhece os outros envolvidos e frequentava a casa de Matheus. Agora a gente segue acompanhando todo esse caso para ver os outros desdobramentos. Cássia e Sardenberg.
2: Muito obrigada, Rafaela Lima.
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0: Ana Letícia Lobach gravou o seu comentário.
1: Olá, ouvintes da CBN, tudo bem por aí? O assunto de hoje é sobre uma mudança que a Meta começou a implementar no finzinho da última semana nas políticas de uso do Instagram, Facebook e Threads aqui no Brasil. A partir de agora, os responsáveis por perfis de crianças e adolescentes que atuam como influenciadores digitais vão precisar apresentar autorização judicial. Essa medida é fruto de um acordo com o Ministério Público do Trabalho e o Ministério Público de São Paulo para combater o trabalho infantil nas redes sociais. Quem for notificado tem um prazo de 20 dias para regularizar a situação. Do contrário, a conta pode ser bloqueada. E para esclarecer, gente, essa regra, ela não se aplica a qualquer perfil de adolescente. O foco dessa fiscalização são aqueles perfis que funcionam como empresas, ou seja, onde a criança ou o adolescente aparece em publicidades, participa de campanha de marca ou tem alguma espécie de remuneração a partir do conteúdo que é publicado no perfil. E o critério objetivo estabelecido pela Meta, em parceria com o Ministério Público, é o alcance. As contas com mais de 29 mil seguidores vão ser verificadas periodicamente. O objetivo é formalizar a atividade desses influenciadores mirins, porque tanto a Justiça quanto a Meta entendem que a produção de conteúdo para internet é uma espécie de trabalho artístico infantil, que nem as crianças que fazem novela, por exemplo, ou então que atuam em comerciais de TV. E é justamente por isso que é exigido um alvará judicial, porque o juiz vai avaliar se a rotina de produção de conteúdo, a carga horária, a exposição a qual o menor está sujeito, se tudo isso respeita o desenvolvimento educacional e psicológico daquela criança ou daquele adolescente. Bom, os responsáveis pelos perfis notificados, como eu falei, vão ter até 20 dias para apresentar a autorização judicial exigida pela plataforma. Caso a documentação não seja enviada ou a situação não seja regularizada dentro do prazo, a Meta tem a obrigação de bloquear a conta no Brasil em até 10 dias, é o que prevê o acordo firmado com os órgãos públicos. E além da identificação feita pela própria Meta, o Ministério Público do Trabalho e o Ministério Público de São Paulo também vão poder indicar perfis suspeitos para análise. E o acordo também prevê multas para Meta, tá? A Meta pode ser multada por 100 mil reais por criança, caso não efetive o bloqueio de conta irregular. É uma resposta tardia, de certa forma, a uma economia de criadores que já opera a todo vapor há um certo tempo, mas é uma medida positiva e é sim um avanço necessário. A questão, a meu ver, é que esse critério de olhar só para perfis com mais de 29 mil seguidores pode acabar deixando de fora contas menores, mas que, de repente, têm contratos comerciais relevantes e têm uma produção de conteúdo intensa. Precisamos acompanhar para ver como essa parceria vai se desenrolar e, na prática, quais vão ser os frutos disso.

0: Segunda-feira, 15 de junho de 2026. O delegado responsável pela investigação a respeito da colisão entre dois helicópteros no Rio de Janeiro, Alan Luchardo, confirmou à CBN que as aeronaves não tinham autorização para fazer táxi aéreo. 6 pessoas morreram na batida que aconteceu no ar. O acidente deixou um rastro de destruição. Os destroços ficaram espalhados por uma área de cerca de 100 metros. O local mais atingido foi a garagem de uma concessionária de veículos. O ministro do STF, Alexandre de Moraes, rejeitou um pedido da Defensoria Pública da União para adiar o julgamento do ex-deputado Eduardo Bolsonaro na primeira turma da corte. Marcada para amanhã, a sessão foi mantida pelo magistrado. O parlamentar cassado é acusado de coação. Segundo a Procuradoria-Geral da República, Eduardo atuou fora do país para atrapalhar o processo sobre a trama golpista. Na ação, o pai dele, o ex-presidente Jair Bolsonaro, foi condenado a mais de 27 anos de prisão. Eduardo não indicou advogado e não compareceu a outras fases da ação. Por isso, é representado pela Defensoria Pública da União. Uma facção criminosa de abrangência nacional que atua de dentro de presídios é alvo de uma operação do Grupo de Atuação Especial de Combate ao Crime Organizado do Ministério Público do Paraná. A ação é resultado de investigações promovidas pelos 10 núcleos do GAECO no estado e conta com o apoio das polícias militar, civil, científica e penal. Os agentes tentam cumprir mais de 300 ordens de prisão e 255 mandados de busca e apreensão em 4 unidades da federação. A candidata conservadora Keiko Fujimori continua na liderança das eleições presidenciais do Peru. De acordo com o órgão eleitoral do país, com mais de 98,5% das urnas apuradas, ela tem mais de 18 mil votos à frente do candidato de esquerda, Roberto Sanches. Ele já pediu recontagem de todas as atas permitidas por lei. No horário de Brasília, 1h33.
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6: Uma em 35 agora, eu vou chamar a repórter Rafaela Lima, que está acompanhando um caso sobre escolas da rede municipal do Rio que vão ter que passar a aplicar atividades

0: de conscientização sobre jogos de azar, né, Rafa? O que, que você tem de informações sobre isso? Boa tarde para você.
1: Oi, Júlia, boa tarde para você e para os nossos ouvintes. É isso, Júlia, a medida foi publicada no Diário Oficial dessa segunda-feira e já está em vigor. A lei é de autoria do vereador César Maia e foi sancionada pelo prefeito Eduardo Cavalieri. As ações serão voltadas para a comunidade escolar e poderão incluir palestras, rodas de conversas, oficinas, campanhas educativas, produções audiovisuais e projetos interdisciplinares de acordo com a faixa etária dos estudantes. O objetivo é informar os alunos, familiares e profissionais da educação sobre os impactos dos jogos de azar e das apostas, além de estimular o pensamento crítico em relação à publicidade e às estratégias usadas para incentivar esse tipo de consumo. A lei também prevê que as escolas ajudem a identificar de forma precoce comportamentos de risco ligado a jogos e apostas. As atividades deverão ser integradas a ações que já existem em rede municipal sobre saúde mental, prevenção à dependência em jogos, álcool e outras drogas, além de fortalecimento dos vínculos familiares e comunitários. A Secretaria Municipal de Educação vai ficar responsável por elaborar orientações pedagógicas para as unidades escolares. A pasta também vai precisar se articular com a Secretaria Municipal de Saúde, com a rede de atenção psicossocial e com outras áreas do município para dar apoio técnico e encaminhar casos que precisem de acompanhamento especializado. Júlia.
0: Obrigada, Rafaela Lima. Então a gente acompanha agora a implementação dessa medida que foi publicada hoje no Diário Oficial e já está em vigor.
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0: Mais algumas atualizações de trânsito para você que está circulando pelo Rio nessa tarde. Eu estou de olho aqui nas câmeras do Centro de Operações da Prefeitura. No centro tem um acidente no túnel Rio 450 anos. Tem uma faixa dessa via expressa interditada por causa de um acidente envolvendo um carro. Os bombeiros e equipes da concessionária estão ali no local. O trânsito não tem retenções, mas você, motorista que circula pela região, pode redobrar a atenção ali no trecho por causa desse acidente. Volto a atualizar aquele acidente de mais cedo que aconteceu na Avenida das Américas, estava prejudicando bastante o trânsito ali na região, mas a faixa da pista central que estava ocupada ali na altura da rua Professor Alfredo Colombo, por causa desse acidente envolvendo dois utilitários no sentido recreio, já foi totalmente liberada. O trânsito ainda está intenso ali, ainda prejudicado por esse acidente, mas já não apresenta mais retenções, deve melhorar com a liberação dessa faixa. Agora 1h39.
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0: E aí, Vera, como está?
1: Oi, Sardenberg, tudo bem? Boa tarde para você, para Cássia, para os ouvintes, também para quem nos assiste.
2: Boa tarde, Vera.
0: Vera nos fala sobre o projeto que extingue a escala 6x1 e determina a jornada de trabalho de 40 horas. Tem um projeto que está no Senado, outro na Câmara, e no Senado está parado, né, Vera?
1: Está parado, Sardenberg. Já se passaram 3 semanas desde que a proposta aprovada na Câmara, né, que foi a PEC 221, chegou lá. E o Davi Alcolumbre até aqui não definiu a tramitação dessa matéria. A gente sabe que o presidente do Senado e o presidente da República estão atritados desde a questão da votação do nome do Jorge Messias para o Supremo Tribunal Federal, e isso acabou contaminando a votação da PEC. Havia dúvida se ia contaminar, por ser uma proposta de forte apelo popular e eleitoral, portanto, mas mesmo assim o Davi Alcolumbre ainda não definiu o rito. E ainda no intervalo, né, nesse período aí de 3 semanas, foi acumulando uma série de pautas-bombas que podem vir a ser votadas pelo Senado. Então, essa é a atual situação da relação entre o Executivo

0: no Senado, muito ruim, e marcada aí por ameaças e por sabotagem de parte a parte. E o que que acontece, né? Essa proposta do fim da escala 6x1 e da redução da jornada de trabalho para 40 horas deixou de ser só uma pauta do governo Lula, passou a ser uma pauta também do presidente da Câmara, Hugo Mota. E ele também está incomodado com essa demora. Ele, que não tem nada a ver com a briga do Lula e do Alcolumbre, está incomodado com o fato de que eles votaram na Câmara com um placar muito elástico, de 472 votos a favor, e ainda assim a proposta não anda. Então, o que que ele resolveu fazer? Ele mudou a estratégia em relação ao projeto de lei do governo sobre esse assunto, que tem um teor bem parecido com o da PEC, e desistiu de pedir para o governo retirar a urgência que existe nesse projeto. Um projeto de lei com urgência constitucional, quando chega uma certa data, ele trava a pauta da casa na qual ele está tramitando. E isso já aconteceu. Esse projeto hoje está travando a pauta da Câmara. Isso significa que só pode ser votado PEC, durante o período que ele não tivesse sido votado. Se o governo retirasse a urgência, a pauta poderia ser desobstruída, mas o que que o Hugo Mota decidiu fazer? Ele incluiu o PL, que é o 1838, na pauta da Câmara. Então, vai ter uma redundância. Ele vai ser aprovado, pode vir a ser aprovado, em redundância com a PEC que já passou na própria casa. Então, essa semana tem tramitação normal desse projeto. Ele vai, ter prazo para emenda e ele vai para o plenário na semana. O que que é a intenção dele? Se o projeto passar, ele leva a urgência constitucional também para o Senado. E aí, depois de 45 dias, ele passa a trancar a pauta do Senado também. Então, é uma espécie de forma de constranger o Davi Alcolumbre, mostrando que ele de fato está obstruindo a discussão dessa matéria, e deixando duas propostas lá de igual teor, obstruindo a pauta do Senado. Existe uma possibilidade dele pautar o projeto essa semana. Ele disse que vai ter sessão deliberativa, portanto, convocou sessões deliberativas amanhã e quarta-feira e não forneceu qual vai ser a pauta. Então, tem lá sessões deliberativas e a pauta ainda em aberto. Então, pode ser que, pressionado, como já vem sendo, e diante da possibilidade de um impasse também com a Câmara, ele decida pautar a PEC. E aí a gente tem que ver se ele vai definir o caminho curto ou o caminho longo para essa matéria.
1: E o curto é ir direto da CCJ para o plenário.
0: E direto da CCJ para o plenário, e o caminho longo é ele dizer que é uma proposta complexa, uma PEC, que então ela tem que passar pela Comissão de Assuntos Econômicos e passar pela Comissão de Assuntos Sociais para que elas também deliberem sobre a matéria, o que estica aí em algumas semanas o prazo de tramitação. O Lula está na França, né? Ele foi para a reunião do G7, e o Davi Alcolumbre não conversou com ele antes disso, não tiveram aí nenhuma conversa, tanto para desarmar as pautas bombas, como para definir essa questão e a própria questão da indicação do Supremo, que o Lula vira e mexe, diz que vai mandar o nome do Messias de novo. Então, esses assuntos seguem como obstáculos aí na relação dos dois e seguem inconclusos. Pelo menos até a volta da viagem do Lula. Mas muita gente acha que o Alcolumbre pode definir a tramitação da 6x1 na ausência do presidente, dando aí mais um recado. Então, é tudo coisa que a gente vai ver entre hoje e amanhã, uma movimentação intensa no Congresso.
1: Ok, Vera. Obrigado, Vera. Voltamos amanhã e você volta daqui a pouco no. Daqui a pouco não.
2: Você volta, Vera? Porque
0: Pior que eu
2: você.
0: não volto, me
2: Ah,
0: cancelaram, fui
2: isso.
0: cancelada hoje,
2: Ah, mas é
0: sabia?
2: porque tem jogo mais tarde. A gente não está transmitindo esse de agora, que é Espanha e Cabo Verde, mas a gente vai transmitir a partida em seguida, que é Bélgica e Egito, e começa às 4 da tarde. Por isso que a Vera
0: E
2: Magalhães
0: também
2: não
0: a do
2: volta.
0: Uruguai, eu acho, né?
2: Olha aí. Ah, tem
0: Acho que
2: Arábia Saudita e
0: as
2: Uruguai
0: duas.
2: depois, 7 da noite.
1: Então,
0: Eu
1: neste
0: dancei.
1: momento, para completar, já que estamos aqui no campo esportivo, neste momento estão jogando a Espanha
2: E
1: e
2: Cabo
1: Cabo Verde. Cabo Verde é a primeira vez que a seleção de Cabo Verde chega a uma Copa do Mundo. É um país recém-tornado independente e pela primeira vez chega à Copa do Mundo. A Espanha

0: é a favorita para levar o título.
1: Espanha está estragando a minha aposta no bolão até agora.
0: E está aos 44 minutos do primeiro tempo, está 0-0. A Espanha ataca e não consegue chegar perto lá. Ai, quase gol da Espanha.
1: É. A Vera Magalhães está bem no bolão, viu? Está na terceira posição.
2: Eu tô super
1: posição.
2: Bem. É, mas é porque o Lucas Soares ele já deve ter feito com o IA as apostas.
1: Ah,
2: dele.
1: O Lucas Soares está em primeiro. É. Sou chefe de reportagem.
0: A minha performance do bolão não está muito boa, não porque tá. Os times não estão correspondendo.
1: Então, né, Carlos Alberto?
0: Os times estão fazendo tudo errado.
1: Eu vi aqui, está na posição de número 36.
0: É, os times estão fazendo tudo errado.
1: É, é
0: eu ponho
1: tá
0: 1-1, vai 1-0. Eu ponho 1-0, vai 1-1. É, assim,
1: ô Vera, qual que foi sua aposta para esse jogo que está agora rolando, Espanha e Cabo Verde?
2: Isso que eu estou olhando agora, Cássia. Eu pus 3-0 para a Espanha.
1: Eu também pus 3-0 para a Espanha.
0: Eu botei, acho que então, uns 4 para a Espanha. Pelo jeito, ó.
1: É, vamos nos dar mal.
0: 0-0 até agora. Vera, obrigado, Vera. Até amanhã.
2: Tchau, gente. Até amanhã. Mais. Beijos.
0: E intervalo e voltamos com notícia da guerra e com o Teco Medina.
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9: Uma e 49, a repórter Rafaela Lima está de volta agora para contar uma história sobre um professor que foi preso. Rafaela, conta melhor para a gente.
10: Oi, Júlia. O Instituto de Matemática Pura e Aplicada, o IMPA, aqui no Rio, segue aguardando uma resposta do governo da Armênia sobre o pedido de liberação do pesquisador russo Mikhail Verbitsky. Desculpa, preso na quinta-feira no aeroporto internacional da cidade em Yerevan. A detenção ocorreu a pedido da Rússia. Segundo o Instituto, o caso teria como base uma lista de procurados do governo russo e envolveria alegações de natureza política. O pesquisador integra o corpo docente do IMPA desde 2017. Ele é reconhecido internacionalmente por pesquisas nas áreas de geometria complexa. No Brasil, atua na formação de pesquisadores e no desenvolvimento de estudos em matemática. O IMPA informou que pediu formalmente às autoridades da Armênia a liberação

0: liberação imediata do matemático e autorização para que ele retorne ao Brasil. A Sociedade Brasileira de Matemática também se manifestou e disse acompanhar o caso com preocupação. A entidade destacou a importância científica do pesquisador e defendeu a livre circulação de pesquisadores e a cooperação internacional. Júlia.
1: Obrigada, Rafaela Lima. Então a gente acompanha agora nos próximos dias o desenrolar dessa situação que envolve esse pesquisador.
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1: E tem mais atualização de trânsito por aqui. Na linha amarela, no sentido Fundão, o trânsito apresenta boas condições ao longo de toda a extensão da via. Já no sentido Barra, o trecho tem retenções entre a Maré e Bom Sucesso. No centro, tem uma interdição na rua Bento Ribeiro. A via do centro está interditada na altura da rua Senador Pompeu por causa de um ônibus enguiçado. A Sete Rio e a Guarda Municipal já foram acionadas. Não há retenção nesse trecho, mas tem um desvio do tráfego para a rua Senador Pompeu. Agora, 1h52.
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4: Sardenberg, os Estados Unidos e o Irã já assinaram um acordo para o fim da guerra no Oriente Médio, segundo disse uma fonte do governo dos Estados Unidos, a agência de notícias Reuters. De acordo com a fonte, assinaram o documento o presidente dos Estados Unidos, Donald Trump, o vice, J.D. Vance, e o presidente do parlamento do Irã, Mohammed Khalibaf. Ainda não está claro, no entanto, se a assinatura foi feita de forma virtual ou por intermédio de interlocutores. O Irã não confirmou ainda essa informação. Agora, uma cerimônia para assinatura presencial do acordo foi marcada para esta sexta-feira em Genebra, na Suíça, mas os dois lados ainda não informaram quem vai comparecer ao evento. O presidente dos Estados Unidos afirmou hoje que um acordo com o Irã foi fechado e que o texto do acordo será divulgado em algum momento após essa assinatura formal. O país persa confirmou essa informação. Falando um pouco depois de chegar na França por uma reunião do G7, Trump também declarou que o Estreito de Hormuz estará totalmente aberto até a próxima sexta-feira. Segundo informações da imprensa internacional, o documento prevê um cessar-fogo de 60 dias em todas as frentes, a reabertura do Estreito de Hormuz, o fim do bloqueio naval americano e a flexibilização gradual de sanções. As negociações sobre pontos mais sensíveis, como o programa nuclear iraniano, devem continuar pelos próximos 60 dias. Sardenberg.
3: Muito obrigado. Essa é a informação da Ana Luísa Bessa, aqui na nossa redação.
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0: Ei, Teco.
1: Oi, Starnberg, boa tarde, Cássia, boa tarde aos ouvintes, tudo bem?
2: Tudo certo, Teco, boa tarde.
0: Bom, Teco, saiu a notícia aí do acordo, parece que dessa vez tem mesmo um cessar-fogo.
1: Despencando hoje, né, o petróleo cai 5%, já vinha caindo aí nos últimos tempos, né, porque a gente teve milhões de quase anúncios aí, mas o petróleo volta para um patamar que desde março a gente não via, Starnberg, ele é um pouco acima de 80 dólares, o que é muito, assim, muito melhor, né, do que a gente já esteve, né? A gente ficou muito tempo ali acima de 100, ainda está um pouco longe de onde já estivemos também, né, que seria um pouco abaixo de 70, mas isso evidentemente é uma ótima notícia para as economias todas. Os juros hoje no mundo inteiro estão caindo, aqui no Brasil também. O Copom, enfim, deu uma sorte, né? Esse acordo sair antes da reunião dele foi ótimo, porque não só permite que ele corte os juros quarta-feira, como deixa essa porta aberta aí para ver até onde vai a queda do petróleo, para onde vai a inflação. Então, eu acredito que a gente vai ter um corte, essa porta vai ficar meio.

0: aberta. Bolsas do mundo inteiro explodindo, né? As bolsas da Ásia, Japão subiu 5%, Coreia subiu 5%, Europa, Estados Unidos subindo entre 2 e 2 e pouco. Aqui no Brasil, fraco, né? Aqui no Brasil já chegou a subir 1,5%, agora sobe um pouco menos de 0,5%. Nitidamente está faltando dinheiro. E aqui a gente tem o fato de termos Petrobras e outras petroleiras despencando hoje. Isso atrapalha, evidentemente. A Petrobras cai 5% hoje, a Prio, que é a outra petroleira, cai 6%. Então isso acaba tirando um pouco força do índice, mas a bolsa brasileira destoa pela fraqueza.
1: Tá certo. Mas a Petrobras é que é o fator principal dessa queda, né?
0: É, dessa queda não, dessa alta fraca,
1: É
0: né?
1: alta fraca, é isso, justo.
0: A
1: Tá
0: bolsa
1: certo.
0: sobe 0,3, a Petrobras ali atrapalhando bastante.
1: Teco Medina, obrigado, Teco. Até amanhã.
0: Até amanhã, tchau, tchau.
2: Até mais.
1: Intervalo.
2: E já voltamos.
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8: Em 59, agora a gente volta com um assunto que a gente tem acompanhado bastante no último mês sobre o pagamento, né, da passagem dos ônibus municipais. A Prefeitura do Rio adiou o início dos testes para que os passageiros pudessem pagar o ônibus usando cartões de crédito e débito por aproximação. A previsão era que esse método começasse a ser adotado de forma gradual hoje, mas a Secretaria Municipal de Transportes diz que o sistema ainda está passando por avaliações internas. Até o momento, ainda não tem uma data oficial para o início, então, dessas operações com cartões. A gente lembra que essa medida faz parte da transição para o fim do uso de dinheiro nos ônibus municipais, que está mantido para o dia 28 de junho. Essa data também foi adiada, era para ter sido, para ter ser iniciado, né, esse veto no pagamento por dinheiro já no mês passado, mas então foi adiado para o dia 28 de junho e essa data está mantida. E sobre a opção de pagar com cartões de crédito e débito, a nossa reportagem conversou com alguns passageiros que aprovaram essa medida. Nossa reportagem conversou com a auxiliar de hotelaria Marina Cesária e a recepcionista Cláudia Oliveira, que afirmam que a medida deve facilitar a rotina delas.
2: Gostei, acho positiva a ideia e benéfica, né? Porque quando a gente não tem o cartão não está carregado, já pode passar o cartão de débito, crédito. Então vai facilitar bastante a nossa vida.
10: Eu, assim, na minha opinião, achei uma maravilha. Tanto terminar com esse negócio de pagar passagem de R$5, pagar no dinheiro, acho que é a melhor coisa que implantaram. Porque às vezes você não tem dinheiro, hoje em dia dinheiro é difícil, a moeda não roda mais, né? É tudo Pix, é cartão de débito, cartão virtual. Para mim foi a melhor coisa que fizeram. E bom para o motorista, né?
8: Depois do dia 28, então, os passageiros vão usar o cartão Jaé ou outras formas digitais de pagamentos autorizadas pelo sistema. O Pix, por exemplo, já está sendo implementado nas catracas. E a prefeitura reforça que o dinheiro vai continuar aí sendo aceito para compra e recarga do cartão Jaé em pontos autorizados, como bilheterias, máquinas de autoatendimento, estabelecimentos aí credenciados e também bancas de jornal. E a gente acompanha essa implementação que está sendo feita aos poucos.
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1: Bom, Cássia, chegando ao fim desse CBN Brasil, vamos informando que CBN transmite hoje dois jogos da Copa do Mundo, que são os jogos entre Bélgica e Egito, marcado para as 16 horas, e depois Arábia Saudita e Uruguai, marcado para as 19 horas. No momento, jogo Espanha e Cabo Verde, está 0-0, intervalo do primeiro tempo. E quem está salvando o Cabo Verde é o goleiro. Sabe como chama o goleiro?
11: Como?
1: Vozinha.
11: Vozinha.
1: É Josimar, ele chama. O apelido é Vozinha. Está fazendo defesas espetaculares. E com isso a gente vai ficando por aqui. Tivemos na produção...
11: Na produção, a Ana Luísa Bessa e também o Swellington Viana.
1: Nos trabalhos técnicos...
11: O Juliano Fonseca.
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11: Uma ótima tarde a todos e até amanhã.
1: Muito obrigado pela audiência e até mais.

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0: Segunda-feira, 15 de junho de 2026. A polícia informou que a jovem que morreu após saltar de rope jump devia ter sido presa a duas cordas, mas estava sem nenhuma. Conforme a delegada responsável pelo caso, a vítima, Maria Eduarda Rodrigues de Freitas, de 21 anos, estava com uma cinta fixada no corpo e com o gancho onde as cordas deveriam ter sido colocadas. O capacete que ela usava não foi encontrado. Agora, os próximos passos da investigação envolvem o depoimento de novas testemunhas e a conclusão dos laudos periciais. O ministro do STF, André Mendonça, deve definir nesta semana o destino do banqueiro Daniel Vorcaro. O dono do Banco Master está preso na carceragem da Superintendência da Polícia Federal em Brasília. Como rejeitou a segunda proposta de delação premiada do empresário, a Polícia Federal defende que ele seja transferido para um presídio. No horário de Brasília, 2:04.
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1: Muito boa tarde para você que acompanha mais uma edição do Estúdio CBN. Hoje, segunda-feira, dia 15 de junho de 2026. Nadédia Calado, bem-vinda e boa tarde, Nadédia.
2: Boa tarde, Fernando. Boa tarde aos ouvintes. Boa semana para todo mundo.
1: Muito bem. Bom, hoje, Estúdio CBN um pouquinho mais curto, porque como o Sadenberg já disse, teremos a transmissão logo mais de Bélgica e Egito. O jogo vai começar às 4, então o Estúdio CBN hoje vai até às 3h30. Nesse tempo, nós teremos hoje CBN pelo Mundo com o Felipe Figueiredo, analisa o acordo de cessar fogo entre Estados Unidos e Irã.
2: E vamos falar de amor também, amores possíveis. Carol Tchoukian fala sobre uma pesquisa inédita que ouviu mais de 1000 brasileiros sobre relacionamentos.
1: E eu queria convidar você a participar aqui com a gente, conversar, pode ser pelo WhatsApp da CBN, que é o 11 99911 9981. Tem também e-mail, se você preferir, fernando.andrade@cbn.com.br ou nadedia.calado@cbn.com.br.
2: Assim.
1: E tem a nossa reportagem em São Paulo, a Ana Luísa Bessa, fala mais sobre o acordo entre Estados Unidos e Irã. Ana, boa tarde para você.
3: Uma ótima tarde, Fernando, Nadédia e você, ouvinte. Os Estados Unidos e o Irã já assinaram um acordo para o fim da guerra no Oriente Médio, segundo disse uma fonte do governo dos Estados Unidos, a agência de notícias Reuters. De acordo com a fonte, assinaram o documento o presidente dos Estados Unidos, Donald Trump, o vice, J.D. Vance, e o presidente do parlamento do Irã, Mohamed Khalibaf. Ainda não está claro, Fernando, se a assinatura foi feita de forma virtual ou por intermédio de interlocutores. O Irã ainda não informou se essa atualização é verdadeira. Agora, uma cerimônia para assinatura presencial do acordo foi marcada para esta sexta-feira em Genebra, na Suíça. Mas os dois lados ainda não informaram quem vai comparecer ao evento. O presidente dos Estados Unidos afirmou hoje que um acordo com o Irã foi fechado e que o texto desse acordo deverá ser divulgado em algum momento após a assinatura formal. O país persa confirmou a informação. Falando um pouco depois de chegar na França para a reunião do G7, Trump também declarou que o Estreito de Hormuz estará totalmente aberto até a próxima sexta-feira. Segundo informações da imprensa internacional, o documento prevê um cessar-fogo de 60 dias em todas as frentes: a reabertura do Estreito de Hormuz, o fim do bloqueio naval americano e a flexibilização gradual das sanções. As negociações sobre os pontos mais sensíveis, como o programa nuclear iraniano, devem continuar pelos próximos 60 dias. O Irã afirmou hoje que vai passar a cobrar uma taxa por serviço de navios que cruzarem ali o Estreito de Hormuz e que o país não vai abrir mão do direito de enriquecer urânio. Tem outro ponto importante, Fernando. O porta-voz do Ministério das Relações Exteriores do Irã afirmou em coletiva de imprensa que nenhum acordo é sustentável caso a segurança do Líbano estiver ameaçada. No Líbano, o presidente Joseph Aoun comemorou, inclusive, a inclusão do território libanês nas negociações. Mas, enquanto isso, Israel afirmou que não vai se retirar das áreas ocupadas no sul do Líbano. Já na economia, os mercados reagiram bem, as bolsas asiáticas fecharam em alta. Na Europa, as bolsas também abriram em valorização, com altas em Frankfurt, Londres e Paris. O preço do petróleo caiu, o barril tipo Brent recuou 5% e neste momento vale 83 dólares, Fernando.
1: Obrigado essa informação em São Paulo, de Ana Luísa Bessa.
2: Agora 2h09, vamos a Brasília, na expectativa do julgamento de Eduardo Bolsonaro amanhã. Felipe Igreja, boa tarde.
4: Boa tarde, Nadédia. Boa tarde a todos que nos acompanham. E o ministro Alexandre de Moraes, do Supremo Tribunal Federal, rejeitou hoje mais cedo um pedido da Defensoria Pública da União para adiar esse julgamento do ex-deputado Eduardo Bolsonaro, caso que será tratado na primeira turma da corte. A sessão marcada para amanhã foi mantida pelo ministro. O deputado Cassado é acusado de coação no curso do processo. Segundo a acusação da Procuradoria-Geral da República, Eduardo Bolsonaro atuou fora do país, junto ao governo dos Estados Unidos, para atrapalhar o processo sobre a trama golpista, a ação em que o pai dele, o ex-presidente Jair Bolsonaro, acabou depois sendo condenado a mais de 27 anos de prisão. Eduardo Bolsonaro, nesse processo, acabou não indicando um advogado para representá-lo como defensor e também não compareceu a outras fases da ação, como o interrogatório. A gente lembra que ele está nos Estados Unidos. Dessa forma, a defesa dele está sendo realizada pela Defensoria Pública da União. O defensor público responsável pelo caso pediu o adiamento do julgamento, alegando, entre outras ações, prejuízos a Eduardo Bolsonaro e defendeu ainda a convocação de um ministro da segunda turma da corte para compor o julgamento, já que a primeira turma do Supremo ela segue desfalcada, já que a corte não teve ainda um ministro para assumir no lugar do ministro que acabou saindo no ano passado. O ministro Barroso acabou deixando a corte no ano passado e não houve ainda a substituição para esse cargo. A primeira turma atua apenas com 4 ministros. Ministros Flávio Dino, Cristiano Zanin, também Carmen Lúcia e Alexandre de Moraes, que é o relator do caso. Ainda assim, Moraes negou esse pedido feito pela Defensoria Pública, que está atuando como defensora de Eduardo Bolsonaro desse caso, e argumentou, inclusive, que em caso de empate, o resultado favorece o réu nessas situações. Portanto, o julgamento segue marcado para amanhã na primeira turma do Supremo. Nadédia?
2: Muito obrigada, Felipe Igreja, em Brasília.
1: Agora são 2:12. Mais sobre a queda dos helicópteros no Rio de Janeiro. O Diogo Bugalho tem aqui mais informações. Diogo, boa tarde.
5: Boa tarde, Fernando. Boa tarde, Nadédia. Os peritos da Polícia Civil e da Força Aérea seguem analisando a área onde caíram os destroços de 2 helicópteros que colidiram no ar ontem de manhã, matando 6 pessoas. Agora, a Polícia Civil tenta descobrir também as circunstâncias em que esses 2 voos, essas viagens, aconteceram. As aeronaves estavam com documentação e manutenção em dia, mas não tinham autorização para táxi aéreo, ou seja, não poderiam fazer viagens pagas, apenas viagens a pedido dos proprietários. A gente ainda não sabe exatamente em que circunstância que um desses helicópteros que estava levando passageiros fez essa viagem, né? Se ele foi contratado para isso ou não. Em entrevista ao CBN Rio, o delegado Alan Luchardo, que investiga o caso, disse que os donos dos 2 helicópteros já foram ouvidos, mas não puderam ajudar muito porque não tiveram contato direto com os pilotos da ocasião.
6: Eles esclareceram que o que é responsável pelos planos de voo são os pilotos, né, por ocasião. Inclusive, os planos de voo estão sendo requisitados ao órgão respectivo, responsável. Mas eles não sabiam, até porque não tinham contato direto com os pilotos durante o voo. Então, em relação ao acidente, não puderam contribuir dessa forma, apenas afirmando que as aeronaves estavam em dia.
5: Em um dos helicópteros viajavam 5 pessoas, o piloto e 4 passageiros, incluindo o cantor norte-americano Oliver Tree e o youtuber argentino Gaspar Prim, conhecido como Gasp. A queda desse helicóptero provocou uma explosão. A maior parte dos destroços caiu sobre um terreno usado como pátio de uma concessionária de carros elétricos e cerca de 20 veículos ficaram destruídos. Esse acidente causou pânico nos moradores lá da região. Uma delas, a vendedora Bettina Signorati, mora no prédio em frente e viu o momento da queda. O edifício que ela mora, inclusive, teve vidros quebrados pelo impacto de destroços menores.
7: Estava deitada na cama e comecei a ouvir um barulho muito forte, muito alto. E era um barulho que parecia que estava dentro do meu apartamento mesmo. O barulho foi se aproximando. No que eu abri a cortina, eu vi o helicóptero descendo. Questão de segundos, ele caiu e explodiu. Assim, foi uma cena bem, bem assustadora, bem terrível. Eu comecei a me desesperar. Achei que ia chegar até o prédio, porque a fumaça foi bem alta, foi bem grande. Pânico total, muita fumaça, os carros explodindo.
5: A reportagem também teve acesso ao terraço de um prédio comercial onde caíram partes de outra aeronave. Nela viajava apenas o piloto Charles Marcilac, que também morreu. todos os ocupantes dos dois helicópteros acabaram morrendo. Essa onde viajava só o piloto não pegou fogo, e aí partes como a porta, a hélice, ainda estão intactas ali sobre o prédio, inclusive até roupas e a carteira do piloto com documentos e cartões caíram ali intactos sobre esse edifício, que ainda não contabilizou

analisou os prejuízos. Os corpos das três vítimas brasileiras já foram identificados e um deles, o Lucas Frota, que é produtor musical, está sendo velado no Rio nessa segunda-feira. Em nota, a montadora BYD disse que lamenta o acidente que afetou o pátio

0: do tempo. Um intervalo e notícias da sua região.
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7: E 18 agora, eu trago agora uma prestação de serviço para você, morador ali da área da Freguesia, na zona sudoeste aqui do Rio. Você pode ter baixa pressão ou falta de água hoje por causa de uma interrupção no funcionamento de 2 elevatórias da Iguá Rio. Segundo a concessionária, as operações das unidades Pau-Ferro e Assis Republicano foram suspensas depois de uma falta de energia provocada por furto de cabos. Essa ocorrência pode, então, afetar temporariamente o abastecimento aí nessas regiões atendidas pelas elevatórias. As equipes estão trabalhando na manutenção e recuperação desse sistema e, depois da retomada da operação, a previsão é que o fornecimento de água seja normalizado de forma gradual em até 12 horas. A Iguá informou que mantém caminhões-pipa à disposição ali para emergências, com prioridade para unidades de saúde, como hospitais, clínicas e UPAs. E a concessionária também orienta que os clientes economizem água, então, por conta dessa interrupção no funcionamento de 2 elevatórias da Iguá Rio. Em caso de dúvidas, os moradores também são orientados a entrar em contato com a central de atendimento da Iguá. Agora 2h19, já já eu tô de volta com mais informações aqui do Rio.

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1: Agora são 2h19. Nós voltamos com informações em Belo Horizonte com Desirê Miranda. Desirê, boa tarde.
2: Ei, Fernando, boa tarde para você e para os ouvintes. A justiça decidiu que Jô, o ex-jogador do Atlético Mineiro e do Corinthians, vai permanecer preso devido a uma dívida de R$ 145 mil de pensão alimentícia. O ex-atleta passou por audiência de custódia nesta segunda-feira no Fórum, aqui em Belo Horizonte, e vai seguir detido em um presídio na região metropolitana. A prisão foi feita pela Polícia Militar de Minas em uma boate na região da Pampulha, na capital mineira, na madrugada desse domingo. Segundo a PM, foi cumprido um mandado contra João Alves de Assis Silva, de 39 anos, que estava em aberto desde janeiro, após publicação da terceira vara da família e sucessões do Foro Regional de Itaquera, do Tribunal de Justiça do Estado de São Paulo. Conforme a justiça, como o mandado de prisão é de outro estado, o jogador foi apenas apresentado para verificar a legalidade da prisão e o fórum não tem competência para revogar a ordem emitida pelo juiz de São Paulo. Dessa forma, o processo será remetido para a terceira vara de família de Itaquera para decidir sobre os próximos passos a serem tomados no processo. Segundo a Secretaria de Segurança Pública de Minas Gerais, o ex-jogador está preso no Seresp Contagem, na

0: Região Metropolitana e segue à disposição da Justiça. Nesse domingo, ele foi ouvido pela Polícia Civil, que ratificou a prisão. Essa é a quinta vez que o ex-jogador foi preso por falta de pagamento de pensão. Em maio de 2024, quando jogava pelo Amazonas, ele foi detido em Campinas. Em dezembro do mesmo ano, em atuação no Itabirito, ele foi preso em Contagem. Em junho de 2025, o Jô foi detido no Aeroporto Internacional de Guarulhos. Por fim, em novembro do ano passado, ele foi preso em um quiosque na Barra da Tijuca, no Rio de Janeiro. A CBN tenta contato com a defesa do ex-jogador para um posicionamento. Ele foi representado por um defensor público nesse processo. O ex-atacante foi revelado pelo Corinthians, foi campeão da Libertadores pelo Atlético Mineiro em 2013 e disputou a Copa do Mundo pela Seleção Brasileira em 2014. Jô ainda teve passagens por clubes da Europa, da Rússia, da Turquia, entre outros times. O ex-jogador anunciou a aposentadoria do futebol no final de agosto do ano passado. Fernando.
1: Bom, devedor contumaz de pensão alimentícia, né? 5 vezes... pelo mesmo motivo. Obrigado, Desirê Miranda, em Belo Horizonte.
2: 2:22, vamos a Brasília, agora com Marina Dantas. Boa tarde.
3: Boa tarde, Nadeja, para você e para todo mundo que nos acompanha. Um projeto de lei que libera a Carteira Nacional de Habilitação para adolescentes de 16 e 17 anos e que propõe mudanças significativas no Código de Trânsito Brasileiro deve ser votado nesta quarta-feira na Câmara dos Deputados. De autoria do Senado, a proposta reúne 270 projetos de lei em tramitação no Congresso que tratam de mudanças no trânsito brasileiro. Uma das principais mudanças é permitir a emissão de CNH para adolescentes a partir de 16 anos. De acordo com o texto, eles poderão dirigir em perímetros urbanos entre as 5 horas da manhã e meia-noite e sempre acompanhados de um adulto habilitado. Para o especialista em trânsito, Davi Duarte, a proposta não leva em consideração a violência que já existe nas pistas do país.
4: Antecipar para 16 anos, isso pode antecipar inclusive a mortalidade e aumentar o número de feridos. A maturidade de uma pessoa de 16 anos não consegue avaliar bem todos os riscos que o trânsito tem no dia a dia.
3: A proposta também libera os veículos semi-autônomos e permite que, neste caso, os condutores utilizem apenas uma das mãos, telefone celular e fones de ouvido durante a condução. Autorização também vista com reservas pelo especialista. Para Davi Duarte, o Brasil ainda não está preparado para esta modernização.
4: Como é que um policial, uma fiscalização, vai reconhecer se o carro é autônomo, semi-autônomo e vai permitir ou não que a pessoa fale ao celular ou que dirija apenas com uma das mãos? Então, isso é uma legislação que a gente tem que esperar mais tempo, né? Porque nós temos ainda uma grande frota de idade velha que não tem qualquer recurso que será misturada com esse tipo de veículo.
3: O texto trata também da proibição do uso de radares ocultos ou sem sinalização visível e prevê a implantação do sistema de pedágio eletrônico sem cancelas, o conhecido Free Flow. O projeto conta com a relatoria do deputado Áureo Ribeiro, do Solidariedade do Rio de Janeiro, e será votado pela Comissão Especial da Câmara, que discute mudanças no Código de Trânsito. Se aprovado, o projeto ainda precisa passar pelo crivo do plenário da Casa. Nadeja.
2: Muito obrigada, Marina Dantas, em Brasília.
1: Agora no Rio de Janeiro, boa tarde para você, Juliana Prado.
5: Oi, Fernando, boa tarde a você, a Nadeja, aos nossos ouvintes. Fernando, a Polícia Civil está investigando por aqui as circunstâncias da morte de uma mulher de 59 anos em Maricá, cidade da região metropolitana aqui do Rio. Ela se preparava para uma descida de rapel na Gruta do Spar. Gruta do Spar é um ponto turístico que atrai milhares de trilheiros e pessoas interessadas na prática de esportes de aventura. O acidente aconteceu ontem e, segundo informações dos bombeiros, um grupamento da corporação foi acionado para a retirada já do corpo, que foi encaminhado ao IML de Niterói para identificação e liberação pelos familiares. A Polícia Civil informou à CBN agora há pouco, por nota, que já foi feita a perícia no local e algumas testemunhas já começaram a ser ouvidas. Diligências também estão acontecendo nesse momento para tentar apurar melhor aí todos os detalhes e circunstâncias do acidente e da morte, principalmente, claro, as condições em que era oferecida essa prática de rapel no local. O caso está sendo investigado pela delegacia da cidade de Maricá. A identidade dessa mulher ainda não foi divulgada.

0: apenas a idade dela de 59 anos. Prefeitura da cidade informou para a gente agora por nota, agora há pouco, que a área é particular e está inserida no chamado Refúgio de Vida Silvestre Municipal de Maricá e que, por se tratar de propriedade particular, a prefeitura argumenta que não é responsável pela autorização ou fiscalização de atividades de rapel no local. A Gruta do Spar fica no distrito de Inoã, em Maricá. É considerado, viu, Fernando, um dos principais pontos turísticos e de ecoturismo da região. No local existe um complexo de galerias e minas desativadas há mais de meio século, onde eram feitos ali extrações de minérios. Com o encerramento da exploração econômica e dessa atividade econômica, a ação da própria natureza e as escavações que foram feitas ao longo dos anos e deixadas criaram um cenário que atrai esses trilheiros e turistas. Além das grutas, no local existe um lago natural formado aí nessas antigas escavações em busca de minério. As rochas do local são usadas justamente ali de forma comum por praticantes de rapel e pela prática também de montanhismo. Estamos em contato com a delegacia da cidade para entender exatamente o que está sendo levado em conta com relação aí à questão da segurança e da morte dessa mulher. Fernando.
1: Juliana Prado, com informações no Rio de Janeiro. O intervalo com o noticiário da sua cidade. Até já.
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6: Mais cedo eu disse que hoje tinha previsão de tempo instável, né, de chuvas fracas a moderadas hoje pela tarde, e segundo o sistema Alerta Rio já tem registro de chuva na estação Barra Rio Centro, chuva fraca por enquanto, mas já vemos aqui alguns registros pela cidade. Você pode me contar se está chovendo por aí onde você está agora, se o tempo está fechado. Lembrando, o nosso WhatsApp é o 99764-2381. E a gente já tem, então, registros aqui de chuva na Barra.

0: 64-2381 e a gente já tem então registros aqui de chuva na Barra.
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0: Mais algumas atualizações de trânsito também. No sentido Barra, tem trânsito lento da altura da Vila do João ao acesso 8, em Bom Sucesso, em função do fluxo intenso de veículos. Já no sentido Fundão, o trânsito tá bom. Condições boas também na Ponte Rio-Niterói, sentido Rio, com fluxo normal, travessia de 13 minutos. E tá assim também no sentido Niterói, travessia de 13 minutos. Na Barra Olímpica, tem um utilitário enguiçado na Avenida Salvador Allende, então tem uma faixa da pista central da via ali na Zona Sudoeste interditada, no sentido Avenida das Américas, na altura da estação BRT Minha Praia, por causa desse utilitário enguiçado. A Sete Rio já foi acionada e o trânsito não apresenta retenções, mas os motoristas podem redobrar a atenção ali no trecho, principalmente porque as pistas já estão molhadas ali. A gente observa pelas câmeras da prefeitura. Agora 2h31.
2: 12h30.
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Segunda-feira, 15 de junho de 2026. Pelo menos 7 pessoas morreram e 30 ficaram feridas depois de um ônibus escolar capotar de madrugada em uma rodovia estadual que corta a cidade cearense de Itaúba.

0: a 5,30%. Para 2027, a expectativa do IPCA avançou levemente de 4,03% para 4,10%. Já são 4 semanas consecutivas de elevação. Os Estados Unidos e o Irã já assinaram um acordo para o fim da guerra no Oriente Médio. A informação é de uma fonte do governo americano, a agência de notícias Reuters. O vice-presidente dos Estados Unidos, J.D. Vance, disse à rede norte-americana NBC News que a assinatura ocorreu de forma eletrônica. Segundo a Reuters, assinaram um documento o presidente Donald Trump e o presidente do parlamento do Irã, Mohammad Khalibaf, o principal negociador iraniano e figura central do governo do país. Uma cerimônia para a assinatura presencial do acordo foi marcada para essa sexta-feira em Genebra, na Suíça. No horário de Brasília, 2h33.
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0: Hoje não temos a participação de Maria Cristina Fernandes, então nesse espaço a gente vai falar um pouco mais com Bruna Barbosa, que está em São Paulo, acompanhou um evento que reuniu diversos pré-candidatos à presidência e também ao governo do estado de São Paulo. Oi, Bruna, boa tarde para você.
1: Oi, Fernando, boa tarde para você, para a Tati, para todos que nos acompanham por aqui. O senador, e para Tati não, para Nadeja, né? Boa tarde.

0: ocorre em meio a uma tentativa de ampliar o diálogo com eleitores de renda mais baixa, que é um segmento que tradicionalmente concentra maior apoio do PT. Flávio tem tentado fazer isso em todas as agendas, nesse caso com esses eleitores, mas também tentar ampliar o diálogo com evangélicos e com mulheres, que são ali os setores onde ele mais tem perdido votos. Ao longo dessa entrevista, que durou mais ou menos meia hora, Flávio também foi questionado sobre a relação com Daniel Vorkaro, dono do Banco Master, para financiar o filme que conta a trajetória do ex-presidente Jair Bolsonaro. O senador disse que a relação com o banqueiro se limitou ao projeto e classificou a repercussão como uma tentativa de desgaste político. Ele também rebateu as avaliações de que a repercussão do caso envolvendo Dark Horse e a viagem que ele fez aos Estados Unidos teriam provocado queda nas pesquisas eleitorais. Ele não citou nenhum levantamento específico, mas falou que o cenário ainda está distante de uma definição do eleitorado e afirmou que enxerga o crescimento da candidatura em algumas sondagens que são feitas. Nesse mesmo evento, Flávio voltou a defender a classificação do PCC e do Comando Vermelho como organizações terroristas pelos Estados Unidos e negou qualquer relação dessa medida com a agenda que ele teve em Washington com o presidente Donald Trump e também com a proposta de um novo tarifaço, né, de novas tarifas americanas sobre produtos brasileiros. Diz que não há nenhum tipo de relação. É claro que ele foi questionado ali, daqui para frente vai ser assim, em todas as entrevistas, quem não tem a chapa definida é questionado, então ele foi questionado sobre nomes para vice-presidência, disse que as negociações com os partidos aliados ainda estão em andamento e que a definição vai ser anunciada até o fim do período de convenções partidárias. Eu lembro que a convenção nacional do PL, o partido dele, está marcada para o dia 25 de julho, falta mais de um mês ainda. Ele também confirmou o nome de Daniela Marques, a ex-presidente da Caixa no governo Jair Bolsonaro, como um dos nomes ali da campanha. Diz que a economista vai ajudá-lo na elaboração de propostas para as áreas econômicas e também para a área social. A gente tinha trazido isso aqui na semana passada. A Daniela começou a acompanhar Flávio Bolsonaro nessas agendas. A agenda da semana passada aqui em São Paulo, inclusive, também foi para buscar esse diálogo, dessa vez com o eleitorado feminino. A Daniela estava presente. Na ocasião, foi questionado se ela seria ou não a nova ministra da Economia. Ele disse que não falaria sobre esse assunto, digo ministra da Economia, porque a expectativa é de que esse ministério reapareça, né? Não seja o Ministério da Fazenda e sim o Ministério da Economia. Ela foi muito questionada sobre isso, mas eles evitaram dar algum tipo de resposta. Mas Flávio fez sinalizações ali de uma aproximação com a ex-presidente da Caixa, que hoje novamente o acompanhou nesse evento da Veja, estava presente e fará parte dessa pré-campanha. Fernando.
1: Tá certo, obrigado. Essas as informações de Bruna Barbosa em São Paulo.
2: tem mais, agora em Brasília com Samantha Klein. Boa tarde.
3: Boa tarde, Nadédia, Fernando. Já na França, para a cúpula do G7, o presidente Lula teve uma reunião bilateral com o presidente Emmanuel Macron. Essa conversa entre os chefes de Estado ocorreu em meio à espera por um encontro entre Lula e Donald Trump. Em post nas redes, o presidente escreveu que o Brasil retorna a este importante espaço de diálogo, levando a voz do Sul global e reafirmando seu compromisso com a paz, defesa do multilateralismo e desenvolvimento sustentável mais justo. Já em relação ao presidente norte-americano, não houve pedidos de reunião bilateral, mas a expectativa é que Lula acabe conversando em algum momento com o americano. Fontes do Palácio do Planalto afirmam que dificilmente haja algum avanço em termos de negociação de tarifas no âmbito do G7. Lula também anunciou a decisão de ir à cúpula um dia depois da divulgação da conclusão de investigações conduzidas pelo governo americano no âmbito da seção 301, com sugestão aí de tarifaço de 25% sobre os produtos brasileiros. Só para lembrar, essa investigação inclui o PIX, etanol, 25 de março, entre outros itens. Antes de chegar na França ainda, Lula teve um encontro com o presidente da Suíça, Guy Parmelin. Durante essa reunião breve, os presidentes trataram do comércio bilateral, se comprometeram em trabalhar pela diversificação entre os dois países e, nesse contexto, também concordaram que o acordo

0: acordo Mercosul EFTA, que é a Associação Europeia de Livre Comércio, que envolve ali quatro países, incluindo a Suíça, representa uma oportunidade de aumentar o comércio num cenário global de protecionismo e unilateralismo. Essas expressões vêm aí, inclusive, da nota do Palácio do Planalto. Os dois líderes também decidiram expandir cooperação em áreas como inteligência artificial, transição energética, além de minerais críticos. Com vocês.
1: Obrigada, Samantha Klein, em Brasília, 2h41.
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7: E 43, a gente está de volta com o noticiário local aqui do Rio. Agora, uma informação legal: quem tem um cartão do JAE, o sistema de bilhetagem aqui do Rio, vai poder usar o transporte de graça para doar sangue no Hemorrio, no centro aqui do Rio. A gratuidade começa hoje e vai até sexta-feira, dia 19. Essa campanha faz parte da Rota Solidária, que é uma iniciativa do Hemorrio em parceria com empresas de mobilidade. Esse benefício vale, então, para a ida e volta dos passageiros que usarem ônibus, BRTs, VLTs, vans e cabritinhos. Essa gratuidade também vai poder ser usada por quem for ao Hemorrio para passar pela triagem, mesmo que a pessoa não seja considerada apta para doação. A proposta é facilitar, então, o deslocamento dos voluntários e ajudar a reforçar os estoques de sangue no Rio. Ao todo, vão ser oferecidas 3.200 gratuidades dentro do período dessa campanha. Lembrando, então, o endereço do Hemorrio, que fica ali na rua Frei Caneca, aqui no centro.
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7: A gente traz mais algumas atualizações de trânsito aqui no Rio, agora sobre o trânsito na Ponte Rio-Niterói. No sentido Rio, o fluxo está normal, travessia de 13 minutos, e no sentido Niterói, que antes estava um pouquinho mais lento, com 16 minutos, agora o fluxo também já é normal, com a travessia de 13 minutos, portanto, tudo tranquilo na Ponte Rio-Niterói por agora.

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1: Espanha e Cabo Verde, segundo tempo, 38 minutos, atrapalhando o bolão de Nadeja Calado, 0-0.
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1: Felipe, temos um acordo que foi anunciado pelo presidente Donald Trump, foi confirmado por autoridades iranianas. Teremos um cessar-fogo de 60 dias. Depois disso, veremos negociações. Aí vão tentar buscar um acordo mais estruturado, uma paz mais definitiva. E temos agora líderes mundiais que estão otimistas, têm um alívio no mercado financeiro, iranianos com um alívio, digamos assim, mais cauteloso, e um ceticismo de libaneses. Já que Israel, tanto o ministro da Defesa Israel Katz quanto o primeiro-ministro Benjamin Netanyahu são contra a retirada das tropas israelenses do território libanês. Os ataques, inclusive, do Hezbollah hoje, do Hezbollah contra Israel, de Israel contra o Hezbollah no Líbano, diminuíram a intensidade nessa segunda-feira. Isso é fato. Felipe, qual que é o cenário que a gente tem agora? Que acordo é esse?
0: Vamos lá, Fernando. A palavra-chave você já utilizou. A palavra-chave é ceticismo. O que nós tivemos foi um anúncio de um memorando de entendimento, que é uma espécie de combinamos de combinar, né? É um termo muito comum, tanto na política externa, quanto também em algumas atividades empresariais. E, como você, né, já colocou, esse acordo ele busca estabelecer as bases para um futuro acordo definitivo mais duradouro. Esse primeiro acordo, esse memorando de entendimento, ele é centrado especialmente na questão do Estreito de Hormuz, enquanto as negociações posteriores serão centradas no programa nuclear iraniano, que é algo muito mais delicado, delicado inclusive porque envolve outros atores, necessita o envolvimento de outros atores, como a Agência Internacional de Energia Atômica, e necessita de alguma operação de logística envolvendo um material delicado, que é o material radioativo enriquecido iraniano. Por um lado, né, nós temos alguns sinais positivos de que esse primeiro acordo, esse memorando de entendimento, vai se vigorar, realmente foi elaborado. Na minha análise, são dois deles os principais. Um são as declarações e o enorme apoio do primeiro-ministro paquistanês, o Paquistão, que foi um dos grandes mediadores dessa situação toda, que é um grande aliado da China, e a postura do governo paquistanês nesse momento é de ver que existe sim uma oportunidade e estão insistindo nessa oportunidade, inclusive organizando uma cerimônia de assinatura na Suíça nesta sexta-feira. Outro sinal positivo que eu vejo, Fernando, é o fato de que o Irã anunciou o calendário das celebrações, das cerimônias, melhor dizendo, oficiais de funeral de Estado do Supremo Líder Khamenei, que foi morto no dia 28 de fevereiro. Essas cerimônias não ocorreriam em um cenário de conflito, não ocorreriam sem um cenário, inclusive, que o Irã possa vender como uma vitória. Mas aí a gente chega no ponto, né, que eu imagino que você vai querer perguntar, o nosso ouvinte quer saber, que são os pontos de discórdia, inclusive nesse momento.
1: Vamos a eles então, Felipe.
0: Que é o seguinte, Fernando. Primeiro, até o momento, né, estamos falando com o nosso ouvinte nessa segunda-feira, até o momento o texto desse memorando de entendimento não foi publicado. E isso permite choques de narrativas, que são Irã e Estados Unidos falando coisas diferentes sobre a mesma negociação, cada um buscando sair mais fortalecido perante a opinião pública, perante a sua imagem internacional. Então, para dar dois exemplos, o Donald Trump disse que o Estreito de Hormuz será aberto sem pré-condições. E o Irã disse que o Estreito de Hormuz estará sujeito aos seus arranjos. Em outras palavras, eles estão disputando se o Irã e, indiretamente, o Omã vão poder impor medidas burocráticas administrativas na passagem do Estreito, que estão sendo popularmente chamadas de cobrança de pedágio, né? Por que eu digo medidas administrativas? Porque para o nosso ouvinte não vai ser como o pedágio que ele paga quando ele pega uma estrada no Brasil, em que você para, paga e segue. Não, vai ser uma coisa um pouco mais disfarçada, uma coisa um pouco mais indireta. Então, olha só, para passar aqui você precisa desse seguro obrigatório, né? Dando um exemplo, esse seguro obrigatório vai custar ali alguns milhões de dólares, dependendo do tamanho do navio. Outra divergência pública, Fernando, é o fato de que o Irã, segundo a mídia iraniana, os Estados Unidos vão liberar fundos iranianos congelados, na ordem de dezenas de bilhões de dólares, e os Estados Unidos também teriam concordado em pagar reparações para a reconstrução de infraestrutura civil iraniana. Os Estados Unidos nega categoricamente qualquer pagamento de indenização, e os Estados Unidos também nega que os bens iranianos congelados serão liberados nesse momento. Eles afirmam que serão liberados depois, na outra negociação. Então, essas são as imagens públicas, é uma disputa de imagem de narrativas, e que cada um busca sair por cima, cada um busca se fortalecer. Até nós termos o documento, né, oficial, ou liberado, ou obtido por meios de imprensa, né, é muito difícil conseguir fazer uma avaliação objetiva desses termos, porque aí entra um outro problema, para encerrar essa resposta, que nós já conversamos aqui meses atrás, é uma guerra cuja solução, cujo acordo final, depende de um equilíbrio muito delicado, porque ninguém pode sair como perdedor dessa guerra. Então, isso também está, né, sendo visto nessas narrativas públicas sobre esse acordo.
1: Agora, Felipe, queria te ouvir mais sobre a situação de Israel, de Benjamin Netanyahu e dos ataques entre Hezbollah e Israel. Isso também na balança pesa muito, né? E a gente não vê uma iniciativa tão contundente de Israel de parar com os ataques contra Hezbollah no Líbano, né?
0: Pois bem, Fernando, o governo iraniano afirma que o acordo significa a paz em todos os frontes. Em outras palavras, né, o governo iraniano, desde o início, buscou utilizar, né, as suas milícias no Iraque e a situação no Líbano, onde o Irã e o Hezbollah são aliados, e Israel ocupa território libanês e recentemente, inclusive, atacou a capital, Beirute, como uma maneira, né, de... Então esses são os outros frontes ou teatros de operação na visão do Irã. O Irã busca então essa visão de que se trata de uma guerra só, porque sabe que isso fortalece inclusive a sua posição de negociação, uma negociação em conjunto. Israel não fez parte das conversas, Israel não fez parte das negociações. Mesmo as conversas no Líbano foram realizadas pelos Estados Unidos. Inclusive, recentemente, foi repercutido na imprensa israelense que autoridades dos Estados Unidos tiveram um diálogo direto com autoridades do Hezbollah. Além de o governo israelense não ser parte das negociações, o governo israelense não se interessa por um acordo no Líbano nesse momento. A justificativa perante o público é de que seria uma grande oportunidade para acabar com o Hezbollah. Mas, mais do que isso, é muito importante lembrarmos ao ouvinte que nós temos hoje um governo israelense que tem muito apoio em vários setores da sociedade, tem muito apoio dentro do aparato de Estado israelense, é bom também deixar isso claro, mas nós temos um governo israelense, e aí eu falo não apenas de Benjamin Netanyahu, mas especialmente de Benjamin Netanyahu, que dependem da guerra, dependem da manutenção do conflito. Primeiro, em relação à Palestina, depois ocuparam territórios no sul da Síria e agora ocupam territórios no sul do Líbano. Por quê? Porque esse ano nós teremos eleições em Israel. Além de nós termos eleições em Israel, Benjamin Netanyahu é alvo de processos por corrupção e tráfico de influência. E, além disso, Benjamin Netanyahu sabe que, e aí isso inclui outros elementos de seu governo, essas pessoas sabem que, assim que a poeira baixar, nós provavelmente veremos a instauração de uma espécie de comissão parlamentar de inquérito para investigar as eventuais falhas de inteligência do 7 de outubro. Veja, nós não dificilmente teremos uma investigação dentro de Israel sobre crimes de guerra, crimes contra a humanidade, muito menos as acusações.

0: acusações de genocídio no âmbito tanto da Corte Internacional de Justiça quanto do Tribunal Penal Internacional, mas a investigação das falhas de segurança no 7 de outubro. Então, a manutenção da crise permite a manutenção dos estados de emergência e da censura militar, consequentemente, adiam esses problemas políticos para Benjamin Netanyahu e diversos integrantes do seu gabinete. Então, além de Israel não ser parte das negociações, o governo israelense não tem interesse eventual nessa paz em todos os frontes. E esse acaba sendo um dos possíveis riscos para essas negociações. Porque, como o ministro da Defesa, Israel Katz, deixou muito claro num post nas suas redes sociais, o governo israelense se dará o direito de atacar o Líbano e, incluindo Beirute, caso ache necessário, caso ache que será uma oportunidade proveitosa de atacar, né, supostamente alvos do Hezbollah. Então, isso pode eventualmente comprometer. E para encerrar essa resposta, que ficou um pouco longa, Fernando, é bom lembrar para o nosso ouvinte que recentemente vários veículos de imprensa noticiaram que Donald Trump teria, ao telefone, chamado Benjamin Netanyahu de maluco, que se não fosse por Trump ele estaria na prisão, e que aí ele não disse ao telefone com Netanyahu, ele disse publicamente que Israel tem que aceitar um acordo negociado pelos Estados Unidos e que os Estados Unidos call all the shots, ou seja, o Donald Trump que manda. Então, essa é uma relação que hoje também está tensa e que eventualmente pode comprometer todo esse processo de negociação.
1: Perfeito. Felipe Figueiredo, muito obrigado mais uma vez pela conversa aqui no CBN Pelo Mundo. Uma boa semana e até segunda-feira que vem.
0: Eu que agradeço, Fernando, a você, a todos os nossos ouvintes. Um abraço e até semana que vem.
1: Valeu, obrigado. Termina o jogo entre Espanha e Cabo Verde. 0 a 0. Quem
2: Que
1: colocou 0 a 0
2: zebra!
1: no bolão?
2: Ninguém, né?
1: Jogador de Cabo Verde comemorando que seguraram a Espanha e fizeram 0 a 0. Histórico, né?
2: Vozinha ídolo.
1: Vozinho goleiro. Pegou tudo.
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5: Três em ponto. A partir de agora você acompanha as informações do trânsito com a Milena Viana. Boa tarde, Milena.
6: Oi, Júlia. Uma ótima tarde para você e para todo mundo que acompanha a gente. Atenção redobrada para você, motorista. Chove em alguns pontos da cidade e pistas escorregadias nesse momento. Começando com um destaque sobre a Avenida Brasil, estou observando o trânsito lento em direção à zona oeste da cidade, na pista central, na altura da Maré. Lembrando que na altura de Ramos tem um carro enguiçado, o que complica muito o trânsito nesse momento. O motorista já encontra reflexos na altura de Bom Sucesso pela pista lateral. Estou observando melhores condições até a chegada à zona oeste da cidade. Você, motorista que segue para o centro, está encontrando boas condições nessa tarde de segunda-feira, atualizando também a linha amarela. O motorista que está em direção à Barra da Tijuca encontra dificuldades na altura de Inhaúma. Estou observando reflexos em Bom Sucesso, mais à frente, fluxo intenso também na passagem pela Praça do Pedágio. No sentido Fundão, são boas as condições. Pela autoestrada Grajaú-Jacarepaguá, também não estou observando dificuldades, mesmo panorama. Pelo Alto da Boa Vista, você, motorista que está na Tijuca, Rua Conde de Bonfim enfim, com fluxo apenas intenso nos dois sentidos, mas está melhor que a Avenida Maracanã, em direção à usina, que apresenta dificuldades a partir da Rua José.

0: Giro no sentido Avenida Recoleta, observando boas condições pela Avenida Maracanã. Júlia.
1: Obrigada, Milena Viana.
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0: Segunda-feira, 15 de junho de 2026, o ministro do STF, Alexandre de Moraes, rejeitou um pedido da Defensoria Pública da União para adiar o julgamento do ex-deputado Eduardo Bolsonaro na primeira turma da corte. Marcada para amanhã, a sessão foi mantida pelo magistrado. O parlamentar cassado é acusado de coação. Segundo a Procuradoria-Geral da República, Eduardo atuou fora do país para atrapalhar o processo sobre a trama golpista. Na ação, o pai dele, o ex-presidente Jair Bolsonaro, foi condenado a mais de 27 anos de prisão. Eduardo não indicou advogado e não compareceu a outras fases da ação. Por isso, é representado pela Defensoria Pública da União. Uma facção criminosa de abrangência nacional que atua de dentro de presídios é alvo de uma operação do Grupo de Atuação Especial de Combate ao Crime Organizado do Ministério Público do Paraná. A ação é resultado de investigações promovidas pelos 10 núcleos do GAECO no estado e conta com o apoio das polícias militar, civil, científica e penal. Os agentes tentam cumprir mais de 300 ordens de prisão e 255 mandados de busca e apreensão em 4 unidades da federação. O abono salarial PIS/PASEP 2026 é pago hoje aos trabalhadores que nasceram nos meses de julho e agosto. O ano base é o de 2024. Os valores ficarão disponíveis para saque até o dia 30 de dezembro. O Reino Unido interceptou no Canal da Mancha um petroleiro que pertence à chamada Frota Fantasma da Rússia. Em rede social, o primeiro-ministro britânico Keir Starmer afirmou que foi mais um dia ruim para o presidente Vladimir Putin. Com a venda de petróleo proibida pelas potências ocidentais desde a invasão da Ucrânia em 2022, o governo russo recorre a uma frota informal de navios para escoar a produção. No horário de Brasília, 3:04.
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2: Segunda hora do Estúdio CBN desta segunda-feira, 15 de junho de 2026. E agora a gente fala mais sobre Espanha e Cabo Verde. Foi a estreia da Espanha, estreou com um empate amargo com Cabo Verde 0-0. E lá no jogo está Elcio Ramalho, da Rádio França Internacional, acompanhou esse jogo. Conta pra gente como é que termina em 0-0 um jogo como esse. Elcio, boa tarde para você.
3: Muito boa tarde, Fernando Andrade. Boa tarde também a todos os ouvintes da CBN. Pois é, um empate amargo para a Espanha, mas é um resultado aí que terminou assim com festa para a torcida de Cabo Verde, para uma torcida que estava muito pouco presente aqui no estádio, comparado com a imensa massa de torcedores vestindo as cores vermelhas da Espanha, mas foram eles que fizeram festa com esse empate histórico de 0-0, lembrando que

0: é a estreia da Copa do Mundo de Cabo Verde, né? Uma participação histórica, e esse resultado, então, pode ser considerado histórico e inédito, né? Terminou em 0-0 porque o treinador Bobista acabou fazendo aí um sistema defensivo, apresentando um sistema defensivo muito eficiente, né? Porque a Espanha teve mais de 78%, cerca de 78% de posse de bola, mas criou poucas oportunidades concretas de gol e também parou na boa atuação, não só da defesa, mas também do goleiro Vozinha, né, que foi um dos destaques da partida. Não, um destaque da partida. Então, realmente, esse empate, esse resultado em 0-0 foi uma grande surpresa, pode ser considerada aí a maior surpresa da Copa do Mundo até agora, e premia, então, esse trabalho defensivo armado pelo time de Cabo Verde. No caso da Espanha, então, é um resultado que complica um pouco a situação, né, da equipe no grupo, na medida em que Cabo Verde era considerada, teoricamente, a equipe mais fraca do grupo, principalmente porque está fazendo a sua estreia na Copa do Mundo, né? Lembrando que ainda teremos hoje mais o confronto pelo grupo, que é entre o Uruguai e a Arábia Saudita. Então, a Espanha começando então esse Mundial com um empate com um sabor amargo, como você mesmo comentou, Fernando.
1: Tá certo, obrigado, Elcio Ramalho, com informações sobre esse jogo 0 Espanha 0 Cabo Verde. Obrigado, Elcio, bom trabalho para você aí.
0: Boa tarde a todos os ouvintes da CBN.
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5: 3:08, a Milena Viana está de volta com mais informações do trânsito. Fala, Milena.
6: Júlia, agora com mais um destaque sobre as vias expressas. A atenção redobrada para o motorista, porque tem uma faixa ocupada na linha vermelha, na altura de São Cristóvão, no sentido Baixada Fluminense, por conta de um carro enguiçado. Estou observando o trânsito bem lento no trecho, há reflexos na saída do elevado Rufino Pizarro. Você, motorista que está pela Avenida Brasil, está encontrando ainda dificuldades na altura de Bom Sucesso, na pista central, mas o trânsito melhorou após a liberação da pista central, que estava ocupada na altura de Ramos, por conta de um carro enguiçado. Trânsito bom até a chegada ao acesso à BR-040. Você, motorista que segue para o centro da cidade, encontra boas condições tanto pela Avenida Brasil quanto pela linha vermelha nesse momento. Ponte Rio-Niterói, 13 minutos é o tempo estimado de travessia nos dois sentidos. Não estou observando dificuldades pela Alameda São Boaventura. Estou observando boas condições, fluxo apenas intenso na chegada ao Horto da Fonseca para quem está em direção a São Gonçalo, mas está melhor que a BR-101, que apresenta trecho de lentidão em direção a Itaboraí. Estou observando dificuldades a partir do Porto Novo até a chegada a Itaúna. Trânsito bem complicado nesse trecho para o motorista. Você que segue para o Rio de Janeiro encontra boas condições nesse momento pela BR-101, fluxo apenas intenso na chegada à Avenida do Contorno, que dá acesso a Ponte Rio-Niterói, também ao centro da cidade de Niterói. Júlia.
5: Valeu, Milena Viana.
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5: Eu volto com um dos destaques do noticiário de hoje. A polícia está nas ruas hoje buscando o homem que matou a ex-mulher nesse final de semana em São Gonçalo. Esse caso que é investigado como feminicídio. A vítima é Ana Carla da Silva Gadelha, que foi assassinada a facadas na noite de sábado. Segundo testemunhas, esse crime aconteceu perto do restaurante onde ela trabalhava, na frente dos dois filhos da vítima. O corpo de bombeiros foi chamado, mas quando chegaram, a Ana Carla já estava morta. Moradores e testemunhas apontam o ex-marido como o principal suspeito. Os dois tiveram um relacionamento de 13 anos e a polícia ainda não confirmou oficialmente a autoria e a motivação do crime. Fato é que está em busca, então, desse homem que é acusado de feminicídio. Agora é 3:11.

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1: Oi, Carol, boa tarde.
2: Boa tarde, Fê, boa tarde, Nadédia, boa tarde, ouvintes.
3: Boa tarde, Carol.
1: Carol, vamos lá. O amor, muitos amores brasileiros terminam, não é por causa de traição, quer dizer, às vezes é, né? Mas na grande maioria é por causa de... por falta de escuta, por falta de diálogo, por falta do silêncio. Por que isso?
2: Não, por excesso de silêncio, Fê, excesso pelo que eu estou chamando aqui... de presença ausente. Inclusive, eu queria até aproveitar essa segunda-feira pós-Dia dos Namorados para saber dos ouvintes quem se angustiou com esse tipo de presença ausente do companheiro ou companheira, que, de repente, até estava lá, vocês combinaram de jantar, mas daí a pessoa não sai do celular, ou você está falando algo importante e ela está olhando o jogo da Copa. Eu fiz uma pesquisa junto com a Camila Roper, que é também psicanalista, pesquisadora. A gente utilizou a plataforma On The Go, que é uma plataforma de pesquisa quantitativa. Conversamos com mais de 1000 brasileiros para entender como o brasileiro vive o amor hoje, quais são os nossos desejos, os nossos medos, as nossas alegrias. E é angustiante perceber que a nova e mais cruel e danosa violência para as relações é a presença ausente. Essa sensação de não ser ouvido, de que a pessoa está lá, mas ela nem se implica para ter uma DR com você. É como se o vínculo fosse se erodindo, assim, é uma ausência silenciosa. Então, trazendo números, a gente tem hoje 1 a cada 4 brasileiros diz que o principal problema das relações é a falta de escuta, e o tratamento de silêncio já atinge 1 a cada 6 brasileiros, que é quando, de repente, a pessoa fecha a cara e não fala nada para você, e aí você fala, aconteceu alguma coisa? Não, não, tá tudo bem. Ou não responde as suas mensagens. E aí a pessoa tá fisicamente presente, mas se retirou da conexão. E o que eu percebo, né? E também... isso ficou muito claro com outros dados da pesquisa. Eu quero trazer ao longo aí dessas próximas semanas vários dados inéditos, mas hoje a gente tem pessoas e casais muito sobrecarregados. Então, hoje a gente virou, e acho que eu já trouxe isso aqui, né? Viramos ótimas microempresas, mas a gente está esquecendo de ser casal. Então, o excesso de tarefas também é algo que atrapalha e corrói o vínculo. E o que vem acontecendo é, muitas vezes, as pessoas vão se reenergizar fora da relação. Então, você vai fazer um curso, você janta com as suas amigas, você tem a noite do pôquer, e o casal fica circunscrito nas tarefas da casa, no lavar a louça, na educação dos filhos. E aí você chega em casa exausto, você até senta na mesa para jantar, mas você tem que responder o e-mail no celular, você já está sem paciência porque você pegou 3 horas de trânsito e você não quer muito ouvir de novo o seu companheiro falando da discussão que ele teve com a mãe. Só que o perigo do silêncio, e acho que o silêncio é algo muito sintomático dos nossos tempos, é que ele opera de uma forma mais profunda que a rejeição, porque ele faz com que a pessoa se sinta inexistente. O silêncio, essa presença ausente, ela não destrói pelo embate, ela destrói pelo apagamento. E aí, trazendo um outro dado aqui da pesquisa, hoje o maior medo do brasileiro não é ser traído, não é que o parceiro morra, não é que eles não tenham dinheiro, é não ser bom o suficiente. 1 a cada 3 brasileiros, maior medo das relações amorosas é não ser bom o suficiente. Quando o outro silencia e ele se distancia e nem me explica por quê, é isso que começa a operar na nossa cabeça, tá vendo? É algo que eu fiz, ele conheceu alguém mais interessante, será que eu tô falando demais? Será que eu tô falando de menos? E a sensação é que realmente você não é o suficiente, porque aquela pessoa não está nem colocando energia para brigar com você. Porque a briga, a DR, pressupõe um desgaste, o atrito, o outro se importa. Quando seu companheiro ou sua companheira estão ali no sofá e vocês só estão dividindo quem.

0: necessariamente ela é manipuladora. Acho que, um, estamos esgotados. E aí acho que vale trazer um conceito que eu já trouxe aqui do André Green, que é a mãe morta. A mãe morta não é a mãe que morreu efetivamente, mas é a mulher que está presente fisicamente, mas afetivamente desinvestida. Por quê? Talvez ela esteja deprimida, talvez ela esteja sobrecarregada com muitas tarefas, talvez ela esteja passando por uma crise com o pai. A questão é que aquela criança sente que, se até a mãe, que deveria ser a grande fonte de afeto e segurança, não está investida, então eu sou alguém que não sou digno de ser amado. E a gente está cada vez mais vivendo esse tipo de relação e não está conversando. Porque quando a gente fala, né, vê que a falta de escuta é um dos principais problemas, também tem a ver com a falta da conversa. A gente está se sentindo angustiado e não fala. Que aconteceu? Tô chateada.
1: Cara, eu fico
0: Ou eu tô
1: imaginando
0: numa.
1: o quanto esse silêncio machuca, o quanto machuca. Agora tem uma questão, sabe-se em que faixa etária isso acontece mais? E se acontece mais entre homens e mulheres?
0: Sim, a gente tem uma presença muito similar em todas as faixas etárias. Então, é interessante ver que o ghosting é mais frequente entre os jovens, mas o silêncio não. O tratamento de silêncio é um sintoma cultural, não é geracional. E eu acho que aqui é muito ruim perceber, principalmente casais que moram juntos, seja namorados, seja casados. Porque fica essa sensação de que a gente está ali pela estrutura. E aí, quando a gente faz o recorte de gênero, é interessante ver como os gêneros interpretam o silêncio de um jeito diferente. Então, as mulheres se queixam mais da falta de escuta e da falta de parceria. A sensação é de que os caras não estão presentes quando a gente está falando aqui em relações heterossexuais. O cara está lá, mas não está comigo. Tá em casa, mas nem se envolve com as crianças, nem comigo. E aí, de repente, quer transar. E aí, qual é a sensação e a queixa da presença ausente dos homens? A falta de sexo. Então, a mulher tá aqui, mas não quer estar comigo. Como mulher, a gente tem transado cada vez menos. Então, eu acho que é interessante a gente ver que os homens estão nomeando o sintoma. E as mulheres estão nomeando a causa. E o que, que eu acho importante trazer também, né? Duas coisas. Primeiro, por que que a gente fica no vazio que nos incomoda? Então, se a relação está esvaziada, por que que a gente não sai? Eu acho que tem algo bem psicanalítico da compulsão à repetição. Então, a gente fica lá no doloroso porque o familiar angustia menos do que o conhecido, já que a gente tem medo de não bastar, pelo menos ali você sabe que aquela relação mais ou menos funciona. E acho que reclamar da ausência do outro também não faz a gente se implicar que a ausência também é nossa, também exige se expor, suportar alteridade, discutir. Tem um outro dado da pesquisa que mostra que quase metade das respostas de o que torna uma relação boa hoje, então 47% das respostas sobre o que torna uma relação boa hoje diz uma relação que tem respeito. Respeitar é diferente de concordar, e eu vejo isso muito na clínica, casais que nem trazem a conversa para o companheiro ou companheira, porque falam: ah, ele já não vai mudar de ideia, e eu vou me estressar, então eu prefiro ficar em silêncio mesmo e vida que segue. A gente tem que entender que o respeito não é o outro mudar de ideia porque você está certo. É vocês entenderem que existem limites diferentes, necessidades diferentes, dores individuais, e que a gente tem que reconhecer esse espaço, os limites, sem ter que concordar. Eu acho que enquanto a gente não tiver implicado em respeitar a alteridade e não me respeite de uma forma quase que ditatorial e concorde comigo, a gente vai, e enquanto a gente seguir exausto, a gente vai continuar silenciando. A gente já está silenciando, né? Silencia o grupo do WhatsApp,

0: silencia as pessoas no Instagram. Aí você se poupa do conflito e poupa também o seu ideal narcísico, porque você não fica a pessoa que está sendo carente ou que está dando chilique ou o cara que não está compreendendo. Só que para manter esse nosso ideal de eu, a gente está destruindo relações possíveis. Então não adianta só a gente estar junto em casa se a gente não está efetivamente presente, ouvindo, respeitando, atento.
1: Nossa ouvinte Marta, que tem 56 anos, vivência de vários namorados e de um casamento, diz que se não tem diálogo, espaço para diálogo, já era, Carol. Ela acha que dá um toque uma vez, se não mudar, já era.
0: É, a questão é que tem tido cada vez menos, né? É, queria até saber se os ouvintes têm ficado com preguiça. Porque se a gente chega cansado em casa, tem muita coisa para fazer, deixa a discussão para amanhã, deixa a discussão para amanhã, e de repente as pessoas explodem. Então, que a gente possa trazer o incômodo logo que ele aconteceu, não esperar as coisas escalarem. A gente deixar o celular propositalmente no silencioso e destinar um tempo de qualidade com aqueles que a gente ama. Poder ouvir, ainda que a gente esteja cansado, os desabafos dos outros e poder perguntar, né? Como você quer que eu te ajude? Como eu posso me fazer presente para você? Porque às vezes a gente também está achando que está se fazendo presente e o outro não está percebendo. Então, vale perguntar para o outro, o que faz com que você se sinta vista, percebida, amada?
2: Belas questões. Carol, muitíssimo obrigado mais uma vez pela conversa aqui. Uma boa semana para você, Carol, e até segunda-feira que vem.
0: Até segunda-feira que vem, com muita presença. Até.
2: Adorei, um beijo.
0: Beijos.
1: Beijo.
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1: 3h24, a Milena Viana segue de olho no trânsito. Fala, Milena.
4: Isso, Júlia. Destaque agora sobre o elevado Paulo de Fronten, porque o motorista que está em direção ao centro encontra dificuldades, está observando reflexos na saída do túnel Rebouças. Você, motorista que sai da Zona Sul em direção ao centro, encontra melhores condições pelo aterro do Flamengo ou então pelo túnel Santa Bárbara para acessar mais à frente o viaduto 31 de março. Atenção no sentido contrário pelo viaduto 31 de março, observando dificuldades. A partir do acesso pela Avenida Presidente Vargas até a chegada ao túnel Santa Bárbara, para o motorista que está em direção a Laranjeiras, nesse momento, o aterro do Flamengo reforço é uma excelente alternativa. Em Laranjeiras, o Pinheiro Machado apresenta lentidão na altura da Rua Coelho Neto em direção ao túnel Santa Bárbara. Há reflexos já no viaduto Santiago Dantas e também na Rua Farane. Você, motorista que está deixando Botafogo em direção a Laranjeiras, encontra melhores condições pela Rua Senador Vergueiro para acessar mais à frente a Rua das Laranjeiras, na altura do Largo do Machado. No sentido contrário, Rua Marquês de Abrantes apresenta boas condições até a chegada ao acesso à Praia de Botafogo, Enseada de Botafogo, com pistas livres nos dois sentidos nessa tarde, Júlia.
1: Valeu, Milena Viana.
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1: Trago agora mais uma informação do noticiário policial. Um dos destaques da nossa programação hoje, a Delegacia de Homicídios da capital tenta descobrir de onde partiu o tiro que matou a Carolina da Silva Rodrigues dentro de uma van em Santa Cruz, na zona oeste aqui do Rio. Ela foi baleada quando o veículo passava pela Avenida Antares, na região de Antares, entre a noite de sexta-feira e a madrugada de sábado. O motorista da van prestou socorro e levou a passageira para o Hospital Municipal Pedro II em Santa Cruz, mas ela não resistiu. Segundo os relatos de moradores da região, houve um intenso confronto armado por ali. A polícia apura então se a Carolina foi mais uma vítima da disputa territorial entre os criminosos na Zona Oeste. Uma das linhas de investigação é de que o disparo tenha sido feito em uma tentativa de invasão de áreas dominadas ali por grupos rivais. Familiares disseram que a Carolina tinha saído de casa de madrugada para trabalhar. Ela atuava como auxiliar de serviços gerais em um condomínio no Meiro, fazia esse trajeto todos os dias. Imagens que circularam nas redes sociais

0: Eles mostram o para-brisa da van perfurado pelo tiro e até agora ninguém foi preso e não há informações ainda sobre suspeitos identificados. Agora, 3h27, a gente acompanha agora a partir de 3h30 a transmissão de Bélgica na Copa do Mundo e a gente volta já depois da transmissão com a programação normal aqui na CBN. Agora, 3h27.
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2: Bom, pela Copa do Mundo daqui a pouco tem Bélgica e Egito, transmissão da CBN. Mas o nome que está na boca do povo, Nadélia Calado.
3: Vozinha.
2: Vozinha. Por que Vozinha? Goleiro. O goleiro de Cabo Verde que segurou o time praticamente, fez várias defesas. O Vozinha é o seguinte, não é o etarismo que o cara tem 40 anos. Josimar Dias virou Vozinha por causa de um bullying que sofreu na infância. Ele não cresceu com os pais. Seu pai estava no serviço militar e sua mãe trabalhava muito. Ele foi criado pelos avós na ilha de São Vicente, em Cabo Verde. O que aconteceu?
3: Eu tô indo da Jana. Se consagrou pelo bullying.
2: É
3: mundialmente
2: isso.
3: Conhecido ele, pelo bullying.
2: E sempre que ele apanhava no jogo, não conseguia dar o troco, porque quando ele era criança, ele jogava futebol na rua, com os meninos mais velhos. Ele era muito competitivo, rebelde e não gostava de perder. Aí acabava levando umas pancadas dos garotos maiores. Sempre quando ele apanhava no jogo, não conseguia dar o troco, ele ia pra casa emburrado, com a cara fechada, pé da vida, e aí os outros meninos começavam a zombar, dizendo que ele estava indo chorar e reclamar com a vozinha. Aí pegou o apelido para sempre, o Vozinha. E hoje, meu amigo, é o rei de Cabo Verde.
3: Tá sem clube, hein? Se quiser, por mim, tem vaga no Vasco. Depois de hoje...
2: E outro jogador de Cabo Verde que foi contratado pelo LinkedIn. Você sabia dessa?
3: Não é possível.
2: O Roberto Lopes, conhecido como Pico Lopes. Ele é uma história bem curiosa. Nascido em Dublin, na Irlanda, filho de pai cabo-verdiano, ele recebeu em 2019 uma mensagem